0: possível identificar aparelhos com registro de roubo ou furto em utilização e encaminhar notificações aos usuários para devolução voluntária e regularização da situação junto às autoridades policiais. Desde 2020, já foram registrados cerca de 3 milhões de aparelhos aptos à recuperação. Com essa iniciativa, o governo passa a atuar diretamente sobre a cadeia econômica que sustenta esse tipo de crime, de acordo com o ministro da Justiça e Segurança Pública, Wellington Lima.
1: Não tem efeito apenas no que diz respeito ao celular. A violência urbana dos grandes centros, que é afetado com essa prática, que atemoriza tantos, vai ser modificada completamente na medida em que o programa ganha corpo e adesão. Toda a cadeia criminosa se modifica e esse incentivo diminui da prática do crime.
0: Em outra frente, os próprios cidadãos podem fazer sua parte por meio de uma ferramenta pública de consulta, que permite verificar se o aparelho possui restrição. O presidente Lula destacou a integração de bases públicas e privadas que viabilizou a medida e a importância de cada cidadão fazer a sua parte.
2: Vai ter a participação dos 27 governadores do estado, no governo federal, das agências reguladoras, das empresas de comunicação. Então, o que a gente está dizendo é que se você comprou um telefone sem saber que era roubado, mas comprou, você tem que procurar uma delegacia para entregar. Se você souber de onde você comprou, melhor ainda, porque a gente quer punir quem rouba, a gente quer punir quem vende, a gente quer punir o crime organizado.
0: Por meio do site ou do aplicativo do programa Celular Seguro, o cidadão pode verificar a procedência de um telefone celular, tendo em mãos um número e-mail, um código de 15 dígitos que é como se fosse a identidade do celular. Esse número pode ser encontrado na caixa do aparelho, atrás da bateria ou discando asterisco Jogo da Velha 06 Jogo da Velha. Nesse último caso, o código aparecerá automaticamente. Reportagem Natália Kozlik.
3: Novos equipamentos para o tratamento de câncer.
4: E aparelhos de ressonância para todas as regiões do país.
3: Investimentos de mais de 160 milhões de reais do Ministério da Saúde para ampliar o atendimento especializado no país.
4: O presidente Lula esteve hoje em São Paulo anunciando os investimentos.
5: O acelerador linear de alta tecnologia entregue ao Hospital Santa Marcelina, na zona leste de São Paulo, vai ampliar o tratamento de câncer na unidade. O equipamento é capaz de gerar raios-x precisos, exatamente no local do tumor, sem causar maiores danos no tecido saudável. O presidente Lula, que concluiu sessões de radioterapia este mês, destacou a alta tecnologia do equipamento.
2: A máquina que vocês vão fazer radioterapia aqui na Zona Leste é muito mais moderna do que aquela que eu faço em Brasília. E eu acabei de fazer 15 sessões de radioterapia. E nós não estamos fazendo favor. O que nós queremos é que, independentemente do lugar onde mora, independentemente da cor, independentemente da religião, todos têm direito a um tratamento igual, justo e de boa qualidade.
5: Também nesta terça-feira foram entregues aceleradores lineares em Fortaleza, Ceará, e em Sinop, no Mato Grosso. Em Sinop, que tem 500.000 de habitantes, a chegada do aparelho vai facilitar a vida de pacientes que percorriam até 1.800 quilômetros para receber atendimento em cidades como Cuiabá e Barretos. Já em Fortaleza, o acelerador linear vai para o Instituto do Câncer do Ceará, referência na região. A ampliação do cuidado aos pacientes com câncer é uma prioridade do programa Agora Tem Especialistas, que busca reduzir o tempo de espera por consultas, exames e cirurgias, incluindo os procedimentos radioterápicos. O ministro da Saúde, Alexandre Padilha, destacou as entregas dos aceleradores lineares em todo o país.
6: Comprando nesses 3 anos 105 aparelhos, nenhum país do mundo está fazendo essa compra. Graças a essa expansão, todos os estados brasileiros têm agora um centro de radioterapia para cuidar da sua população. O último que faltava era o estado de Roraima, o equipamento já chegou lá, tratando a população inteira.
5: Durante o evento, Lula e Padilha assinaram ainda contrato que vai garantir a compra de 20 aparelhos de ressonância magnética para 15 estados. Os novos equipamentos contarão com investimento de 111 milhões de reais. Reportagem Graziele Bezerra.
3: Inaugurada hoje a primeira etapa das obras da nova Serra das Araras, na Via Dutra, no Rio de Janeiro.
4: O trecho de 4 quilômetros no sentido para São Paulo vai dar mais segurança viária e conforto para os motoristas e pedestres.
3: A inauguração contou com a presença do presidente Lula, que ressaltou a importância econômica do investimento para o estado.
7: Com investimento de R$1,5 bilhão, a nova Serra das Araras integra a modernização da Via Dutra. Com mais de 70% das obras executadas, o projeto deve aumentar a segurança e melhorar o fluxo de veículos. Nesta primeira etapa, foram liberados 4 quilômetros da pista de subida, no sentido São Paulo, com 4 faixas de rolamento e 8 novos viadutos. Segundo o ministro dos Transportes, Jorge Santoro, as obras resolvem um problema antigo da região.
8: Resolve um problema de uma rodovia que fica mais de 40 dias do ano fechada, se somar todas as interrupções que acontecem nela todos os dias, por acidentes. A ideia aqui é segurança, olhar as pessoas.
7: O trecho recebe cerca de 390 mil veículos por mês, sendo mais de 1/3 de carga. Segundo a ministra-chefe da Casa Civil, Miriam Belchior, os benefícios vão além da infraestrutura.
9: E a gente investe em infraestrutura que a gente chama econômica, mas também infraestrutura social. É aumentar esse tipo de investimento que melhora a economia brasileira e melhora a qualidade de vida das pessoas nas cidades.
7: O presidente Lula destacou os impactos da obra para o desenvolvimento econômico e a geração de empregos no estado.
2: Eu tenho certeza que o resultado dessa obra aqui vai significar mais desenvolvimento para o Rio de Janeiro, mais empresas para o Rio de Janeiro e mais emprego de qualidade para o Rio de Janeiro.
7: Ao todo, serão 16 quilômetros de extensão, 8 em cada sentido. A nova configuração contará com 4 faixas por direção, 24 viadutos, 2 rampas de escape, 3 passarelas, iluminação integral, monitoramento inteligente e cobertura 4G. Reportagem Luciana Colares de Holanda.
4: Um estudo divulgado pelo Ministério do Desenvolvimento e Assistência Social, Família e Combate à Fome apurou os resultados do Programa de Aquisição de Alimentos, o PAA, sobre a vida dos agricultores familiares.
3: E os números apontam aumento da renda de aumento de cerca de 30% na renda per capita das famílias.
4: E queda da permanência desses agricultores em programas de transferência de renda.
10: Agricultores familiares parceiros do Programa de Aquisição de Alimentos, o PAA, registraram aumento de até 30% na renda per capita. Além disso, estes agricultores reduziram até 57% a probabilidade de permanência no Cadastro Único, porta de entrada de programas sociais. Atualmente, 75% dos agricultores participantes do PAA, na modalidade compra com doação simultânea, estão inscritos no CadÚnico. Os dados são de uma pesquisa realizada pela Universidade Federal do ABC e pelo Centro Brasileiro de Análise e Planejamento. Os resultados foram divulgados pelo Ministério do Desenvolvimento e Assistência Social, Família e Combate à Fome, que é gestor do PAA. O secretário de Avaliação, Gestão da Informação e Cadastro Único, Rafael Osório, falou sobre o PAA como ferramenta de emancipação econômica dos agricultores familiares.
11: Então, acessando o PAA, esse agricultor familiar que está no Cadastro Único, ele pode investir na sua produção, ele pode vir acessar outros programas, receber assistência técnica e dessa forma sair de uma forma definitiva do Cadastro Único e da necessidade de ter apoio de programas sociais.
10: A pesquisa mostra que os beneficiários na modalidade compra com doação simultânea tiveram aumento médio de R$50 na renda per capita. Isso equivale a um crescimento de 30%. Entre os participantes da modalidade PAA Leite, o aumento foi de R$32 por pessoa, um avanço de 19% na renda destes produtores. A secretária de Segurança Alimentar e Nutricional do MDS, Lilian Raal, destaca a importância do PAA para a garantia de comida na mesa dos brasileiros e para a economia.
12: Recurso público investido no programa de aquisição de alimentos retorna com muitos bons investimentos para a nossa sociedade, para cada pessoa que participa, mas também para a nossa sociedade como um todo, ao promover a venda de alimentos, comprando da agricultura familiar, principalmente agricultores do cadastro único, povos e comunidades tradicionais, povos indígenas, incluindo, abrindo a porta do mercado da comercialização para muita gente que vinha ficando para trás, ao mesmo tempo mostrando para os municípios a importância das compras públicas da agricultura familiar e de ações de segurança alimentar e nutricional.
10: O ministro do Desenvolvimento Social, Wellington Dias, elenca como meta para o PAA alcançar uma quantidade maior de pessoas, tanto os que produzem alimentos quanto os que precisam deles.
13: Mas é preciso uma jornada que possa alcançar maior escala e possa, a partir daí, colocar produtores e produtoras em condição de uma linha direto com o mercado. E é claro, com isso, elevar a renda.
10: Em 2024, o PAA alcançou 3.334 municípios brasileiros. 84% deles relataram ampliação da busca ativa de agricultores familiares. 76% apontaram avanços na identificação de pessoas em situação de insegurança alimentar. 29% dos municípios realizaram levantamentos junto a povos e comunidades tradicionais, o que ampliou estratégias de inclusão desses públicos no PAA. 86% dos municípios consideram decisivo o suporte oferecido pelo governo federal para a execução do programa. Para acessar a pesquisa na íntegra e conhecer detalhes sobre o PAA, busque por gov.br/mds. Reportagem Érica Brás.
3: Pois é, e além de melhorar a vida dos agricultores familiares, o programa de aquisição de alimentos também ajuda a melhorar a qualidade da merenda consumida pelos estudantes de todo o país.
4: É que parte dos alimentos frescos comprados pelo PAA é destinada à alimentação escolar, que agora usa menos ultraprocessados.
3: E comida fresca, feita na hora, abre espaço também para a criatividade das merendeiras.
4: Hoje, o governo do Brasil premiou as melhores receitas preparadas por essas profissionais.
14: Tem receita que vai muito além do sabor, tem afeto, cuidado e uma vontade enorme de ver os estudantes bem alimentados. Foi assim que 55 merendeiras de todo o Brasil conquistaram um lugar entre as melhores receitas da alimentação escolar do país. A Vânia Patrícia, de Boa Vista, em Roraima, apostou no frango flambado com creme de abóbora, prato cheio de sabor e memórias da culinária local.
15: O prato foi aprovado pelas crianças, gostaram e querendo, pedindo para repetir mais.
14: Já o Evandro dos Santos, de Francisco Beltrão, no Paraná, levou para a disputa um yakisoba vegano, receita de tradição e sabor.
16: Na composição dele, macarrão, os legumes, que os alunos não tinham tanta saída com os legumes e verdura. Então, veio essa inspiração, vamos fazer alguma coisa com nossos legumes, com a nossa agricultura familiar, que geralmente está com produtos orgânicos.
14: As receitas estão entre as vencedoras da terceira edição do concurso Melhores Receitas da Alimentação Escolar, realizado nesta terça-feira em Brasília. A iniciativa do Fundo Nacional de Desenvolvimento da Educação, o FNDE, valoriza o trabalho das merendeiras que todos os dias ajudam a levar uma alimentação saudável, equilibrada e de qualidade aos estudantes da rede pública. Fernanda Pacobaíba, presidente do FNDE, lembra que o Programa Nacional de Alimentação Escolar repassa anualmente cerca de 6 bilhões de reais para garantir mais de 50 milhões de refeições diárias. Em 2023, após anos sem reajuste, o FNDE elevou os valores para a compra de merenda. Também subiu de 30 para 45% a obrigatoriedade para a compra direta de alimentos da agricultura familiar e restringiu ultraprocessados nas escolas.
17: Cerca de 3 bilhões de reais do orçamento total do programa vão ser destinados à agricultura familiar. Mais oportunidades para pequenos produtores, mais alimentos frescos nas escolas e mais desenvolvimento nos municípios.
14: Com foco em alimentos mais saudáveis, o Programa Nacional de Alimentação Escolar quer mostrar com o prêmio que o principal ingrediente está todos os dias no prato servido aos estudantes. O carinho de quem sabe que alimentar também uma forma de educar. Um exemplo para os profissionais que fazem toda a diferença na vida das crianças, disse a primeira-dama Janja Lula da Silva, embaixadora da Aliança Global contra a Fome e a Pobreza.
18: São pessoas que conhecem os estudantes, as estudantes que acolhem com um sorriso, que oferecem afeto e oferecem também uma refeição saudável e ajudam a construir um ambiente escolar mais humano e acolhedor.
14: Além do reconhecimento, cada merendeira vencedora recebe um prêmio de R$5.000. As escolas representadas pelas receitas também recebem R$8.000 para investir em equipamentos e melhorar a estrutura das cozinhas escolares. Reportagem Pablo Mundinho.
3: O governo do Brasil anunciou hoje um pacote integrado de ações voltadas para a população em situação de rua durante a programação da Semana Nacional de Políticas sobre Drogas.
4: A iniciativa interministerial prevê recursos para a qualificação de cozinhas solidárias, ampliação do atendimento em saúde e inclusão social de pessoas em contexto de vulnerabilidade.
3: Durante o evento, a ministra dos Direitos Humanos e da Cidadania, Janine Mello, reforçou que o país precisa avançar nas ações integradas de assistência para garantir direitos à população de rua.
19: A agenda de população em situação de rua, ela não é a agenda de um ministério só. O que importa é que a gente tenha um governo federal todo unido em prol e em defesa da proteção dos direitos da população em situação de rua. Não é um espaço de disputa, é um espaço de construção, é um espaço de avanço.
4: O Ministério da Justiça e Segurança Pública anunciou o maior esforço orçamentário da história para ações voltadas à população de rua.
3: Os repasses vão ser destinados à criação de novos Centros de Acesso a Direitos e Inclusão Social, os CAIS, executados em parceria com a sociedade civil e universidades.
4: O secretário-executivo do Ministério da Justiça, Ademar Borges, detalhou a distribuição dos recursos.
20: Nós aplicamos 46 milhões para 263 centros POP, 27 milhões na implantação de 30 unidades CAIS. Nós também fizemos um investimento para a formação de mais de 5 mil profissionais de segurança pública, para que esses profissionais tenham acesso a uma cultura orientada pela proteção de direitos humanos, além de mais 70 milhões de investimento junto com o Ministério de Direitos Humanos para o programa Cidadania POP.
3: Já na área da saúde, vão ser investidos R$120 milhões anuais para as equipes do consultório na rua, o que deve garantir atendimento em todas as unidades da federação.
4: O pacote também engloba o Ministério do Trabalho e Emprego e o Ministério do Desenvolvimento e Assistência Social, com a implantação de novas cozinhas solidárias e a formação profissional.
3: Atenção contribuinte, a Receita Federal abriu hoje as consultas para o segundo lote de restituição do Imposto de Renda 2026.
4: Trata-se do maior lote de restituição da história do país. Ao todo, o governo federal vai injetar R$11 bilhões na economia.
3: O valor vai beneficiar mais de 9 milhões e 500 mil contribuintes em todo o Brasil.
4: Desse total, cerca de 8 milhões e 900 mil pessoas utilizaram a declaração pré-preenchida ou optaram por receber via Pix.
3: A restituição será paga na próxima terça-feira, dia 30 de junho.
4: Para consultar o segundo lote, basta acessar gov.br/Receita Federal ou utilizar o aplicativo do Imposto de Renda no seu celular.
3: Projetos culturais, de esporte, muitas das políticas públicas são patrocinadas por empresas estatais do governo do Brasil.
4: Esse contrato ou esses contratos são acompanhados de perto pela Secretaria de Comunicação Social da Presidência da República.
3: E para isso, a SECOM conta com uma plataforma que permite checar a implementação dos projetos patrocinados em todo o país.
21: É com o patrocínio que muitos projetos conseguem sair do papel. E quando esse patrocínio parte de empresas e órgãos públicos, regras devem ser seguidas para garantir, por exemplo, a transparência do processo. O acompanhamento da gestão desses recursos é feito pela Secretaria de Comunicação Social da Presidência da República, a SECOM, que agora ganhou uma plataforma mais moderna. Como explica Ana Luísa Fraga, diretora de patrocínios da SECOM.
22: O patrocínio hoje agrega muito à política pública. Então a gente está fazendo essa caminhada de melhorar a nossa ferramenta e transformar o patrocínio como política pública, agregando os dados que as estatais nos prestam de informação com relação ao que elas vão fazer.
21: 50 empresas parcial ou completamente controladas pelo governo federal ofertam patrocínios no país. Só em 2025 foram mais de 2.400 ações de patrocínio feitas por estatais. A secretária de Publicidade e Patrocínio da SECOM, Samantha Marchiori, afirma que a expectativa é que a nova ferramenta ajude a identificar onde os investimentos estão chegando e quais resultados estão sendo alcançados.
0: A gente avalia muito isso, se aquele projeto ele faz sentido para aquela região que está recebendo, seja um projeto de esporte, seja um projeto de cultura, e claro, se ele está dentro das condicionantes, né, que a própria governança dos órgãos passa.
21: A ferramenta incorpora recursos de monitoramento, avaliação de resultados e inteligência de dados para tornar a gestão mais transparente e eficiente, permitindo acompanhar em tempo real os impactos sociais, econômicos, culturais, esportivos, ambientais e territoriais dos investimentos. Reportagem Luana Karen.
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4: Mais de R$1 bilhão investidos na retomada econômica de comunidades rurais na bacia do Rio Doce.
3: A ação vai beneficiar comunidades rurais de 49 municípios de Minas Gerais e Espírito Santo, atingidos pelo rompimento da barragem do Fundão.
4: O recurso é destinado ao fortalecimento da agricultura familiar, ao incentivo à produção de alimentos saudáveis e à regularização gratuita de propriedades rurais.
3: De acordo com o Ministério do Desenvolvimento Agrário e Agricultura Familiar, o foco também é em recuperar o solo da região e abrir novos mercados para os produtores locais.
4: O governo federal já havia repassado mais de R$400 milhões para a retomada das produções rurais.
3: E essas foram as notícias do governo do Brasil.
4: Uma realização da Secretaria de Comunicação Social da Presidência da República.
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4: Fique agora com as notícias do Poder Judiciário e do Congresso Nacional. Boa noite.
3: Boa noite para você e até amanhã.
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24: STJ aprova regras para que juízes decidam sobre participação de crianças e adolescentes em conteúdos digitais.
25: TSE determina a remoção de publicações que associavam político e partido a organizações criminosas.
24: TST divulga levantamento sobre risco de endividamento por motoristas por aplicativo.
25: Boa noite, eu sou Marcela Luiza.
24: Eu sou Walter Lima.
25: Conselho Nacional de Justiça aprova regras para a atuação de crianças e adolescentes na produção de conteúdo para plataformas digitais.
24: A medida é uma consequência da entrada em vigor do chamado Estatuto da Criança e do Adolescente Digital em março deste ano. Marta Ferreira.
26: A norma estabeleceu que crianças e adolescentes precisam de autorização judicial em casos de exposição nas redes sociais, tanto em perfil próprio quanto em canais de adultos e quais são os procedimentos a serem adotados pelos magistrados. Entre os pontos a serem analisados estão o grau de exposição, a carga horária semanal e a remuneração. A resolução define prazos para a validade dessas autorizações. Os alvarás terão duração máxima de 12 meses para crianças e de 18 meses para adolescentes, podendo ser alterados a qualquer momento por decisão judicial.
25: TSE determina a remoção de publicação que associa Flávio Bolsonaro a facções criminosas.
24: Em outra decisão, o tribunal já havia determinado remoção de publicação que associava o PT a organizações criminosas. Mariana Fabri.
27: A ministra Estela Aranha, do Tribunal Superior Eleitoral, determinou a remoção de vídeo e imagens veiculados por diversos perfis em redes sociais que associam o pré-candidato à presidência Flávio Bolsonaro à operação da Polícia Federal denominada Unha e Carne. Para a relatora, o conteúdo extrapola os limites da crítica política admissível e constrói uma narrativa sem indicação de dado concreto, investigação formal ou imputação jurídica. Em outra decisão liminar concedida pelo vice-presidente do TSE, ministro André Mendonça, foi determinada a remoção de vídeo publicado nas redes sociais que associava o Partido dos Trabalhadores ao financiamento de campanhas eleitorais por organizações criminosas. O ministro entendeu que a publicação extrapola os limites da crítica política ao atribuir suspeita ao partido sem demonstração mínima de veracidade. Em ambos os casos, as decisões liminares determinaram a remoção das publicações em até 24 horas, sob pena de multa diária. O plenário do TSE ainda vai analisar os casos.
25: Levantamento do Tribunal Superior do Trabalho aponta que motoristas por aplicativo têm risco maior de se endividarem.
24: O que influencia isso são os custos e riscos com a atividade, além das condições de trabalho. Rossini Gomes.
2: O levantamento concluiu que o motorista tem um custo mensal que gira em torno de R$ 5.600. Para superar esse valor e ter lucro, é preciso trabalhar por, no mínimo, 8 horas diárias durante 22 dias sob uma condição instável de trabalho. Como o modelo não garante previsão, folga remunerada nem assistência médica, as chances de endividamento aumentam. Segundo o estudo, é possível pegar dinheiro emprestado direto com as plataformas de transporte. E para pagar, os valores são descontados do pagamento recebido pelas corridas.
25: Pessoa relativamente incapaz pode ser sócia em holding familiar, que é um tipo de empresa criada para administrar o patrimônio de uma família, facilitando a gestão e o planejamento sucessório.
24: Essa decisão é do STJ. Fátima Uchoa.
5: Uma mulher curadora do esposo relativamente incapaz ajuizou ação para criar uma sociedade limitada do tipo holding familiar, tendo como sócios ela e o marido, casados em comunhão parcial de bens, cada um titular de 50% das cotas. As instâncias ordinárias julgaram a ação improcedente. No STJ, a terceira turma deu provimento ao recurso especial da mulher. Para a relatora ministra Nancy Andrighi, o incapaz não pode ser impedido de participar de sociedade, pois há previsão expressa no Código Civil que admite isso em contratos sociais.
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25: Uma boa noite.
24: E até amanhã.
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8: Eu sou Paula Groba.
9: E eu sou Humberto Pinheiro.
8: E estes são os destaques de hoje do Jornal do Senado, que começa agora.
9: Congresso vai analisar socorro de 8 bilhões para companhias aéreas.
8: Cota do Senado para vítimas de violência doméstica completa 10 anos e inspira lei federal.
9: Projetos e análise no Senado podem fortalecer combate ao crime organizado.
8: Boa noite.
9: Boa noite.
8: O Congresso vai analisar uma medida provisória que pretende evitar cortes de voos e o fechamento de rotas aéreas no país.
9: O texto prevê um aporte de 8 bilhões de reais para as empresas do setor afetadas pela alta do preço do querosene de aviação. Mais informações com a repórter Marcela Cunha.
11: Segundo o governo, o objetivo é amenizar os impactos da guerra no Oriente Médio sobre o setor, principalmente por causa da alta do querosene de aviação. As companhias aéreas alegam que tiveram uma elevação rápida dos custos, provocada pelo aumento de 70% no preço do combustível. O socorro financeiro busca dar fôlego às empresas para evitar cortes de voo e a descontinuidade de rotas, mas não significa redução automática no preço das passagens. Para o senador Marcos Rogério, do PL de Rondônia, a baixa concorrência no setor aéreo aumenta o risco de prejuízo aos passageiros.
12: Nós estamos vivendo no Brasil hoje quase que um monopólio do sistema de aviação nacional. Nós temos três companhias que se comunicam, que interagem e que têm parcerias, inclusive, econômicas, e há, inclusive, movimentos de fusão que torna esse ambiente ainda mais monopolizado.
11: Os créditos extraordinários não entram no cálculo da meta fiscal, mas aumentam o endividamento público. As empresas que acessarem a linha de crédito terão que devolver os recursos com juros. Segundo regulamentação do Conselho Monetário Nacional, a taxa será de 4% ao ano, com prazo de pagamento de até 5 anos.
10: A medida provisória já está em vigor, mas ainda precisa ser aprovada pelo Congresso Nacional. O texto foi encaminhado à Comissão Mista de Orçamento e, se aprovado, ainda precisa passar pelos plenários da Câmara dos Deputados e do Senado. O prazo de deliberação vai até 31 de agosto.
13: E o presidente do Senado, Davi Alcolumbre, prorrogou por mais 60 dias a validade de 6 medidas provisórias. Entre elas está a que criou o novo Desenrola Brasil, programa do governo federal voltado à renegociação de dívidas. Pelo texto, pessoas com renda mensal de até R$ 8.105 podem refinanciar dívidas de até R$ 15.000 por banco. A proposta também traz regras específicas para beneficiar pequenas e microempresas, além de contemplar estudantes com débitos do FIES, o Fundo de Financiamento Estudantil.
9: As outras medidas prorrogadas são propostas que destinam recursos para a renovação da frota de caminhões, ônibus e micro-ônibus, ampliam as garantias de acesso ao crédito, reforçam o Fundo de Garantia à Exportação, subsidiam a importação de gás de cozinha para conter a alta dos preços e liberam R$ 305 milhões para ações emergenciais de proteção e defesa civil em diferentes regiões do país. A prorrogação garante que as regras continuem em vigor enquanto os textos são analisados por deputados e senadores. As medidas provisórias entram imediatamente em vigor, mas precisam ser analisadas pelo Congresso Nacional antes de perder a vigência.
13: Pichações e atos de vandalismo que danificam prédios, monumentos e outros bens públicos ou privados poderão receber punições mais severas.
9: Um projeto apresentado no Senado propõe o aumento das penas para esses crimes, com o objetivo de reforçar a proteção do patrimônio em todo o país. O repórter Pedro Pincer tem mais informações.
14: A atual legislação prevê detenção de 3 meses a 1 ano e multa para pichação. Pelo projeto, ficaria entre 2 a 5 anos, além da multa. Se o ato afetar monumento ou edificação tombada, a pena atual de 6 meses a 1 ano iria para 3 a 6 anos. Mantendo a multa. Para o autor do projeto, senador Hermes Klan, do PL de Santa Catarina, a legislação praticada não tem sido suficiente para enfrentar um problema que afeta cidades de todo o país e gera custos significativos para a população.
15: O que está em discussão é o modelo de cidade que queremos deixar para as nossas próximas gerações. Queremos cidades limpas ou cidades degradadas? Queremos patrimônio preservado ou patrimônio vandalizado? Eu não tenho dúvida da resposta. E acredito que a imensa maioria dos brasileiros também não.
14: Pelo projeto, quem financiar ou promover a pichação também passará a ser punido com prisão de 3 a 6 anos e multa. A proposta ainda prevê que os autores sejam obrigados a reparar os prejuízos causados.
13: E o Senado poderá retomar a análise de propostas voltadas ao combate ao crime organizado e à sua influência sobre agentes e estruturas do poder público.
9: São projetos que integravam o relatório final da CPI do crime organizado. A reportagem é de Alexandre Campos.
16: Uma das propostas do senador Alessandro Vieira, do MDB de Sergipe, prevê o monitoramento contínuo e aprofundado de relações econômico-financeiras de pessoas expostas politicamente, com o objetivo de combater a corrupção, a lavagem de dinheiro e outros ilícitos econômicos. Serão submetidos a esse regime detentores de mandatos eletivos nos poderes executivo e legislativo da União, ministros de Estado, integrantes de tribunais superiores, presidentes de partidos políticos, entre outras autoridades estaduais e municipais. O senador ainda propôs sindicâncias patrimoniais aleatórias de agentes públicos para detectar enriquecimento ilícito ou prevenir a prática de crimes.
17: São projetos importantes para que a gente possa avançar no combate ao crime organizado, especialmente na questão da lavagem de dinheiro e na recuperação de ativos. São caminhos importantes, a gente tem identificado isso desde o momento da tramitação do PL antifacção e também da CPI do crime organizado.
16: Para fortalecer o trabalho de comissões parlamentares de inquérito, o senador defende o prazo de 5 dias para que as autoridades policiais e judiciárias atendam à requisição do colegiado de compartilhamento de provas.
13: O Senado vai analisar um projeto aprovado pela Câmara que garante atestado ao trabalhador que precisa acompanhar filho doente. A proposta vale para responsáveis por crianças menores de 12 anos e prevê licença de até 14 dias quando não houver outra forma de conciliar o trabalho com o cuidado.
9: No Senado, um projeto semelhante já está em análise na Comissão de Assuntos Sociais. Repórter Henrique Nascimento.
18: O projeto aprovado na Câmara prevê que o atestado informe o período de repouso da criança
0: criança e a necessidade de acompanhamento direto. Sempre que possível, o trabalho poderá ser cumprido por teletrabalho, compensação de jornada ou outra forma prevista em lei ou acordo coletivo, como explica a advogada trabalhista Elaine Human.
1: O projeto prevê emissão de atestado para acompanhante, ausência justificada no trabalho, proteção ao vínculo empregatício, mais segurança jurídica para as famílias, respeito ao direito da criança de receber cuidados.
0: No Senado, já está em discussão uma proposta semelhante do senador veneziano Vital do Rego, do MDB da Paraíba. O texto permite o abono de faltas de pais e mães que acompanham filhos com patologias graves ou hospitalizados. Quando a proposta passou pela Comissão de Direitos Humanos, o senador Flávio Arns, do PSB do Paraná, defendeu a medida.
4: Não é razoável esperar que o trabalhador continue a trabalhar normalmente caso tenha algum ente querido gravemente enfermo ou hospitalizado. Tal expectativa chega a ser desumana.
0: O projeto está agora na Comissão de Assuntos Sociais.
18: E o Senado celebra 10 anos de uma iniciativa que ajuda mulheres vítimas de violência doméstica a reconstruírem suas vidas por meio do trabalho.
19: Nos contratos de terceirizadas do Senado, 2% das vagas são reservadas para essas trabalhadoras. Repórter Patrícia Oliveira.
20: Desde 2016, contratos terceirizados com 50 ou mais vagas no Senado reservam 2% dos postos para mulheres em situação de vulnerabilidade causada por violência familiar. A seleção das candidatas é feita em parceria com a Secretaria da Mulher do Distrito Federal, que identifica e encaminha mulheres aptas a ocupar essas vagas. Atualmente, 44 trabalhadoras do Senado foram contratadas por meio da cota. A terceirizada Jaqueline Couto Alves é uma delas.
21: Eu passei até uma independência financeira e me livrei do ciclo de violência doméstica. É a libertação da mulher. E além de ser acolhida, tem a questão da proteção aqui dentro. Esse projeto que o Senado criou foi uma coisa maravilhosa.
20: Em 2023, a iniciativa do Senado inspirou a legislação federal, que passou a prever a reserva de 8% das vagas em contratos da administração pública para mulheres vítimas de violência doméstica.
9: Edição de Paula Groba e trabalhos técnicos de João Lira, o Jornal do Senado fica por aqui. Acompanhe agora as notícias da Câmara dos Deputados. Boa noite.
18: Boa noite e até amanhã.
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22: Câmara aprova incentivo à participação dos jovens em serviço voluntário.
28: Prevenção obrigatória da trombose em hospitais vai à sanção presidencial.
22: Deputados aprovam exigência de qualidade para registro de medicamento.
28: Boa noite. Câmara aprova regras mais rígidas para registro de medicamentos. A repórter Sofia Peçanha tem mais detalhes sobre a proposta, que já foi aprovada também no Senado e segue para a sanção presidencial.
29: A Comissão de Constituição e Justiça da Câmara dos Deputados aprovou o projeto que altera regras para o registro de medicamentos no país. O texto já foi aprovado pelo Senado e altera a Lei de Vigilância Sanitária sobre Produtos Farmacêuticos. A proposta altera a legislação para exigir que todo medicamento e insumo farmacêutico, nacional ou importado, comprove que foi produzido seguindo as regras das boas práticas de fabricação, que são um conjunto de normas que garantem padrões de qualidade, segurança e controle na produção de medicamentos, e são fiscalizadas pela Anvisa, a Agência Nacional de Vigilância Sanitária. Atualmente, no caso de medicamentos importados, prioriza-se principalmente a comprovação de que o medicamento já é registrado no país de origem. Com a mudança, o foco passa a ser a qualidade do processo de fabricação, tanto para produtos nacionais quanto estrangeiros. A relatora na Comissão de Constituição e Justiça, a deputada Laura Carneiro, do PSD do Rio de Janeiro, destacou que a medida reforça a segurança dos pacientes.
30: Seja esse produto nacional ou estrangeiro, para uso da população, ele tenha um certificado de boas práticas, o que é ótimo, porque a gente está tratando de medicamentos, portanto a gente está tratando de saúde, a gente está tratando de vida.
29: Segundo o parecer aprovado na Comissão de Saúde, a regra atual pode dificultar a entrada de novos medicamentos no mercado brasileiro, especialmente quando a produção ocorre em parceria com empresas no exterior. O relator na comissão, o deputado Júnior Mano, do PSB do Ceará, apesar de recomendar a aprovação da proposta, alertou para esse risco em seu parecer. lido pela deputada Adriana Ventura, do Novo de São Paulo.
2: Aliás, essa é uma barreira que pode impedir que produtos regulares e de efeito comprovado circulem no mercado nacional, prejudicando pacientes e a própria cadeia de comercialização.
29: O projeto pretende fortalecer o sistema de vigilância sanitária no Brasil, coordenado pela Anvisa, e busca garantir a qualidade dos medicamentos sem criar barreiras desnecessárias para o setor. Da Rádio Câmara de Brasília, Sofia Peçanha.
3: Saúde.
5: Os deputados aprovaram a prevenção obrigatória à trombose em hospitais com internação. Depois de aprovado pelo Senado e pela Câmara, o texto aguarda sanção presidencial, como informa a repórter Daniele Lessa.
6: A Comissão de Constituição e Justiça da Câmara dos Deputados aprovou o projeto que torna obrigatória a adoção de medidas de prevenção ao tromboembolismo venoso em hospitais públicos e privados e em unidades de saúde com internação. Pelo projeto, hospitais deverão manter uma estrutura voltada à prevenção da doença. O tromboembolismo venoso acontece quando um coágulo se forma nas veias e se desloca, fazendo obstruções que podem causar a morte. O relator da proposta, deputado Hildo Rocha, do MDB do Maranhão, recomendou a aprovação do projeto com uma mudança de redação. Em vez de estabelecer a criação de uma comissão, como no texto aprovado pelo Senado, o projeto passa a usar o termo estrutura para dar mais flexibilidade às unidades de saúde. Segundo o relator, a proposta pode ajudar a reduzir complicações durante internações hospitalares, especialmente em tratamentos mais complexos.
7: Formar o protocolo para evitar esse tipo de doença, que é uma consequência de um tratamento. Todo tratamento que é feito nos grandes hospitais do Brasil de combate ao câncer, ele já tem. Os nossos hospitais públicos não existem.
6: O projeto que obriga hospitais a adotarem medidas de prevenção ao tromboembolismo venoso já foi aprovado pelo Senado e Câmara. Da Rádio Câmara de Brasília, Daniele Lessa.
3: Direitos Humanos.
28: A Câmara dos Deputados aprovou uma proposta que incentiva a participação de jovens em serviço voluntário. A repórter Paula Bittar acompanhou a votação.
8: Uma proposta aprovada pela Câmara busca incentivar a participação de jovens em serviço voluntário voltado ao amparo de idosos, pessoas com deficiência e crianças. De acordo com o texto aprovado, os programas de amparo voltados para crianças e adolescentes, para moradores de rua, para idosos e pessoas com deficiência poderão contar com serviço voluntário de jovens entre 15 e 29 anos. Os jovens que precisarem terão acesso a um serviço de acolhimento durante o voluntariado, conforme regulamentação futura, mas a participação em serviço voluntário não pode ser colocada como condição para esse acolhimento. A relatora na Comissão de Constituição e Justiça, deputada Laura Carneiro, do PSD do Rio de Janeiro, comentou a importância da proposta.
30: É uma tentativa de unir jovens com pessoas idosas e com pessoas com deficiência. Então, esse jovem, né, que está no serviço voluntário, vai ser habilitado para trabalhar nos abrigos, enfim, nas áreas de recebimento, que são de acolhimento, tanto de pessoas com deficiência como de idosos.
8: O projeto, que busca incentivar a participação de jovens em serviço voluntário voltado ao amparo de idosos, pessoas com deficiência e crianças, vai ser analisado agora pelo Senado. Da Rádio Câmara de Brasília, Paula Bittar.
3: Educação.
5: Avança na Câmara projeto que garante o uso gratuito de espaços das universidades por estudantes e funcionários. A repórter Júlia Lopes tem mais informações sobre a proposta.
23: A Comissão de Educação da Câmara dos Deputados aprovou o projeto de origem do Senado que autoriza universidades federais a cederem espaços de forma gratuita para associações de estudantes, professores e servidores. Atualmente, a legislação proíbe instituições federais de ensino de doar ou ceder imóveis gratuitamente, independente da finalidade. A proposta altera essa regra ao reconhecer que essas entidades fazem parte da própria comunidade universitária e contribuem para a missão acadêmica, o debate interno e o desenvolvimento institucional. A relatora do projeto, deputada Dandara, do PT de Minas Gerais, explica que hoje esses grupos precisam pagar taxas para utilizar os espaços das universidades, mesmo quando se reúnem para atividades internas. Segundo ela, o projeto vem justamente para garantir esse uso sem custos.
3: De garantir a cessão de espaços da universidade à sua comunidade acadêmica, ou seja, professores, estudantes, técnicos, sem ter que cobrar uma contrapartida de volta. Porque, infelizmente, alguns regramentos exigiam pagamento de taxas. Então, você imagina os estudantes tendo que fazer uma reunião do conselho, do curso, a convocar uma assembleia com todo o custo e ter que pagar para usar aquele espaço que é da universidade.
23: A deputada também destacou que a Constituição Federal assegura a autonomia universitária. Por isso, algumas universidades já resolveram essa questão internamente, por meio de decisões dos conselhos superiores, enquanto outras ainda enfrentam dificuldades para avançar nesse tema. O texto, que trata da disponibilização gratuita dos espaços das universidades para suas entidades, já foi aprovado pelo Senado e segue agora para análise na Comissão de Constituição e Justiça da Câmara. Da Rádio Câmara de Brasília, Júlia Lopes.
10: Votação.
28: Deputados podem votar proposta que exclui construção e reforma de escolas do limite legal de gastos orçamentários. O repórter Antônio Vital tem as informações.
11: Ganhou o regime de urgência e pode ser votado a qualquer momento no plenário da Câmara, projeto que tira dos limites de gastos do arcabouço fiscal os recursos destinados ao programa do MEC responsável pela construção e reformas de escolas de educação básica. O projeto apresentado pela comissão especial que analisou o Plano Nacional de Educação exclui esses gastos dos cálculos do resultado final, que é a diferença entre as despesas e as receitas do setor público. De acordo com a deputada Tabata Amaral, do PSB de São Paulo, que presidiu a comissão especial e assina o projeto, os recursos do Programa Nacional de Infraestrutura Escolar virão dos royalties de petróleo e gás. A justificativa apresentada para excluir esse total dos limites do arcabouço fiscal decorre da necessidade de ampliar os investimentos nas escolas. Para a presidente da comissão especial, isso vai ajudar a alcançar as metas previstas no Plano Nacional de Educação para os próximos 10 anos. Com regime de urgência, o projeto pode ser votado diretamente no plenário da Câmara, sem passar pela análise das comissões permanentes da Casa. A urgência foi aprovada de maneira simbólica, mas foi criticada por deputados da oposição. Para o deputado Bibo Nunes, do PL do Rio Grande do Sul, a proposta desrespeita os limites dos gastos públicos.
12: O PL orienta não, porque existe aí um aumento velado, indireto, para estourar o teto de gastos públicos. E nós somos contra estourar o teto de gastos públicos. Precisamos colocar ordem, disciplina e respeito aos gastos públicos.
11: Já o relator do projeto, o deputado Moses Rodrigues, do União do Ceará, disse que a exclusão dos gastos do arcabouço vai permitir investimentos de 280 bilhões de reais nas instalações físicas das escolas da educação básica. Segundo ele, 15% do total serão investidos na melhoria das universidades e institutos federais.
14: Nós estamos garantindo 280 bilhões de reais para a educação brasileira nos próximos 10 anos, para que nós possamos garantir que todas as metas do Plano Nacional sejam atingidas. Nós encontramos esse recurso dentro dos recursos extraordinários do pré-sal, e aí todo o excedente do pré-sal nos próximos 10 anos, ele seria colocado fora do arcabouço fiscal, viriam a atender toda a demanda de infraestrutura escolar no Brasil.
11: Ainda não há data para votação no plenário da Câmara do projeto que tira dos limites de gastos do arcabouço fiscal os recursos destinados à construção e reformas de escolas públicas. Da Rádio Câmara de Brasília, Antônio Vital.
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10: Transportes.
0: Os deputados analisam proposta que pode aumentar a punição contra a perturbação do sossego com níveis de ruído de caixas de som, carros e motos. O repórter José Carlos Oliveira tem as informações.
1: O deputado Hugo Leal, do PSD do Rio de Janeiro, apresentou projeto de lei para agravar as sanções contra quem perturba o sossego alheio por meio de barulhos estridentes, como o uso de caixas de som com volume elevado ou a descarga aberta de carros e motos. A proposta altera a Lei de Contravenções Penais e o Código de Trânsito Brasileiro. Hugo Leal apelidou o texto de Lei do Sossego.
4: Estamos ampliando essa punição, inclusive saindo a multa de R$ 1.000 até R$ 500 mil, para aqueles casos, por exemplo, eventos não autorizados. No CTB, para som, também carros com som, e para descargas, aqueles aí, as famosas motocicletas que tiram o miolo e fica aquele barulho ensurdecedor. Então, nós estamos também ampliando a multa, a suspensão da carteira, né, da carteira de habilitação.
1: Segundo Hugo Leal, dados da Organização Mundial de Saúde mostram que níveis de ruído acima de 50 decibéis podem causar efeitos físicos, como dores de cabeça e irritabilidade, e também emocionais, como ansiedade e depressão. A intenção da proposta de lei do sossego é prevenir esses danos à população.
4: Na realidade, tem a ver com perturbação do sossego lato sensu, ou seja, no seu sentido mais amplo, né? Que há, se não há uma coisa que mais incomode e que mais afeta a saúde mental das pessoas, é você estar no seu descanso ou até no seu trabalho e ter um som alto, ter um veículo ou uma motocicleta, né? Quem nunca foi cortado dentro da sua fala, dentro da sua casa, com um barulho, aquele barulho estridente? Então, nós propusemos aqui um PL do sossego, ou seja, da perturbação do sossego.
1: A proposta ainda está em fase inicial de análise da Câmara e vai passar pelas comissões de Viação e Transporte, de Constituição e Justiça, antes da votação final no plenário. Da Rádio Câmara de Brasília, José Carlos Oliveira.
10: Agricultura.
28: Avança na Câmara projeto que proíbe conversão de leite em pó importado para a forma líquida pela indústria de alimentos. A repórter Maria Neves explica por que a medida foi proposta.
13: A Comissão de Agricultura da Câmara dos Deputados aprovou o projeto que proíbe a conversão de leite em pó e outros derivados importados para a forma líquida para uso em indústrias, laticínios ou qualquer outra empresa alimentícia. Atualmente, segundo o autor, deputado Zé Silva, do União de Minas Gerais, a indústria alimentícia utiliza leite em pó reconvertido na elaboração de produtos como queijos, iogurtes, leite condensado e creme de leite. Como o leite em pó importado é mais barato, de acordo com o parlamentar, essa prática traz prejuízos para os produtores nacionais. Segundo Zé Silva, os pecuaristas brasileiros estão vendendo o leite a um preço menor que o custo de produção. Produzir um litro de leite, de acordo com ele, custa R$ 2 e o produto estaria sendo vendido a R$ 1,50.
16: Ao proibir o consumo e a reconstituição de leite, seus derivados, soro, por exemplo, em pó, de origem importada, nós vamos forçar os laticínios, forçar as indústrias a comprar o leite brasileiro. Esse leite brasileiro, ele tem melhor qualidade e vai garantir também ao consumidor um produto de melhor qualidade e também de preço mais baixo. O consumidor brasileiro, ele tem o Brasil entre os 5 maiores produtores de leite do mundo. O mundo inteiro protege os seus produtores e nós precisamos fazer essa mobilização no Brasil. Afinal de contas, é 1.100.000 produtores, 5 milhões de pessoas que estão trabalhando.
13: Zé Silva explica que no ano passado o Paraná adotou uma lei semelhante, que proíbe a conversão para a forma líquida do leite em pó importado para uso industrial. De acordo com o relator do texto, deputado Welter, do PT do Paraná, a medida já apresenta resultados. Segundo afirma, desde a entrada em vigor da lei, houve uma redução de cerca de 50% das importações de leite em pó no estado. Além disso, Welter afirma que ocorreu uma interrupção na trajetória de queda do preço do leite e os preços do produto já começaram a se recuperar no mercado. O projeto que proíbe a conversão de leite em pó importado para a forma líquida pela indústria de Alimentos, ainda será votado pela Comissão de Constituição e Justiça. Da Rádio Câmara de Brasília, Maria Neves.
10: Relações Exteriores.
0: O plenário da Câmara ratifica acordo internacional sobre compra, venda e manutenção de aeronaves civis e seus componentes. A repórter Daniele Lessa acompanhou a votação e tem os detalhes.
6: A Câmara dos Deputados aprovou o projeto para ratificar a adesão do Brasil a acordo internacional da Organização Mundial do Comércio sobre o comércio de aeronaves civis. O projeto foi enviado ao Congresso pelo Poder Executivo, que defendeu a adesão ao acordo como algo positivo para atrair investimentos na indústria nacional de aviação civil. Com a aprovação, o Brasil passa a integrar um conjunto de regras internacionais que tratam da compra, venda e circulação de aeronaves civis e seus componentes, incluindo serviços de manutenção e reparo. Esse acordo está em vigor desde 1980 e conta hoje com 33 membros, incluindo Estados Unidos,

0: Redução direta, redução de custos operacionais para as companhias aéreas, facilitação do acesso a insumos e tecnologias, estímulo à modernização e à expansão da frota nacional, com impactos positivos na conectividade e na qualidade dos serviços prestados à população.
1: Na balança comercial brasileira, o comércio de produtos cobertos pelo acordo movimenta cerca de 41 bilhões de dólares por ano. Os principais parceiros do Brasil nesse setor são Estados Unidos, China, Alemanha e Argentina. O país importa a maior parte dos equipamentos, mas também tem presença importante na exportação de aeronaves de médio porte, principalmente por causa da Embraer. O projeto que aprova o Acordo Internacional da Organização Mundial do Comércio sobre o comércio de aeronaves civis seguiu para análise no Senado. Da Rádio Câmara de Brasília, Daniele Lessa.
2: Termina agora o Jornal Câmara dos Deputados, produzido pela Rádio Câmara, com trabalhos técnicos de Alan de Souza e apresentação de Val Monteiro e Márcio Aquilissardi. Uma boa noite para você.
3: 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Boa noite.
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13: Massa FM 10 e 1, boa noite. Bem-vindo, bem-vinda.
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13: Tá tudo bem contigo? Eu sou o Gilson Campos, te faço companhia até 10 para meia-noite. Ah, vem comigo.
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Boa noite pra você, 10:05. Boa noite. Ótima terça-feira à noite. Obrigado pelo carinho, pela companhia. Você ouviu Zezé de Camargo e Luciano com Willie Nelson. Eu só penso em você. 11-3509-9290. A partir de agora, liberado o nosso WhatsApp do amor para você aconselhar, para você contar e compartilhar também a sua história, a sua experiência, porque hoje a história fala de crise no relacionamento por causa da parte financeira. Você já viveu algo assim? Aliás, né? Nos tempos de hoje, nos tempos de ontem, sempre houve crises financeiras dentro de uma relação. Como que você lida com essa crise dentro do teu casamento, também do teu namoro, né? Aquele namoro mais longo, onde começa a dividir algumas continhas e a morar junto. Hoje, eu vou contar a história do Lucas e da esposa dele, a Camila. Eles passaram por isso e querem dividir esse momento com você. Se você puder parar um pouquinho para ouvir a história, depois tiver um tempo para mandar a sua experiência também, fique à vontade. Use e abuse sem moderação. Boa noite, Gilson. Boa noite. Eu sou o Lucas e a minha esposa chama-se Camila. A gente estava casado há uns 3 anos quando a pandemia chegou. Eu trabalhava em uma empresa, ela em outra. Tudo estava mais ou menos tranquilo. De repente, os dois perdemos o emprego no mesmo mês. Foi um soco no estômago. Aí começou um inferno. As contas não paravam de chegar. A gente foi acumulando dívida. Cartão de crédito virando em bola de neve. Toda conversa virava briga. Eu falava uma coisa, ela falava outra. Tinha dia que a gente nem se olhava direito. Chegamos a falar em separação. Sério, a pressão era tão grande que parecia que o amor tinha sumido. Foi quando a gente decidiu ir morar com os pais da Camila por um tempo. Foi humilhante no começo, mas a gente não tinha mais escolha. Lá a gente cortou tudo que dava. Delivery, roupa nova, até o plano de celular a gente trocou. E foi nesse aperto que a gente teve a ideia de começar a revender coisas pela internet. Começamos pequeno, com o que sobrava da nossa rescisão. Eu pegava os produtos, a Camila fazia as fotos e atendia o WhatsApp. No começo foi difícil pra caramba. Tinha dia que a gente brigava até de madrugada, mas a gente aprendeu a conversar de verdade. Aprendeu a pedir desculpas. A gente aprendeu que dinheiro acaba, mas o respeito não pode acabar. Aos poucos o negócio foi crescendo. Hoje, 5 anos depois, a gente tem uma lojinha online que sustenta a casa. A gente já quitou todas as dívidas. E o mais importante, a gente tá junto até hoje. E tá mais forte do que nunca. Se não fosse aquela crise toda, talvez a gente nunca tivesse aprendido a lutar juntos. A pandemia quase acabou com a gente. Mas no final, foi ela que mostrou que a gente era capaz de recomeçar do zero, de mãos dadas. Que história linda, história de superação, de amor, de paixão, do Lucas e da Camila. E com essa história eu pergunto para você, família massa, família minha saudade, já passou por uma crise financeira no relacionamento que quase acabou tudo? Ou a crise acabou aproximando vocês? Manda seu áudio ou WhatsApp agora contando a sua experiência pra gente também. 11 3509
9290. Se você não quiser falar seu nome, caso essa crise tenha afetado você de uma forma muito negativa e você quiser contar a sua experiência, fique à vontade, tá? Porque a sua opinião, a sua história, o que você passou pode servir de exemplo, de inspiração, pode servir para alguém que nesse momento está passando por uma crise financeira. Você participa? Você vai falar? Posso contar contigo? Essa noite? Na minha saudade é você? Então tá bom. Mais uma vez o nosso WhatsApp para você que acabou de chegar. Bem-vindo, bem-vinda. Só faltava você, sabia? 11-3509-9290. Marília Mendonça, de quem é a culpa?

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Jorge Henrique Rodrigo, Quando Amanhecer. Estamos falando sobre a história do Lucas e da Camila. Eles que passaram aí um momento de crise no relacionamento por causa da pandemia. E aí a gente está perguntando se você já passou alguma crise na sua relação. Não precisa especificamente ser, ah, foi na pandemia. Não é necessário. Uma crise que você está passando agora, uma crise que você passou no decorrer da sua vida, né? Uma crise que você passou dentro da sua relação, né? Envolvendo aí, de repente, algumas dívidas, né? Não tá fácil para ninguém, a gente sabe. E muitos casais se separam por causa disso, né? Por causa do financeiro. E outros vencem. Então, os que vencem podem servir de exemplo e até de ajuda para quem está passando um momento tão frágil, né? Tão fragilizado, e que possa mudar de vida, mudar a história. Então, família Massa, família Minha Saudade é Você, participe no 11-3509-9290 e conta, tá tudo bem aí? O que aconteceu? Boa noite. Olha, na pandemia, Dilson, eu tinha um caminhão, mas perdi tudo. Fiquei desempregado, só minha esposa trabalhava. Mal ganhávamos para as despesas da casa, porque fiquei com uma dívida enorme. Passamos por esse processo, foram 9 anos, mas não tivemos crise, graças a Deus. A minha mulher foi guerreira. Quem fala isso é o Márcio. O Márcio, muito obrigado pela sua participação. A Renata diz assim: Dilson, nossa, me identifiquei demais com o Lucas e a Camila. Eu e meu marido perdemos tudo na pandemia. Quase separamos. Hoje a gente tem um mercadinho pequeno e tá mais unido do que nunca. Crise apertou, mas uniu também. Obrigado, Renata, história linda. O Carlos Eduardo também tá participando. Dilson, no meu caso, a crise quase acabou com tudo. A gente brigava todo dia por causa de dinheiro. A gente se separou por 8 meses. Depois a gente voltou mais maduro. Hoje estamos casados de novo e com 2 filhos. E você? O que você tem para dizer? Já passou por uma crise financeira no relacionamento que quase acabou com tudo? Ou a crise acabou aproximando vocês? Manda seu áudio, manda seu texto no 11-3509-9290. Agora tem 14 bis, todo azul do mar, na Massa FM.

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Leandro e Leonardo, dor de amor não tem jeito, né? A gente sabe que dentro de uma relação acontece tantas coisas que podem ocasionar uma crise, né? E uma delas é a falta de dinheiro. Não é fácil a gente chegar na hora do almoço ou na hora da janta e não ter aquela comida, aquela mistura, né? E os filhos, né? Dar uma comida melhor para os filhos. Isso causa, sim, um estresse, sim, sem precedentes no casal. Mas o Lucas e a esposa Camila passaram por isso na pandemia. Mas hoje estão bem, não se separaram. Aconteceu uma crise. E aí eu tô te perguntando, você já teve alguma crise parecida, assim? Uma crise financeira na sua relação? Ou tá passando por isso? Ou essa crise acabou aproximando vocês? Boa noite, aqui é o Thiago. Tudo bem, Thiago? Eu e minha esposa, Fernanda, também perdemos tudo. Muitas dívidas, perda de sono, muitas brigas. Então decidimos mudar de estado e recomeçar. Hoje fazem 2 dias que chegamos do Rio Grande do Sul para Santa Catarina. Já estamos empregados e confiantes que tudo dará certo. E que aqui nessa nova fase e estado conseguiremos vencer. É o Thiago Nunes e a Fernanda. Paz. Essa é a história do nosso momento. Que bom, fico feliz de saber que às vezes a gente só precisa de novos ares, como o Thiago e a Fernanda, né? Mudaram de cidade, já estão empregados e já deu certo, né? Já deu certo, parabéns, parabéns. E você, o que você quer me contar aí? A Letícia Mendes diz assim: a crise aproximou a gente, Dilson. E aproximou pra caramba. Perdi meu emprego e meu marido assumiu tudo. Ele assumiu tudo. Ele nunca reclamou. Isso me fez amar ele ainda mais. Hoje a gente tá bem financeiramente e o relacionamento ficou mais forte. É verdade. Às vezes a dificuldade vem mesmo, a tempestade vem pra depois a bonança chegar. Né? É preciso ter paciência e muita sabedoria. Às vezes a sabedoria vem com força, né? Vem forçada, né? A gente é obrigado a aprender as coisas. Quero sua opinião no 11 3509 9290.

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11: 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Minha rádio é massa, boa noite pra você. Agora tem Daniel. Meu mundo e nada mais.

0: Massa FM escreve aí, Luan Santana, na noite mais romântica do Brasil.
1: Na Massa FM, a música do meu coração. Meu coração. Você pede aquela música que marcou a sua vida. A música do meu coração.
0: Qual música marca a sua história de amor? A sua trilha sonora? Você pode pedir, viu? No 11-3509-9290. Aí você, junto com a música, você conta um pouquinho da história pra gente. Pode ser? Vamos combinar assim? Então você pede via áudio ou via texto. Como a Laura, né, Laura? Tudo bem, menina? Que bom que você está participando. A Laura diz, a música que marca minha vida é a Adriana Calcanhoto. Fico assim sem você. E eu e o Marcos nos conhecemos em 2002. Depois de 3 anos juntos, ele precisou se mudar para outro estado por causa do trabalho. Eu ficava destruída toda vez que ele ia embora. Um dia, ele me mandou essa música e eu chorei ouvindo. Entendi que eu realmente não sabia viver sem ele. Hoje estamos casados e moramos juntos em Florianópolis. Parabéns, Laura, e também ao Marcos. Obrigado mais uma vez pela sua participação aqui na Massa FM. Obrigado pelo carinho da audiência. E você não perca tempo. Se tem uma música que marca a sua história, você pode contar pra gente. Fico assim sem você também. Adriana Calcanhoto, 10h41.

FM, João Mineiro e Marciano, seu amor ainda é tudo aqui na massa. Obrigado pelo carinho, que bom que você tá aqui junto, participando aqui da nossa história, dos conselhos, falando um pouquinho da sua vida, abrindo seu coração aqui no programa mais romântico do Brasil. Eu fico feliz em saber que você tá abrindo o teu coraçãozinho aí, falando sobre as suas dificuldades, suas crises, e com isso você tá ajudando outros casais que estão passando pelo mesmo, não é? Que ou passaram e também querem compartilhar. Criem coragem de mandar a história. Eu sei que falar de crise financeira nem sempre é bom, a gente quer esquecer. O Marcos Vinícius diz assim: Gilson, quase terminamos. Eu estava muito estressado com dívida e acabava descontando nela. Foi feio. Depois a gente sentou, fez um plano juntos e hoje a gente ri do que passou. A crise ensinou a gente a ser time. Obrigado, Marcos. Parabéns. A Juliana Costa está aqui também. Está em Salvador, Ju. Ah, Salvador, Bahia. Que bom, bem-vinda. A gente quase se separou por causa de dinheiro. Eu queria guardar, ele queria gastar. Foi uma briga atrás da outra. Hoje a gente tem planilha de gastos juntos e o relacionamento melhorou bastante. Obrigado, viu, Juliana? Um beijo pra você. 11-3509-9290. Você vai contar pra gente aqui se você já passou por algum momento difícil financeiro na tua vida, né? Por exemplo, o André Luiz diz aqui: Gilson, a crise nos uniu. A gente foi morar com a sogra, cortou tudo e começou a vender marmita. Sabe aquelas marmitas de comida assim, já prontinha, né? A gente fazia lá de vários sabores durante a semana. Foi humilhante no começo, mas hoje a gente tem uma pequena empresa de alimentação. A crise foi o nosso maior professor. Tá vendo aí, André Luiz? Muito bom, os humilhados serão exaltados. Não, não, não se sinta humilhado por trabalhar, não. Todo trabalho é digno, viu? 11-3509-9290. Já já as últimas respostas de hoje do programa Minha Saudade é Você. Guilherme Santiago.

0: Oi, massa, boa noite pra você. 10h58, nem um toque, Rosana. Na noite mais gostosa e mais romântica do Brasil. É a nossa noite da Massa FM. Bom ter você aqui, sabia? Você é especial. Você é o artista principal, tapete vermelho sempre estendido, nosso red carpet para você participar. As últimas respostas de hoje da nossa enquete. Contamos a história do Lucas e da Camila, que tiveram aí um probleminha financeiro durante a pandemia e venceram juntos. Hoje estão muito bem. E você? Já passou por uma crise financeira no relacionamento que quase acabou tudo? Ou a crise aproximou vocês? A Camila, é Camila Ferreira, né? Bem-vinda, menina. Ela diz: Dilson, quase acabou sim. Eu tava grávida e a gente não tinha dinheiro nem pra fralda. Foi muito pesado, mas a gente aguentou junto. Hoje nosso filho tem 4 anos e a gente tá bem. A crise mostrou que realmente estava do meu lado. Aliás, quem realmente estava do meu lado, diz a Camila. É verdade, nos momentos difíceis é que a gente descobre quem realmente está do nosso lado, né? Quem são os amigos, quem são as pessoas que realmente se preocupam com a gente. Oi, boa noite.
1: Boa noite, Márcia Fena. Aqui é o Jacimar de Santa Paulina, Espírito Santo. Nascido e criado nesse lugar pequenininho, acabei conhecendo uma pessoa, me relacionei, tivemos uma filha. Há tempos atrás separamos, eu fui embora para uma cidade chamada Serra, aqui no Espírito Santo, tá aqui. Fui embora para Minas e hoje encontrei a Márcia Fena e achei legal contar um pouquinho da minha história. Eu voltei para minha cidade, passei no concurso público. Então, quanto a pessoa, a gente está num relacionamento legal. Minha filha tem 22 anos e está cursando a faculdade. É massa.
0: Muito bem. Ele contou aí a história dele rapidinho, né? Contou vários momentos que culminaram a cena na felicidade, né? Obrigado. Daqui a pouquinho tem tradução, tem recadinho do coração também. Se prepare aí, faz favor.
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1: 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Boa noite pra você. Voltamos, eu sou o Gilson Campos, te acompanho até 10 para meia-noite. E você fique à vontade para participar, 11-3509-9290, liberado para você. Massa FM. A minha rádio é massa. Momento de você abrir seu coraçãozinho, mandar seu recadinho do coração, sua declaração de amor, um pedido de perdão, quem sabe um pedido de namoro, um pedido de casamento? É, pode ser. Pode pedir sua música também, viu? O que você quer ouvir? 11-3509-9290. Você percebeu que eu falei mais devagar o número para você anotar e colocar na sua agenda de amigos. Você que acabou de chegar no, na nossa família. Família Massa, família Minha Saudade é você. que bom, seja bem-vindo, seja bem-vinda. Tô aguardando você em áudio ou em texto. Momento de tradução pra gente curtir aquela música bem gostosa, traduzida.

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0: Massa FM, a minha rádio é massa. 11:12, boa noite pra você. Cleiton e Camargo, vê se volta comigo. Recado de Rita para Lucas. Meu amor, quero que você nunca se esqueça da pessoa incrível que é. A vida pode trazer desafios, mas eu acredito na sua força, na sua coragem, na sua capacidade de superar qualquer obstáculo. Quando tudo parecer difícil, lembre-se, eu estou aqui torcendo e acreditando em você. Que Deus te proteja sempre. Eu te amo muito, meu marrento. De Daiane para Rômulo, passando para lembrar o quanto eu te amo, amor. Estou com saudades. Aliás, morrendo de saudades. Eliane, simplesmente saudade. E eu, simplesmente, Lúcio. Boa noite, quem fala? Tudo bem?
1: Boa noite. Oferecer uma música para minha mulher, Maria Jussara. Te amo muito, meu amor. Tocar a música Henrique e Juliana. Tô tentando o meu melhor.
0: Muito bem, obrigado pela sua participação. Olá, quem fala?
2: Boa noite, me chamo Amanda. Estou curtindo o programa e gostaria de oferecer para meu esposo Leandro a música Cigana, do Hugo Pena e Gabriel. E dizer para você, meu amor, que te amo muito. Estou morrendo de saudade. Você não tem ideia da falta que me faz, mas que estou aqui confiante e te esperando de braços abertos. Não vejo a hora de a gente estar junto de novo para poder te abraçar, sentir seu cheiro e dizer o quanto eu amo você. Fica bem, Deus te cuide. A minha rádio é massa.
0: Muito obrigado pela participação. Beijinho para Silmara Nardino. Tudo bem, Silmara? Beijão para você. Patrícia, beijo, menina. Ana Cláudia, beijo na bochecha. Roberto Schmitz tá aqui junto com a gente, obrigado. Abraço. Viviane Miller, um beijo para você. Camila Duarte, um beijo. Adriana da Silveira Siqueira, beijão também. Obrigado pelo carinho da audiência. Oi, Rosana. Rosana de Lontras. Beijo pra você. Obrigado pelo carinho. Também a Daniela Aparecida Barbosa. Um beijão.

0: Massa FM. Recaídas, versão ao vivo aqui no Minha Saudade, é você, Henrique Juliano. Janete Batista, um beijo, tá? Obrigado. Suzy Santana, beijinho. Yara, beijo pra você. Adriana da Barra, beijão também. Márcia Regina, um beijo, obrigado. Quem mais tá aqui? Letícia Schmitz, um beijo, tá, Lê? A Vivian Livramento, também curtindo a Massa FM, obrigado pelo carinho. Marisa Dias Gonçalves, um beijinho na bochecha. Oi, Vânia, beijo pra você também. Abraço pro Rômulo, um beijo pra Sônia Silveiro. Oi, boa noite, quem fala?
1: Boa noite, Gilson Campos, boa noite a toda a família Massa, toda a família, minha saudade a você. Sou Rebeca Andrade, de Colatina. Um forte abraço, meu querido, bom trabalho.
0: Obrigado.
1: Hoje estou mudado à meia-noite, à meia-luz.
0: Muito bem, Rebeca, um beijo na bochecha. Olá, quem fala?
2: Boa noite, Gilson Campos, Anelci de Colombo. Gostaria de vermos com Cristi Ralph, Loucura de Massa. Um beijão pra você.
0: Obrigado.
2: A minha rádio é Massa. Adoro seu programa.
0: Obrigado,
2: beijo.
0: Menina. Beijo pra você na bochecha. Daqui a pouquinho mais recadinhos.
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1: 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Boa noite para você.

0: Massa FM, seu beijo cheio de paixão. Tempo de amor, Victor e Léo. É tempo de amor, gente. Então, vamos amar. Amar da forma que a gente sabe amar, né? Eu tava pensando aqui que muita gente, durante o início, né, quando começa ali o namoro, aquele fogo, aquela chama, e depois de um certo tempo começam a se conhecer, passam a viver como casados. Aí eu li um dia desses algo que dizia mais ou menos assim: que o namoro é uma fase que tem que acabar. Aí você fala, ah, mas a gente tem que continuar namorando no casamento. Sim, com certeza, continuar amando, namorando. Mas o namoro, né? A fase do namoro, que é aquela fase do início, aquele fogo que queima, né, muito forte, ela tende a acabar. Ou o namoro acaba, ou ele vira casamento. Quando vira casamento, fica mais ameno, fica mais tranquilo, né? Fica mais calmo. É aí que mora o perigo. Muita gente pensa que, ah, acabou o amor, acabou. Não, não acabou. Ele tá começando apenas. Sim, tá começando, verdade. Então, quando você achar que o amor tá acabando, na verdade ele tá começando. Ele passou de uma fase para outra, você começou a descobrir os defeitos do seu cônjuge, você começou a descobrir que ele não é perfeito como ninguém é perfeito, você começou a descobrir que ele é chato ou ela é chata, né? Mas que vão ter que abdicar ambos de muitas coisas para que dê certo, para que as coisas aconteçam. É aí que o amor vira amor, porque o amor não é um sentimento. O namoro é uma fase sentimental, emocional, mas o amor, ele é uma escolha. Você escolhe ficar, você escolhe amar.
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0: Massa FM 11:35, Eduardo Costa, quem é? Boa noite, chegou agora, foi bem-vindo, bem-vinda, se é a primeira vez, me conte. Quero te receber com toda a pompa que você merece. Tatiane Cruz Alta manda um beijão pro maridão Michel e diz que te ama, viu, Michel? Oi, Lia, um beijinho na bochecha, Lia de Astorga. A Suzana também tá aqui, um beijo, obrigado. Recado de Gabi para Douglas. Amor, receba meu abraço através desse recado. Queria que você pudesse sentir o quanto é amado e esperado. Você nunca estará sozinho, porque meu coração estará sempre com você. Eu sigo aqui, confiante que dias melhores estão chegando. Eu e o Davi te amamos. Oi, boa noite.
1: Oi, Dilson, boa noite. Aqui é a Isabela, vindo deixar um recadinho do coração pro amor da minha vida, Juarez. Vida, eu queria muito estar aí pra poder te dar um abraço bem apertado antes de você pegar no sono, mas como eu não tô, foca na minha voz. Dorme em paz, sonha com a gente e acorda com toda a energia amanhã, tá? Te amo muito. Boa noite.
0: Muito bem. Oi, quem fala?
2: Boa noite, passando por falar pra Rosana Siller, que ela é uma das mulheres mais maravilhosas que eu já conheci na minha vida.
0: Muito bem. 11-3509-9290. Obrigado pelo carinho, pela companhia. Dá um beijo também para Luciana Leite, que está curtindo a nossa programação. Boa noite, 11:37.

Massa FM, Te Esquecer é Impossível, Chitãozinho e Chororó, os meninos do Brasil no programa mais romântico. Muito obrigado pelo seu carinho, pela sua companhia. Boa noite, Aldair de Navegantes. Sou vigilante do Aeroporto Internacional Navegante Santa Catarina. Trabalho 12 por 36, ouço todos os plantões do teu programa. Muito obrigado, viu? E bom trabalho para você, Aldair. Que bom que você tá aqui junto com a gente, fazendo companhia, mandando essa energia boa pra gente. Tá bom? Mandar um beijo pra turma dos hotéis, da cidade, dos motéis, você no carro, no seu carro particular aí com a sua namorada ou namorado, no carro de aplicativo, né? Trabalhando agora, dentro do busão, no caminhão também, os tratoristas, você que trabalha na padaria já, preparando o pão, tem gente, padaria abre na madrugada, abre não, né? Os padeiros trabalham cedo na madrugada, meia-noite já estão na padaria já para preparar o pão, né? Para sovar o pão, é isso que fala? Você que trabalha no posto de gasolina, enfim. Obrigado mesmo, gente. Amanhã, 6 da tarde, a gente se fala aqui no Giro Massa. Vem aí Wesley e a madrugada mais gostosa e divertida do Brasil, como sempre, é a madrugada, é a companhia da massa. Um beijo no seu coração, que Papai do Céu te abençoe fortemente. Até amanhã, viu? Tenha uma madrugada abençoada. Instante mágico, vamos ter um instante mágico no finalzinho aqui com Rick Renner.

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7: Massa FM, faltando 9 para meia-noite.

povo. Amor e alegria até as 4 da manhã. A minha rádio é massa. Simbora, Companhia da Massa no ar. Estamos chegando ao vivaço até a chegada de Pedro Trucão.

Muito bem, tá tudo bem com você? Tudo tranquilo? Eu sou o Ezra Oliveira, chegando nesse finalzinho de terça-feira. Como é bom ter você aqui na Massa FM. Simbora, mais uma edição do nosso Companhia, com muita bagunça na madrugada. Tô esperando a sua mensagem aqui no 11-3509-9290. Daqui a pouquinho tem o tema para você interagir, participar. Olha, será que vai ter polêmica hoje aqui? Ontem mais um programa polêmico, hein? E hoje não vai ser diferente, você vai contar os seus segredos aqui também, vai ouvir modão, então se prepara, umas musiquinhas eu já volto pra gente começar a bagunça, já entrar na quarta-feira, meio de semana, hein? Simbora, primeiro pedido aqui do Jonathan, porteiro, tá trabalhando agora, vai até às 7 da manhã e já pediu aqui, ó, Bruno Marrone, Bijuteria, você pede e a massa toca!

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Mas FM Luan Santana Incondicional. Estamos chegando na madrugada, meia-noite 21. Até as 4 da manhã é festa e alegria no rádio. E eu tô contando com você. 11-3509-9290. Tá só começando a bagunça, hein?

0: Meu povo, tá só começando o nosso Companhia, já manda aquele boa noite bem animado, hein? Olha, eu quero te escutar aqui, é um prazer falar com você. Ontem uma madrugada maluca, hoje quero mais polêmica, hein? Daqui a pouquinho tem o tema pra você interagir com a gente. Daqui a pouquinho também eu vou abrir a linha pra gente papear na madrugada. Ah, tá só começando, meu bem, boa noite!
1: Wesley, ajuda nós, Wesley.
0: Que foi?
1: É muito tempo de música, vamos nos lereados já, Wesley.
0: Começar arregaçando, né? Eu vou falar. Vou falar com a direção, começar arregaçando de falar, né? Também. Quanto mais falar, melhor.
2: Oi. E aí, Massa Oliveira? Beleza? Sentiu minha falta?
0: Não.
2: Tô na escuta, hein, pamonha amarrada.
0: Ai,
2: tamo junto.
0: Que pamonha.

0: Oi, Wesley.
1: Oi, querida.
0: Boa noite, meu
1: boa
0: amigo
1: noite.
0: De todos os dias. Que prazer falar contigo.
1: Todo meu.
0: Mande um beijo aqui para nós.
1: Um beijo.
0: Sou a Lia de Astorga. Bom dia.
1: Bom dia.
2: E não te troco por nada. Você já conhece bem o garanhão da madrugada.
1: Aqui é o teu amigo Wesley Oliveira. Até as quatro, tamo junto.
3: E você chegou. Atrasadinha,
1: mas tava linda.
3: Boa noite, Wesley. Porca Breia.
1: Ah, Ticadão.
3: Toca esse programa aí, meu filho.
1: Ah,
3: bota pra torar.
1: Ah, para que seu pneu fure hoje, meu. Olá!
4: Boa noite, Wesley.
1: Boa noite,
4: turma da massa.
1: E aí?
4: Eita, começou, hein? Boa noite,
1: rapaz,
4: aí,
1: começou.
4: Pessoal.
1: Começou, tamo aqui.
4: Até que enfim, pensei que ia ficar tocando música a noite inteira.
1: Mais um. As musiquinhas pra tomar um café, meu.
2: É ficar sem namorada, não pode ficar sozinho, garanhão na madrugada.
1: Eu sou teu homem.
5: Bom dia, Wesley. Cacimiro de Guarulhos, caminhoneiro. Wesley, manda um abraço aí pro pessoal da Chute, faz pack. Chama!
4: Fala, Wesley, meu menino!
1: Não, meu menino não.
4: Sua rapariga comedora de açúcar.
1: Vai fora.
4: E como disse a passageira ontem...
1: O quê?
4: Big Bacon. Bora lá, companhia da massa. Paulo Rola, de Guarulhos.
1: Valeu, Paulo. Um abraço pra você. Meia-noite, 25. Toda noite eu tô por aqui, hein? Fazendo a festa na Massa FM. Espalha pra todo mundo.

0: bom dia, Wesley, tampa de barril. Bom dia, bom dia.
1: Bom dia.
0: Como é que você tá, meu irmão?
1: Meio mole.
0: Sucesso, meu parceiro.
1: Mas se você falar palavras carinhosas, quem sabe dá uma reagida. Né? Boa noite.
2: Bom dia, Wesley. Aqui é o Pedro Henrique de Pato Branco, Paraná.
1: Pato Branco.
2: Cara do céu, aqui tá frio, hein?
1: Tá frio, né?
2: E as armas do céu.
1: Rapaz, frio da... Chegou o inverno, né?
3: E aí, Wesley, beleza? Marcha sensitiva com barba. Vamos junto até as quatro. Um abraço aí, mano.
1: É nóis.
4: Boa noite, Dominique Torresmo.
1: E aí?
4: Tudo bem?
1: Beleza.
4: Wesley, se alguém precisar de um PA, pode me chamar aqui, beleza? Aê. Tô à disposição de todos, todas e todes.
1: Todes.
4: Beleza, mano?
1: Beleza. O que é um PA, hein? PA?
5: Fala, Wesley. Tô aqui na escuta, ligado aí, até as quatro.
1: Boa.
5: E agora, depois de ouvir a minha música aí, Fanguinho na panela... Então tá na hora de eu comer o meu lanchinho da madrugada.
1: Nossa, Montanha.
5: Montanha de Diadema, forte abraço.
1: Ô, Montanha, você vai infartar, velho. Tem que tomar, faz a dieta, velho. Peraí, cara. Ô, Montanha, qual que é o lanchinho hoje da madrugada? Conta pra gente aqui. Minha filha, você tem que dar pensão. Quero dica saudável. Vamos ver aqui, qual que é o cardápio dele hoje da madrugada. Boa noite.
6: Boa noite, Joesley Batista. Como que você tá, meu amiguinho?
1: Piorou.
6: Tudo
1: agora.
6: Bom com você?
1: Não.
6: Alex, motorista de aplicativo de Curitiba. Só rodando pra cima e pra baixo aqui. Ótima noite pra nós. Minha rádio é massa.
1: Tamo junto. Oi.
2: Wesley, PA que você...
1: Não, não quero saber.
2: Não quis dizer.
1: Não quero saber. Dava uma de machão, não, para com isso. Pare. Já escreveram aqui pra mim o que é. Horroroso. Não, não, não, não. Voa lá pela janela. Melhor eu não saber. Voava pela janela. Voava pela janela. Alô, alô.
7: Bom dia, Wesley.
1: Bom dia.
7: Oh, a metade do ano já foi, hein?
1: Já foi,
7: caramba. Agora vamos entrar pro mês 7.
1: É.
7: O mês 7.
1: Rapidão.
7: A metade do ano já foi.
1: Já foi.
7: E frio, hein?
1: Frio.
7: E chuva, hein?
1: Frio.
7: Como pode uma coisa dessa?
1: Como pode?
7: A minha rádio é massa.
1: É nóis.
7: Walter de Itaquera. Walter de Itaquera. Pedro de Itaquera.
1: Tamo junto. Bora animar, seu Valtão. Bora animar, porque é festa e alegria no rádio, Companhia da Massa. Em mais uma edição, chegamos já na quarta-feira, né? Meio de semana. Que bom ter você do outro lado do rádio. Bora se divertir. Bora dar risada na madrugada. Alô, você, trabalhador da madrugada. Dia sem sorriso é um dia perdido, né?

0: Fala, Wesley, bom dia, beleza?
1: Bom dia.
0: Bora que bora. Estamos aqui na lida, até às 7 da manhã no Puxo da Madeira.
1: No Gilmar, Itapetininga,
0: São Paulo.
1: Aí, rapaz.
2: Boa noite, Sana Lúcia de Porto Velho, Rondônia.
1: Oi.
2: Gostaria de ouvir uma música.
1: Uau.
2: De José Augusto, Evidências.
1: Evidências.
2: Vocês para meu esposo Raimundo.
1: Ai, que mulher romântica. Que beleza.
3: Qual é? Como é que você vai ficar tocando música?
4: A noite inteira?
1: Não vou, não.
4: Toca um Frank Aguiar aí.
1: Acabou de tocar.
4: Para animar já, vai.
1: Acabou de tocar aqui o Frank Aguiar. Wesley, estamos na sintonia, trabalhando aí sim. Alô Edgar, um abraço pra você. Tem mais gente querendo falar na madrugada, oi.
5: Bom dia, uma boa madrugada abençoada pra nós, meus guerreiros.
1: Boa.
5: Vocês não é 10, vocês é 1000.
1: Tamo junto.
5: Que Deus abençoe cada vez mais. Minha rádio é massa.
1: Aê.
5: Seu Thiago Ribeiro.
1: Alô, Thiagão.
5: De Vargem Grande.
1: Wesley, eu te falei que eu cheguei, deixa eu ver.
6: Bom dia, Wesley. Bom dia, Gordinho.
1: Bom dia.
6: Wesley. Então, Wesley, deixa eu falar, vou falar aqui no mesmo. Então, deixa eu te falar.
1: Fala.
6: Cara, eu contratei outro pacote de internet só pra acompanhar teu programa.
1: Ah,
6: cara.
1: É?
6: Isso é certo.
1: Olha.
6: Aqui onde eu trabalho, o tratamento, o maquinário não deixa eu pegar rádio normal.
1: Não deixa.
6: Chega muito ruim, muito ruim. Então, tem que ouvir através da internet. Aí eu contratei outro pacote de internet pra ouvir o Wesley, que tá na madrugada. Ah, isso não é certo, oh, não.
1: Ele contratou um pacote de internet. Isso sim que é um ouvinte fiel da madrugada. Oi.
7: Oi, Wesley, eu sou ouvinte nova.
1: Ah, claro.
7: Eu queria escutar uma música.
1: Qual?
7: Lapada na Rachada. Uhum. Você bota aí pra mim?
1: Que isso, querida? A música que ela pediu, não é possível, não é possível. Deixa eu ver. Eu tenho aqui, não é possível. Olha a música que ela pediu. Olha isso.

0: vozinha meiga dessa. Olha o pedido dela.
1: Eu queria escutar uma música. Lapada na Rachada. Você bota aí pra mim?
0: Nossa, querida.
2: O bambu tá gerando.

0: nosso Companhia da Massa até as 4 da manhã. Daqui a pouquinho tem o tema, hein? Você vai interagir com a gente. Será que é polêmica hoje?
1: Oi, boa noite. Tá na massa, FM.
0: E aí?
1: Hoje não deu pra tocar Estradão, não. Estradão hoje ficou curto, não dormiu um soninho aí.
0: Soninho.
1: Aí você não mandou a figurinha, né? A mensagem, né?
0: Que figurinha?
1: Acorda boi, acorda boi.
0: Vou mandar.
2: Aô, do Wesley, bom dia, um abraço, migão.
0: E aí?
2: Cowboy por cá, hein?
0: Ah, cowboy.
2: Tamo na rodagem aí.
0: Boa.
2: Busca do Cutiriba, capital do gelo.
0: Capital do gelo.
2: Positivo, marcando presença. Forte abraço a todos aí.
0: Valeu, meu amigo. Tamo junto aqui na madrugada.
3: Oi, bom dia, Wesley. Aqui é o Rogério de Curitiba, que se inicia os trabalhos no sanatório, no manicômio.
0: É, o manicômio da massa aqui.
4: Essa vozinha meiga aí, primeira vez que participa.
0: É.
4: Eu não sei se... Não sei não. Você não é de Sorocaba, hein?
0: É.
4: Não sei não, hein?
0: Pediu uma música boa, né?
5: Eu sou sua cachorrinha,
0: ó.
6: Agora o Eza, chupeta de baleia. Bota a música da mulher aí. Lapada na rachada, bota a música da mulher.
0: Tá aqui,
6: ela quer levar lá pra lapada na rachada. É, moça, quer sentar na pativai?
7: O Wesley, Massa FM, que é o Laí de Diadema, que é o Laí de Diadema, então minha rádio é massa. Também tô ligado na rádio, todo dia para matar, todo dia aqui, meu. Tá bom? Massa ficou a mula, Massa ficou a mula, só na rádio, tá bom, tá joia.
0: Oi?
7: Tá bom? Todo dia ligado aqui, ó, rádio é massa, Laí de Diadema.
0: Oi?
7: Vamos lá, uma salva pra você, pra nós, todo dia.
0: Obrigado, Laí. Bela mensagem, meu. Oi?
8: Oi, Welly, boa noite, tudo bem? Aqui
0: tudo
8: é a
0: bem.
8: Suzy da Zona Leste.
0: Oi, Suzy.
8: Um abraço aí pra você, pra o Paulo Rola, todos os ouvintes gostam de curtir, pro Ronaldo.
0: Olha.
8: E outros a mais. Tchau, tchau.
0: Tchau, tchau. Obrigado, Suzy. Grande beijo pra você. Todo mundo aqui na massa, hein? Oi.
9: Bom dia, Wesley. Tô falando aqui do sul de Minas Gerais.
0: Sul.
9: Tá batendo água aqui, viu?
0: É.
9: Tá caindo água aqui nas Minas Gerais.
0: É, a gente da madrugada que a gente sofre, né? Um frio daqueles, né?
10: Eu não acredito que a Suzy,
0: tá
10: a marmitinha do padeiro, achou você,
0: tá aqui,
10: ué.
0: Tá aqui.
10: Ah, o padeiro vai pegar de novo.
0: É o que eu sempre falo, tá todo mundo aqui na massa, hein? Sidney de Morretes, bom dia, guri. Você revolucionou o programa, parabéns. Obrigado, Sidney. Tudo de bom pra você, viu? Eu te amo. Mais mensagem.
11: Bem, por fim, eu quando ouvi a voz da abençoada, pensei, ah, mano, tão meio, ele vai pedir um hino, né?
0: Um hino,
11: ah,
0: não.
11: Deve ele pedir hino mesmo.
0: Não.
11: Ela paz a marachá.
0: Me enganou também, vozinha meiga, né? Falei, não, vai pedir um, sei lá, se Deus me ouvisse, Chitãozinho, mas ó o que ela pediu aqui, ó, ó.
12: Eu queria escutar uma música.
0: Ó.
12: Lapada na rachada. Você bota aí pra mim?
0: Eu também achei, me enganou. Tá vendo? Porque você, às vezes a mulher fala, não, olha, eu só dormi com você, viu? Essa vozinha que engana, você entendeu? Essa voz que engana, oi.
13: Ô Wesley, boa noite, meu querido. Boa noite, ouvintes da rádio Massa FM.
0: Boa.
13: Trabuco por cá, novamente com Penda BR-470, em busca do Orvaldo Oeste, puxa e-commerce, carreta, rodando. Wesley, você faz a alegria, você e os ouvintes, né? Faz a alegria da gente aí nas madrugadas. Ouço você todo dia.
0: Obrigado.
13: E conforme vai passando de cidade em cidade, eu vou sintonizando outras rádios massa e o meu rádio aqui. Todas estão na massa.
0: Todo mundo.
13: Um forte abraço, fica com Deus.
0: Obrigado,
13: excelente madrugada,
0: querido.
13: Pra gente aí.
0: Obrigado, viu? Tudo de bom pra você. Valeu mesmo pela companhia aqui na madrugada. Tamo juntasso até as 4 da manhã.
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15: Fala aí, mano. Firmeza.
5: Mano Wesley, certinho aí?
0: Certo.
5: Bom, aqui é o Marginal do Nerd, Cachoeiro de Itapemirim, mano.
0: O Marginal.
5: E aí, tipo, eu gosto muito de ouvir essa rádio aí, né? Que é essa nóis. Rádio é muito massa, mano. É. Quero nóis. Mandar um salve aí pra rapaziada, doido. Meu nome é Marginaldo, mas só que eu gosto de se apresentar como Magnaldo, né? Porque Marginaldo te... Tipo, tem, assim, umas má influência, né, mano?
0: É.
5: E aí é isso, mano. Um abração aí pra todo mundo aí. Um salve aí. A minha rádio é massa.
0: Ô, Kiri, pode pegar meu celular. Pode pegar, tô aqui. No, só não atira.
15: Tô pertinho de você, irmão. Tô aqui na Paulista. Fazer um serviço aqui próximo.
0: Ah, é? Tô na Paulista. Traz uma coxinha pra mim, que eu tô com fome. Uma coxinhazinha pra mim. Oi. Falou nada, vamos pro próximo aqui. 11-3509-9290.
16: Bom dia, Wesley, meu querido.
0: Oi.
16: Bom dia para todos os ouvintes da massa.
0: Oi.
16: Estou aqui esperando o furdunço começar.
0: Aí sim.
16: Minha rádio é massa. Milena, estado do Rio.
0: O Rio. Ó, chegou Wesley, eu que descobri que fui chifrado, hein? Puxa vida, descobri que tinha outro na parada, viu? Estava dividindo a mesma mulher, caramba.
17: Rapaz.
0: Não, ó. Ó, a próxima música que é o destino, ó. Combina com a sua história. Posso soltar? Dá um play aí, massa! Aqui, ó. Oferece pra ela, rapaz, isso aqui, ó. Ó, isso aqui é uma pancada, hein? Isso aqui é um míssil na concorrência, ó.
18: Bota!
0: Na concorrência, ó. Presta atenção na letra, ó. Manda pra ela.

0: FM, a minha rádio é massa, Edson Hudson, não tem dia, não tem hora. Saudade. Todo mundo falando aqui que foi uma pedrada que eu mandei, não foi?
1: Ô louco, Wesley, bom dia de novo, hein?
0: Bom dia.
1: Assim você ia fazer o cara chorar, hein?
0: Pedrada, rapaz.
1: Coitado do cara, rapaz.
0: Ele falou que foi traído e, meu, sou eu quem faz amor com... Não tem outra melhor pra ele sofrer nessa madrugada, né? Vamos para o tema de hoje, tema polêmico, eu tô contando aí com a sua mensagem. Reconquistar o ex-parceiro pelo estômago e pelo carinho é a estratégia de uma mulher que deseja reatar o namoro, mas não tem coragem de falar sobre seus sentimentos de forma direta. Para tentar amolecer o coração do homem, o que ela fez? Ela decidiu preparar o almoço favorito dele e deixou a cerveja gelando pro momento exato em que ele fosse buscar a filha do casal. A tática de usar pequenos agrados e cuidado do dia a dia serve como um teste para medir a reação do ex e tentar abrir caminho para uma reconciliação. Diante disso, a pergunta é a seguinte: você já tentou reatar com um ex fazendo coisas que ele gostava, ou uma comida, ou no caso dela, que o almoço preferido ainda a cerveja? E aí, deu certo ou não? Se você quisesse voltar com um ex, o que você faria? Agradaria no dia a dia ou já falaria logo de cara, hein? Hoje é o dia do ex aqui no Companhia da Massa. Manda pra gente aqui se você já tentou reatar com um ex. Aliás, ontem um rapaz tentou reatar com a ex, mandou uma música aqui, mas não deu muito certo, né, eu acho. Vamos ver se ele aparece hoje pra relatar pra gente aqui se deu certo. Então, nosso WhatsApp tá liberado, 11-3509-9290. Manda pra gente, dia do ex aqui no Companhia da Massa. E se você quisesse voltar com o ex, o que você faria? Mandaria uns presentes? É, eu já vi um homem mandar flor, chocolates também. Aliás, o homem só agrada assim quando ele quer, né, reconquistar e tal. Pede usar o relacionamento já pra fazer isso, né? Pra vida, vamos lá. Primeiras mensagens que chegam aqui antes de eu ir pro intervalo, vai.
2: Bom dia, Papa Burg de Oliveira.
0: E aí?
2: Já que você tá empolgado nas músicas aí, ó.
0: Ah.
2: Vamos relembrar um pouquinho da Lucy.
0: Pau.
2: Toca aí. Cheiro da maçã.
0: Cheiro da maçã. Boa música, hein?
3: Deixou a cerveja.
4: Preparar o almoço favorito.
0: Almoço favorito, o almoço favorito pra mim resolveria, porque eu adoro comer. Então a mulher prepara meu almoço, eu falo, eu volto na hora.
5: Bom dia, gente. Éder Rueda da Preguiça lá na área. Bom dia, meu camarada. Minhas madrugadas nunca mais foram as mesmas com a Companhia da Massa. É assim, meu amigo. Uma vez que eu tentei reatar com uma ex, aí ela falou assim pra mim: ai, meu amigo, se fosse bom ficar com ex, Deus o mandava mal próximo.
0: Nossa.
5: Aí, lamentável, né? Minha rádio é massa.
0: Nossa, acabou com você, hein? Caramba. Deus mandou amar o próximo, sai fora. Nossa!
6: Wesley, Gilmar, Gumerim, Santa Catarina, passando Blumenau. Sobre a enquete aí. Hoje as mulheres que estão homem pelo estômago, olha, elas conseguem fazer mal apenas um miojo. Imagina o resto, né? Já lá vi um monte de gente falar que voltar com ex é a mesma coisa você comprar um carro que já foi teu.
0: Vai, tô
6: só
0: esperando.
6: Que tem aquela questão.
0: Isso.
6: Você podia ter o carro, você não cuidou e vendeu. O outro
0: Isso.
6: comprou o carro.
0: E cuidou.
6: Deu uma reformada, recauchutou o carro. E o carro tá melhor agora
0: do
6: que quando
0: agora.
6: Você tinha ele.
0: É isso.
6: Valeu, Wesley.
0: Valeu.
6: Minha rádio é massa.
0: É massa.
7: Bom dia. Bom dia, Wesley. Aqui é a Tati Perigosa.
0: Oi, Tati.
7: Vou falar uma coisa e você vai dar risada com certeza.
0: O que, Tati?
7: Se eu quisesse voltar com meu ex, era só mandar mensagem pro casão e falar: vem, bebê, que a mamãe te quer de volta. Brincadeira. Beijo, beijo, Tati Perigosa.
0: Peraí, você teve um caso com o locutor aqui da rádio? Não pareceu tão brincadeira. Pera, olha aí que tá vendo. Nada em oculto que não venha a ser descoberto. Ela lançou essa brincadeira, mas não sei não, hein. Olha, nosso querido casão aqui. Nossa. tá pegando ouvinte. Caramba, que olha, denúncia grave, hein? Maravilhoso, esse casão é um furacão das madrugadas.
3: Ô Wesley, pra mim, relacionamento com ex é tipo geladeira vazia. Eu só lembro quando não tem nada pra comer.
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a rádio é massa e continua Leandro e Leonardo e o cheiro da maçã. O que que é o cheiro da maçã, hein? Maçã tem cheiro ou não? O que que é esse cheiro da maçã, hein? Não sei, ó, daqui a pouquinho eu volto com mais respostas do tema de hoje, hein? Você tá no Companhia da Massa até as 4 da manhã.

0: Massa FM, a minha rádio massa, Gustavo Lima, de menina pra mulher.
1: Tá, cara. Não passa meu áudio, não, é.
0: Tá no ar.
1: Coloca aí, foi da mamãe, aquela. E ele foi da mamãe. E ela foi da mamãe.
0: Meu Deus do céu. 1:07.
2: New Iguaçu. 3:30 da madrugada.

0: Hoje, o dia da ex aqui no Companhia da Massa. Pergunta de hoje: você já tentou reatar com um ex ou uma ex fazendo coisas que ele gosta? Tipo um almoço, um presente diferenciado. E se você quisesse voltar com uma ex hoje, o que você faria, hein? Mandaria uma música na rádio,
1: jurando vingança,
0: daria um buquê de flor
1: dessa cena de...
0: Manda pra gente aqui 11-3509-9290. Eu quero muito te ouvir aqui na madrugada, hein? Quero muito te escutar aqui, ó.
2: Bom dia, o Wesley de Oliveira. Aqui é Francisco Júnior de novo, Chicão de Bauru.
0: Fala, Chico.
2: Então, Wesley, uma vez eu queria reatar com uma ex. Eu sabia que ela gostava de rosas, né?
0: Rosas?
2: Eu mandei 100 botões de rosa pra ela. Ela não aguentou, né? Ela voltou comigo. Ah. Nossa Rádio Massa, Wesley. Boa noite, hein? Bom dia, né? Tamo junto até as 4 da manhã, hein?
0: Toda mulher gosta de rosa. Não tem essa música? Bom, muito bom. Rosas. E aí?
3: Uma boa madrugada abençoada pra nós. De novo, aqui é o Thiago Ribeiro de Santos. Sobre
0: Thiago,
3: o tema aí.
0: Diga.
3: Vou falar, viu? Eu tô sendo a pessoa mais feliz por causa de depois de uns 10 anos. Eu não imaginava que o meu amor ia voltar de novo pra mim.
0: Achei
3: que nunca mais ia acontecer isso.
0: Olha.
3: Nós voltamos e eu tô muito feliz. Minha rádio é massa.
0: Boa.
3: Se puder tocar aquela música pra mim.
0: Qual?
3: Meu amor voltou. Tô muito feliz.
0: Tá feliz,
3: e o tema, sobre o tema é o seguinte: a gente volta assim, quando tem que ser, né? Que vai dizer, será? E eu tô muito feliz. Minha rádio é massa.
0: É nóis. Tamo junto. Daiane de Itapema. Tá junto com a gente, que tudo bem, Daiana? Daiane, né? Ótima madrugada, meu querido. Estou aqui mais um plantão na portaria de um condomínio em Itapema. Obrigado, Daiane. Um grande abraço aí pra você, viu? Oi.
4: Se eu quisesse voltar com a minha ex, era só oferecer pra tirar qualquer coisa no meu nome pra ela. Cara, mulher desgraçou meu nome, acho que uns 10 lugares, meu. Fiquei 6 anos pra resolver.
0: É mesmo? Ela fez um monte de empréstimo, né, rapaz? Caramba.
5: Popular. Pra mim, já tá com uma ex, é só dar mais um pega. Mais uma vez ali e falar: quer abortar?
0: Quer abortar?
5: Tá correndo tudo.
0: Correndo tudo.
5: Só que eu não vou fazer isso.
0: Por que não?
5: Sacanear o cara.
0: Ah.

0: reportar grosso tentando pegar o número aí pra mandar.
1: Vou falar.
0: E sobre aí, que até o Aslan, vou falar uma coisa. Quando eu me separei, rapaz, eu fiz um jantar pra minha ex. A minha amiga falou, não, é só fazer ali com a música romântica. Paguei uma banda Scorsese pra tocar a música, tudo pra ela. Gastei R$980.
1: Putz!
0: Faz 11 anos então separado.
1: Caramba!
0: Deixa a puta teme! É isso aí, mano. Toma aí de ponta cabeça pra Londrina, hein? Produto radioativo, hein?
1: É nóis! Ó, você que não consegue anotar o WhatsApp, presta atenção. DDD 11.

0: agora sim. Dia do ex.
1: Fala, Wesley, boa noite. Amaral de Camboriú. Cara, camarada falou aí que voltar com a ex e vão comprar um carro usado. Que ele foi recalchutado e volta melhor.
2: Olá.
1: Acho que voltar com a ex é igual comprar um carro usado, sim. Mas ele volta com os mesmos problemas e mais rodado. Vou nada. E a rádio é massa.
0: Valeu, Everton Nardo. Parabéns, Wesley. Tá muito bom o programa, viu? Obrigado, Everton. Um grande abraço aí pra você. Eu te amo, viu?
3: Fala, Wesley, aqui é o Bruno de Lorena, São Paulo, padeiro da madrugada. Rapaz, eu vou falar pra você a verdade, eu tive uma namorada apenas na minha juventude.
0: Uhum.
3: E namoramos 3 anos e 7 meses e ela que quis terminar comigo, ela deixou de gostar de mim.
0: Por quê?
3: E devido a isso eu peguei raiva e não tentei reatar mais não. Hoje em dia eu tô há 13 anos casado, tenho 47 anos de idade, eu sou padeiro, cozinho muito bem, então a minha esposa se delicia com as coisas que eu faço.
0: Olha!
3: E é isso, a minha rádio é massa. Ô, oh, você conseguiu a coxinha lá?
0: Não
3: e o café você coloca 5 colheres de sopa, não muito cheia de pó, pra meio litro d'água e já era, irmão, adoça a gosto. É isso, um abraço, a minha rádio é massa.
0: Vou tentar fazer um café, eu não sei fazer café aqui, eu não sei onde tá as coisas. Já vocês me ensinam a fazer café aqui, dá sono, né? 3 da manhã, dá um sono, vai.
4: Oi, Wesley, bom dia.
0: Bom dia.
4: Camis, motorista de app daqui de São Paulo. Pra eu poder voltar pro meu ex, na verdade, pra ele me aceitar de volta, eu teria que virar a freira.
0: Por quê?
4: Ou, né, sei lá, da igreja do Senhor Jesus Cristo.
0: Lembrei.
4: É isso.
0: Lembra?
4: Tchau, obrigado.
0: Ela gostava. Posso falar aqui sua história? Ah, você já contou, então que se lasque. É, ela gostava de ir no swing pra olhar os outros casais. E o namorado não gostava. Falou, não, você é muito danada, viu? Você é muito danada, não gosto dessas coisas, não. Hã? E aí terminou com ela, né? Que ela gostava de ir no swing, porque ela gosta de apreciar outras pessoas fazendo amor. É isso. É. Wesley, Polícia Militar, cidade de Santiago, Rio Grande do Sul, na audiência. A Brigada Militar aqui, ó. Aí sim, ó, dá um tiro pro alto aí. Tô brincando, brincadeira, humor. Um abraço aí pra patrulha. Os guerreiros da madrugada. Não é fácil, hein? Não é fácil.
5: Bom dia, Wesley. Bom dia, cambada da massa. Esse padeiro aí que falou que a mulher se delicia com as coisas dele. Ah. Ela deve estar se deliciando mesmo lá. Ela e o Ricardão. Enquanto ele tá fazendo pão aí, queimando arroz.
0: Não fala mal do padeiro.
6: Eu acho que eu sei porque que a ex se desiludiu com esse cara. Homem que fala se delicia com as minhas coisas, meu.
0: Não.
6: Tem moral, não.
7: Eu fico imaginando o Zé Felipe se voltar com a Virgínia.
0: Não.
7: Depois que ela passou pelo Vini
0: não.
7: Júnior. Vai vir com o Túnio.
0: Cala a boca. Ou é, toma um café no Bully, o nosso querido DJ de Curitiba, o Leão, né? Alô, Leão, um abraço pra você.
8: Fala, Wesley, bom dia, boa madrugada. Wesley, o que que aconteceu no programa? Eu cheguei agora, cara.
0: Ah,
8: tava na correria aqui, né, mano?
0: Onde você tá?
8: Como é que é? Cheguei agora, bebê. O café deixa que eu faço pra você de manhã, tá?
0: Não, não quero.
8: À noite, amanhã eu vou fazer uma garrafinha de café
0: não,
8: e colocar
0: não,
8: na sua mochilinha,
0: não
8: tá,
0: quero,
8: bebê?
0: Não quero.
8: Junto com o seu lanchinho.
0: Não
8: um
0: quero.
8: Beijo, seu gordinho gostoso. Aqui no café.

0: Sai fora. Maílson, motorista Cutrali, também tá junto com a gente aqui. Obrigado. Grande abraço para você. Marcos Fernando de Sara também. Obrigado, viu? Tamo junto. Falou, o Wesley, tá muito bom o programa. Obrigado, querido. Eu te amo, viu?
1: Ô Wesley, Everson de Tubarão, mas tu é uma desgraça, né?
0: Por quê?
1: Tu não sabe arrumar um chuveiro, tu não sei, sabe, véio, fazer um café, não troca um pneu de um carro. Mas credo!
0: Velho, precisa ficar jogando na cara também, não sei fazer. Eu apoio o comércio local, eu chamo alguém pra trocar o chuveiro, eu chamo o guincho pra trocar o pneu, eu apoio o comércio local. Eu sou um gerador de empregos.
2: Fala, Wesley, bom dia, tudo bem? Aqui é o Jefinho.
0: Jefinho.
2: De Tijucas do Sul. Viu? Já que falaram aí que o cara que volta com a ex, né? Ela volta mais rodada e com os mesmos defeitos, né? Na verdade, a minha ex largou de mim pra ficar com meu primo. Tinha tudo comigo, mas, né? Viu que não... Certo, achou que não tava bom. Ficou com meu primo quase matou ela.
0: Que isso,
2: bateu,
0: cara,
2: nela.
0: Tá bom.
2: E depois os dois se envergonham ainda, né?
0: Puxa vida.
2: Voltaram de novo, mas...
0: Ô, querido, calma.
2: Isso também não me importa, mas... Calma. Condição pra ela, né? Porque trocou o certo pelo duvidoso e ainda apanhou do cara, ainda que...
0: Ô, calma, ô.
2: Ele quase matou ela. Hoje arrumei uma pessoa que me dá valor, né? E tô com ela até hoje.
0: Calma.
2: E não troco ela por nada. Minha rádio é massa. Um abraço, tudo de bom pra vocês aí.
0: Ô, querido, senti um rancor no seu coração. Deixa eu te falar uma coisa. A gente não pode guardar rancor nessa vida. Senti assim, você contou a história toda e falou, não, mas também não é da minha conta. Não, querido, eu senti um rancor, olha. Liberar o perdão, né? Liberar o perdão. Você sente falta dela ainda, né? Conta pra mim. Você abre pra mim, eu sei que na sua foto você tá com a sua atual, mas... Fica uma mágoa, não fica...
3: Fala, Wesley, beleza? Carlos aqui. Rapaz, esse negócio de ex é problema, hein? Voltar pra ex é problema puro, cara. Negócio é macetar e mandar andar. Deixa lá, deixa que o besta aí assumir aí, porque na minha vez ninguém me falou nada.
0: Ô Wesley, ficou tudo em família, né? Zé Mistério tá na audiência aqui, obrigado, Zé Mistério, um abraço pra você, bem-vindo aqui à nossa madrugada. Olha ele aí, ó, tá junto com a gente aqui, ó. Ele tá dando aula de rádio, aí sim, rapaz, muito sucesso aí pra você, grande narrador do Brasil.
4: Ô Wesley, bom dia, aqui é o Niquinho. Fala pra galera aí que ser chifrudo hoje é fantasia sexual.
0: É, tem uns caras que gostam mesmo.
5: Wesley, querido, você sabe fazer muita coisa assim. O principal de tudo é você pegar o seu carro e ir pro drive-thru do Burger King e pedir todos os Whoppers.
0: Tá bom.
5: Disponíveis no estoque pra você esvaziar e encher a sua pança.
0: Bom.
5: Não é à toa que você está essa massa aí.
0: Bom.
5: Um abraço, querido. Boa madrugada.
0: Fez sua graça. Vai dormir agora.
6: Ô, Wesley, bom dia, bom dia.
0: Oi.
6: Mais um pouquinho ele chorava.
0: Eu também acho.
6: Mais um pouquinho esse maluco de Tijuca chorava, hein?
0: Eu também acho.
6: É um menino de rua de Londrina passando por Almirante Tamandaré. Positivo.
0: Vamos ver se ele manda mais áudio, mas eu também acho que mais um pouquinho lembrando ele chorava, hein? Liberar o perdão, né?
4: Ô Wesley, foi a música do Maquito pra nós.
0: Esqueci. Pera aí, que falha grave é minha, pera aí. Nossa, cara, ainda bem que você me lembrou. Marquito, canta pro Brasil.

0: Sucesso de Marquito, uma das mais pedidas aqui no Companhia da Massa.
1: Eu, Wesley, já que você colocou a música do Marquito, coloca uma pra homenagear o Marquito. É, Roberta Miranda, Vá com Deus.
0: Não.

0: Paquito cantando pro Brasil. Agora sim, o programa pode seguir. Dia do ex hoje.
1: Ô Wesley, bom dia. Aqui o Valdir do Trecho Atibaia, Ribeirão Preto.
0: Ah, Valdir.
1: É, o negócio é o seguinte, ó, eu não voltaria com a minha ex, não.
0: Não.
1: Mas eu namorei uma menina aí. E ela falou tanto do ex dela que até eu fiquei com saudade.
0: É mesmo?
1: Ah, tem mas aí passou uns 10 dias, ela voltou com o ex. E eu fiquei na mão.
0: É.
1: Minha rádio é massa.
0: Acontece, olha, mulher que é recém-separada, cagada, hein? Cagada se aproximar. E vai voltar. Tá te usando de quebra-galho, hein?
2: Fala, Wesley. Boa noite, Wesley.
0: Boa noite.
2: Mamadeira de baleia. Voltar com o ex é complicado. É a mesma coisa que pegar um carro que você vendeu.
0: Olha lá, ó.
2: O cara não pagou as parcelas. Rodou. Te devolveu o carro. Você pega seu carro com os mesmos defeitos. Ainda com a quilometragem rodada.
0: Essa daí todo mundo fala mesmo, oi.
3: Fala aí, Wesley, bom dia. Aqui é Cezinha de Cotia, verdureiro. Ô, oh, agora o Reginaldo Rossi vai fazer a dupla, hein, meu? Marquita e Reginaldo Rossi.
4: Wesley, eu já fiz um jantar romântico com uma ex minha.
0: Ah, é?
4: Aí deu certo, a gente voltou. Mas aí na cama, mano, ela quis me ensinar muita coisa diferente. Aí eu saí fora de novo, separei. Falei, ah, não. Você aprendeu muita coisa nesse um mês que a gente se separou. Dá não.
0: Ih, rapaz.
5: Ô Wesley, esse padeiro aí tá estranho mesmo, hein, cara?
0: Por quê?
5: Esse negócio de se deliciar aí, rapaz.
0: Ele falou.
5: Deixa pra lá, a mulher dele deve estar se deliciando enquanto ele tá trabalhando, Wesley. Falou. E a rádio é massa. Toca um Fernando Sorocaba aí, Wesley.
0: Pode deixar. Primeira vez aqui com Companhia da Massa. Deixa eu ver quem tá mandando aqui. Deixa eu ver quem é. Final do telefone. 8968, Johnny de Itapeva, falou que tá trabalhando de plantão na Sabesp e tá curtindo. Ele falou, Wesley, nunca voltar com a ex, viu? É, rapaz. Mas se fosse pra voltar, perguntou hoje é a seguinte, você já tentou reatar com o ex? O que você fez? Você fez, no caso dessa moça de hoje, ela preparou o almoço preferido do cara e deixou a cerveja gelando pro momento em que ele foi buscar a filha do casal, né? O que você faria pra voltar com o ex, hein? Conta pra gente.
6: Bom dia, Wesley.
0: Bom dia.
6: Ademilson de Maringá, Paraná.
0: Ademilson.
6: Wesley, com a ex não dá pra voltar mais porque depois da separação ela acabou se perdendo aí e morreu.
0: Putz.
6: Aí não tem como voltar mais com a ex, não. Que
0: clima ruim, hein, querido?
6: Agora, se fosse pra voltar, ela voltaria sim.
0: Então, eu tô vendo.
6: Tivesse viva, né, Wesley?
0: Chico Xavier.
6: Um forte abraço aí, fica com Deus.
0: O Chico Xavier, que nossa, clima ruim que ele deixou, né?
7: Ué, não fala meu nome não, mas já sei quem tá falando. É, já voltei com a ex, é bom demais.
0: É bom,
7: depois você larga a ex e vai pra atual, depois você larga a atual e volta pra ex.
0: Oh,
7: é bom demais.
0: É bom, né?
7: O colega aí falou que pegou e quando botou ela ensinou bastante coisa. Ela aprendeu. Ensina mais ainda pra ela, tá tudo certo. Ex de vez em quando é bom.
0: Ô Wesley, liga pra mim aí, ligo, manda o telefone aqui que eu ligo na hora, mano. Aproveita que não tá tão tarde, eu ligo na hora. Bora, pode mandar aqui que eu ligo. Você quer reatar? Na hora. Diga.
8: Wesley, meu querido, Milena aqui do estado do Rio de Nova.
0: Diga.
8: Wesley, não se recicla. Sentimentos que já virou passado.
0: Olha que bonito, tá vendo? Não se recicla. Vamos lá, mais mensagem chegando. E dia do ex do Companhia da Massa.
9: Bom dia, Wesley. Responde sua enquete. Se for pra voltar, Wesley, volta. Pra você gostar, um gostou do outro, volta. Agora tem aquele relacionamento que só dá confusão. Eu acho que é meio difícil. Pode fazer munganga. Macumba, porra toda aqui não volta não. E falando que meu colega aí falou aí, é mulher rodada. Porra, tu nós vai no puteiro, caralho.
0: Ô, a boca.
9: Como a bicha que já rodou.
0: Não, sem palavrão. Eu sou obrigado a cortar. E depois eu ouço no meu diretor: ô, seu Wesley, fala, seu diretor. Sem palavrão aí na madrugada, eu vou tirar você do ar. Tá bom, seu diretor? Você... Cortei aqui. Ô, seu Wesley, muito bem, viu? Obrigado, seu diretor. Vamos lá, mais mensagem chegando aqui, vai.
10: Eu tô indo agora pra casa da minha ex.
0: Olá!
10: Que ela me mandou mensagem dizendo que fez um chocolate quente, tá? E aí eu não vou nem te acompanhar o programa todo hoje.
0: Ah, não!
10: Hoje eu vou pra casa mais cedo.
0: Não, quando você estiver lá, me liga aqui pra gente conversar. Pô, liga pra... Não esquece do programa, não.
11: Boa noite, Wilson. É o Damião, operador.
0: Fala, operador.
11: Dona Massa FM. Toca uma música pra nós aí, Wilson.
0: Pode deixar.
11: Música boa.
0: Pode deixar aqui. Vamos tocar daqui a pouquinho. Vai, mais mensagem.
12: Oi, Wesley, tudo bem? Eu não voltaria com minha ex. Porque não se explica mais a ex, entendeu, ex?
13: Fala, Wesley, boa noite.
0: Diga, boa noite.
13: Ex, lavou, tá novo.
0: Lavou, tá novo. Obrigado, rapaz. Um grande abraço aí pra você. Mais mensagem chegando. Quanta gente aqui na madrugada.
14: Ô, Wesley, esse negócio de voltar com a ex aí é meio complicado, viu, irmão? Eu tenho uma paixão na minha vida, que eu vivi 2 anos com ela, separei, e 3 meses depois, a gente voltou. Só que ela veio grávida e falou pra mim que fazia anal.
0: Não,
14: e pra explicar,
0: tá bom,
14: pra minha mãe,
0: cala a boca, meu.
14: Que o filho que ela tava grávida ou teve e não era meu.
0: Tá bom, tchau.
14: Quero saber de ex, mas não.
0: Tá bom, é melhor não, meu. Alô, Massa FM. Alô.
15: Alô.
0: Quem é?
15: Oi.
0: Quem fala?
15: Oi.
0: Oi, o quê? Quem fala?
15: Daniel. Daniel.
0: Tudo bem, Daniel? Me ouve pelo telefone.
15: Ah, tô te ouvindo.
0: Tudo bem, Daniel?
15: Tudo bem, você?
0: Tô bem, tô melhor agora com você na linha. Você já voltou pra alguma ex, Daniel?
15: Não, não.
0: Nunca?
15: Não tem, não.
0: Nunca
15: não,
0: voltou?
15: Não.
0: Mas você já namorou na sua vida, não?
15: Não, quero não. Quem é esse? É. Desde da primeira vez. Tentei que foi assim, da primeira vez. A rádio. Eu ouvi você toda vez, você é muito divertido.
0: Ah, você é maravilhoso. Obrigado, querido.
15: Então. Deixa eu te perguntar,
0: Pergunta.
15: O Marcelo Batista saiu, Marcelo Batista?
0: Saiu, querido. Você acredita? Ele foi atropelado, meu.
15: Meu Deus,
0: cara. Meu. Olha, o carro da funerária passou por cima do pé dele. Você acredita, meu?
15: Isso.
0: Meu. Que dó, né, meu? Dó.
15: Mas não tem nada a ver, não. Mas você é muito divertido.
0: Ah, obrigado. Eu te amo, viu?
15: Tá bom, viu?
0: Tchan, obrigado por tudo, viu?
15: Sim, queria pedir uma música.
0: Qual música?
15: Eu queria ouvir Roberto Mignon, Arrebita.
0: Arrebita?
15: Tem.
0: Pode deixar.
15: Tocar,
0: tem. Vou tocar já, tá bom?
15: Ok.
0: Um abraço pra você, tá aí, nosso amigo aí. Madrugada, hein? Tamo junto. Vamos lá, mais mensagem chegando.
16: Ô, Wesley, acho que esse cara não tem uns 4 dentes da frente.
0: Não. Sai fora, ninguém, você não tem nada a ver com a vida dele, vai.
17: Ô, Wesley, ou você benze esse telefone ou você taca na parede pra quebrar e não ter que atender de novo.
0: Não.
17: Eu ficaria com a segunda opção.
0: Eu adoro o telefone. 11-43-69-9290 é o telefone fixo da Massa. Eu sei que não tá numa boa fase o telefone, mas vai melhorar. Uma hora vocês vão ver. Vai aparecer um pessoal mais animado, vocês vão ver. Vai.
18: Ô, Wesley, menino de rua de Londrina. O cara fala que não volta com a ex. Duvido. Se a ex do cara fosse a Virgínia, Alessandra Negrini, Flávia Alessandra.
0: Olha!
18: Duvido que o Caba não ia voltar.
0: Também
18: não
0: duvido.
18: Volta uma preula que não volta.
0: Também duvido.
18: Volta e volta quietinha.
0: Volta de mansinho, né?
19: Boa noite. Quem gosta de passado é museu.
0: Cortou, peraí, cortou uma. Coloca a Jéssica.
19: Boa noite. Quem gosta de passado é museu, né?
0: Olha, a Jéssica, pelo jeito, não volta ao passado. Olha que medo, que maravilha, hein? Ela falou assim, ô, seu Wesley, vida que segue, eu não volto, não. Ó, o telefone vai melhorar, ó. Massa e firme, alô. Alô.
20: Bom dia.
0: Ah, não.
20: Bom dia.
0: Ah, não.
20: Ah, não, é um pequenininho.
0: Ah, não.
20: Ah, não, é um homem pequeno.
0: Ah, não.
20: Aqui é um homem grandão.
0: Já voltou com o ex?
20: Eu não.
0: E por que você ligou?
20: Ah, aqui eu sou muito macho, meu. Negócio de ir voltar pra ex, não. Muito macho. Aqui a fila anda. Entendeu?
0: Dá um conselho.
20: Bonito.
0: Ah. Hein? Dá um conselho pros ouvintes, olha lá.
20: Eu acho que isso não. Pra mim, ex é ex. Pra mim, não tem volta.
0: Tá bom.
20: Não tem volta mesmo, tá? Mais um bom dia pra você, uma abençoada mesmo pra quarta-feira, sei? Não vou com o tempo desse chifruta participando, não.
0: Nossa.
20: Alô, abraço. Tchau, tchau, tchau.
21: Boa noite, Wesley. Boa noite. Aqui José por cá. Positivo?
0: Pose.
21: Pois olha, rapaz, nessa situação de voltar com o ex, eu já penso o seguinte.
0: Diga.
21: Se ex fosse bom...
0: Ele apagou a mensagem, ficou com vergonha. Falou, não, eu desisti. Adoro minha ex, vai.
22: Wesley, padeiro...
0: Diga.
22: Wesley, padeiro aqui da Avenida Paulista. Pergunta pra Maria de Sorocaba se ela noivou com o bêbado ou se ela já casou.
0: Ah, é? Ela tá namorando, tá noivada, né? Não sabia.
23: Bom dia, Wesley. Aqui é o Edinaldo de Rondonópolis, Mato Grosso.
0: Toca
23: uma música aí pra nós aí.
0: Vou tocar.
23: O Garanhão da Madrugada.
0: Vou tocar. É minha abertura. Adoro.
23: Rádio é massa.
0: Massa FM, alô.
24: E aí, Wesley?
0: E aí, quem é?
24: É o Eduardo, tudo bem?
0: Baixa o rádio aí, Eduardão.
24: E aí, tranquilo?
0: Tá boa, baixa o rádio aí, irmão.
24: Tá baixo agora?
0: Agora melhorou, irmão. Você já voltou com o ex?
24: Não, eu trombei ela uma vez no hospital, socorrendo uma pessoa. Aí aconteceu a situação, né?
0: O quê?
24: É.
0: O quê?
24: Foi muito bom, mas não reatamos, não. Só teve aquele...
0: Peraí, você...
24: Não, porque nós temos uns caminhos diferentes agora, né?
0: Você bimbou com ela no hospital, velho?
24: Ela é chefe da enfermagem do hospital noturno, né?
0: Pera, ela tava trabalhando, você deu uma bimbada na hora do serviço dela.
24: E eu fui socorrer um cara que tava baleado, irmão.
0: E você teve ânimo pra bimbar com ela?
24: Mano, eu sou bombeiro, eu deparo com isso todo tempo, irmão.
0: Olha aí, caramba. Olha, falaram aqui que você é o maníaco do jaleco, tô falando aqui. Mas aí você encontrou com ela no plantão, aí bateu uma saudade e lá mesmo vocês mandaram ver.
24: É, porque nós ficamos um tempo juntos, nós era meio adolescente, ela tinha 15, eu tinha 18, né?
0: Ah.
24: Aí acabou que acontecendo, foi muito bom, mano. Mas tá foi vendo? Só aquela passagem ali.
0: Olha, não vou nunca mais no hospital de madrugada, tá vendo? Ela bimbou e a mesma mão que ela pegou, ela passou... Não, não vou. Olha, nunca mais. Ainda bem que você falou isso aí, que nunca mais eu vou no hospital de madrugada. Não, vou morrer, mas não vou. Não vou. Ô, querido... Você vai até que horas aí?
24: Até às 6, irmão.
0: Até às 6. Bom trabalho aí. Obrigado por curtir aqui o Companhia da Massa, tá bom?
24: Um abraço pra todos aí. O Eduardo Bombeiro, irmão.
0: Valeu, Eduardo Bombeiro.
24: Valeu, um abraço. Até mais.
0: A água tá fria, né?
24: Tá.
0: A fria tá bem? Complicado. Água.
21: Fala, Wesley. Beleza? Boa noite.
0: Boa noite.
21: Pois então, rapaz. Essa situação de voltar com o ex, eu já voltei.
0: Já?
21: Não deu certo, não deu certo. Tenho que, comigo, que cada um tem a sua chance. Seu momento é aquele, passou, eu acho que o sentimento não volta. Pelo menos comigo não, A gente tenta, pode até tentar, mas os momentos bons e o que passou para trás não tem como ter uma continuação daqui para frente.
0: Uhum.
21: Positivo?
0: Pose.
21: E outra. Tá na Bíblia, né? Deus mandou amar o próximo. Boa noite.
0: Boa noite. Olha essa mensagem que eu recebi, maravilhosa. Pera aí, vou até colocar um clima especial aqui. Não, essa mensagem aqui, maravilhosa, ó. Vou ler. Wesley, boa noite. Tô aqui te escutando e eu queria mandar um recado especial pra minha ex, viu? Eu sei que nesses últimos tempos eu não dei muita atenção pra ela, tava trabalhando demais. Infelizmente ela veio a me trair, mas eu a perdoei. Eu não sou uma pessoa rancorosa. Eu gostaria que você tocasse uma música pra ela. Zezé de Camargo e Luciano, Faz Mais Uma Vez Comigo. As noites são tão frias sem ela aqui. Fala pra ela que eu sei que eu não fui um cara muito presente, mas eu estou disposto a mudar. Olha que maravilha, gente. Ele tava trabalhando demais, ela traiu. E agora ele tá disposto a melhorar e perdoar. Tá vendo que lindo? Olha que bonito. É isso, gente. Tá vendo? É isso. O amor é isso, né?
16: É, esse cara é conhecido como corno workaholic.
0: Não, não, não é. Olha que lindo o amor, gente. Ó.
1: Mas é um corno carimbado esse aí.
0: Não, ele, vai
1: ele ainda pede pra mulher fazer mais uma vez com ele o que ela já fez.
0: Não.
1: É chifre.
0: Não, não liga pra eles, querido. Olha, achei lindo. Você tem que perdoar mesmo.
2: Ô, Wes, pelo jeito era só ele que tava trabalhando, não. Ela também. Isso é um corno.
0: Não, não é não. Não é não. Eu achei lindo essa mensagem. Que maravilha, gente.
1: Foi corno por trabalhar demais. Então vai mudar, vai trabalhar menos.
0: É,
1: vai
0: dar atenção.
1: Ela vai passar fome. Vai continuar sendo corno e tá acabado.
0: Não, eu tenho que trabalhar menos pra dar atenção, né? Mulher precisa de atenção, né?
16: Ah, pelo amor de Deus, aí sim é pagar pra ser corno essa miséria dos infernos.
0: Você não entende o que é o amor, cara. Você não entende o que é o amor, o sentimento, né? Tô com você, carinha.
3: Ô, Wesley, você tem que entender que o cara tá certo. Volta comigo. Chifre é que nem dente, só dói quando nasce.
0: Não, não, não. Não.
3: E o pior é só os comentários. Tá
0: não,
3: bom.
0: Não, não, não, não, não.
4: Fazia linda, só não ficou bem se faz mais uma vez. Quer dizer o quê? Quer mais uma vez da Gaia? Aí
0: não.
4: Foi difícil entender, né? A mensagem foi bonita. Perdoar é legal, mas perdoar é de Deus. Mas
0: se
4: faz mais uma vez comigo é complicado.
0: Deve ser faz amor comigo, né?
1: Fala, Wesley, beleza? Bom ou não? Aqui, é o Andrezão de Piracicaba, cara. Quem tá errado é a mulher. O cara tava trabalhando pra dar um sustento melhor pra mulher.
0: Mas
1: mulher
0: não dava
1: tá
0: atenção.
1: Cara.
0: Não,
1: quem
0: mas...
1: errou aí foi a mulher. O
0: não,
1: cara
0: não, não, não.
1: Tá no bagulho aí,
0: não, não, não, não.
1: Entendeu? Agora ele devia fazer o mesmo, pegar as outras cachorras da rua.
0: Não, não, não. Ele não dava atenção pra mulher. Né? Achei lindo, gente. Olha. Ô Wesley, que bom que você está junto comigo, viu? Fiquei emocionado aqui e as pessoas não entendem o que é o amor. É isso, eu entendo, tá certinho. Eu vou tocar a música pra você, cara. Fica tranquilo.
1: Fala, Wesley, tudo bom? Chifre é igual um consórcio. Qualquer hora você pode ser contemplado. É o Anderson, valeu?
5: Olha aí o povo falando mal da mulher. Mulher todo dia trabalhando no duro e os caras falando que ela tá errada. Ô, tadinha.
0: Dá um play aí, massa! Ó, faz mais uma vez comigo. Ela vai voltar, querido. Ah, que lindo. Ó, que música maravilhosa. 1h42 aqui no Companhia da Massa. Viva o amor! Olha lá.

0: Isso que é música na madrugada com Panela Márcio. Hoje, dia do ex, hein? Tá chegando agora por aqui. Hoje, a pergunta é a seguinte: já tentou reatar com uma ex ou um ex? Como é que foi, hein? Conta pra gente. Deu certo, não deu? Se você quisesse voltar, o que, que você faria, hein? Já daria no dia a dia? Conta pra gente. 11-3509-9290. Madrugada é nossa, hein? Até às 4 da manhã.
1: Caramba, Wesley.
0: Hã?
1: Que musicão, hein?
0: Musicão.
1: Sandra de Sá deve estar feliz lá no caixão.
0: Não, não morreu, cara. Pera aí. Tá matando os olhos, tá viva. Voz potente.

0: eu nunca prestei tanta atenção numa música, igual prestei atenção nessa música agora. Qual? Faz mais uma vez comigo.
1: Você viu?
0: Fiquei comovido com a história do rapaz, viu?
1: Então, também fiquei, cara. Baita música bonita que mandou, né? Lá não durmo mais direito, viu?
2: É por isso que sua ex te largou, velho. Olha as músicas que você fez.
1: Uma música boa dessa, cara. Só qualidade na madrugada. Vamos ver, Wesley Jair de Brusque. Aqui tá 5 graus. Caramba, 5 graus?
3: Rapaz!
1: Você não consegue nem mamijar, rapaz. Some, né?
4: Ô Wesley, beleza?
1: Bom,
4: deixa eu fazer um pedidinho pra você aqui, você toca pra mim? Eu queria que você tocasse aquela do Zezé de Camargo e Luciano, outra vez.
1: Outra vez.
4: Oferecimento do nosso amigo aí que tá querendo voltar com a ex.
1: Pode deixar. Como tocou agora, já a gente toca de novo o Zezé, tá bom?
5: Fala, Wesley, como é que tá as coisas aí? Nossa rádio é massa.
1: Meio mole.
5: Rapaz, é muita zoeira esse... Quando você tá aí, você tá maluco,
1: obrigado,
5: bicho.
1: Querido.
5: Aqui, eu não fico com pena de ninguém, não. O cara dá um mole e tem que levar o chifre mesmo. Tô zoando. É, toca uma música aí pra nós, um
1: Qual?
5: Sorriso resplandecente aí.
1: Sorriso?
5: Nossa rádio é massa.
1: Do Dragon Ball?
6: Fala, Wesley, meu amor, Rafael.
1: Oi, querido.
6: Motorista de aplicativo em Goiânia. Eu já tentei voltar com meu ex, mas você não quis, meu bem.
1: Eu nunca nem te vi, cara. Nunca nem te vi. Sai fora daqui. O Everton de Lages mandou aqui 0 grau. 0 grau. Cara, não sei o que vocês aguentam, meu. Tá louco, que frio. Que frio. Apagou o áudio, vamos pro próximo. Oh, alô, alô.
7: Bom dia, bom dia, bom dia, Wesley. Aqui é o Joel, sou motorista de carreteiro, passando por cá.

0: 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Milene Pavoro canta pro Brasil. Altas loucurinhas, olha lá.
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0: Ô Wesley, você sabe quem estimulou a pavorou a ser cantora?
1: Quem?
0: A Juliette. É. Ela ouviu e falou, se ela pode, eu também posso.
2: Ah. Ouvi chegando.
3: Ô Wesley, já que você tá tocando várias músicas boas, igual essa da Pavorou, aproveita e já toca Perigosa e Linda da Roberta Miranda.
1: Não, não.
3: Ô música boa, viu?
2: Estou te amando.
4: Acho que a música da Milene Pavorou aí é, sei lá, Assombração, não é tão ruim, né?
1: Não é, eu gosto.
4: Você ouvir esse pessoal do sertanejo universitário hoje?
1: Eu adoro.
4: É a mesma bosta.
1: Olha lá, ó.
5: Cara, ouvindo essa música da Pavorou, acabou com a minha infância. O que fizeram com a música do Trem da Alegria, meu?
2: Você falou que me quer também.
1: Pausa pra eu não derrubar a rede aqui. Daqui a pouquinho eu volto com o nosso Companhia da Massa, tá bom? Fica aí, já já tem mais participações. Eu vou abrir a linha também. Tem o quadro Topê da Vida. Continue com a gente aqui na Massa FM. Rápido intervalo, rapidinho, sai daí.
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0: 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Essa aqui é a sofrência. Quem será seu outro amor, hein? Quem será?
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João Gomes, meu pedaço de pecado, tamo de volta. A madrugada, seja muito bem-vindo, bem-vinda. Espalha pra todo mundo aí, você trabalhador da madrugada. Tamo junto sempre aqui na Massa. Das 4 da manhã até a chegada de Pedro Trucão e o Pé na Estrada. E hoje, dia do ex, hein? Já tentou reatar com o seu ex? Deu certo ou não?

0: consolar.
1: Mas eu acredito o seguinte, o homem...
2: Hã?
1: Todo homem.
2: Todo homem.
1: Pode jogar essa enquete no rádio aí. Todo homem se apaixonou apenas uma vez.
2: Uma?
1: Na vida. Por uma única mulher.
2: Ah, é?
1: O resto é paixonite, é amorzinha, namorico.
2: Ah.
1: Apaixonar mesmo, de verdade, é uma vez.
3: 600 metros.
2: Olha, é um bom ter você que é homem. É verdade, você só se apaixonou por uma única mulher. O resto foi só... Hã?
4: A me dizer... Isso é a teoria de cara que pegou só uma mulher na vida, o resto foi tudo bronha. Que vai se lascar, o se apaixona toda hora.
2: Bruna de Itajaí, uma madrugada fria aqui em Santa Catarina, mas com vocês tudo fica aquecido. Ai, que gostoso, Bruna. Tá um frio daqueles, hein? Tá um frio daqueles.
5: Ô, Wesley, bom dia. Aqui é o Wanderson de Santa Helena, Paraná.
2: Avante.
5: Se até o Zé Felipe voltou com a Virgínia, né?
2: Então.
5: Quem é nós pra não voltar? Eu já tentei 8 vezes, mais ou menos. Agora não dá mais certo, né? Estamos casados de novo com outra pessoa. 12.
2: Voltou 8 vezes.
6: Fala, fala, fala, Wesley. Ah, aí sim, hein? É o LCR aqui de Santa Cruz de Rio Pardo. Estamos aqui na escuta até as 4 da manhã aí, hein? Tá eu, Nelson, tinha aqui na escuta, hein? Falou, Wesley. Tamo junto, é nóis.
2: Valeu, rapaz. Tamo junto na madrugada.
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2: Ô, Wesley, é verdade, viu? A próxima a gente aprende a gostar e amar. Mas aí sempre deixa algo do cara, hein?
8: Eu tô pra ver bicho mais iludido do que homem. A mulher não pode dar uma risadinha pra ele que ele já fala, ai, tô apaixonado, tô amando. Sai daí, seu corno.
2: Não, eu não xingo, cara.
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9: Ô, meu gordinho, minha almôndega. Lógico que onde esse idiota tá 0 grau. O que o idiota tá fazendo numa chuva dessa, num frio desse, em cima da laje? E toca pra ele ser corno ou não ser do Mamonas, pra ele dar certinho.
2: Ô, Wesley, aqui na Itália tá 45 graus, é de morrer. Toca Milionário José Rico, Passarinho do Peito Amarelo. Pior que o DDD do cara é estrangeiro mesmo, hein? Cara, 45, impossível, velho. Impossível, 45 graus, deixa eu ver aqui. Clima Itália, você vai fazer eu pesquisar, mano. E eu nunca vou nem passar perto da Itália, olha que coisa. Deixa eu ver, Clima Itália. O máximo que eu peguei foi expresso ali pra Praia Grande aqui da...
7: Nem mesmo no meu sonho eu posso ter você.
2: É, rapaz, tá fazendo uns 36, meu. Caramba, cara, é quente, hein? Quente pra caramba. Agregou alguma coisa? Não. Mas é bom a gente saber que na Itália tá calor. Então você tá reclamando do frio aí... Vá pra Itália. Ó, no carro dele tá marcando 44. Ah, carro, meu, quente, hein?
10: Fala, Wesley. O Fernando Betânia acabou a vir. Ó, mas pior que é, cara. Primeiro, cara, foi. Mas eu era mais louco que o Batman, né?
2: É?
10: Graças a Deus ela largou de mim. Mas é. Era. Se hoje fosse hoje. Era uma mulher. Que eu tinha parceiro, mas putanheiro virado já, tô 19 anos.
2: Valeu, querido.
11: Ô, Wesley, né? Aqui na Etiópia tá 18 graus.
2: Ah, que Etiópia, o quê, rapaz?
11: Mandei o termômetro.
2: Não, que termômetro? Porque você tá em Carapicuí, você é louco, não. Dele é D11, você é louco. Etiópia.
12: Oi, Wesley, tudo bom, Wesley? Eu, Gigi Uber de Osasco. Oh, amigo do céu, que chuva, que frio. Wesley, deixa eu passar uma sugestão. Você acha de sortear algum prêmio para os participantes do programa? Meu, você não sorteia nada. Sorteia, sei lá, uma camiseta, um squeeze, um relógio, um eletrodoméstico. Aí, Wesley, arrasa aí pra gente, por favor. Vai, arrasa.
2: quer.
12: Fala com a diretoria, só tem algum prêmio pra gente da madrugada. Não tem prêmio nenhum, meu.
2: Aqui, ó.
12: Beijo, beijo. Ah, faz um favor, toca pra mim alguma música da Laura Pausini, que eu gosto. Beijo.
2: Ô, Gigi, ó, esse prêmio aqui, ó. Todo seu.
0: Para 21, 22, 23, 24.

0: Times Square, não. Pelo amor de Deus.
1: Ô Wesley, dá um prêmio pra esse rapaz aí, um emborrachado de 22 centímetros.
0: Que isso? Que tinha pro
2: dia. Ô Wesley, a gente quer prêmio. É sorteio a gordura que você perdeu na bariátrica.
3: A sorteada é, deixa eu ver aqui.
0: Vem aí.
3: Gigi Uber!
0: Olha!
3: Ô Gigi, você acabou de ganhar a minha caceta!
4: Bicha falsa, feia, pavorosa, trapaceira ordinária, metida.
0: Peraí, deixa o Gigi aí.
5: Ai, que ódio!

0: Ô Wesley, dá um prêmio pro cara aí, dá um cabeça, um alho da cabeça roxa. Fala pra ele, quer alho, meu bem, da cabeça roxa.
1: Um alho, fazer arroz, né? A gente também
2: só. Ô Wesley, sorteia aí um enchimento pra colocar na bunda.
1: Não, que enchimento? Odiei
3: tudo que tinha pra odiar. Chorei tudo que tinha pra chorar.
1: Brava, lá, lá.
4: Gente, tô passado. Obrigada, gente. Quanto prêmio, quanto prêmio, ó.
1: Quanto prêmio.
4: Podem me seguir agora, Gigi Uber 2024, no Instagram, por favor. Gigi Uber 2024, me mandem um direct, eu quero ganhar esses prêmios. Vocês estão divulgando aí, vocês estão falando, o Wesley não deixa divulgar. Mas, ó, me manda o direct, vamos conversar, meu amor. Você que é de Osasco, arrasa comigo, beijo.
1: Tá louco pra dar uma catracada, né, Gigi? Você é danado, hein? É danado.
5: Fala, Wesley, bom dia. Giovanni de Dizeu, Portugal, por cá. Cara, eu votaria. Eu votaria com a minha ex.
1: Votaria, ó lá.
5: Pena que eu casei uma vez só, né? Não tenho ex.
1: Ah, então vai te lascar.
6: Aí, ó, falou de sortear piroca, já deu água na
1: boca. Cala a boca, cara.
7: A bicha me enganou, levou meu bofe.
1: Cruzes. 2h19.
8: Ô, Gigi, abre a boca e fecha os olhos, que seu prêmio já tá saindo.
1: Massa FM, alô.
9: Ô, Ed.
1: Que é?
9: Aqui é Daniel, desde que eu não trabalho, não gostei pra tocar, não? A revista, que eu te falei?
1: Que foi?
9: A tocar a música, não? A revista, que eu te falei? Aqui é Daniel.
1: E quer ouvir o quê?
9: A revista.
1: A revista?
9: É, que eu te falei, é daqui é Daniel.
1: Vou oferecer pra quem?
9: Foi oferecer pra tumbar vocês, pra todos que estão ouvindo da rádio.
1: Certo. Vou tocar.
9: Eu ia te perguntar, essa mulher que reclamou que não tá conseguindo ligar, não tem? É só ela ficar calma, só ela tentar, que ela consegue.
1: Chama o Arrebita aí, vai lá.
9: Ok.
1: Você vai dançar essa música?
9: Vou ouvir.
1: Você vai dançar?
9: Eu vou ouvir.
1: Não, então eu não vou tocar, se você não dançar, eu não vou tocar.
9: Vou dançar.
1: Vai dançar ou não vai dançar?
9: Vou.
1: Quero que você dance ao vivo, vamos lá. Tá dançando?
9: Tô.
1: Dança aí, ó. Tá dançando, né?
9: É.
1: Aí, dança aí, ó lá. Rebola agora.
9: Tá.
1: Rebola. Tô. Eu vou tirar, rebola. Ó. Dançando?
9: Tô.
1: Aí, isso. Continua aí, continua.
10: Aí que é só você, tu queres ser bonita, arrebita.
1: Não para.

0: Vai lá assim, arrebita, arrebita, arrebita. Vai lá, deixa eu ver, você que sabe.
1: É bonita, arrebita, arrebita, arrebita.
0: Aí, muito bom. Continua dançando, tá? Tá acabando, continua. Isso! Tá acabando! Foi bom pra você?
1: Foi bom.
0: Foi gostoso?
1: Foi.
0: Gostou de verdade?
1: Gostei.
0: Eu te amo, viu?
1: Aham.
0: Tchau.
1: Ei, Messi.
0: Que?
1: Sim. Passa menu pra quem quiser ligar pra mim, que eu tenho 24 anos.
0: Tem 24 anos?
1: É, que eu tenho, aham.
0: E você busca mulheres ou rapazes?
1: Mulheres da minha idade, que nem bebe, que nem fuma.
0: Que nem fuma, tá bom. Manda uma mensagem aqui no WhatsApp que eu passo, tá bom?
1: Não, o meu telefone é de botão. Não é digital, não. O meu é de botão.
0: Como assim? Como assim de botão?
1: Daqueles que ligam só para a ligação e recebe.
0: Você não tem um WhatsApp?
1: Não.
0: É. Tá bom.
1: Só ligar pra mim que vai.
0: Tá bom. Já já eu passo, tá bom?
1: Ok.
0: Te amo.
1: Tá bom.
0: Tchau, tchau.
1: Tchau.
0: Mas foi bom a rebita, né?
1: Foi bom a rebita, foi.
0: Tá, tchau, querido.
1: Tá bom. Tchau.
0: Tchau. Tudo de bom, viu? Obrigado. Arebita, arebita, arebita.
2: Tá de brincadeira, mano. Esse cara com essa vozinha aí, falando que gosta de mulher.
0: Não, ô. Mano,
2: você tá de brincadeira.
0: Deixa eu te falar uma coisa. Para. Chega. Ou é, esse cara tá no presídio, né? Não tá. Tem gente que não tem WhatsApp, ué. Normal. Né? Tá bom. 24 anos e não tem... Fazer o quê? Eu vou às vezes pro interior, tem gente que não tem WhatsApp. É telefone fixo ainda.
3: A Gigi quer sorteio. Sorteio.
0: Não!
4: Fala, Wesley. Irmãozão, tô com a passageira Milena.
0: Milena.
4: Ela trabalha aqui na Shopee, cara, na Vila Guilherme.
0: Ah.
4: E é o terceiro dia que eu tô dando carona pra ela até a residência dela, na Cachoeirinha.
0: Ah, é? Ah, conta pra mim.
4: E ela mandou um abração pra você e perguntou se você é macio. Eu falei, macio? Como macio? Ela falou, Roliço Rebelde. Ah, gordão, é. Ele é um cara macio. Mandou um abração pra você, a Milena.
0: Oi, Milena. Tá solteira, querida? Conta pra gente. Manda umas muambas do Shopee pra mim. Manda pra mim.
5: Eu só voltava com ex, cara. Só voltava com ex se tivesse como voltar ao passado. Aí eu voltava com eles, porque voltava o passado, a gente ia se conhecer de novo. Agora esse negócio de depois que largou, meu parceiro. Ei, largou, meu filho. Volto não.
0: Por quê? Vai ter que voltar, tem que dar uma chance. Vamos lá, mais mensagem aqui. 3509-9290, o nosso WhatsApp para você participar e mandar o seu áudio.
6: Bom dia, Wesley.
0: Oi.
6: Aqui é o... Sabará de Pimenta Bueno, Rondônia.
0: Ô, Sabará!
6: Eu vou te falar uma coisa, meu jovem. Se eles fossem bom, tava na Bíblia, né?
0: É.
6: Deus manda a gente amar a próxima.
0: Próxima.
6: Eu até volto com as ex, entendeu? Só pra dar umas pegadinhas mesmo e ir pra na chulipa de novo.
0: É isso.
6: Entendeu? Mas voltar com ex, meu amigo, eu vou te falar uma coisa. É a mesma coisa que você ter um pneu gasto. Não tem borracha alguma. A minha rádio é massa.
0: Valeu, querido.
2: Você é macio, eu falei macio.
7: Fala, fala, Wesley.
0: Oi.
7: Primeira vez aqui, estamos chegando, hein?
0: Primeira vez.
7: Chocolate, cidade de Cotia. Tamo junto, misturado, hein? O programa aí tá uma resenha maravilhosa, hein?
0: Obrigado, Chocolate.
7: E esse negócio aí de voltar pra ex?
0: Voltar.
7: Não dá certo, não.
0: Por quê?
7: É melhor ficar só pegando e tchau, obrigado, hein? Ô Wesley, se for possível, toca uma música aí do Teodoro Sampaio, Mentira, pra me ouvir aí.
0: Pode deixar.
7: Um abraço aí pros chofé, estão na estrada aí no Tapetão, galera interior de São Paulo aí, das usinas Morena, Bonfim, Raizen, todo mundo, vamos que vamos, hein? Essa rádio é massa, hein?
0: Valeu, meu querido!
8: Bom dia, Wesley! Aqui é o Marrom, Wesley.
0: Quem?
8: Escutando você aí através do aplicativo daqui da província de Zaragoza, Espanha.
0: Espanha?
8: Toca pra nós aí um Zé Cavaleiro, Lenha.
0: Lenha.
8: Valeu, Wesley. O dia aqui já tá amanhecendo, já amanheceu, o sol tá rachando. 22 graus agora, nesse exato momento de manhã.
0: Olha.
8: Hoje vai atingir 45 graus.
0: Puta, meu, a foto do Brasil tá um calor do diabo.
9: Ô, Wesley, manda um abraço pro Chocolate aí. Comi ele ontem.
0: Não, respeita o Chocolate. Pera aí, não fala mal dele.
10: Ô, Wesley, como que é o apelido do cara aí? Pavão?
0: Não sei.
10: Será que é porque ele anda com o rabo arrebitado?
0: Não perdoa ninguém, né? Ô, Wesley, tudo bem? Boa madrugada. Tô rindo muito aqui na portaria, viu? Vocês são demais. O Everson Porteiro.
11: Wesley, sou do anos 2000. O que é celular com botão?
0: É, eu acho que ele quis dizer o telefone. Não tem WhatsApp, faz o quê?
12: Fala, Wesley. Bom dia, Joel.
0: Ô, Joel. Aqui
12: do Ponta Grossa, sentido Cascavel.
0: Boa.
12: Liguei agora o rádio, tava dormindo, tava cansado.
0: Tava cansado, né?
12: E agora peguei pelo final pela enquete. Mas vou falar meio por cima aí.
0: Diga.
12: Positivo?
0: Pose.
12: É, voltar com o ex é que nem vender carro velho pro outro.
0: Vai lá.
12: Só vai voltar com mais rodado e com mais problema ainda. Só dor de cabeça. Já faz 6 anos que separei da minha. Não, vai pra 8 anos. Mãe das minhas filhas. Rodei. Não voltei, não. Fiquei com medo.
0: Tá louco.
12: Mais rodado e mais problema ainda. Deixa quieto, deixa pra lá.
0: Rodou, mas não voltou. Né?
13: Fala, Wesley. Bom dia, boa tarde, boa noite. Aqui é o QRA Nenê 023.
0: Ô,
13: o verdureiro sentido e apontado aqui. O tal da capital da fumaça, hein? O Tapetão tá molhado. Queria desejar tudo uma ótima madrugada pra nós e vambora, vamos nessa daquele modelo, daquele estilo.
0: Bora!
13: Ihu! Toca uma pra mim aí depois também.
0: Tá todo mundo na massa, hein? Até as 4 da manhã. Tamo junto aqui, espalha pra todo mundo, hein?
14: Bom dia, Wesley. Toca aí pra mim a música da Fátima Leão.
0: Fátima Leão.
14: Agora.
0: Agora.
14: É... Sou daqui de Ibiporã, Paraná. É Iracema.
0: Oi, Iraci.
14: Tá bom? E Iracema. Sobre a enquete de hoje, eu não votaria pro ex, não, tá bom?
0: Não.
14: Tchau, tchau. Obrigado.
0: Valeu. Tudo de bom.
15: Bom dia, Wesley. Sou o William de Rio Claro.
0: Fala, William.
15: Luta até às 7 da manhã, se Deus
0: Boa.
15: Quiser. Sobre a enquete aí, eu tentei uma vez voltar com a minha ex. Só que a minha mulher não deixou. Então ficou difícil, né? E a rádio é massa, abraço.
0: Olha, um pequeno detalhe, né? O Wesley toca para nós, é Bruto de Raça. Que música é essa, hein?
16: Ô, Wesley, aqui é o Betão Prostituto, Wesley.
0: Ah, não.
16: Vou te falar pra você. Voltar pra ex não dá certo, não, entendeu?
0: Não dá,
16: a
0: né?
16: A fechadura vem arrombada, meu amigo. Aí a chave não encaixa direito.
0: Pera aí,
16: entendeu?
0: Cara.
16: Não dá certo, não, meu amigo.
0: Valeu.
16: Ah, obrigado, aqui é Betão Prostituto, tá. Caminhoneiro.
0: Tá bom.
16: Epa!
17: Bom dia, Wesley. Meu
0: Oi.
17: Nome é Rita.
0: Ô, Rita,
17: Taipas. E eu tô te mandando essa mensagem só pra te dar os parabéns.
0: Ô, Rita.
17: Que o seu programa é mil, você é mil.
0: Ô, Rita.
17: Muito bom mesmo.
0: Ô,
17: eu fico
0: Rita.
17: Acordada a noite inteira, que eu fico fazendo artesanato. Fazendo cachecol de crochê. E fico ouvindo, eu dou muita risada, me divirto muito. Eu tenho 64 anos, mas eu me divirto muito, muito divertido o seu programa, muito legal, muito animado.
0: Ah, Rita.
17: Parabéns, Wesley, parabéns, você tá de parabéns.
0: Ô, Rita! Ô, Rita, você é maravilhosa, Rita!
18: Seu perfume tá impregnado nesse quarto escuro. Que saudade desse cheiro de cigarro e desse álcool puro.
0: Rita, você já deu uma facada em alguém, não? Só pra saber, só pra saber. Conta pra gente. Tira queixo. Ô, Rita, volta desgramada. Galera do artesanato da madrugada, obrigado, querido. Tudo de bom pra você. Boa madrugada aí. Continue com a gente aqui na massa. E quando perguntar que rádio você escuta na madrugada, você já sabe, né? É Massa FM. É. Ô, Enzo, você podia até às 5 da manhã. Não, vem você ficar falando aqui até às 5 da manhã. Vem você. Alô, até 4 já fica cansado, mas até às 5. Oi, Rita.
17: Oi, Wesley. Aqui é a Rita novamente.
0: Fala, Rita.
17: É? Não, ainda não dei facada em ninguém, não.
0: Ô, Rita.
17: Vontade não faltou, mas eu penso no meu réu primário. Então ainda não, mas vontade não falta.
0: Vontade não falta. Rita,
19: ainda bem que a Rita mexe com artesanato. Imagina se ela fosse cozinheira e usasse os produtos de Yoki.
0: Rita! Ah, boa madrugada!
20: Fala, Wesley!
0: Fala!
20: Eu porca. Então, sobre a enquete de hoje...
0: Diga!
20: Então, eu tinha uma namorada e nós terminamos. Na verdade, ela terminou. E aí, ela tinha uma amiga. E essa amiga dela... Eu conversei com ela pra gente fazer ciúme pra ela, sabe? Pra ver se de repente batia a saudade e o arrependimento dela, ela voltasse pra mim.
0: Deu certo?
20: Homem do céu. Passou mês, 2 meses, 3 meses e nada.
0: Nada?
20: E espalhando a notícia que eu tava namorando, né? Com a amiga dela.
0: É.
20: Aí um belo dia eu tô no domingo, indo pra feira, quando eu olho, lá vem ela. Ah, vem ela com um negão, 2 metros de altura, que eu olho pro pé do rapaz, 45, eu digo, agora foi, menino. Como é, que volta, Wesley? Aí eu fui pra casa triste, a amiga dela perguntou, viu, 3 meses, você... Eu acho que ela não volta mais, eu digo, escuta, bora... Bora rasgar esse controle, bora deixar correr o negócio aí, que eu acho que vai dar certo nós dois. E eu tô até hoje, Wesley, com a amiga dela. Ô, Wesley, fala aí que a música da época dessa situação aí era do Só Pra Contrariar, aquela assim, que dizia assim, ó, tô fazendo amor com outra pessoa.
0: Não, eu prefiro essa aqui, ó.

0: Mas aí ficou meio chateado, eu senti também. É porque só homens falam de ex. Cadê as mulheres pra falarem dos frouxos que não deram valor e perderam? Não, você tem que... Olha, minha meta é conquistar todas as mulheres pra participar. Minha meta é formar o clube das mulheres aqui. Porque as mulheres ficam acanhadas, né? Com esse bando de macho aqui, né? Mas as mulheres vai vir, você vai ver. Eu era casada há 14 anos, ele só trabalhava e dormia o dia todo. Cuidei dos meus filhos pequenos praticamente sozinha. Ele não participava de nada e perdeu. Hoje eu sou casada com um homem maravilhoso que dá o maior valor a mim e a minha família que estamos construindo. Ex é igual ao passado, deixe pra trás a Daia de Itapema, tá vendo? Quem tá por aqui, manda um alô pro Dog do Alemão. Alô, alô, Dog do Alemão. Tudo bem? Falou parabéns pela programação. Nota mil, aí sim.
1: Eu tava falando do corno varejeira. É aquele que enquanto não tá botando, ele tá rodeando pra ver se consegue botar também.
0: Que isso, querido? Oi.
2: Fala, Wesley. Tudo bem? Macho pra caramba, hein? Cima do outro macho aí, hein? Rapaz, botar com ex é uma desgraça. Não presta, não vale nada. Dá azar, 10 anos de azar. Então, ó, tô fora. Você pode voltar com isso aí, ó. Sou eu não, tá? Só se for você. Eu não.
0: Não, eu não.
2: De boa aí, tá?
0: Não, tranquilo, não.
2: Boa noite aí. Tamo junto, hein?
0: Eu não. Ô, Wesley, cadê o rapaz que pediu pra ligar pra eles? Ele mandou, eu falei que ia ligar e não mandou o telefone. Se ele mandar, eu ligo. É um programa de macho. A gente liga 12h40, que se lasca. Vamos acordar. Vamos ligar.
3: Ô, Wesley, Everson de Tubarão aí. Ô, Wesley, sabe o que é que eu tô com saudade que podia voltar?
0: O quê?
3: Aquelas gatinhas que gemia aí no programa, né? Dava aquelas gemedeiras boas aí, né? Bah, só tá faltando isso agora. Cadê elas, né?
0: Fernanda, cadê, hein? Cadê?
4: Ai! Ai!
0: Para com isso, nossa, que gemido, cara. Pera aí. Tem o cara na portaria lá, um gemido na porta, não. Não, pera aí. Programa de família, né?
5: Fala, Wesley, bom dia, salve, salve. Eu sou o Jeff, está de Leão, estou muito aqui em Brasília, da FTC Federal, na escuta da Massa FM, de plantão até 6 da manhã. Pois é, isso aí. Tamo junto e misturado, né? É isso aí, mais um dia abençoado por Deus. Ontem foi meu aniversário também.
0: Aí sim, ó, mas tá ruim seu ar, mas parabéns, porque foi aniversário dele, 27 anos. Aí sim, ó, mas parabéns, eu que desejo toda a equipe da Massa. Na verdade, toda a equipe não, só tem eu acordado na rádio, né? Mas assim, é o que eu desejo, tá bom?
6: É muito corno, um corno desse, Wesley. É corno demais, você tá doido, ué? Vai mais uma vez com ele. Você tá doido, tio?
0: E agora repercutindo aquele rapaz, né?
7: Ô, Wesley.
0: Oi.
7: A Zé Arada não apareceu na madrugada hoje, hein?
0: Hoje não.
7: Será que é porque tá chovendo?
0: Tá chovendo,
7: né? É, apareceu aí o chocolate e o marrom, né? Aí deu certo, marrom, chocolate, marrom.
0: Vamos abrir o telefone aqui, ó. 11-4369-9290. Telefone fixo. 4369-9290. Telefone fixo, DDD 11.
8: Ô, Wesley, levei tanto tempo pra voltar a ter 5 estrelas. Agora você põe nesse gemido aí, a Milena vai me dar uma estrela aqui, pô.
0: Não, não, não.
8: Tá de sacanagem aí, né?
0: Não, não, não, não, não.
4: Ai. Ai.
0: Não, não, não, não, não. 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
9: Bom dia, Wesley.
0: Bom dia, quem fala?
9: É a Dayana, vizinha do Roberto Carlos.
0: Tudo bem, Dayana, vizinha do Roberto Carlos?
9: Tudo jóia, melhor agora falando com você.
0: Você já voltou pro seu ex, Dayana, vizinho do Roberto Carlos?
9: Sim, várias vezes.
0: É, e como é que foi?
9: Foi maravilhoso, mas na hora que a gente se arrependia, mas sempre é bom.
0: É, você ia lá, dava umas pegadas e depois se arrependia.
9: É, às vezes que a gente cansava,
0: se
9: arrependia do chifre que tomava.
0: Ô, querida, você ia lá e falava assim, vamos se amar, vamos cavalgar a noite inteira, e colocava o Roberto Carlos pra tocar.
9: Não, era só música romântica.
0: Era música romântica?
9: Pra te encontrar. É, só Amar Batista. Eu sou fanática no Amado Batista.
0: Peraí, você é fanática no Amado Batista?
9: Sou, amo ele demais.
0: E o Roberto Carlos?
9: Não, eu não sou fã.
0: Só
9: sou
0: o Amado...
9: pequeno, mas não sou fã.
0: No Amado Batista é?
9: Sim, já abracei ele aqui na minha cidade quando ele veio tocar aqui.
0: Aqui, ó.
9: Por exemplo, ele fez uma música quando eu perdi meu filho na sala de cirurgia.

0: Olha, que adorei relembrar Amado Batista com você, viu?
1: Ah, eu amei também.
0: Foi bom
1: ele
0: pra você.
1: Ele fez essa música aí quando eu fiz na minha cirurgia, ele fez essa música aí pra mim.
0: Que
1: depois. Essa música foi diretamente que ele fez pra mim.
0: Pra você, né? Ele escreveu pra você essa música, né?
1: Ele fez essa música direitinho na morte do meu filho, quando eu despedi do meu filho.
0: Meus pêsames, viu, querido?
1: Obrigado.
0: Eu te amo.
1: Wesley,
0: diga.
1: É, dá um conselho a esses homens aí pra eles comprar um carro e botar um dinheiro na conta bancária, que eles vão conseguir voltar pra vez dele facinho, facinho. Quem quer voltar pra mulher, ou a mulher voltar pra homem aí, ó, compra um carro, bota a conta bancária no banco aí, ó. Que rapidinho vocês vão voltar pros ex de vocês, facinho, facinho.
0: Você acha que a mulher é interesseira?
1: Ó, tem algumas que sim, né? Eu conquisto meu ex-marido com pudim, moqueca capixaba daqui da nossa terra, sorvete napolitano de dois sabores, caixa de bombom, sorvete... Moqueca capixaba e pudim.
0: Ele
1: ama.
0: Ele é gordinho, não?
1: Não, ele é um chocolate maravilhoso. Fofinho.
0: Chocolate. Ele é muito fofinho. Ai, que gosto de chocolate.
1: Ele tá voltando, tô feliz da conta.
0: Ah, você tá feliz? dá pra ver pelo seu sorriso. Alô? Acabou os créditos. O chocolate tá voltando. Será que aconteceu alguma coisa?
2: Ela sumiu do nada, foi comer o chocolate.
3: Ela falou que conquista o ex com sorvete napolitano.
0: Napolitano.
3: Será que ela tem um consolo
0: não,
3: igual
0: ao
3: manjão
0: não,
3: do
0: não,
3: próprio?
0: Não. Vamos seguir aqui, vai. 11 4369-9290 é o telefone fixo. WhatsApp 3509-9290 11 é o DDD.
4: Mas pelo amor de Deus, essa rádio hoje também já virou de tudo, hein? Pelo amor de Deus.
0: Não tem de tudo hoje.
4: Já virou asilo, já virou hospital. Só pro Zé do Caixão agora então pra terminar, pra virar o cemitério. Pelo
0: amor. Tocar. No hospital. A Sara de cirurgia. Ô, Elza, tá com a música de macho aí?
5: Oi, Barbie.
6: Oi, Ken.
5: Vamos dar uma volta?
6: Ah, só pra você tá de carro? Fala sério.

0: vamos, Barbie.
1: Ué, pra conquistar alguém, então, você tem que entupir a pessoa de comida?
2: Sim.
1: Transformar ele numa porca prenha?
2: Exato. Conquistar pela barriga. Oi.
3: Ah, caiu a ligação porque ela foi fazer comida pra miséria que come igual o diabo.
2: Calma! Se acalma. 12h49. O Wesley Gigi Uber dançando nesse momento, hein? Tá dançando, hein?
4: Fatal, mas
2: tá dançando.
5: É nada, a ligação caiu que ela foi ver o tripé do Roberto Carlos.
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6: Alô!
2: Quem é?
6: É o Gabriel.
2: Tudo bem, Gabriel?
6: Tudo certo, graças a Deus.
2: Aí sim, Gabriel, o que você tá fazendo aí na madrugada?
6: É uma roxando aí, acelerando os carrão aí, motorista carretando pra entrar.
2: Está indo pra onde?
6: Caxias do Sul, Rio Grande.
2: Você chega que hora lá, rapaz?
6: Ah, ali pelas 5 da manhã, temos ancorando o carrão lá.
2: Caramba, viagi, hein?
6: Positivo, da meia-noite às 5 da manhã aí, saindo de Passo Fundo aí.
2: E deixa eu te falar, você já voltou com alguma ex sua ou não?
6: Cara, eu voltei com a minha mulher atual aí.
2: E aí, como foi?
6: Mas me arrependi.
2: Pera aí, você se arrependeu, rapaz?
6: Me arrependi, cara, porque eu acho que não vai.
2: Por que que não vai?
6: Se já não deu certo uma vez, vai dar de novo na segunda, por quê, né?
2: Você tá com ela há quanto tempo?
6: 4 anos.
2: E por que que você tinha separado?
6: Ah, quando chega uma época, né, do relacionamento, que começa muita briga, daí a gente decidiu se separar. Daí no fim a gente conversou, voltamos, mas daí não voltou os mesmos problemas de novo.
2: E você ficou separado quanto tempo?
6: Estamos 15 dias.
2: 15 dias. E posso fazer uma pergunta?
6: Pode.
2: Você ficou com outra mulher nesses 15 dias, não?
6: Não fiquei, que eu trabalho muito, né, cara? Daí não deu tempo.
2: Ah, não deu tempo. Não deu nem pra aproveitar um pouquinho, né?
6: Ah, é?
2: E ela falou que não ficou com ninguém também, não?
6: Ela falou que não, vai saber, né?
2: Não, mas...
6: Sabe que pra mulher é tudo mais fácil.
2: E não, pra mulher, cara, se ela, a mulher, tudo é mais fácil. Você sabe que tem um monte de homem aí que tá... Que vai atrás da mulher onde ela estiver, né? Pra gente é mais difícil.
6: Ah, positivo, que nem diz, né? A mulher, ela cede, o homem conquista.
2: Não, é, exatamente, ela escolhe, a mulher escolhe e o homem conquista e é totalmente diferente. Mas, rapaz, olha, você não termina não, continua casado, a pista tá salgada, viu?
6: Positivo.
2: Senti um desânimo na sua parte, viu?
6: Não, mas vamos tentar ver o que que vai dar.
2: Tá bom, olha, eu te amo, viu?
6: Eu também. Bom. Queria mandar um abraço aí pra todos os meus colegas aí, chofer, carreteiro aí, agorizado que tá no trecho, tá bom?
2: Pode mandar, tá mandado aí. Tamo junto.
6: Um abraço aí pra agorizada aí, que Deus acompanhe aí, abençoe o trajeto de todos, tá bom?
2: Valeu, meu amigo caminhoneiro, tamo junto! Patrícia! Um abraço pra Patrícia, minha dupla da madrugada. E toca aí Zezé de Camargo e Luciano. Acompanhamos vocês todas as noites. Somos de Caçador, Santa Catarina. Aí sim! Olha a morena aqui, ó. Mandou o nome dela. Mas tá junto com a gente aqui de Caçador, Santa Catarina.

0: lá, tem mais mensagem chegando aqui. A madrugada toda só da Massa FM.
1: Bom dia, ué.
0: Bom dia.
1: Tanto ex nesse mundo, esses homens também, pelo amor de Deus, hein?
0: Tá fraco, né, querido?
1: Fiquei 45 anos casada e o problema foi a separação, foi a morte. Ele faleceu.
0: Nossa!
1: Já tenho 8 anos e eu tô aqui. Não arrumei mais ninguém.
0: Não, mas precisa arrumar. A vida continua, querida. Continua, você tem que seguir a vida e seguir em frente, né?
2: Ô Wesley, ele ficou 15 dias separado, duvido que ele não pegou ninguém. Certeza que ele pegou um travecão na beira de estrada aí.
0: Não, não fala assim. Olha lá, falaram dele, ele tá aqui, ó.
3: Nossa, ô Wesley, tudo bom? Eu, Gigi Uber.
0: Olha lá.
3: Vem cá, você tá falando pra um monte de gente aí, eu te amo. Eu te amo. Você ligou até ao vivo aí pra outras pessoas, você não ligou pra mim. Você não falou que me ama.
4: Vire à direita para a Avenida Presidente Médici.
3: E eu procuro contribuir sempre com a audiência do povo, que o povo adora a Biba. E você nem diz que me ama? Ai, Wesley.
0: Hoje.
5: Não se preocupe que eu serei o
0: Hoje eu te amo, viu?

0: Ah, viado, cara é de dar porno?
1: Mas EVM, alô!
2: Oi, boa noite.
1: Boa Wesley. Noite, quem fala?
2: É Robson aqui de Criciúma, Santa Catarina.
1: Fala, Robson, tô bem, e você?
2: Te amo, amigão.
1: Também te amo, viu, querido? Que você já voltou pra alguma ex sua ou não?
2: Não, Wesley, minha opinião é que voltar pra ex é a mesma coisa pra quem já teve preso.
1: Preso?
2: Só volta pra lá quem não aprendeu a ler.
1: E você é casado ou é solteiro, meu amigo Robson?
2: Amigão, sou casado e tenho família. Trabalho de aplicativo aqui. Alegra as nossas noites aqui e não deixa a gente ficar com sono.
1: Obrigado, parabéns, querido. Obrigado mesmo.
2: Pelo teu programa aí, tá? Tô ouvinte assíduo aí do seu programa, do Trucão e dos outros aí até o fim da minha jornada. No meu carro e no meu celular. Eu acho que tem algum problema na. Porque só sintoniza a massa.
1: Não, só dá massa é. FM, rapaz. Obrigado aí pela audiência.
2: A massa, né?
1: Tamo mas, junto.
2: Deixa eu te perguntar, você podia sortear o Vale Motel aí pros ouvintes aí, né? Depois de você ligar, né?
1: Então, é que a gente tá ao vivo pra todo o Brasil, eu acho que é por isso. A gente tá ao vivo pra todo o Brasil, aí tem que fazer. Tem que ter, cada cidade tem que ter um motel, tem que ter parceria com 92 motéis. Aí eu acho que é por isso que não. Mas eu vou dar essa ideia pro pessoal bimbar de madrugada, tá bom?
2: Não tem nada de querer camiseta, relógio. Se eles querem, eles vão no camelô comprar se eles querem. O negócio é ouvir a rádio, quem é ouvinte e fã de vocês aí.
1: É isso. E deixa eu te perguntar, tem passageiro que dá em cima de você aí, não, na madrugada?
2: Tem. Bastante, casado, solteiro.
1: Não, mas.
2: Mas a gente. Mas tem família, não pode vacilar, né?
1: Me conta, o que falaram pra você da última vez?
2: Ah, cara, teve uma vez, a mais cabeluda foi uma carreteira que começou a se masturbar dentro do carro, dizendo que
1: peraí, no meio do carro ela começou a fazer isso?
2: Verdade, sendo que tava sendo gravada a corrida que tem câmera, né?
1: Nossa, sua esposa assistiu depois ou não?
2: Cara, eu não escondo nada dela, né? Porque se eu esconder, a gente trai, né?
1: Ela viu?
2: Ah, eu passei pra ela não quis ver, né? Ô Wesley!
1: Diga, Wesley. Diga.
2: Perguntar, teve um ouvinte aí que te pediu um prêmio, você fez assim pra ela, você tá dando o seu peidão.
1: Não, você quer também, o prêmio eu te dou, é isso aqui, ó, meu zíper, abri, acabei de abrir aqui.
2: Ô, brincadeira aí, tá, amigão? Um
1: tamo junto.
2: E dá sequência em teu programa e vamos dar a vez para os próximos ouvintes, Deus te abençoe, tá?
1: Tamo junto, eu te amo, viu?
2: Também te amo. Um abraço. Tchau, tchau.
1: Um abraço. Tchau, tchau. Olha o Robson na madrugada. Adair de Navegantes. Tá tudo bem, Adair? Voltar pra ex é embarcar numa canoa furada, viu? Já passou muita água. O Adair de Navegantes mandando ver aqui. Vamos lá. Mais gente pra falar.
3: É nada, da última vez falaram assim pra ele, não liga não, baby, vem, dá pra mim.
4: Ô Wesley, bom dia.
1: Bom dia.
4: Mandaguari, Paraná aqui, curtindo vocês aí. E até as 4 da manhã aí, toma aí.
1: É nóis.
4: Rodando as obras aí.
1: Rodando as obras. Caramba, eu falei uma hora seguida, hein? Puta merda. Vamos lá.
5: Ô Wesley, bom dia.
1: Bom dia.
5: Por cá o motorista Pessoa.
1: Fala, Pessoa.
5: Motorista de ônibus rodoviário. É, eu também quero ouvir um te amo aí, cara. Fiquei sentido agora, todo mundo, tu ama e pra nós tu não manda nada. Tu tem que falar que ama todo mundo que tá na escuta aí.
1: Eu te amo, querido.
5: Senão vai dar B.O., irmão. Fechou?
1: Fechou.
5: No momento nós tá cruzando Tubarão, Santa Catarina. Minha rádio é massa, um abraço.
1: Desculpa se eu não falei eu te amo pra você hoje, viu? Cuida bem de você pra mim, tá bom, querido? Vou para um rápido intervalo, não sinta minha falta, tá bom? Volto já já.
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Jane do Bock, Sonhos. Mais românticas do Brasil, hein? Maravilhosa, hein? Só música massa aqui na madrugada, 3h20. Tamo de volta até as 4 da manhã. Já já o quadro Topê da Vida pra você desabafar aqui, viu? Esse programa você desabafa, você mata a saudade com as grandes canções, você participa. Nosso WhatsApp tá liberado. Já tem o WhatsApp da massa? Ainda não? Então anota aí, ó. DDD 11-3509-9290. É só você mandar mensagem aqui, tô te esperando. 3509-9290.

César, quem canta essa música? Qual é essa agora? Se não tiver. Essa aqui, rapaz. Banda Brasil Poderosa. E a anterior, Jane Duboc, Sonhos, tá bom? Ah, essa.

0: tá te oferecendo pastel aí. Não aceito, Wesley.
1: Eu vou comer.
0: Eu vi que você tá no projeto
1: Fitness. Eu vou comer.
0: Postou foto na academia.
1: Não.
0: Eu te ofereço outra coisa melhor.
1: O quê?
0: Um veneninho. Se é que você me entende.
1: Não, não,
0: precisar
1: não.
0: De um veneno, eu tô aqui, viu?
1: Não, para de me oferecer anabolizante, velho. Você vai morrer com isso aí, cara. É melhor um pastelzinho. Pode trazer, Paulo. Um pastelzinho pra nós.
2: Essa música é maravilhosa mesmo, Wesley.
1: Boa, né?
2: Nossa, eu já transei escutando ela. Que delícia, velho.
1: Deixa eu te falar uma coisa. Não precisa contar essas intimidades. Eu não quero saber. Estragou a música, Bernardo. Você foi meu primeiro amor. Agora quem tá ouvindo, eu vou falar, nossa, ele já transou. Não tá vendo? Você estragou tudo, Gui.

0: Oi?
1: Falar. Rapaz, se ex fosse ruim, ninguém voltava pra comer.
0: Do nada, cara. Aqui, 4369-9290. Bora pro quadro Topê da Vida pra você desabafar, que é o seu momento. É a sua hora.
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0: A partir de agora você vai se abrir pra mim, hein?
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0: Vai contar por que que você tá pé da vida, no seu trabalho, relacionamento, seja lá onde for.
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0: Se abre pra mim e conta.
2: Topê da vida, e o mundo em volta da ferida.
0: 11-3509-9290. 3509-9290. Conta pra gente aqui.
2: É muito bom.
0: Por que que você tá pé da vida? Às vezes você tá passando por um momento delicado no relacionamento. Às vezes alguém no trabalho tá te irritando.
2: Fogo no planeta.
0: Conta pra gente, o telefone tá aberto também no 4369-9290.
3: Tô pé da vida porque o locutor da massa toca pra todo mundo e não toca uma pra mim.
0: Não, não vou tocar.
3: Cezinha de Cotia.
0: Tocar a mão na sua cara, velho. Maluco. Pensou minha mãe ouve o negócio dele? Não, o locutor toca pra todo mundo. Ah, bate catapa.
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0: Que absurdo.
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0: Vida.
4: Olá, Cleica, é o caminhoneiro. Tô pé da vida, mano.
0: Ah.
4: Eu jogo na Mega Sena lá. Tá lá, faço 3 jogos, 18 números. É só 6 que eu preciso acertar, 18 números. Eu acerto 1 ou 2, que troca!
0: Troca! E saiu a Mega Sena pra um cara aqui, ó, deixa eu ver. Ó, saiu nessa terça-feira, ontem, né, 2 milhões. Ainda bem que foi pouco também. Claro que acaba o jogo, poste tudo em bet, perca tudo. Ó, saiu ó, os números aqui, ó. 2, 3, 8, 11, 18 e 22.
2: Pô,
0: quem jogou depois do 22 já perdeu, tá vendo? Que droga. Mano, difícil esse jogo. Né? Jogo do capeta, viu? Mas teve um ganhador aí, deixa eu ver da onde. Não fala da onde que ganhou. Jogar praga, meu. Pouquinho, né? 2 milhões só. 2 milhões e 800, dá pra parar de trabalhar? Acho que não, né? Pra querer comprar uma casa, um carro já vai 1 milhão. É. Difícil esse jogo de hoje. Vamos lá. Áudio chegando.
5: Sou nova ouvinte.
0: Nova ouvinte.
5: Angelita. De Jaguaruna.
0: Jaguaruna.
5: Nossa rádio é massa.
0: Ah, Angelita!
2: Na vida.
0: Tá todo mundo aqui na massa, hein? Todo mundo aqui na massa. Alô, Massa FM. Alô? Alô? Caiu? Vamos pro próximo. 4369-9290. Conta pra gente por que que você tá pé da vida.
6: Tô pé da vida, Wesley. Tava conhecendo uma garota, chamei ela pra ir na minha casa, pra dar uma namorada. Ela falou, onde é que você mora? Eu falei, Capão Redondo. Ela falou, prefiro transar com mendigo.
0: Não fala assim, ó. Capão Redondo é uma periferia aqui de São Paulo. Não fala assim. Hã?
7: Fala, meu amigo Wesley.
0: Oi.
7: Bom dia, bom dia.
0: Bom
7: eu topei da vida porque eu não consigo dormir sem terminar de escutar o teu programa.
0: Você é maravilhoso.
7: Abraço.
0: Eu te amo. Você é maravilhoso. Você mora aqui, ó. Você mora aqui, ó.
8: Wesley, empresta seu carro aí pra me pegar um fogão e uma geladeira lá no sítio.
0: Aqui se pegar carro, fogão e geladeira no sítio com meu carro, você é louco? Aluga um furgão, uma Kombi, sei lá, meu.
9: Oi, Wesley, boa noite. Eu tô pé da vida porque esse é igual papel higiênico, limpou o cu, não presta mais. A minha rádio é massa.
0: Sua bocuda. Sem palavrão, bocuda. Lava sua boca com sabão.
10: Boa madrugada, Wesley.
0: Oi.
10: Eu tô correndo de rir de vocês. Vocês são demais.
0: Ah,
10: sou massa, não abro mão. Sou Rebeca Andrade, chocolatina. Beijo, beijo. Ah. Eu não estou pé da vida, não.
0: Não, tá bem, né?
10: Pé da vida, não. Vou curtir a vida. Beijo, beijo, Wesley. Bom trabalho.
0: Obrigado.
11: Tô pé da vida porque os gari fez greve aqui. 2 dias aqui, só acumulou lixo. E aí não deu em nada, meu amigo. Tô aqui até 5 horas da manhã. Você tá doido? Puxando lixo aqui.
0: Valoriza os gari, meu. Valoriza. Alô, Márcio FM.
12: Alô, boa noite.
0: Boa noite, quem é?
12: Gigi Uber de Osasco.
0: Fala, Gigi, tudo bem?
12: Ai, amigo, eu realmente não conhecia esse quadro que você tá apresentando. É, até então, acredito que o horário que você passa esse quadro já estaria dormindo. Eu fui tentar fazer umas entregas pelo aquele aplicativo aí chamado Kita, que é um aplicativo que está meio que crescendo aqui em São Paulo. Peguei 2 entregas para fazer de alimento. Chego lá, os 2 estabelecimentos bosta, fechado, meu. Você acredita?
0: Sério, você foi buscar comida e estava fechado o restaurante?
12: Meu, eu não entendo. Como que o aplicativo me aceita que o cliente compra a mercadoria, pague, direciona a corrida para o motorista que está disponível, no caso eu, aceito, ia ganhar 20 conto, cheguei lá, os 2 estabelecimentos fechados.
0: Ah, que absurdo.
12: Tirei foto, mandei para o aplicativo, cancelei, recebi, sabe quanto de taxa de cancelamento?
0: Quanto?
12: R$2.
0: Que palhaçada, Gigi.
12: Eu ia ganhar 20 conto por cada entrega. Ganhei 2.
0: Ô, Gigi. Palhaçada. Gigi, dá um miau pra mim.
12: Miau. Wesley, eu tô te seguindo no Instagram, você é falso, você não tá me seguindo de volta, você foi o ó.
0: Eu fui o ó?
12: Você não me seguiu de volta no Instagram, te mandei um direct e você não me respondeu.
0: Você quer me traçar ou impressão minha?
12: Amor, traçar não, ser traçado.
0: Ah, tá. Bom. Ô, Gigi, olha, boa vó, bom descanso pra você, se cuida, viu?
12: É, tô indo, tô, graças a Deus já tô chegando em casa. Ai, tô revoltada porque, meu, eu ia ganhar 40 contas de entrega, ganhei R$4.
0: Ô, Gigi, o Van Palestra falou pra você chamar ele de delícia de homem.
12: Então, menino, o que que acontece? O Ivan é um caso antigo.
0: Eita.
12: A gente ficou no passado, tá?
0: Ah.
12: É, só sabia. Que assim, acho que não deu certo. Enfim, cada um tem seu perfil, seu estilo de vida, suas coisas.
0: Ah, você ficou com ele no passado?
12: E quem acredita que é um mundo pequeno?
0: Nossa, que mundo pequeno. Poxa vida.
12: E vou encontrar com ele na rádio, no programa lá da Band FM, no Band Coruja.
0: Ah, e aí você matou a saudade.
12: Não, matei não, meu amor. A gente só conversou, trocamos contato, mas até agora não matei saudade, não vou matar, não. Somos só amigos.
0: Tá bom? Eu sabia, sempre desconfiei. Tá bom, Gigi, olha, um bom descanso pra você, eu te amo, viu?
12: Ai, meu amor, você acha que eu ia trocar você pelo menino lá? Não, nem pensar, você é muito mais bonito.
0: Você quer me traçar ou impressão minha?
12: Amor, vou repetir, ser tratado por você, não é tratar.
0: Tá bom, tudo de bom, viu, Gigi?
12: Obrigada, beijo! Beijo!
0: Ah, que
12: beleza!
0: Tá todo mundo aqui, tá todo mundo aqui. Eu falo, já falei, tá todo mundo aqui.
13: Tô pé da vida, faz 4 anos que eu não pego uma folga. Sou mais de porteiro.
0: Não é possível.
13: Pego das 6 da meia-noite às 6.
0: 4 anos sem folga, não. Escravidão isso aí.
14: Caraca, meu. Van Palestra tentou o Gigi. O Gigi tá falando, cara, que é só amizade. O Van, Gigi, desiste da vida.
0: Ele sempre foi o pegador das madrugadas. Olha, loucura, hein?
15: Wesley, Março aqui de Rio Claro. Eu tô pé da vida, rapaz. Você tá doido? Minha ex tá me caçando pra me prender por causa de pensão. Minha atual, eu pago as coisas pra ela lá no Quefurunfá à noite. O que que eu faço, Wesley? Olha, pelo amor de Deus. Tô cansado de dar gaia nessa mulher.
0: Olha que vida difícil a sua, viu? Não queria ser você, não, viu? Paga pensão, vai pra cadeia, hein? Colega meu ficou um mês preso. Um mês, bicho, vai.
16: Ô, Gigi, cuidado cruzar as pernas e macetar os ovos, hein?
17: Ô, Wesley, manda essa Gigi aí da boca do macaco dela, que ela ganha mais, velho.
0: Calma, calma.
18: Wesley, tô pé da vida. Acabou meu lanchinho da madrugada, o último pãozinho com linguiça, com linguiça calabresa, que eu acabei de comer.
0: O Montanha, você vai morrer, velho.
18: Forte abraço, Montanha de Diadema.
0: Ô, Montanha, o que, que você comeu de madrugada? Fala pra mim, cara. Eu vou mandar um nutricionista. Fala pra mim o que, que você comeu hoje. Manda aqui o cardápio, meu. Quero saber. Você não chega até o Natal.
19: Ô, Wesley, eu tô pé da vida com o Carlão Caminhoneiro.
0: Por quê?
19: Tanta mulher bonita nesse mundo e o sonho dele é pegar a Gretchen. Tá tentando convencer que é besteira. Mas ele quer porque quer.
0: A Gretchen nos anos 80 foi maravilhosa.
20: Ô Wesley, seu vagabundo, acabei de passar um café aqui da hora, mano.
0: Opa. Eduardo
20: Bombeiro de Guarulhos, irmão. Acabei de passar um café aqui,
0: café,
20: ó.
0: Né?
20: Pilãozinho da hora.
0: Pô.
20: Agora é só... Ah, e tá chovendo, hein, irmão?
0: Tô chovendo.
20: Pra caramba, você é louco.
0: Chovendo.
20: Pegar o beijo daqui a pouco já era, mano.
0: Hoje eu vou de aplicativo pra casa. Vai dar R$1.000 até em canto. Chovendo, quem que vai... 4 da manhã... Não tem metrô, tem que ir de aplicativo hoje.
21: Ô, bom dia, Bia. Beleza, joia? Você tá por aí, Bia?
0: Tô aqui.
21: Eu tô por cá. Beleza? Aí sim, agora Rádio Massa. Chique no
0: É nóis, rapaz, tamo junto. Ô, Wesley, por favor, toca Gabriel Pensador, Cachimbo da Paz. Olha, querido. Deixa eu ver se tem aqui. Cachimbo da Paz. Eu ainda tenho essa música aqui. Hã? Não acredito que tenha essa música. Não acredito. Não acredito.
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0: Não acredito.
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14: Nossa, que maconheiro desgraçado, não toca não.
22: 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E o
0: tem aqui, ó.
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0: Nunca, nunca.

0: gente agrada todo mundo. Eu tô tocando até cachimbo da paz. Eu não acredito. Nem eu tô acreditando que eu dei play. Olha lá. Cachimbo lento, eu quero fazer fumaça. Todo mundo experimenta o cachimbo da paz. Ô, Wesley, deixa que eu te levo pra casa, Diana. Ô, Diana. Aí a polêmica chegou até o Congresso. Diana.
1: Isso deve ser pra evitar a concorrência, porque não é Hollywood, mas é o sucesso.
0: Ô, Wesley, tô pé da vida. A Enel não liga minha luz, já paguei nada. Eu só tinha 80 aqui. Tô tomando banho frio, né, rapaz?
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2: Oi, Wesley, bom dia.
0: Bom dia.
2: Eu sou a Fer aqui de Portugal. Olha, eu não te conheci, não conheci o seu trabalho e eu tô amando você.
0: Ah, Fer.
2: Tipo, não te largo mais.
0: Ah.
2: Graças à propaganda do nosso amigo na rádio vizinha, tá?
0: Ah, é?
2: Vamos deixar claro.
0: Foram lá?
2: Olha, eu tô pé da vida, muito pé da vida que meu patrão não quis me dar férias agora em julho. Entendeu? E deu pra outra funcionária. E isso me deixou pé da vida.
0: Ô, querida, bem-vinda, viu? Olha, vocês estão fazendo propaganda da massa em outra rádio, que absurdo, né? Já chegou a primeira ouvinte aqui. Olha, depois das 4 da manhã eu vou ouvir, não é pra fazer propaganda. Vou dar tiro em quem fizer isso. Tô falando, eu não quero. Deixa o cara. Wesley, te amo.
3: Wesley, eu te amo, seu cachorro brabo. Uau, uau!
0: Não. Me recuso, não é possível.
3: Bravo!
0: Uau, uau! Não é possível, cara. O cara latiu. Ô, Wesley, estamos todos vindo da concorrência pra cá. Eu falo, tá todo mundo na massa. Todo mundo. Todo mundo aqui.
4: Ô, Ed, eu vou uma palestra, passou o pipi na
0: passou.
4: Vigia, hein?
0: Não acreditei.
4: Sabia? Ele eu nunca me enganou.
0: Eu sempre desconfiei. Ai, ai, vamos lá, mais mensagem.
5: É, Wesley, tava todo mundo lá na concorrência lá, mas aí falaram que você tava aí veio todo mundo pra cá,
0: tá,
5: né?
0: Tá todo mundo na massa! Massa FM, alô!
6: Alô?
0: Quem é?
6: É o André, aqui do Espírito Santo.
0: Ô, André, tudo bem?
6: Tudo jóia.
0: Tá fazendo o que aí, André?
6: Eu tô trabalhando motorista.
0: Pois não, abaixa o volume do rádio aí, querido. Baixa aí. Pois não, Andrezão?
6: Baixa. Opa, tô pé da vida porque, claro, você tava falando da ex lá. A desgraçada de uma ex-namorada minha. Agora que eu tô casada, me ligou querendo de volta. Te lascar, você tá doido, bicho.
0: Deixa eu te falar.
6: Quando tá solteiro, não procurou. Aí decora, quer procurar agora.
0: Posso fazer uma pergunta?
6: Pode.
0: Mexeu com você, não mexeu?
6: Mexeu nada, você tá doido.
0: Mexeu sim, querido. Você ficou lembrando do passado, não ficou?
6: Fiquei nada. Pior que é desgraçada, é bonita.
0: É bonita, né? Corpuda, rapaz.
6: Pois é.
0: É.
6: Ela mora lá em Minas Gerais.
0: Deu saudade de comer. Deu saudade de comer um redondo queijinho. Deu? Deu saudade. Fala pra mim. Entendeu?
6: Queijinho triângulo.
0: Queijinho triângulo. Gostoso, né?
6: É, uai.
0: Vai lá, meu. Fala assim, eu preciso viajar. Vai lá, dá um picote e vaza, meu. Vai lá, a vida é uma só, bicho.
6: Você tá maluco?
0: Vida é uma só, vai lá, meu.
6: Ai, ai.
0: Come um queijinho e volta.
6: É, quem sabe, vou pensar nesse negócio.
0: Não, pensa. O que ela falou pra você? Fala pra mim.
6: Não, falou que ela lembrava do que a gente fazia antes e tal.
0: Oh, ela falou, velho. Coisa falou. Que você fazia antes.
6: É, meu. E aí. E ela se arrependeu de ter casado, de ter 2 filhos, tá? Solteira, tal.
0: Falou pra você que se arrependeu de casar?
6: Uhum.
0: Nossa, querido, que aventura. E você ficou balançado, né? Mexeu, né?
6: Não, você tá doido. A minha mulher que eu tenho agora é da 10 ela.
0: Ó, pra você essa música, ó.
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0: Presta atenção na letra, ó.
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0: Ó.
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0: vai lá, cara. Minas Gerais é logo ali, meu. Vai lá.
1: Eita, doido.
0: E ela falou assim, eu lembro das nossas noites de amor. Falou pra você?
1: Falou.
0: Puxa vida, aí mexeu, aí mexeu. Falou assim, você foi o melhor da minha vida. Falou, pai?
1: Não falou que foi o melhor, não, mas falou que foi bom.
0: Puxa vida. E faz quanto tempo você não vê ela?
1: Tem uns 22 anos.
0: Puta, meu. Vai lá, dá um picote, mata a saudade.
1: Você tá doido. Problema demais.
0: Tá balançado, não tá?
1: Tô nada, você é doido.
0: Você foi pro banheiro pensando nela, não foi?
1: Tô nada, tô trabalhando.
0: Tá bom. Olha.
1: Aqui. Dá pra depois aí tocar o sorriso responder em Dragon Ball e eu vou agradecer, hein?
0: Você quer ouvir o Dragon Ball?
1: Isso.
0: Vou tentar achar aqui, tá bom? Se tinha cachimbo da paz, vai ter Dragon Ball. Vou procurar, tá bom?
1: Alô, nossa rádio é massa. Valeu, Ed.
0: Se você der um picote, você conta pra mim, tá bom?
1: Beleza.
0: Te amo.
1: Te amo também. Tchau.
0: É, quando a mulher fala assim, ó, você foi o melhor. Nossa, tá até, né? Nossa. Ô, Wesley, o cara tá amando a ex ainda, a Jéssica. Não, tá, balançou. Não vai admitir, porque, assim, é casado, né? Mas que balançou, balançou. Ouviu o negócio da mulher, ela devia ter fazer aquela voz dengozinha, né? Então, ó, saudade dos nossos momentos. Nossa! Até eu que nem tracei ela, tô querendo ir pra Minas Gerais agora, tá vendo? Maravilhoso. Vai!
2: Ô, Wesley, tô pé da vida, me deixou na espera aí, eu louco pra arrumar a Gigi pra mim aí, louco.
0: Deixa eu ver.
2: Manda um abraço pros guris no carregamento, avícola, CCA3.
0: Acabei de colocar seu áudio, rapaz. Alô? Caiu, era o mesmo cara que mandou o áudio, tava na linha, agora não falou nada. Vamos lá. Mais mensagem chegando aqui. Ô, Eze, se teve cachimbo da paz, toca aí Armandinho. Não, Armandinho não vai ter na rádio. Eu duvido. Não, deixa eu ver. Armandinho, deixa eu escrever aqui. Armandinho, deixa eu ver. Meu, tem? Armandinho, deixa eu ver. Não é possível. Essa rádio tem tudo.
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0: Ah, não, Wesley. Armandinha é música de você tá vendo o pôr do sol estourando uma vela de uns 30 centímetros.
1: Cara, tem tudo aqui nessa playlist, ó.

0: Manda um alô pra nós aqui no Mato Grosso. Ninguém alô, fala Mato nada. Grosso. Fala aí, Wesley. Wesley, bora, cuida que nós tá acordado aqui também, viu? Aqui ninguém dorme, não.
1: Ninguém dorme. Mandou uma foto aqui do caminhão. Alô, Mato Grosso.
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1: O que você tá fazendo, hein, rapaz?
3: Continua aí, Wesley, já tô ficando doidão.
1: Não, não.

0: Já que você tocou Cachimbo da Paz, Armandinho, então toca pra mim Ventania, Cogumelo Azul.
1: Não, Ventania não tem aqui.
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1: Não, Ventania não. Aí é esculacha, Ventania não tem aqui. Ainda bem, né? Ainda bem. Reta final, hein? Faltando 14 para as 4.
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3: Ô Edson, bom dia, aqui é Flávio.
1: Fala,
3: de Cachoeiro, Tabimirim, Espírito Santo.
1: Boa, Flávio.
3: Aqui a vigilância é constante, aqui ninguém dorme.
1: Tô vendo.
3: Estamos aí, vigiando. Fique com Deus aí.
1: Valeu,
3: bom dia pra
1: nós. Homem, tamo junto.
4: Ô, minha chicotada, tá? Tem aguinha, pocotó? Vê aí se tem aguinha, pocotó.
1: Aguinha não vai ter. É guia, não tem, não. É esculacho, deixa eu ver. Cadê? Ah, não. Não, é esculacho. Sarrado tem, não é possível.
5: Hey, people. Yeah, I know. I see to make a place.
1: Não, não, não, não.
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1: Não, não, não, não.
5: É,
1: não.
5: É.
1: Não é possível. Ô, fala da sua vida. Você voltaria com o ex? Não, não voltaria.
5: Hey, compadre. Vou mandando um beijinho pra filhinha e pra vovó. Só não posso esquecer.
1: Cara, tô impressionado com a playlist da rádio.
5: Pocotó,

0: Não só.
1: Ô, Ed, vigilante mandou o áudio você aí, falando que lá ninguém dorme. O cara acabou de acordar pra mandar um áudio você. Você tá doido, hein? Vai dormir, limpa essa baba aí.
2: Calma,
1: que você
2: babou. Calma.
1: E tira o ramelo do zóio também.
2: É que dá um sono, né? Dá uma madrugada, dá um soninho, né? Reta final, já 3h47. Bora acordar, galera!
3: Não, mas daí não vale, né, Wesley? Tem de tudo aí, ó, né?
2: Tem tudo.
3: Se você acha, então eu vou te enterrar na areia aí.
2: Qual que é o nome dela?
3: É nós, até as 4.
2: Vou te enterrar na areia, não é? Esqueci o nome disso aqui. Ô, Wesley, ótimo programa hoje. Rachei do início ao fim, viu? Obrigado. É o Ederson. Valeu, Ederson. Tudo de bom pra você. Boa quarta-feira aí, viu? Ô, Wesley, você é gente do bem, o Evandro. Evandroel. Valeu, Evandroel. Tudo de bom, tudo de bom. Reta final já do Companhia da Massa. Passou rápido, hein? Por mim, eu ficava aqui até as 8 da manhã. Brincadeira, mentira, lógico. Estou sendo falso. Mentira.
4: Bom dia, Wesley. Aqui é o Valdeir de Amando Oeste do Paraná. Na bucha da ração. Eu, já que você tocou tudo aí, já de bicharete, toca um papo de jacaré, Billbox aí pra nós.
2: Essa deve
4: Beleza?
2: Ter.
4: Beleza?
2: Deve ter.
4: Um abraço. Minha rádio é massa.
2: Valeu, meu querido. Daqui a pouquinho tem Trucão Pé na Estrada, hein? Já, já.

0: Ed, só pra manter o nível aí, já que a gente tá no mês de festa junina, toca aí Juliette aí, ela cantando a música do Gonzaguinha aí, toca.
1: Nunca. Olha, se um dia eu tocar a Juliette... Nunca. Ou é, será que dá pra desconfiar que eu tava cuchando? Sempre alerta aqui, viu? Não.
2: Não pedi que ela ficasse.
1: Não, não, não.
2: Ela sabe que na volta...
1: Ah, hoje a Paula Toco, o cara falou. Como é que você sabe, hein? Nem eu sei se você sabe. Como você sabe?
2: Ela só...
1: Manda um abraço pro balanceiro da firma. Alô, alô, balanceiro, tudo de bom?
3: Fala aí, Wesley, sua vagabunda. Ô, são 10 para as 4 da manhã, já posso xingar o Ivanelis?
1: Não, não, não, não, sem xingamentos, que aqui é um programa de família. Já estamos indo embora. Depois de mais uma madrugada concluída com sucesso, muita polêmica. Muitas músicas estranhas.
4: Já tocou tudo aí, Wesley. Toca pra nós, Léo H dos Flintstones, Favela da Maré.
1: Favela da Maré.
2: Bater um papo no café, vai. Vai ver se fala, por favor.
1: Olha, eu nunca mais, eu nunca ouvi outra música além de Papo de Jacaré, dessa P.O. Box aqui, né? Só teve essa música, né? E é boa essa música.

0: bom dia. Já que tá tocando aí, toca uma pra mim também.
1: Não vou tocar a mão na sua cara, vagabundo. Vou tocar o que pra você?

0: embora? Vamos embora, já cumprimos nossa missão hoje.
1: Ô Wesley, hoje 3 horas eu vou lá na sua casa jogar videogame, tá? Tá bom pra você aí? 3 horas?
0: Tá se convidando pra ir em casa, velho? Eu nem lhe conheço. Eu vim na minha casa jogar videogame, tá louco? Você pode tá maluco, né? Eu não vou abrir minha porta da minha casa pra você, não. Gente, queria agradecer pela companhia e pela audiência. Tô indo nessa, mais uma edição do Companhia da Massa. Vem aí Paula Toco, Monange, pra te fazer companhia aqui na Massa FM. Tô de volta meia-noite com muita bagunça aqui na madrugada. Até lá. Tchau, gente.

0: pode ligar o motor. 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
13: Massa FM, agora 3h58.

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2: Bom dia, bom dia! Vamos botando o pé na estrada a partir de agora. Deu aquela carona em toda a madrugada aqui na Massa FM. Coisa boa! Então vamos juntos até às 6 horas da manhã com muita informação, bate-papo e música boa.
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0: e já manda seu alô aqui no nosso WhatsApp. 11 é o DDD, 92.000-5454. 11 92.000-5454, você fala com a gente. Música boa demais, ó. Eu já me lembro uma festa junina nessa época, assim, hein? É mesmo, hoje é dia de São João, Monange. Hoje é dia de São João. Dia, minha mãe fez uma canjica ontem à noite, que eu já vou, assim, na hora que eu chegar em casa hoje, já vai matar a canjica já. Também hoje, dia internacional do leite, que é pra juntar o São João com a canjica, dia internacional do leite. E também dia das empresas gráficas, né? Que também vale a pena a gente dar um alô pra todas as empresas gráficas. E você, comemora a festa junina com qual quitute, que é o seu favorito? O meu é a canjica. E o seu, Moranjo? Tem um favorito? Todos, não consegue decidir. É poliamorosa a relação do Monange com os quitutes da festa junina. E a sua? Conta pra cá pra gente no nosso WhatsApp. Enquanto você vai contando, a gente vai ouvir.
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0: Um Chitãozinho e Xororó pra começar o programa de hoje.

0: começar o dia assim, com Chitãozinho e Chororó, vai bem demais, não é não? E vamos começar também o dia aqui, ó, ouvindo a galera que já tá desde muito cedo mandando a luzinha aqui, ó lá.
1: Bom dia, Tocão, bom dia, Monange. É nós por cá, Pernambuco, porque é de Pernambuco.
0: Você tá bom, Pernambuco?
1: Tô aqui. A interligação tem 2 horas parada. Segundo, teve um acidente ali na descida da Anchieta, acho que às 11 horas, meia-noite, sei lá. Começou a liberar aos poucos ali pela Anchieta que sobe, né? Que é sul, né? Norte, sei lá. A norte. Tô aqui parado.
0: Eita, madrugada toda.
1: Aí, aí do massa, mas o telefone do menino aí desse programa que tá passando, que eu esqueci dele, eu chamo o xarope.
0: Eita, nós. Já tudo bem, tamo junto. E aí, eu vou até olhar aqui pra ver como é que tá, pra ver se por acaso tá... Como é que tá? Mas você falou que já foi liberado, né? Mas de qualquer jeito, daqui a pouquinho a gente olha aqui pra ver como é que tá.
2: Bom dia, Paula Toco. Aqui é o Leonardo, de Maringá.
0: Você tá bom, Leonardo?
2: Eu tô sabendo que teu pai tá aqui em Maringá.
0: Tá sim.
2: O meu caminhão fundiu o motor, filha.
0: Eita, rapaz do céu. E agora, hein? Fundir o motor é complicado. Porque quando funde o motor, o negócio não sai barato, a brincadeira, não.
3: Bom dia, Tucão, família Tucão. Tamo
0: bom, cá, dia.
3: Bom dia. Bom dia. Prejudicado aí, trabalhando até agora.
0: Eita.
3: Por causa da greve aí, né, dos gari, que não deu em nada.
0: Rapaz, que greve.
3: É complicado, hein, gente? A categoria, os gari merecem ganhar um pouquinho mais, né?
0: Ah, é um trabalho que também não é fácil.
3: Trabalham bem,
0: não.
3: Mas não adiantou muita coisa, não. Você tá doido? Tchau, obrigado.
0: Tchau. Valeu, muito obrigado. Eu não tava nem sabendo dessa greve aí. E ó, falando ali do que o rapaz falou que tá parado ali, realmente, na Anchieta, tá parado do... Tá lento do 35 ao 42... Segundo a Ecovias, por conta de excesso de veículos comerciais, né? Que deve ter dado.
4: Nossa.
0: Aí, na interligação do Planalto, tá interditado até do quilômetro 1, do 0 até o 8, por conta de neblina. Então, a neblina tá interditando ali a interligação do Planalto. Né? Então, por enquanto, daqui a pouco, ele vai liberando, né, aos poucos, quando tem neblina, né? Então, realmente, não tá de boa, não, de descer, neste momento, a rodovia Anchieta e o sistema Anchieta Imigrantes. E também para você que tá na Dutra, aparentemente, depois, se alguém tiver lá, confirma pra gente, do 220 ao 222, no sentido São Paulo, tráfego intenso em Piraí, né? Tempo previsto 49 minutos a mais para você poder passar por ali, né? Então, teve um acidente no 221, então também tá feia ali a coisa na Dutra, em Piraí, sentido São Paulo. Se der para evitar, melhor.
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0: É, a gente vai botando o pé na estrada. Obrigado pra você que vem por aqui com a gente. Vamos ver aqui um outro alô.
7: Bom dia, Paula. Bom dia, Monange.
0: Bom dia.
4: Bom dia.
7: Palco do momento. 376. Indicado e direcionado ao campo minado.
0: Boa!
7: Muita neblina por cá.
0: Aí já sabe, né?
7: Mas o carreiro tá libertado por enquanto. Tá bom. Serve um cafezinho com pão de serrote. Tá bom, um abraço a todos.
0: Valeu, um abração pra você. Já já a gente serve. Agora?
3: Bom dia, Palatoco.
0: Bom dia.
3: Bom dia, Monange.
4: Branco, Billy, por cá, hein? Tá na capital, chuva semana, a noite inteira, hein? Estamos aqui chegando na CEAGESP para vender a vitamina do sabiá, hein? 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Bom dia a todos aí, fica com Deus. Um abraço. Tchau, obrigado.
0: Vitamina do sabiá, boa. Com essa a gente vai de comadre, compadre.

0: É, a gente vai botando o pé na estrada, animadíssimos, né? Apesar do frio, apesar da chuva, a gente só animação por aqui. Bora ver quem já mandou aqui, ó, um alôzinho.
1: Bom dia, Paula Toco. Bom dia, Monange.
0: Bom Paula, dia.
1: Um abraço lá pro pessoal do River, de Bastos.
0: Você alô, falou aí que do River.
1: Dia de aniversário da cidade de Bastos. É um pessoal muito maravilhoso lá, viu? River, o Tinão, Silvinho, o pessoal todo lá do River, lá, um time de futebol que nós temos no grupo lá há 36 anos, lá na cidade de Bastos. Bastos é a cidade do ovo. O pessoal muito abençoado, viu? Aqui é o Silvio, taxista. Chega de pitoco.
0: Aí, Silvio. Obrigado, Silvio. Obrigado, obrigado. Chega de pitoco. E então aproveitar também para mandar um abraço pro pessoal de Pimenta Bueno, que também tá no aniversário hoje lá em Rondônia. São João do Tigre, na Paraíba. Barão de Cocais, em Minas. Alto Alegre, Atibaia. Lucélia, Mirandópolis, Rio Claro, Salto de Pirapora, São João da Boa Vista, tudo em São Paulo. Glória do Oeste do Mato Grosso e Goianésia, no Goiás.
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0: É, e a gente vai botando o pé na estrada. Você também tá com a gente por aqui. Muitíssimo obrigada. Vamos que vamos, Monange. Quem que vai daí?
4: Bom dia, Paulinha. Bom dia, Monange.
0: Bom dia.
4: Bom dia, ouvinte. Bom dia. Estrada. Bom dia pra nós, trabalho. As bênçãos de Deus. E, Paulinha, só uma dica. Você não precisa nem tocar muita música, não, tá? Porque a sua voz, com todo respeito, já é uma linda melodia. E bora que bora. Porque o dia tá só começando.
0: E essa produção, Monange? Além de me elogiar, ainda termina ligando o caminhão. Não, foi, a produção foi maravilhosa. Muito obrigada. Adorei o recadinho.
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0: Cafezinho em dose dupla é coisa boa demais. Paula, nesse frio, então, nem se fala, nem se fala. É verdade que o cafezinho dose dupla nesse frio. E aí, agora eu pergunto pra vocês, mas e aí? Mas e a planta do café? Será que ela gosta desse frio todo? A Universidade Federal do Espírito Santo, conseguiram fazer em laboratório três tipos de café conilon, que são, eles chamam de cachixe, aimorés e o leve 80. Eles são, qual que é a ideia desses cafés, né, produzidos, esses novos tipos de semente? Uma delas é para adaptada exatamente para o frio, né? Então eles foram, né, registraram aí nesse mês e eles foram desenvolvidos exatamente para poder aguentar uma região, por exemplo, serrana do Espírito Santo, que produz a 110 a 1.100 metros de altura. Né? Então, frio desse, beleza, o café cresce de forma tranquilona e a gente consegue aqui, ó, tomar o cafezinho, né? Não afeta a produtividade, não afeta o preço e ele vem parar na nossa mesa aqui no 0800 do pé na estrada de forma tranquila. Ó, sente o cheiro do nosso café resistente ao frio aqui, ó. Cheiro bom demais. Você quer tomar um café, é só pedir. Bora ver quem quer café.
5: Bom dia, Paula Toco. Bom dia, Trucão. Bom dia, Monange.
0: Bom dia.
5: Um bom dia, um abraço pra toda a rapaziada aí, da Rádio Massa aí, toda a galera do trecho aí.
0: Valeu.
5: Um café com serrote aí pra galera aí. Passando eu, Palavrinha, saindo de Itapevi, direto, direcionado ao Rio de Janeiro.
0: Boa.
5: Um abraço aí, tudo de bom aí. Minha Rádio é Massa.
0: Valeu, muitíssimo obrigada. Bora servir esse café, quem mais?
6: Bom dia, Paula.
0: Aqui bom é dia.
6: Motorista carreteira, estamos aí no transporte de produtos perigosos.
0: Tô boa.
6: Aqui subindo a Serrinha de São Luís do Curunã. Destino será Maringá e estamos ligados aí na programação. Um abraço para você e para os colegas aí que estão ligados também.
0: Valeu, um abração para você, pessoal da Carga Perigosa. Me diz uma coisa. Depois, você tem dificuldade pra achar ponto de parada por conta da carga ser perigosa? Você me conta isso depois, tá bom? Você também quer um cafezinho? Ó, mais um cafezinho aqui.
7: Bom dia, Paulinho.
0: Bom dia.
7: O cara falou é tudo real. Da tua voz, sim. Com tudo respeito. Né? E o Trucão anda pra onde?
0: Paraná, Maringá ele tá
7: bom
0: hoje.
7: Bom dia pra você. O Manjo e o Trucão. João Bateria do Lagoa Vermelha, tchê. Abraço, boa sorte pra vocês.
0: Um abração pra você também. Cafezinho servido. E o nosso cafezinho é com Léo Magalhães.

0: Você curte com a gente, Léo Magalhães, o nosso cafezinho em dose dupla. Dá tempo de servir aqui mais um cafezinho.
1: Bom dia, Paula, tudo bom dia.
0: Bom dia.
2: Bom dia.
1: E é, tô carreteiro, braço press.
0: Você tá bom?
1: De Araraquara, aqui pela Bandeirante, Campinas, tá aqui, ó. Ligadinho na massa aí, ó. Ligadinho no treino aí, ó. Cafezinho aí pra nós aí, ó.
0: Aí sim.
1: Tudo de bom.
0: Valeu. Um abração pra você, café servido. Agora, 4h24.
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0: minha xará, Paula Fernandes aqui. Mas você quer tomar mais um cafezinho? O pessoal lá de Ibiúna quer, hein? O Gerson, o Felipe estão lá ouvindo a gente pedindo um cafezinho, Monange. Tem mais alguém aqui, ó, pedindo um café.
1: Bom dia, Paula Toco. Bom dia, Monange.
0: Bom dia.
1: Alessandro,
0: bom
1: dia. São Lourenço da Serra.
0: Você tá bom, Alessandro?
1: Na tocada da banana. Bananas EBN.
0: Boa.
1: Um abraço aí especial aí, nosso motorista Dinão, Daniel. E palco do momento, Ceasa, Santo André. Muita H2O, hein?
0: Então, cuidado, aí tem que ir com cuidado, isso aí.
1: Bora que bora, dale que dale. Vamos que vamos.
0: Toma um cafezinho aqui por nossa conta. E se é em dose dupla, quem vem lá? É Léo Magalhães?

0: cafezinho aqui com a gente. Paula, não consegui pedir o meu, não tem problema. Vai pedindo que a gente vai servindo. Deixa eu ver mais um alô aqui.
1: Bora que bora, Paulinha. Bora que bora, Morange.
0: Bora que bora.
1: Quem tá por cá, ó, tal do marimbondo, hein? Vai vendo, no procedimento do Contane, nessa madrugada gelada, hein? Tá frio, hein? Paulinha, passando pra avisar aí a galera aí que for descer sentido baixada, não é uma melhor opção não, hein? Não é uma boa hora, quer dizer.
0: É.
1: Tá tudo parado, Paulinha. Pra quem conhece, tá na Imigrantes aqui, próximo do antigo Bossato. Interligação, tudo travada, caminhão desligado. Teve um acidente na serra e pitimbô. Então, quem puder ficar aí, espera um pouco, mais tarde o show continua. Vai vendo, cê tá doido. Bora que bora, uma boa quarta-feira a todos e tudo de bom.
0: Valeu, tudo de bom pra você também, é isso aí. Se der pra evitar, melhor.
2: Bom dia, Paula, bom dia, boa noite. Eu sou o Cláudio Vaz.
3: Bom dia.
0: Tudo bom, Cláudio?
2: Manda um cafezinho, pode ser ótimo, por gentileza. Minha rádio é massa, valeu.
0: Valeu, cafezinho servido. Se você também quiser café, é só pedir. Mas agora, se você tá indo, né, ao invés de ir pra Baixada, tá indo lá pro Rio de Janeiro. Eu achei até engraçada essa notícia aqui, ó. A NTT viabiliza entrega de trecho da nova Serra das Araras. Como assim a NTT viabilizou a entrega, gente? A Motiva fez a obra, fez isso, fez aquilo. Aí a NTT viabiliza entrega, né? Dá bom dia com o chapéu alheio? Me parece. Enfim, mas o que importa é que no dia de ontem foi, então, entregue, né? Teve a regulamentação e a fiscalização dos 4 primeiros quilômetros da nova pista de subida da Serra das Araras, né? Então você que passa ali pela Dutra, né? BR-116 no Rio de Janeiro. Então você já tem ali 4 quilômetros, pelo menos, da Serra das Araras que estão liberados para subida. A Motiva Rio SP, que é a concessionária, né? Fez ali o investimento, já está... A obra total já está com mais de 70% de avanço, mais de R$1,5 bilhão de reais, né? É o custo dessa obra para poder fazer. Serra das Araras, que era um baita de um gargalo, né, nessa rota Rio-São Paulo. Entende-se que na subida deve ter uma diminuição de 25% do tempo de passagem ali e 50% a menos na descida. Ou seja, você vai gastar aí metade do tempo que você gastava na descida da serra. Então, com certeza, deve dar uma boa desafogada pra galera do trecho.
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0: A gente vai botando o pé na estrada. Obrigada pra você que vem com a gente. Paula, tudo bem? Bom dia. Aqui é o Evanildo, da cidade de Parobé, Rio Grande do Sul. Abraço pra você, abraço pro Monange. Se tiver música Passo na Areia, não conheço essa, eu iria ouvir. Será que é isso? Aqui tá escrito Passo na Areia. Rastro na Areia? Não, bom, vamos ver, vamos procurar aqui. Se tiver, a gente toca. Bora ouvir aqui mais um.
5: Bom dia, Paula. Tudo bom?
0: Tudo bem.
5: Bom dia, Trucão. Aqui é o Sidmar, saindo de Erechim, rumo a Novo Hamburgo. Temperatura 0 graus.
0: Nossa.
5: Bota
0: senhora.
5: Um cafezinho pra nós e um pão de cerota. E, se possível, tocar os Monarcos. Sonho de Vaneira. Obrigado.
0: 0 grau, Monange. Ele tá precisando mais do café do que nós. Que aqui, da última vez que eu olhei, tava 13 graus aqui na Avenida Paulista.
6: Bom dia, Palatoco. Bom dia, Monange.
0: Bom dia. Cabeça
6: portada, Dutra aqui, muita chuva. Estamos no sentido Rio. Depois de sofrer 5 horas na Amazon ali.
0: Eita.
6: Ô, Palatoco, bem que você poderia fazer um comentário aí, né, sobre essa situação que a gente passa pra fazer o carregamento ali na Amazon. Ficar de 3 a 5 horas trancado dentro de um container gelado, sem poder ficar dentro do caminhão. É muito desumano, né? Abraço a todos aí.
0: Eu nem sabia, se você puder contar mais pra gente. Na verdade, se você puder, enfim, falar um pouco mais e mandar no nosso aqui, que é o... Ou no nosso, ou você pode mandar no meu Instagram lá um relato também, por favor, porque esse da rádio aqui eu não consigo tirar. Pode ser no meu Instagram, no Paula Toco no Trecho, né? Manda um alô, se tiver alguma foto pra gente pedir, né? Fazer uma cobrança lá na Amazon, a gente vai atrás. Eu só preciso de alguma coisa, né? Assim, me explicar um pouco mais como é que funciona essa espera em local gelado, tudo isso. Se você puder me ajudar, a gente vai atrás.
3: Bom dia, Paulo Turco.
0: Bom dia.
3: Ronaldo, por aqui, é o pai da funerária.
7: Bom dia.
3: Tô por aqui, o palco do momento é Boimirim, sentido Cerejeiras. Tô por aqui com o Uber Black, aquele que ninguém quer ir. Mas todo mundo vai. Minha rádio é massa. FM.
0: É, todo mundo vai um dia, não é mesmo? Então, uma boa ida pra você. O bom é que esse passageiro não dá trabalho, né? Não enche o saco, não pede pra você parar fora do lugar. Esse passageiro aí é tranquilo. 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
8: Vai,
0: eita coisa boa. Vamos de Luiz Gonzaga. Vai.

0: coisa boa, você gostou? Quem gostou, dá uma dançadinha aí no lugar. Deixa eu ouvir mais um recadinho aqui, ó.
1: Bom dia, Paulo Toco, bom dia, Molange.
0: Bom dia.
1: Estamos por cá, escutando você através do aplicativo. Pedro Trocão hoje está lá na minha região, Paulo Toco. Se eu estivesse por lá, eu ia dar um abraço nele lá.
0: Boa.
1: Eu escutei ele já faz tempo, ele, você, todo mundo aí, né? Você e ele, a gente já acompanha desde criança.
0: Aí sim.
1: Tá bom, Paulo Toco?
0: Quer dizer, eu também era criança, no caso, né?
1: Uma estrela de ouro com o Leonardo. Positivo, por aqui muito calor, Paulo Toco. Agora são 9:03 da manhã. Estamos aqui na região dos Aragoas e já está 28 graus.
0: Bens a Deus.
1: Valeu, Paulo Toco. Um abraço.
0: Ô, Monange, bota um cafezinho gelado lá para ele, lá em Zaragoza, na Espanha, enquanto a gente está passando aquele frio por aqui. Quem mais mandou um alô?
2: Bom dia, Paula Toco. Bom dia, Monange.
0: Bom dia.
3: Bom dia.
2: QR Joberland. Saindo de Tapecerica da Serra, sentido Peruíbe. Regis Bittencourt. Pista molhada, garoa. Abraço a todos aí da rodagem.
0: Valeu, um abração pra você
2: cada
0: também.
2: Um de nós que está na estrada aí. Deus nos proteja. Abraço, Paulo Toco.
0: Abraço.
2: A rádio é massa.
0: Boa, vamos junto.
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0: É, e a gente vai botando o pé na estrada pra você que tá com a gente. Tem dúvida? Manda pra cá.
2: Bom dia, Paula Toco. Bom dia, turma da massa aí.
0: Bom dia.
2: Aqui é o José, motorista da Translima, fazendo um descarregamento aqui no Carrefour Osasco.
0: Boa. Segui.
2: É, com essa chuvaiada. Mas tá bom, vamos que vamos.
0: Vamos que vamos.
2: Me fala uma coisa, Paulo. Você tá sabendo aí que eu vi um comentário, eu não cheguei a ver reportagem. Que diz que os pisos do motorista vai passar pra 5 mil aí, tá em votação. Isso é verdade ou é boato?
0: Então, tá em votação sim, não é boato não. O que está acontecendo é que existe então essa votação da lei para que tenha um piso salarial de 5 mil para motorista empregado, né? Tem alguns temas da medida provisória sobre o frete mínimo, né, estão sendo discutidos, e aí para virar lei tem que ser aprovado ainda, né, para poder virar lei. Agora tá sendo discutido. Paula, o que eu faço já que está sendo discutido? O que eu faço para poder exercer a minha... ou para falar a minha vontade, né? Você pode mandar o seu recado para todo e qualquer deputado e senador que você imaginar. Porque eles é que vão ter que aprovar essa medida. Então, se existe uma pressão, né, para que isso vire de fato lei, quanto mais pressão, mais chance de virar. Então, sim, existe o projeto em discussão, tem que fazer pressão para ele ser aprovado. 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
0: É, e o agro sempre em movimento. A gente já tinha falado aqui na semana passada, né, da questão da carne, né, como é que tava a carne brasileira. E o Brasil tem uma cota de 1,1 milhão de toneladas de carne bovina que é direcionada à China para esse ano, né? Para 2026. E isso já deve acabar em julho. Ou seja, em julho o Brasil já deve exportar tudo que ele pode exportar para a China no ano de 2026, né? E aí, como é que fica, né? Porque o Brasil exportou bastante, ele aumentou em 14% a exportação nesse primeiro semestre para a China, se a gente comparar com o ano passado, por isso que acabou, inclusive, mais rápido, né? a nossa cota. A gente continua, a gente é o principal fornecedor de carne para a China, né? 55% vem daqui, né? A carne, mas agora o Brasil, então, precisa ir atrás de, né, de outros parceiros para o restante da cota. Agora, diferentemente, né, da carne que tá indo forte, já a galera que tá na soja tá reduzindo o ritmo de venda. Por quê? Porque o preço não tá bom. Não sei se você sabe, mas isso acontece. Ah, o preço agora não tá bom. O que que o pessoal faz? Segura. Não, não vou vender minha soja agora, não. Vou guardar ela aqui no silo para quando o preço melhorar, aí eu coloco ela no mercado. E é isso que tem acontecido, né? Em muitos locais no Brasil, o pessoal tá dando aquela segurada para ver se aumenta o valor e aí bota a soja no mercado. Outra coisa também, inclusive ainda falando disso, é que a China, falando de soja, a China é hoje, ó, o comprador de 80% da nossa soja que vai para exportação. Mas teve um estudo da Fundação Getúlio Vargas que mostrou que apesar da China receber 80% da nossa exportação de soja, 86% da exportação de carne bovina, por exemplo, né, em alguns anos, os nossos produtores confiam mais nos americanos. Né? Uma coisa meio louca, acho que essa pesquisa deve ter sido feita antes do tarifaço, porque o tarifaço deixou todo mundo meio doido. E aí, como é que a gente confia? Não sabe que taxa que vai estar amanhã? Então é uma coisa muito louca que o brasileiro não confia naquele que é o seu maior cliente, né? E coisas, isso não deve, provavelmente não acontece só no agro, né? Mas o agro principalmente, porque tem essa relação muito forte tanto com China quanto com Estados Unidos.
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6: 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Obrigado pela beira.
3: Eu nem lembrava mais.
0: É, a gente vai botando o pé na estrada. Quem é que tá ouvindo a gente ali na BR-0470? Vamos ouvir.
7: Bom dia, Paula Toco. Tudo bom? Thiago, por cá, por esse carreteiro. Tô indo ali em Indaial. Ô, Paula, tô queria que tu desse um puxão de orelha no Denite, cabeceira de ponte aqui, sem condição.
0: Eita.
7: Ó, tu tá louco. Não tem o que fazer.
0: Olha lá, olha.
7: Aí, quem não conhece, passa. Bate tudo no painel. O que tiver no painel, vai tudo pra cima.
0: É.
7: Tá bom? Um abraço. Um abraço a todos os caminhoneiros.
0: É isso aí, muito obrigada pela dica. E é bem assim, gente, cabeceira de ponte é uma coisa impressionante, né? Porque é uma coisa que precisa de manutenção constante, parece que é meio terra de ninguém a cabeceira de ponte, né? Ninguém dá, é a mesma coisa que acesso também parece que é outra terra de ninguém. Ninguém dá manutenção no acesso. Paula, atenção aí, ó, muita fumaça aqui no KM97, na estrada de Jaguaré, no Espírito Santo, no secador de café, o Gilberto mandando esse alô. Se você tá lá em Jaguaré, no Espírito Santo, no KM97, cuidado, vai ter muita fumaça aí. Ó, quando tem fumaça e você tem que atravessar a fumaça, uma coisa importante é, fecha os vidros e fecha e aciona só a recirculação interna do seu veículo. Para por quê? Porque aí não entra fumaça de fora. Para você poder passar, isso vale para qualquer tipo de fumaça. Aí, depois que você passou a fumaça, aí você desliga a recirculação interna, porque não pode ficar com ela muito tempo ligada, porque senão não renova o ar, e aí não tem oxigênio, você pode ter problema de tontura. Mas para passar no local, liga a recirculação interna de ar para não vir esse ar carregado de fora.
8: Bom dia, Paulinha.
0: Bom dia, Monange.
8: Valdeci Gagliatti, do Oeste Catarinense, Ponte Safrada, Santa Catarina.
0: Boa.
8: Presente aqui na Rede Tergonte, com a chuva chegada a São Paulo liberada, mas muita H2O.
0: Muito H2O.
8: Um abração na escuta aí da nobre colega e tenham todos um bom dia.
0: Valeu, nobre colega, muito obrigada. E é isso, né, gente? Tá chovendo em quase tudo canto e quando tá chovendo a pista tá molhada e não tem jeito. Tem que dirigir mais devagar. É muito louco, porque ó, hoje eu saí de casa e aí, como tá chovendo, eu vim bem mais na manhã, né, do que eu costumo vir, vim tranquila. E cheguei na mesma hora. Cheguei igual, não sei se tinha menos gente, porque tá, né, se eu dei mais sorte com os semáforos, mas no fim cheguei na mesma hora.
9: Bom dia, Paulinha Toco. Bom dia, aqui é o Elias. Estou aqui na portaria. Trabalhando de vigia em portaria e prédio, condomínio aqui na Praça da Árvore, Jabaquara.
0: Boa.
9: Bom dia pra nós.
0: Um ótimo dia pra todos nós. Muito obrigada pela beira. Vamos de Tião Carreiro e Pardinho? Bora!

0: É, a gente vai botando o pé na estrada. Paula, tô na sua companhia, tô aqui em Curitiba, sentindo o Balneário Camboriú. Opa, sétima aqui na boleia, valeu, um abração. É o Paulo Braghini que mandou esse recado, muito obrigada. Paula Monange, bom dia. Zé Luiz por aqui. Deus abençoe todos vocês, o dia de todos nós. Bora tomar aquele cafezinho com pão de serrote. Muita chuva aqui na Serra da Mantiqueira, em Itaiandu, Minas Gerais. Paula, onde é que eu acho essa vinheta de aniversário que o Monange coloca? Ela é muito engraçada. Monange, canta um parabéns lá pra ele, Monange.
1: Parabéns pra você!
0: Daí é nossa, tá por aqui, né? Tá por aqui. Vamos ouvir aqui mais um recadinho. Bora lá.
2: Eu abandonei aí o caminhão aí.
0: Opa,
2: saí.
0: Peraí, aqui.
2: Bom dia, Monange. Bom dia, Paulo Tuco.
0: Bom dia.
2: Palco do momento, 395, chegando em Três Lagoas. Sentindo a nossa tuba.
0: Boa.
2: Levar aí o embrião aí. Abandonei o caminhão, mas não abandonei a estrada. Positivo. Aqui é o Carlos, olha lá.
0: Ô Carlos, é o embrião de...
2: Eu abandonei aí o caminhão aí, saí, fui para um laboratório.
0: Ah.
2: Mas a pegada é bruta, saí de Dourados aí, 11 da noite aí, horário local. Meia-noite, né? Horário Brasília. Previsão de chegada na Araçatuba aí, 7 horas da manhã. Porque o embrião tem que ser implantado na vaca, senão não tem churrasco na mesa, né?
0: Ah. E aí você tem que você viaja na madrugada pra evitar calor, esse tipo de coisa? Depois você conta pra gente. Quem mais?
3: Ô, Paula Tuca, rapaz, eu tô assustado. Eu parei aqui num posto, eu não vou falar o nome porque eu gosto de dar grau, né? Eu não vou falar o nome do posto, não, mas pelo amor de Deus. Eu pedi um pão de queijo, um café com leite. Ah, meu Deus do céu, eu parei, deixei meu rins lá. É caro demais.
0: É, rapaz, eu vou dizer que o negócio... Mas não tem... Tem algumas redes de posto, que eu também não vou falar o nome, que tem uma parte especial pro caminhoneiro, onde costuma ser mais barato. Não, não tinha aí, né, nesse lugar onde você dá grau. É... Uma coisa também... Eu vou dizer que, por exemplo, eu já falei disso aqui semana passada, né? Semana retrasada, sei lá. E a gente foi no aeroporto, tá? Vê se tá na mesma medida. Pagamos R$19,90 o café com leite. R$19,90 o café com leite. Você tá maluco? Mas acho que foi R$12 ou R$15 um pão de queijo. Nunca mais na minha vida. Você tá maluco? Meu dinheiro não nasce em árvore. 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

0: Obrigado pela beira.
1: É, a gente vai botando o pé na estrada. Muito obrigada pela beira pra todo mundo que tá mandando recadinhos. Paula, é, cadê? Mandou um recado aqui, vou olhar, não sei exatamente o que quer dizer, vou ler aqui o que o pessoal acabou de mandar aqui pra mim, tem muitos recadinhos chegando, deixa eu ver mais um aqui.
2: Bom dia, Paulinha, bom dia, Monange, Walter.
1: Bom dia.
3: Bom dia, Walter.
2: Uma presença de 40 janelinha. É, ô Paulinha, me tira uma dúvida, hein? É, esse piso mínimo aí pra motorista, é motorista em geral, é motorista profissional ou é só motorista de caminhão? Tu pode me tirar essa dúvida, hein?
1: É motorista...
2: No caso, eu como motorista de ônibus, eu também entro nesse piso mínimo, hein? É o Walter de Joinville.
1: Walter, minha vou olhar, massa, mas eu acho que massa, não.
2: 106.9.
1: É motorista de longa distância. Agora, se é só caminhoneiro, deixa eu ver. É, cargas. Motorista, é transporte rodoviário de cargas de longa distância. É isso que for... Eu vou dar uma olhada maior aqui, mas eu acho que é só para cargas. Eu acho que passageiros não tá incluído nessa medida provisória. Quem também mandou um alôzinho aqui, ó. Vamos ouvir.
4: Bom dia, Paula. Certo, Marcelo por cá.
1: Tudo bem, Marcelo?
4: 470 é o palco do momento, aí passando o Pouso Redondo. Descendo a buraqueira aí, positivo. 470, meu Jesus. Além das cabeceiras de pontas, buraco aí.
1: Nossa.
4: Lá, mas bora que bora, né? Quarta-feira abençoada aí pra todo mundo. Tudo de bom.
1: É, e ó, ele mandou a foto. Menos um, Monange. Menos um. Que tal menos um? Dá um frio, então põe um café pro moço esquentar, gente, porque o negócio aí tá complicado.
5: Bom dia, Paula Tuco. Bom dia, Monange. Marcelo Top.
3: Bom dia. Mano,
1: um tudo
5: abraço
1: bom,
5: pro pessoal da maleta do navio, do container, no caso. Né? Tudo começou ali no Itapuá e o destino da carrada vai ser ali no Florianópolis, a capital catarinense. Tudo certo por cá na BR-101. Nesse exato momento, 9 graus, Paula, friozinho, manda aquele cafezinho e aquele pãozinho com serrote pra nós, porque a nossa rádio, ela é massa.
1: Valeu, um abração pra você e olha, atenção, hein, porque a você que tá no MEI Simples, como é que é a sua empresa? Que tipo de empresa você tem pra você que é CNPJ? Tá rolando... uma discussão, né, uma votação na Câmara dos Deputados para aumentar o limite do faturamento do MEI de 81 mil para 130 mil. E aí a gente assume que se vai aumentar do MEI também, depois tem que aumentar do MEI caminhoneiro, né? Também, né, se aumentar de 81 para 130, a gente vê aí um aumento de 50 mil reais, então tem que aumentar também no MEI caminhoneiro. E também o teto do Simples Nacional, que hoje é 4,8 milhões, passaria para 8 milhões de reais. Afinal, isso foi feito, não teve reajuste desde 2016, né? Então, imagino tanto que já se inflacionou, tanto que subiu, né, o preço de tudo, mas não subiu o teto. Aliás, esses tetos todos tinham que ser, para mim, tinha que ser tudo ligado ao IPCA, né? Todo ano sobe o teto para poder... está de acordo com a inflação de cada ano, não é mesmo? Mas você que é, então, Simples ou MEI, fique atento para ver se vai sair.
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1: Eita, que essa é bonita. Cadê Zé Inácio? Faz tempo que eu não escuto o Zé Inácio. Essa aí é para você.

0: Ai, é boa demais essa música. Um abraço pra você que tá aqui com a gente. Vamos aqui ouvir mais um alô.
1: Bom dia, Paulinha. Bom dia, Monange. Bom dia ao pessoal do Rádio Massa. Bom dia aos companheiros de serviço do trecho.
0: Bom dia.
1: Aqui por cá, Paulinha, de Jundiaí, sentido São Paulo, palco do momento, tal de Açaí, Avenida Jacopêssego. No que aí, aqui, Leandro Almeida, puxando ovos juvenil. Um grande abraço ao pessoal de Basto aí e a equipe que puxa ovos aí. Aqui por cá puxando proteína, 100% proteína. Pose, Paulinha. Grande abraço.
0: Pose, um grande abraço pra você também. Deixa eu ouvir aqui mais um alô.
2: Bom dia, Paula Turco.
0: Bom dia.
2: Bom dia, Monange. Paula Turco. Aqui em São Paulo também tem algumas empresas de ônibus, Paula Turco, que tá aumentando bastante o salário dos motoristas de ônibus, porque tá com muita farta.
0: É.
2: Eu não vou citar o nome da empresa não, mas teve uma aqui em Barueri que aumentou o salário de 3,5 para 5,300, porque não tem motorista. Vai mudar a situação, ou eles valorizam, ou então já tá fartando motorista no mercado. Zé tá apaiado, bora que bora, cambada.
0: É isso aí, bora que bora. E ó, pra falar nessa questão da valorização do motorista, que a gente fala, não tem como, gente, vai faltar, aí quando falta, aumenta, né? A gente, inclusive, ontem começou já a se mobilizar para nossa segunda imersão do Caminhoneiro que Lucra também, né? Vai acontecer no dia 12 de setembro, aqui no Butantã, em São Paulo. E também é exatamente isso, é falar de valorização e é ir mostrando pro motorista tudo que ele pode fazer, né, para se valorizar, para exigir um valor maior, né, para alcançar vagas melhores no mercado. Você vê que as vagas vão melhorando. Então, a que pagava médio, paga bem. A que pagava bem, paga melhor ainda. Essas vagas estão disponíveis, né? E a gente traz mais.

0: uma vez, então, a imersão também, pra poder dar essa oportunidade da galera se capacitar pra alcançar essas vagas melhores. A gente ainda não tá aberto, não, tá? A gente já tá se mobilizando, mas quem gostaria de participar, já fique atento, né, que a gente vai divulgando. 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
0: É, a gente vai botando o pé na estrada. Bora ouvir aqui mais um.
3: Bom dia, Paula. Bom dia, ouvintes da Massa FM. Bom dia, Monange.
0: Bom dia.
3: Por cá na 262, em busca da capital da celulose, Três Lagoas MS. Positiva. Ô, Paula. Se possível, tá com a música pra nós aí de João Mineiro e Marciano, caminhão é assim mesmo. Oferece pra chofezada em peso aí. E papai do céu possa abençoar esses guerreiros do asfalto. Por cá na 262, muita chuva e neblina. Paula.
0: Valeu, muito obrigada pela beira. Já sabe, né, gente? Chuva, neblina, tem que dar uma mudada na forma de dirigir. É mais devagar, é mais distância. E não é pra ligar o pisca-alerta. A galera tá numa loucura de ligar o pisca-alerta na neblina. E não, Paula, mas se eu não ligar o pisca-alerta, o de trás não vai me enxergar, gente. É pra isso que existe o farol, né? O farol baixo, ele existe pra isso. Lanternas, elas existem pra você ser visto. Agora, o que é a questão do pisca? O pisca, ele é para veículo parado ou para emergência. Se você fica com o pisca o tempo inteiro ligado, primeiro, você perde a capacidade de dar seta, né? Então, se você tiver que desviar alguma coisa, você não vai conseguir indicar isso pro de trás, porque você vai perder a capacidade de dar seta. Dois, e se acontecer uma situação de emergência? De repente para tudo, você já tá com o pisca-alerta. Como é que você vai, com o pisca-alerta ligado, como é que você vai indicar que existe uma emergência, se você já tá com o pisca ligado? Então o pisca é só pra você não usa ele sempre, você usa naquele momento que a pessoa precisa ter uma atenção maior. Se eu ficar 10 minutos rondando na neblina, você não tem que ter atenção, né? Isso, 10 minutos não justifica ligar o pisca. Por quê? Porque aí na hora da emergência mesmo, você não vai ter nada para poder sinalizar. Então, pisca alerta é veículo parado ou no momento de emergência. Fora isso, é farol baixo ligado.
4: Bom dia, Paula Toco. Bom dia, Trucão. Bom dia, Monange. Estamos aqui no Tapetão Preto, sentido Limeira aqui, Araraquara. E chuva. Chuva, chuva, chuva e cachorro bebendo água em pé. Bora que bora. Minha rádio é massa.
0: Valeu, um abração para você também. Agora são 5h10 aqui na Massa FM.
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0: É, e o Papo de Boleia vem lá de Sergipe. Bora pra Itabaiana.
5: Continua no trecho. Continua em Itabaiana. A pegada agora é um bate-papo com o pessoal do Cincinnati. Hoje está acontecendo, na verdade, aqui um grande evento, que é a Festa do Caminhoneiro. Festa que acontece na praça e feira que acontece no pátio, atrás aqui do Peixoto, que é um shopping que tem aqui as barrancas da 235. Tô lá do pessoal. Deise, qual é a sua função dentro do Cincinnati, Deise?
6: Minha função é técnica de promoção social do Cincinnati da unidade Itabaiana Sergipe.
5: E, ô Vitor, sua função aqui dentro, Vitor?
7: Eu sou psicólogo da unidade.
5: Tá. Agora uma coisa, o caminhoneiro, a família do caminhoneiro, o motorista, enfim, o pessoal que transporta, eles o tempo todo estão junto com vocês, como é que funciona para esse público que precisa do Cincinnati?
6: Sim, o Cincinnati, ele tem abrangência nacional e todos os caminhoneiros, principalmente que estão em trânsito, eles têm prioridade absoluta nos atendimentos do Cincinnati. Então, ele chegou, se identificou, eles podem ser atendidos nas nossas especialidades, tanto na SESTE, nos serviços da saúde, odontologia, fisioterapia, nutrição e psicologia, como no Cincinnati, fazendo os cursos e capacitações.
5: Quando você fala atendimento do Cincinnati, que é a espécie de saúde, você fala que tem prioridade. Alguns caminhões falam assim, mas às vezes eu já fui lá, cheguei lá, não tinha. Qual é o horário que mais funciona isso? Quando o pessoal sabe que vai chegar e vai encontrar.
6: Então, o Sesenato e cada unidade tem os seus horários de atendimento. Ah. Aqui em Itabaiana, a gente funciona das 7h30 da manhã até as 18 horas.
5: Entendi.
6: Se ele chegar dentro desse horário, ele pode ser atendido. Até porque também a gente não fecha para a hora de almoço.
5: Uhum.
6: Mas como a gente tem mais de 170 unidades em todos os Brasil, cada unidade tem sua própria autonomia e tem o seu próprio fluxo de horário de atendimento.
5: Entendi.
6: Algumas funcionam os 3 turnos, manhã, tarde e noite.
5: Uhum.
6: Justamente para priorizar e atender eles, de
5: Entendi.
6: Segunda a sábado.
5: Cursos, o pessoal fala muito sobre cursos, naturalmente a função de motorista. O pessoal diz, ah, o Senado agora vai abrir curso de aprendizado, trocar de carteira, trocar de categoria, como é que tá isso hoje?
6: Os cursos são prioridades para eles, então a gente tem os cursos, né, comportamentais, tem os cursos profissionalizantes, tem os cursos de que eles são específicos até para móveis, para cargas indivisíveis, e também temos novos cursos, como operador de empilhadeira, de drone. Então a gente tem uma gama de cursos desenvolvidos não somente para o trabalho de transporte, mas também para os seus dependentes e todas as pessoas que não são de transporte que também desejam se capacitar e estar operante no mercado de trabalho.
5: Perfeito. Aqui em Itabaiana, onde vocês ficam?
6: Nós ficamos localizados na BR-235, no quilômetro 53, na Avenida Eduardo Paixão Rocha.
5: Perfeito. Agora, Vitor, a campanha da proteção, que é a proteção quando se trata de exploração sexual de crianças e adolescentes, o programa já tem uns 10 anos, mais ou menos, continua forte.
7: Continua forte. E interessante é que o programa não é somente específico da unidade do Sesenato Itabaiana, mas é de toda a nacional. Então, há uma troca mútua entre todos os profissionais também, com o intuito, inclusive, de beneficiar e oferecer qualidade de vida para todos os participantes.
5: Qual que é o apelo principal desse programa?
7: Tornar todo mundo agente integrador. Tornar, saber que toda a sociedade ela deve agir realmente contra esse tipo de violência.
5: Você fala que é uma coisa que você falou agora um pouco pra gente, que é importante, que a violência acontece muitas vezes dentro de casa.
7: Isso. A maioria das vezes o próprio sistema dessa agressividade ocorre dentro da própria casa, né? Onde as próprias famílias, com padrastos, primos, o próprio familiar acontece isso.
5: Na visão de vocês, quem tem vizinho, que tem visão, enxergou, o que ele faz?
7: Se ele percebeu algum tipo de sinal que esteja relacionado a isso, que tem os meios de prevenção, né? É importante que ele ofereça uma educação sexual para essa criança, falar sobre esses mecanismos, falar sobre os órgãos genitais, oferecer essa educação, ter cuidado inclusive com a adultização ou erotização infantil, de você colocar determinadas músicas, vestir a criança de determinadas formas. E também tem uma questão que é o segredo do sim, segredo do não. Então o diálogo é muito importante. O segredo bom é aquele que vai proporcionar alegria. Já o segredo ruim é aquele segredo que vai te proporcionar uma tristeza, uma raiva. Então é muito importante ofertar para essa criança, para que ela realmente entenda e consiga administrar e conseguir falar para alguém de confiança ou até para os próprios pais.
5: Obrigado mais uma vez, viu?
7: Valeu.
5: Só vou lembrando, se você está ouvindo a gente, qualquer lugar do Brasil, você já sabe, viu? Criança em situação de risco, ou na estrada, ou num ponto de parada, numa cidade de turismo, um porto, ou dentro do próprio bairro, denuncie. Diz que 100 é uma forma, outra é o Conselho Tutelar, outra é a Polícia Rodoviária Federal, que está através do 91, ou 190 também pela Polícia Militar, e tem mais, né?
7: É, o safe.net.
5: Pronto, que fica fácil. Trucão aqui de Itabaiana.
0: É isso aí, a gente continua botando o pé na estrada.
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0: Massa FM 5:17.

0: estrada. Bora ouvir. Alô, aqui.
1: Bom dia, Paula Toco. Bom dia, Monange.
0: Bom dia.
1: Aqui é o Marcelo, aqui da capital da fumaça.
0: Opa!
1: Saindo aí pra madrugada fria aí, por mais um plantão aí, 12 horas ali.
0: Eita!
1: Que a P e que a RV de portaria ali. Positiva, Paula Toco.
0: Pose.
1: Um forte abraço pra você aí, pro Monange, o teu pai. Manda um alô aí pra minha esposinha Marlene. Assim, encontra de pé aqui, preparando aquele cafezinho pra nós aí. Positiva.
0: Boa, muito obrigada pela
1: Tchau, obrigado.
0: Beira.
1: Tudo de bom. Um abraço.
0: Tchau, obrigado. E olha só, hein? A gente tá vendo aí, né? Agora deu uma queda no preço do petróleo, né? Você gosta de fecha, abre, Hormuz, fecha, abre, fecha, abre, fecha, abre. Agora tá aberto, né? Se vai continuar aberto, se vai ter pedágio daqui 60 dias, como disse o Irã, não sabemos. O Irã fala uma coisa, Estados Unidos fala outra. Estados Unidos fala... Eu falei com o Irã X, aí o Irã responde, nunca falei de X com os Estados Unidos, falei Y. É uma loucura. Mas nessa doideira toda, a Rússia agora também está estudando um veto total à exportação do diesel. Pois é, o Brasil obviamente seria afetado, né? Porque a gente tem aí, né, parte do nosso combustível vem da Rússia. Então, isso também, então, para completar o quadro, né, a gente teria aí problemas. Paula, a gente não é autossuficiente em diesel? Não é. A gente é autossuficiente em petróleo, só que do diesel, tudo que a gente consome, 30% vem de fora, né? E uma boa parte vem da Rússia. Então, a gente compra, eles correspondem por 75% dos derivados comprados pra gente. Né? Então, dos 30% que vem de fora, 75% vem da Rússia. Então, se a Rússia resolver que não vai mais brincar de exportar, complica bastante a nossa vida. E aí, Paula? Não sei, vamos acompanhando e trazendo informação. Agora, 5h20. Bora de João Mineiro e Marciano? Vamos!

0: você tá curtindo o Pé na Estrada com a gente. Obrigada pela beira. Bora ouvir aqui mais um alô.
1: Bom dia para todos. Bom dia, Monange, que é o Célio de Lari.
0: Bom dia, tudo bom?
1: 101, Ricardo da Floripa, Alicante. Mas no café com a derrota, pra galera da Lenda Bardão, pra galera do Sul do Pica-Pau, da Serra Tornésia, positiva.
0: Boa!
1: Obrigado, fala tudo. Vamos abrir por cá.
0: Valeu, um abração pra você. Quem também mandou um alô falou: Paula, tô aqui nas estradas de Portugal, tô rodando com ambulâncias, mas de doentes não urgentes. Norte a sul aqui de Portugal é o José, que é de Santarém. Valeu, muito obrigada pra você. Obrigada pela escuta por aí. Quem mais?
2: Bom dia, Paulinha. Bom dia, Monange. Aqui é o Adriano da Cidade de Francisco Morato.
0: Você tá bom?
2: Dá um alô aí pro Adriano da Carreta e pro Silvio do Táxi. Manda um alô pros nossos companheiros aqui de trabalho que vamos abrir agora pra trabalhar, beleza? Um abraço.
0: Valeu, um abração pra você. Mais um recadinho aqui, ó.
3: Bom dia, Rádio Massa. Bom dia, Paula Toco.
0: Bom dia.
3: Bom dia, Monange.
4: Bom dia.
3: Aproximando aqui do... Deixei a 470. Procedência de Itajaí, me aproximando ali do... Ponte Serrada. 0 grau por aqui.
0: Ui, Monange, posta um café quente pra
3: muito
0: ele,
3: cabulosa. Combina uma combina um frete. Daí depois que carrega a carga tem horário. A carga tem velocidade. Complicado esse povo, viu?
0: É complicado.
3: Complicado. Mas tudo certo, graças a Deus. Um abraço, Paula Toco.
0: Valeu!
3: Serve um pãozinho com serrote aí pra esquentar o pelo por aqui. Abraço.
0: Tá servido, obrigada pela beira.
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0: É, e a gente vai botando o pé na estrada, tem mais um alô aqui.
6: Bom dia, Paulinha, Paula Toco, que esse frio, como é que tá no estúdio? Aqui tá terrível.
0: Frio aqui.
6: Tamo
0: também.
6: Estamos aqui na SS Vans, executivos, pegar a máquina pra trabalhar agora. Bom dia a todos, Paulinho, um beijo no seu coração e manda um café com serrote pra nós.
0: Valeu, cafezinho servido por aí, mais um aqui.
7: Bom dia, Paula Toco, bom dia, Monade.
0: Bom dia.
4: Bom dia.
7: Vai que o Bruno aqui, ó, sentido a Botuporanga, hoje.
0: Pose.
7: Deus abençoe nosso dia aí, ó. Dia chuvoso, dia maravilhoso pra trabalhar.
0: Passa valeu.
7: Preto. Manda um alô pra galera da São Geraldo Tintos, da House, o veinho que hoje não tá com nós. Um abraço.
0: Valeu, um ótimo dia pra vocês também. Agora, 5h27.
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0: É, a gente vai botando o pé na estrada, você também tá por aqui, muitíssimo obrigada. E atenção, hein, ao presidente da Câmara dos Deputados, o Hugo Mota, teve uma reunião no dia de ontem com vários representantes do setor agropecuário e também do sucro energético para debater algumas propostas de apoio tanto a produtores rurais quanto a mitigação de preços dos combustíveis, né? Então, a ideia, principalmente para a questão do combustível, é a... Tem, né, é a eles receberam ali a relatora, a Marussa Boldrin, que é relatora do projeto de lei que propõe a redução de impostos federais sobre combustíveis e biocombustíveis. Pode até acontecer, mas o problema é que os impostos federais já são muito baixos, né? Os impostos estaduais é que são bem mais altos, né? E fazem uma diferença muito maior aí. E não tem jeito. Se Rússia, o Estreito de Hormuz dá ruim de novo. O Irã falou em cobrar pedágio. E a Rússia para de mandar petróleo, mandar diesel pra gente, não tem lei que resolva. A única coisa que resolve é a gente ter mais refinaria, para a gente não ser dependente do diesel que vem de fora. Já que a gente tem o petróleo, a gente teria que refinar para não ficar dependente desse diesel. Bora ouvir aqui um outro recadinho.
4: Muito bem, galera, valeu aqui de novo. Alô, Paula Toco, locutor Jota Gessinho, sempre de bem com a vida. Alô, Valente, bom dia. Vou deixar um forte abraço aí ao meu grande amigo Fernando, o Bocoió. Ele tá sumindo esse mundão de Deus, da sua carreta por aí. Não sei pra onde tá, manda um alô pra ele, Paula Toco.
0: Fala alô pra ele. Pra ele. Ele
4: está no Espírito Santo. Alô, Bocoió, cadê você?
0: Valeu, um abração pra você também. Milionário José Rico? Não. João Neto e Frederico. José Rico, Frederico. Eu tô igual a velha da praça, essa surda pra caramba.

0: você vai botando pé na estrada com a gente. Muitíssimo obrigada pela beira. E olha lá, hein? 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
1: É, e a gente continua fazendo rastros, você tá fazendo rastros com a gente, bora ouvir aqui um alô.
2: Bom dia, Paula Toco.
1: Bom Mando dia.
2: Manda um cafezinho com o pão de serrote aqui pra nós. Chico de Criciúma.
1: Valeu, Chico.
2: Da Ferragem de Aço, tudo saindo com o radinho ligado na massa.
1: Aí sim,
2: beleza,
1: hein?
2: Um abração, tudo de bom pra nós, que hoje tem Brasil.
1: É verdade, né? Hoje tem jogo do Brasil, é 7, né? Hoje a galera vai sair mais cedo.

0: trabalhar agora, bem fresquinho, 2 graus.
1: Bem fresquinho é ótimo, adorei. Tá bem fresquinho mesmo. Mais um aqui.
2: Ô Paulinha.
1: Oi.
2: Bem, é Robson, Criciúma, Santa Catarina, motorista aplicativo.
1: Tudo bom,
2: Eu
1: Robson?
2: Tenho uma dúvida aí, se você puder ajudar a gente. Você tem alguma informação sobre esse programa do governo para disponibilizar a compra de veículos para motoristas de aplicativo, financiamento de banco? Só que até agora nenhum banco aprovou nenhum motorista aí, seja ele com o nome limpo ou não. Tem alguma informação isso aí? Ou é mais alguma piada do governo, igual foi esse programa dos caminhoneiros aí, que só os empresários compraram? Nenhum caminhoneiro conseguiu comprar, porque os bancos não baixam juros.
1: Então, isso aí é complicadíssimo, né? Os bancos, porque o governo, ele libera, né, a verba. Mesma coisa que acontece com o Move Brasil, que aconteceu com o Pro Caminhoneiro lá atrás. O governo libera a verba. Mas se os bancos não aderirem, não tem o que fazer. Ninguém pode obrigar o banco a fazer os empréstimos, né? Então, aí o que o governo falou? Não, a gente vai forçar mais os nossos bancos, né? Ou seja, Banco do Brasil e Caixa Econômica Federal, a liberar esses empréstimos então, né? Já que a gente não pode obrigar os bancos comerciais. No caso dos caminhoneiros, muitas vezes o banco de montadora tem mais interesse do que um banco comercial normal. Agora, a gente ligou, por exemplo, a gente conversou com algumas unidades, né, acho que foi da Caixa, inclusive. O pessoal não tinha a menor ideia do que a gente estava falando. Então, a gente inclusive mandou essa pergunta pro vice-presidente, mas acho que ele ainda não chegou uma resposta ainda. Então, assim, é preciso existir uma pressão nos bancos para que eles, de fato, coloquem essas medidas para rodar. Porque senão não adianta nada. O BNDES libera o dinheiro fica lá. E o banco, ó, não quer nem saber. Continua dependendo do quanto você tem ou não um bom relacionamento com o banco. Ah! Vamos lá, Ana Prado? Bora!

0: É, e a gente bota o pé na estrada. Obrigada pra você que vem com a gente. Vamos que vamos. Muita gente mandando aqui os alôzinhos. Paula, Aprígio por cá, manda um abraço pra galera da Caçamba. Tô em Nova Mutum, aqui no Puxa do Calcário. Valeu, obrigada pela beira. Quem mais? O Matheus Trevesani falou: Paula, aqui frio, vento, madrugada toda, manda um cafezinho aqui em Linhares, porque tá frio por aqui. Cafezinho servido, cafezinho também indo direto lá pra Taquaritinga, pra Eliana Cristina. Abraço pra você.
1: Bom dia, Paula, Toquinho. O André de Rio Claro aqui, tudo bem com você? Uma ótima terça-feira, quarta-feira abençoada, né? É, hoje é aniversário de Rio Claro, 200 anos, mas vamos trabalhar que legal, ainda aqui. Vamos trabalhar em Rio Claro, né? Trabalhar em Santos e Virtudes, na Cerâmica Caiada, capital do piso.
0: Boa.
1: Um modão pra gente bonito aí. Parece pra todos uma sintonia da massa. Massa, essa rádio é minha, é nossa, de todos, tá bom? Um ótimo trabalho pra vocês aí.
0: Valeu, adorei.
1: Rio Claro, São Paulo.
0: Um abraço pra você, um abraço também lá pro Paulo Brandão de Curitiba. Ele falou: Paula, BR-277, saída de Curitiba, tudo livre.
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4: 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Obrigado pela beira.
0: É, tomar um pingão. Quando a gente botou bem na hora ali, né? E mais, né? Hoje, Jogo do Brasil, um montão de gente aproveita pra tomar um pingão. E vale lembrar que a Lei Seca completou 18 anos na semana passada. A Lei Seca agora já pode tirar a carta de motorista. Mas ainda muita gente ainda não entendeu, né, que tomar um pingão é diferente, é na hora que você não vai dirigir. Então hoje, dia de Jogo do Brasil, é um dia que você vai encontrar uns malucos alcoolizados por aí. Então muito cuidado pra, né, na hora de rodar. Não seja você o maluco, né? Jamais misture volante com bebida. Pra gente conseguir... Ai, boa, Morange. É isso, aceita e não para de beber, pé. Chama aqui, ó, tantos dos nossos amigos que estão ouvindo a gente, que estão no Uber, que estão no táxi, que estão no 99, que estão não sei aonde. Chama essa galera, fica todo mundo feliz, né? A galera do transporte de passageiros fica feliz porque fatura o seu. Você fica feliz porque não se envolve em nenhuma atitude legal. A gente fica feliz porque não tem motorista alcoolizado rodando perto da gente. Fica todo mundo feliz e um feliz maioridade pra Lei Seca. 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
0: 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E é muito importante que você fique atento, né, à mudança de legislação e às vezes à não mudança de legislação. Paula, o que você quer dizer? Muita... tá rolando, né, em Brasília uma discussão para poder fazer aí uma equiparação, né, fazer um fracionamento das horas de descanso. Mas isso ainda é um projeto, ainda está rolando em Brasília. Muita gente às vezes acha que isso aí já está valendo, não está. Você continua tendo que fazer 11 horas entre uma jornada e outra, né, de descanso. Não precisa dormir às 11 horas. Né? Mas você tem que parar de trabalhar por 11 horas entre uma jornada e outra para garantir que o seu cérebro descanse, que o seu cérebro, né, esteja e o seu corpo esteja bom de novo, concentrado de novo para a próxima jornada. Então não mudou nada e aproveita essas 11 horas, né, dorme 8 horas, não fica rolando feed de Instagram, perdendo tempo, né, no WhatsApp, vendo coisas que muitas vezes não agregam em nada, mas te faz perder horas de sono e vão te colocar em risco no dia seguinte e vão fazer falta. Então aproveita, a legislação manda parar, para, durma o máximo possível, né? E se a legislação mudar, você vai saber, a gente vai trazer a informação aqui. Por enquanto, continua às 11 horas.
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0: É isso aí, o Regis lá de Lages mandou uma foto de Lages gelada, aquela geada toda, sabe, Paula? Todos os dias aqui na Massa FM, desde a meia-noite, aí sim, muito obrigada. Mais um aqui.
7: Bom dia, Paula Toco.
0: Bom dia.
7: Aqui é o Reginaldo, aqui do Ibu das Artes.
0: Você tá bem?
7: Mandar um abraço aí pro Pedro Cão.
0: Opa!
7: Quem vem aqui no Ibu das Artes, da Cidade das Abelhas.
0: Boa! Ah,
7: manda um abraço aí.
0: Você viu ele lá?
7: Da Sadia aqui do Ibu das Artes. Um abraço, Paula Toco.
0: Um abraço pra você também, ele foi, levou os netos, né? Meu filho amou o Inácio Tiritário, amou, depois passei o bom pras crianças das abelhas, adorou. Mais um aqui.
8: Não, urgente. Aí, Paula Turco, bom dia.
9: Bom dia.
8: Aí, Paula Turco, isso aí é conhecimento lá na Baixada. Na Combina Rangoni. Fica os guardas rodoviários preocupados com o caminhão e não vê essas coisas. Caminhão e fica perseguindo na Baixada. Agora essas coisas aí não tem um pra ver.
0: Vamos ver o que é que ele mandou aqui. Nossa, o cara roubando o caminhão, ó. Nossa, roubando na cara dura.
9: O caminhão andando,
0: o cara sobe pra tentar roubar mangueira, pra tentar roubar. Gente, é uma loucura. Tá alargado. O negócio tá complicado mesmo por ali. Obrigada por mandar. Agora 5h51. Vamos de Carlos Magrão pra fechar bem o programa de hoje.

0: você curtiu com a gente. Pé na estrada, sempre trazendo música boa, mas agora, sempre trazendo informação. Mas agora a gente tá indo, porque a galera do Microfone Aberto vem chegando. Uma ótima quarta-feira, um bom jogo pra todo mundo. Não misture volante com direção. E amanhã a gente tá de volta às 4 da manhã. Boa quarta, galera. Fui!
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3: Muito bom dia pra você, tá ligado aqui na Massa? Já participa do microfone aberto no 3297-3297. Gente, quarta-feira, 24 de junho.
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0: que frio aqui dentro.
1: Muito bom dia! Começando mais um Microfone Aberto, hoje, quarta-feira, é dia de jogo, né?
2: É, hoje nós vai ganhar, hein?
1: Brasil e Escócia, ai, ai. Vamos ver se o Brasil pode se classificar em primeiro ou segundo, ou o jogo vai se classificar em primeiro, o jogo na segunda.
3: Às 14 da
1: tarde. Se não...
3: Às 19.
1: Melhor dizendo, o brasileiro não vai trabalhar na segunda.
3: Não.
1: É, não vai.
3: Pode ser que venha embora já na segunda, né?
4: Não, Éder. Vamos torcer porque dê tudo certo.
1: Não, até arrumar as balas, vem na terça.
3: É.
1: Vamos lá então, pessoal. Nesse dia 24 de junho, e olha só, dia 24 de junho de 1812, o exército de Napoleão Bonaparte inicia a invasão à Rússia, dando início a uma das campanhas militares mais desastrosas da história. E em 1997, a Força Aérea dos Estados Unidos anunciou oficialmente a divulgação dos documentos relacionados ao caso Roswell. Roswell, pra quem não lembra, é aquele caso lá no estado do Novo México, que ficou muito famoso, acho que foi na década de 50, que diz que caiu um OVNI lá, né? Caiu um disco voador lá, e a cidade inteira se mobilizou. Até hoje, tem muita história ali na região.
3: Eu achei que era aquelas casas pra morar, hostels.
5: Não. Você fica, né? Hostel, tipo hotel, né? Hostel.

0: Massa FM, 6 e 6. 20 segundos aí, Tatu.
1: Puxa vida, você não quer dar hora de novo?
0: Não, calma, tem que esperar mais 10 segundos agora. Vamos esperar 10 segundos, tá bom. Calma. 4, 3, 2, 1, 6 e 7.
2: Não sei o que é, mas eu gostei.
1: E a seleção brasileira entra em campo nesta quarta-feira contra a Escócia pela Copa do Mundo. O técnico Carlo Ancelotti deve manter o esquema ofensivo usado na vitória sobre o Haiti, com a novidade de Rayan entre os titulares. Neymar está recuperado e pode voltar a atuar durante a partida. A vitória garante ao Brasil a liderança do grupo.
0: Tá vendo só, vai pau. Vencer. O Neymar pode jogar.
3: Hoje tem novena, nunca fui, hoje eu vou. Só pro Neymar não jogar.
0: Será que vai ter novena jogar. Hoje?
3: Vai. O padre não pode parar.
0: Tem, né? É verdade.
1: Eu acho que não para.
0: Não. Tem que ver, acho que não vai ter, não, hein?
1: Eu acho que vai. Imagina.
3: Papai, não pode assistir futebol. Até que ele veio que ouve a gente aqui, que manda toda quarta-feira novena. Vamos vai ter novena, não.
0: Ele não vai falar hoje, Amanda.
1: Aquele senhor que manda mensagem, né?
3: É velho.
0: Nossa senhora, é.
3: Olha só, caso sério aqui, ó. O cantor Amado Batista foi condenado a pagar

0: 453 mil reais aos pais de uma criança que morreu, que morreu em uma fazenda do artista na região de Goianópolis, Goiânia. O acidente aconteceu em 2022, quando um menino de 3 anos se afogou na piscina da propriedade onde os pais trabalhavam como caseiro. A defesa do cantor contesta a decisão, informando que pretende recorrer. Segundo os depoimentos, a família mudou para a fazenda em abril de 2022 para trabalhar. O casal vivia no local com 2 filhos, um de 11 e um de 3 anos. Em maio daquele ano, o caçula morreu afogado na piscina da propriedade. Os pais afirmam que teriam solicitado para o gerente da fazenda a instalação de uma proteção na piscina, mas o pedido não teria sido atendido. A defesa de Amado Batista, por sua vez, nega que a solicitação tenha sido feita. A decisão consignou aí no aprovamento da família. E agora estão recorrendo na justiça. É um caso muito delicado, muito, né? Delicado.
1: Nossa, que triste, né?
2: É triste, né?
0: Porque te garanto, se chegasse realmente, não querendo defender o Amado Batista, que ele nem sabe que eu existo, mas se chegasse esse pedido, ele faria. Faria, não seria de...
2: O gerente dele teria que pelo menos consultar ele, né?
3: E também
2: ele
3: tem que ver tudo ali, o contexto, né? Cadê os pais na hora? Por que que a criança estava perto de uma piscina?
1: Sozinha. Tudo isso
3: sozinha
1: também.
3: Então tem todo um contexto ali, não é só, ai, vamos colocar grade. Não, peraí. Mas eles, a casa caseira ficava próxima, ficava longe.
0: É.
3: O que que a criança estava fazendo ali perto?
1: Sozinha,
3: sozinha,
1: né?
3: Que a mãe estava acompanhando a mãe, porque não tinha onde deixar. Tem todo um contexto aí em cima que a gente não entende, né?
0: 453 mil reais, ele vai recorrer da decisão aí pra mostrar que realmente ele não teve culpa dessa tragédia que aconteceu na fazenda dele.
3: Ah, é uma tragédia, né? É. Ninguém tem culpa disso,
0: sim,
3: também,
0: sim,
3: né?
0: Sim.
1: Que dó.

coração gelou. Agora vocês. Um baita do negão que o meu coração gelou. Aí não, hein?

0: Fica com Deus.
1: Oh. 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

0: Uma aposta simples feita em Manaus, no Amazonas, acertou sozinha 6 dezenas da Mega Sena. Pois acredite, faturou sabe quanto? Mais de 2 milhões e 800 mil reais. Próximo concurso será realizado amanhã e o prêmio estimado é de 3 milhões e meio de reais, hein? Os números.
1: Ó.
0: Presta atenção, Zé. 2, 3...
1: 4, 8.
0: 2, 3, 8, 11, 17 e 22.
2: Vamos passar o número baixo. Só o número baixo de 30, meu.
0: E 2, 3, né?
1: Nunca saiu zero, né?
0: Ninguém joga isso.
3: Olha só, o STJ negou o recurso de Raquel Charadazzi contra o SBT. Raquel pedia nada mais nada menos que 20 milhões de reais em uma ação contra a emissora por relação de subordinação, além de uma frase dita por Silvio Santos no Troféu Imprensa de 2017, que ele falou pra ela, né? Quando você foi contratada para ler teleprompter, não para dar opinião. É. Quando você for dar opinião, você compra uma televisão pra você. É, olha só. É isso mesmo. No caso da fala de Silvio Santos, ela venceu a ação contra o SBT aí, que ganhou 8 milhões de reais. Já essa outra ação que ela entrou sobre subordinação, ela perdeu, o STF negou pra ela esse valor.
1: Mas o Silvio mentiu quando falou? Não.
0: Não mentiu.
2: O problema foi aonde que o Silvio falou, né?
3: No troféu de imprensa, ela tinha ganho.
2: A sorte do Santos é que ainda não tinha aprovado a lei da misoginia ali.
3: Ele ia sair algemado.
2: Ia mesmo.
3: Alô, o Brasil vai ganhar ou vai perder?
4: Bom dia, pessoal da massa.
0: Bom dia.
4: Aqui é o Lauro do Tatuquara.
3: Oi, Lauro.
4: Motorista de aplicativo. É, vamos ver se o Brasil pelo menos empata. Eu acredito que vai dar 1-1. Vamos ver como é que o Neymar vai se sair hoje. Vamos ver se tem futuro ou não.
3: Frouxa.
4: Valeu, um abraço a todos.
0: Tá a dúvida, né? Se vai mesmo jogar, não, enfim.
2: Então...
5: Bom dia, massa.
3: Bom dia.
5: Do Campo de Santana, passando para desejar um ótimo dia para vocês.
1: Sim.
5: E estamos aqui mais um dia na escuta e correndo com o serviço para ir embora mais cedo para assistir o jogo. Beijo.
2: É isso aí.
3: Beijo. Eu também vou sair mais cedo, só fico até as 7 da manhã, daí eu vou embora por causa
1: tem
3: do jogo.
1: Tem gente que queria que a Copa fosse a vida inteira, né?
6: Bom dia, galera da Massa FM. Microfone aberto. Antônio Balbério ligado. Aí, Tatu, um abraço.
3: Mas aí, calma, pera aí. Esse áudio teve um corte.
2: Teve.
3: Você vê que ele dá um pulo. Você cortou aquele abraço pra todo mundo. Ele mandou abraço pra todo mundo. Só que, olha o corte que o áudio dá. Foi de novo.
0: Ouça
3: o corte, quer ver?
6: Bom dia, galera da Massa FM. Microfone aberto. Antônio Balbério ligado. Aí, Tatu, um abraço.
2: O que é pra. O que não precisa cortar, ele corta. O que precisa cortar, ele não corta, né?
6: Eita.
2: Tá, então, agora, só voltando aqui. Tem um negócio que você falou. Não lembro quem falou aqui agora. Que falou, que o Brasil acho que só torce pra continuar na Copa ou não trabalhar mesmo,
1: o Zé.
2: Né?
1: É? É? A vida inteira.
3: Claro,
1: já
3: torce pra ver o Zé que falou. Ele quer sair mais cedo do trabalho.
2: É verdade, por isso que ele não quer. Ele não tá nem aí pro futebol.
3: A gente quer sair mais cedo.

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1: E a Agência Nacional de Saúde Suplementar defende que os planos de saúde passem a cobrir a mamografia digital sem restrição de idade ou gênero, desde que haja indicação médica. Atualmente, a cobertura é limitada a mulheres entre 40 e 69 anos. A proposta está em consulta pública até o dia 11 de julho. Por que que tem gênero nessa notícia? Porque homens também têm câncer de mama.
0: Sim. Uhum. Sim, eu tenho um... tio da minha esposa teve câncer de mama.
1: É.
0: Teve câncer de mama.
2: A incidência é menor.
0: Vamos ser sinceros, né? Tem que ter uma lei pra ser aprovado, pra o plano de saúde ser obrigatório. Pelo amor de Deus, né? É o mínimo.
3: É câncer. É complicado.
4: Tem fofoca?
5: Você tá bem, Djalma? Tá?
6: Calma. Ele não usa óculos.
2: Para de fazer tatuzada.
5: Ele bate no peito e fala: 40 anos que eu faço isso e não aprendeu, né? Ele perdeu o Unisalfo Altos do WhatsApp. O principal. Ouvinte, o Tatu quer derrubar vocês. Olha só, vamos falar dela. Madonna fez uma reflexão sincera sobre o impacto das redes sociais em sua saúde mental. A cantora revelou que evita passar muito tempo no Instagram porque percebe mudanças negativas em seu comportamento emocional. Eu fico por volta de 10 minutos no Instagram e fico deprimida.
6: Olha só!
5: Isso que você é Madonna, né? Isso que você é Madonna, mas isso é nós. Eu não quero isso pra minha vida, porque estou dando o poder para as outras pessoas pisar na minha existência, se pronunciou. Ué? Madonna.
0: Eu também fico deprimido.
5: Chegamos à conclusão fora do ar, então. O brasileiro, ele não gosta do time do Brasil. Ele quer as regalias do horário do jogo.
0: Exatamente.
5: É isso, né, Luan? Ninguém é Brasil.
2: A gente sai mais cedo do trabalho.
6: Muita gente falando do jogo, podia ser tudo de tarde.
2: O chefe libera aquela pipoquinha.
5: É. Se jogar as duas, as empresas vão dispensar meio-dia. Até a pessoa chegar em casa.
6: E daí
5: tudo,
6: não volta mais.
5: Daí não volta mais.
6: Se ganhar, não volta. Se perder, não volta.
2: Vai ter essa sorte.
0: Que você que tá aí, o teu patrão vai liberar. Você patrão, vai liberar a galera pra esse jogo mais cedo, porque hoje é 7 horas. Não, eu sou...
6: Mais 5 horas no mínimo, né?
5: E vamos falar uma coisa. Não adianta ficar aquela piadinha. Ah, você vai jogar, por isso que eu não vou te dispensar se não foi selecionado. A gente tá perguntando se realmente tem alguma brecha dentro da tua empresa pra você começar mais
0: tem,
5: cedo,
0: tem empresa que deixa, tem empresa que não deixa.
6: É acordo, né? Tem
5: empresa que não deixa. A rádio deixa, Rafael? Ah? A rádio deixa?
0: Não, não, não precisa
5: eu
0: nem deixar.
5: Eu tenho que vir 7 da noite.
0: Os funcionários são tudo folgados, já chegou aqui, tem 3. Você mesmo falou. Você, não, você vai vir porque não gosta. Teve 2 que falaram, tô com dor no joelho, não vai poder vir. Parece que vai jogar a Copa, né?
6: Rádio funerária tem que funcionar.
0: Bom dia, manda seu áudio pra gente, 41-3297-3297.
7: Bom dia, Márcia FM.
2: Bom dia.
7: O Brasil vai ganhar de 3-0 hoje. De novo. Esse dia eu mandei mensagem no jogo passado aí. Falei que ia ganhar 3-0 e ganhou de 3-0.
6: Você não recebeu o teu prêmio?
2: Então você dá sorte.
0: Eu não tinha prêmio.
2: Dá sorte.
8: Bom dia, massa. Aqui é a Cristina do Santa Cândida. Eu digo 4-0 pro time adversário.
0: Boa,
8: o Brasil hoje
0: tá
8: vai ser um fiasco.
5: Não, é adversário.
8: Neymar Júnior.
5: Olha o fiasco do Neymar Júnior.
9: Bom dia, Rafael Massa.
0: Rafael,
9: bom dia, Lu. Bom dia, Overlock.
6: Não.
9: Aqui é o Luiz de Santos.
0: 09,
9: Brasil hoje vai ganhar 0-1. Bom dia a todos.

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2: Bom dia, tô chegando na Massa com informações sobre o trânsito e agora eu falo sobre o contorno norte. Tem lentidão ali já para quem vai no sentido Cidade Industrial de Curitiba em pelo menos dois pontos. Primeiro próximo das obras da Francisco Gullin e depois mais pra frente próximo do viaduto da Brasílio Kuman. Por enquanto não vale o desvio, apesar de vereador Todo Túlio e Fredolin Wolff estarem fluindo bem. 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
9: Massa FM 6h42.
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0: E o INSS ampliou a exigência de biometria para novos pedidos de benefícios previdenciários e assistenciais, como aposentadoria, auxílio por incapacidade e BPC. A medida busca reforçar a segurança e combater fraudes. Estão isentos da obrigatoriedade moradores de áreas remotas, pessoas com mais de 80 anos, indígenas, quilombolas e cidadãos com dificuldade de acesso aos serviços de identificação biométrica.
1: Alô?
2: Bom dia, bom dia, bom dia, Márcia FM, que é o César do Cajuru. Ô, Rafael, antes de mais nada, quero mandar um grande abraço para um grande amigo meu, o Tiagão, aí, que nesse horário deve estar levando o filho dele para treinar no Atlético Paranaense, goleiro, grande goleiro. Moleque tem futuro, viu?
1: Você não quer a boquinha,
2: e falando,
1: né?
2: De Copa do Mundo, Rafael, cara, só avisando os comerciantes aí, ó, que o Brasil passando em primeiro lugar na fase de grupos, o jogo das oitavas de finais será numa segunda-feira às 14 horas, hein? Vão ter que dispensar os funcionários.
1: É.
2: Vamos torcer então a passar em segundo. Aí seria na segunda-feira às 22 horas.
1: É, mas aí pega, valeu, o, galera, pega o time mais massa. Difícil também, né?
3: O Brasil vai terminar a carreira pegar... segunda-feira.
1: Não, para,
3: vai
1: Andy,
3: terminar
1: para.
3: A segunda-feira. Rafael, as vai pessoas, a gente acabou de falar, elas não querem o time brasileiro, elas querem a folga que o patrão
1: mas,
3: dá.
1: Mas eu quero o time.
3: Se o patrão colocar ele pra trabalhar, igual eu vou ficar aqui 7 horas da rádio hoje à noite,
1: ele, vai agora.
3: Ele não tá nem aí. A pessoa quer festa, o Brasil não tem que parar que é só festa. No Japão todo mundo trabalha e ninguém tá dando bola pro futebol, e quando termina a partida eles catam o lixo e levam embora.
1: É por isso que é chato.
3: Não.
1: Nós é legal.
3: Não, eu gosto
1: de festa.
4: Mas
1: é legal.
4: Uma coisa que eu tô pensando, o time do Japão, acho que na hora do meio tempo eles trocam tudo os jogadores, são tudo igual, né?
3: Tá o time inteiro,
5: bom
3: né,
5: Bom dia, Rádio Massa.
0: Bom dia.
5: É Liliane do Cid Cercado.
3: Oi, Liliane.
5: É, hoje o meu palpite do Brasil é 3-1.
1: Bom palpite, bom.
5: Aproveitando perguntar pro Ender. Se ele não foi no evento do Umbará ontem, que nós, todo mundo de gente procurou por ele lá e a gente não encontrou ele lá.
1: Então ele não foi.
5: O evento lá foi um sucesso.
3: Foi, eu quero mandar um abraço pro pessoal que teve no evento ontem. O Tatu tava lá, ele trouxe pitaia, ele trouxe maracujá, ele trouxe.
1: Verdade.
3: Eles estão com a sacola cheia. Cuidado, vocês revistem o Tatu quando ele foi embora dos eventos. Vocês revistem eles. Um beijo pro pessoal que tiveram no evento do Umbará ontem.
6: Bom dia, Massa. Eu acho que hoje, no horário do jogo. Na Massa FM vai ser 1h30 só de música, né?
3: Não, a partir das 6 ao vivo, giro massa.
4: Sem intervalo.
1: É isso se o Ender conseguir colocar a Rádio Mark, ele não sabe
3: não,
1: mexer aqui
3: na mesa. Não, o Amaury vai estar aqui comigo.
1: Ah, será?
3: Aham.
1: Uh-huh. Será?
3: Ele começa às 2.
4: Mas o Amaury não mexe em tudo?
3: Tem uma acusação grave aqui dentro do estúdio.
1: É. Tatu tá descendo além de todo mundo aqui hoje. Vixe, Maria.
3: O Tatu trabalha. Quantos anos você trabalha em rádio, Tatu? 40? Ele demorou 35 minutos pra descobrir onde o Ace tava indo. Se não é a Regininha salvar a pátria, nós tava tudo perdido com os ouvintes.
1: Menos de 30 segundos, Regininha.
3: 30 ali.
0: Ele acontece.
3: Aí ele falou assim: eu sou humilde pra pedir ajuda.
1: Ele falou isso, sou humilde pra pedir ajuda. Ele falou mais uma coisa: duas cabeças pensam melhor que uma. Eu vi só uma pensando ali.
3: É, também vi. Só a Regina clicou ali. Resolveu.
7: Mano, tudo no meu! Cala a boca, filho
3: de uma época. E botou culpa no último locutor, né? O Alan Júnior.
8: Bom dia, Dermove, meu amor. Bom dia, Rafael.
1: Oi,
8: Rafael. Rádio Massa. Passando aqui para deixar o meu placar.
3: Boa.
8: Minha opinião hoje, o Brasil ganha de 2-1 com um gol de Neymar.
1: Opa.
8: Quero fazer esse gol para o Rafael Neymarzete.
1: Tá.
4: Neymarzete.
1: Tua mãe tá bem. Tchau.

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1: E os preços dos legumes foram os principais responsáveis pela alta da inflação dos alimentos em maio, com aumento médio de 15%, segundo dados do Índice de Preços ao Consumidor. Entre os produtos que mais subiram estão tomate, cebola e cenoura, influenciados por fatores climáticos que reduziram a oferta. Apesar da alta dos legumes, outros grupos de alimentos registraram estabilidade ou queda, amenizando o impacto do índice geral da inflação.
2: Bom dia, Massa. O Galo de Campo Largo. Palpite do jogo hoje é 2-1 pro Brasil. E se o Neymar jogar, 2-1 contra. Porque não. O Neymar em campo é um jogador a menos. Eita. E ainda estraga os outros ainda.
0: Vocês vão surpreender.
3: Tá sem moral, né? Eu tô vendo o Neymar entrar, vão surpreender. Jogando e já chegaram uma voadora nele.
0: Não, vocês vão surpreender. Porque ele só vai cair 3 vezes em campo dessa vez. Só tá. 3, tá?
4: Tá otimista, vai.
5: Vai jogar 3 minutos.
0: Não, ele vai jogar 4. Ele vai jogar 4 minutos.
6: Bom dia, pessoal do microfone aberto. Eu nem preciso pedir dispensa.
0: Por
6: quê? Porque meu patrão é tão bonzinho, é fanático por jogo, que 5 horas eu vou estar indo embora.
3: Aí vai pegar o ônibus, vai chegar na sua casa, é 7:30 da noite. Perdeu a metade do jogo já, né?
0: Ah, para.
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3: Tô de volta na Massa com mais do trânsito e agora eu falo com o motorista que passa pela BR-116. Tem maior lentidão para quem vem de Fazenda Rio Grande em pelo menos 2 pontos. Primeiro em Eucaliptos, ainda na região metropolitana, e depois no Tatuquara, próximo da Ceasa. Avenida Brasil e Nicola Pelanda são as opções. 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
0: Massa FM, 6:57, ponto, viu? Acabou de virar.
1: Bom dia pra você, vem participar com a gente aqui, ó, no 41-3297-3297, hein?

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2: Muito bem, Celso, vamos com a temperatura?
3: Vamos lá, olha, a mínima para esta quarta-feira é 7, neste momento 8 graus. Não deve passar dos 12, mas também não há previsão de chuva, só frio mesmo.
2: É amanhã que vai fazer o dia mais frio do ano, né?
3: É, 25.
0: Ai, meu Deus, que
2: amanhã
0: até sexta
2: ou
0: começa,
2: sexta, né?
0: É, é o
2: bicho.
0: Até sexta vai ficar bem frio.
4: Que foi, desligado?
5: Não, amanhã é a mesma temperatura de hoje.
0: Não. Vai baixar.
5: É? Oi, Siri, tá errada a tua previsão com essa demônia.
2: Não, eu não sei que a semana vai ser a temperatura.
0: Era pra ser hoje. Vai começar a baixar e vai ficar frio.
2: Chega amanhã.
5: Se meu pai tá precisando de estagiário, vamos pra lá.
2: Não, muito obrigado.
6: Não foi eu, não.
5: Você não sabe o WhatsApp da rádio?
2: Deve ser legal você trabalhar lá, né? Você ficar escrevendo lá as informações.
5: E,
2: não, que daí você escreve tudo errado só pra ferrar o cara.
5: Olha.
2: Deve ser legal, né? Pra lascar com a pessoa.
5: É.
2: Vai chover o dia inteiro, não chove nada.
5: Olha, essa é a pergunta do nosso ouvinte: qual é o placar do jogo hoje? Você tá otimista? O Brasil vai ganhar? Não vai? Você vai sair mais cedo da tua empresa? Conta aqui pra nós. A gente quer saber o que você acha do Brasil hoje. Hoje pode ser o último jogo.
2: Não vai ser.
4: Nossa, gorento.
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4: 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Pensamento do dia. É. Com a idade ficamos mais hábil. Conseguimos rir, tossir, espirrar, peidar e mijar ao mesmo tempo.
0: Meu Deus.
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1: E a partir da próxima segunda-feira, dia 29, a vacina contra a gripe estará disponível para toda a população com mais de 6 meses de idade em Curitiba. A imunização poderá ser feita em 109 unidades de saúde da capital. A Secretaria Municipal da Saúde reforça que a vacina é a principal forma de prevenção contra casos graves da doença, hein?
2: Sai da frente!
3: Olha só, primeiro foi a filha, agora está sendo Margarete Serrão, a influenciadora digital aí, que foi contratada pela Rede Globo de televisão. É isso mesmo, vai trabalhar na GNT para colocar um novo elenco do programa Show da Globo ali, que vai falar sobre mulheres ricas. É isso mesmo, quase parecido com o que teve na Band alguns anos atrás, né? Será chamada Poderosas do Cerrado, que entra no ar a segunda temporada, e ela é uma das contratadas, vai ser aí pela GNT. Veio a filha, depois veio ela, e assim por diante. Daqui a pouco,
4: Daqui a pouco
3: vai ter o Zé Felipe fazendo especial do final de ano da Globo, né? E assim vai. Então, Margarete Serrão é a nova contratada da Rede Globo de televisão.
5: Deus que me perdoe, viu?
0: Tá bom, vamos com os ouvintes.
6: Bom dia,
3: Tomás,
6: do microfone aberto. Bom dia, por aqui é o Praga, escutando vocês. Oi, aqui Praga. Através do aplicativo, desde aqui de Zaragoza, Espanha.
3: Opa,
6: esse negócio aí de parar pra assistir jogo não tá com nada, não. Isso é só o Brasil que faz, hein? Aqui fora, aqui, Espanha, França, os países aqui fora, ninguém para, todo mundo trabalha normal.
0: E você tá com inveja, né? Senti um ar de inveja ali, porque o Brasil para.
6: Dentro do armazém, onde tá trabalhando, uma tele, na hora do lanche, o pessoal vai lá ver, mas ninguém para não, como o Brasil. Ei, Brasil!
3: E por que você foi embora daqui?
4: Porque o Brasil não quis ele, velho.
7: Bom dia, massa. Aqui é o Valdir Beretti direto dos Estados Unidos. Vocês aqui online. Hoje o Brasil ganha de 4-0. Bora, Brasil!
3: Mas
1: estamos
3: mas
1: internacionais.
3: O código operador dele é 4-1.
0: Pessoal,
3: tá tudo dizendo que levou o celular pessoal pra lá? Para pro seu saco dele.
0: Mas é o WhatsApp dele, é 4-1.
3: Ele olha onde ele fala?
0: Hã?
3: De onde ele fala?
0: Dos Estados Unidos,
3: ele
0: falou.
3: Será que ele pode vir pra cá visitar a família?
0: Não sei. Eu não sei. 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
3: Pra vocês que estão fora do Brasil, eu não aceito menos que um Tesla pra vocês estarem fazendo Uber. Não aceito menos que um Tesla. É óbvio. Óbvio. Eu não quero mais andar de Argo aqui no Uber. Argo.
8: bom dia, galerinha da massa. Tudo bem? Aqui é o Vitão da Fazenda. Cara, hoje é 2-1 pra Escócia.
0: Ixi.
8: Entendeu?
3: Não,
8: o Neymar vai entrar, os caras vão andar no meio do Neymar, Ender, pra nós ficar feliz. Vão tirar o Neymar da Copa do ano, do século, entendeu?
4: Seja
8: e depois
4: assim.
8: Depois de tudo isso, ainda estoura mais uma notícia que ele traiu a Bruna Biancardi.
3: Boa,
8: de
3: novo. Com a perna torta.
1: Essa aí não demora muito.
3: Eu viro crente.
0: Olha, fala perder, isso, que daí ele faz 5 gols.
8: Bom dia,
0: pela minha teoria.
8: Ponta Grossa. Partiu o trabalho. Logo mais, seleção. 3-2.
4: Falta tempo
8: aí. Palpitão hoje aí. 3-2.
0: Mas não falou pra quem?
3: 3-2. Brasil, 3-2.

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1: E o Pinhão agora é oficialmente patrimônio cultural imaterial do Paraná. O projeto foi aprovado por unanimidade na Assembleia Legislativa e reconhece a importância histórica, cultural e econômica da semente símbolo do estado. A medida também permite a criação de ações para valorizar tradições, feiras e eventos ligados ao pinhão, muito consumido durante o inverno paranaense.
0: É isso que eu ia perguntar, ainda podemos comer o pinhão, né? Fazer o pinhão.
2: Pode.
0: Com certeza. Não, que vai que vira protegido e não pode, não, já não pode tocar nos alcaçarras. Não tocar nos pinhão também, daí.
3: Começa dia 15 de abril, né? A colheita, né? Daí, igual esse ano começou dia 15. Era mudou, dia 1º, né? Daí mudou pro dia 15. Sim. Engraçado que abriu no dia 15 e já tinha pra vender. Como é que eles conseguiram tão rápido, né?
0: É, tava congelado. Ah, tá, era congelado.
2: Tá, desculpa.
3: Falando no Neymar, falando na Copa do Mundo, falando em hoje, tudo que tá acontecendo, Bruna Biancardi resolveu abrir a intimidade da vida ao lado de Neymar Júnior durante uma participação de um podcast. É isso mesmo, olha só. E chegou a respondendo a críticas que costuma receber nas redes sociais. A influenciadora, que está com o jogador há cerca de 5 anos, fez questão de rebater comentários sobre sua dependência financeira da fama, segundo a esposa Troféu. Ela diz que ela ganha o dinheiro dela e não precisa do dinheiro do... Atualmente grávida da terceira vez que ela ganha na Mega Sena, né? Ganhadora da terceira Mega Sena, ela contou ao casal que ela ganhou a Mavi, que foi o prêmio primeiro prêmio da Mega Sena 2 anos atrás, e a Mel de 11 meses que ela ganhou na Mega Sena de novo.
2: Mas não parou mais também, não. Né?
3: E ela falou que já quer um menino agora, né? Ela quer inteirar aí o quarto filho, né? Ela vai tentar até ter um menino agora com o Neymar. Só ganhando na Mega Sena. Cada prêmio que passa, cada filho é um prêmio na Mega Sena, né? Coitado do Davi Luca, o primeiro filho dele, né? Só dividir o pai, né? Eita lasqueira.
0: Alô?
4: Bom dia, meus amigos.
1: Bom
4: da Márcia.
1: Oi.
4: Tudo bem?
3: Tudo.
4: Aqui é a Marli Santos, do Capão Raso. Primeiramente, passando para parabenizar meu grande amigo Celso Chadec, que olha, hoje está de aniversário. Mas, muita felicidade.
0: Ah, Celso, não falou nada.
5: Aniversário,
0: a gente fica quietinho.
3: Parabéns.
0: Obrigado, Marli. Eu, depois de 60, melhor ficar quieto.
5: 65.
0: É um ano a menos de vida.
6: Bom dia, Márcia. Obrigado. Resultado do jogo hoje é simples. Brasil fazendo as malas pra vir embora. Cara, por que que o Rafael protege tanto, defende tanto o Neymar? Cara? Neymar não tá nem aí com seleção brasileira, não tá nem aí em jogar bola mais. Ai, misericórdia, vai pra onde, cara? Mas tá bom, faz parte, né? Faz parte. Tenha todos um bom dia aí, Deus abençoe todos aí.
0: Porque alguém tem que defender, o coitado só apanha, pô.
3: O Neymar, cada caneleira dele, o par da caneleira dele, custa R$7.000, que foi feito por um artista plástico, né? Nossa. Tá escrito assim, 100% Jesus. Jesus que fala pra ele, você vira contra as pernas,
2: nada,
3: não tem uns rolos aí, não. Então, R$7.000 pra defender aquela canela seca,
0: né? E outra, caneleira é pra proteger, né? Pra levar porrada. O Jesus já apanhou tanto lá no passado, tem que apanhar mais um pouco.
3: Não, ele não quer.
0: Agora fui contra.
7: Bom dia.
3: Oi.
7: É, palpite pro jogo. 3-0 Brasil sem Neymar. Com Neymar, 2-0 para a Escócia.
0: Nossa!
3: Ó, viu, Rafael? Nosso vídeo é muito fã do Neymar.
0: Eu tô vendo?
8: E aí, pessoal, do microfone aberto. Devair Alves.
3: Oi, Devair.
8: Rapaz, hoje 1-0 Brasil. Gol do Neymar. Quem não gosta dele vai ter que engolir o piá.
0: Daí, ó, viu?
3: Amanhã, ó, são 7h18. Amanhã a gente fala sobre esse assunto. Mas não foge, viu?
9: Massa, bom dia.
3: Oi.
9: Eu acho que o Brasil vai ganhar de 1-0 com as calças na mão.
2: Carcela,
3: não, mas daí isso aí eu faço de graça. Isso aí não precisa nem entrar em jogo pra fazer. Oh, já ganhei vários gols com a salsa na mão.
2: Ai, pode falar,
3: eu vou pedir as contas, viu?
0: Não, por favor.
3: Não.
1: Graças a Deus,
0: hein? Quer o telefone do RH?
3: Não, tô dormindo.

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2: Tô de volta na Massa e agora com um alerta pro motorista que passa em São José dos Pinhais. Isso porque teve registro de uma ocorrência ali na rotatória da Laerte Fenelon com a Avenida Rui Barbosa. Por isso tem um pouco mais de movimentação no local. Motorista que passa pelo trecho vai precisar de mais atenção, mas por enquanto não tem uma grande fila na região. 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

0: E Curitiba foi escolhida pela ONU para participar de um projeto internacional sobre alimentação sustentável e agricultura urbana. A capital paranaense está entre as 3 cidades brasileiras selecionadas. O estudo vai avaliar programas como fazendas urbanas e jardins de mel, com foco em impactos sociais, econômicos e também ambientais. A pesquisa será realizada entre 2026 e 2027 e vai ajudar na formulação de políticas públicas sustentáveis.
1: Bonito, né? Lá legal. Perto de casa tem aquelas torres de energia, aí eles plantam a horta comunitária. Só que é só de um homem, só ele não dá pra ninguém.
2: Ele não dá.
1: Tá escrito horta comunitária.
0: Ele disse, de comunitária não tem nada.
1: Podia me dar 6 milhas, ele falou, vai comprar. E ele cuida bem perto do ponto de ônibus, eu passo todo dia. Ai, não é. Deu essa. Horta comunitária.
2: Ele aí fica meio difícil.
0: Ai, vai entender, né?
3: Bom dia, Michele do Riviera. Meu palpite é 3-1 novamente. E o palpite da minha filha Helena é de 4-2. Bora, Brasil!
2: Bora!
4: O Brasil tá que nem eu assisti o Masterchef. A gente até sabe como é que faz, mas não tem os ingredientes certos.
5: E a galera da massa? Falando aqui desse país lindo, Boquero, Uberaba, Brasil, rapaz. É, hoje o Neymar volta, então hoje o Rafa tá... Tá felizão.
2: Opa.
5: Tá fazendo piadinha.
2: Opa.
5: É, hoje é papo de 3-1 pra Escócia.
6: Fala, galera da massa. Bom dia. Lá ele, hein? Dá no meio do Neymar pra não ficar feliz. Ó o outro aí. Mais um convertido pelo Ender.
1: Ah, é verdade.
6: Brasil 3-0 hoje. Ui, a Escócia.
1: É que segunda-feira saiu uma pesquisa que 84% dos homens héteros casados, cristão e tudo mais, sairiam com o Neymar, né? Então, só que o Rafael tá nos 16% que já saiu.
2: Aqui já saiu o quê?
1: Sabe o que nós estamos fazendo fora do ar aqui? Tá com papel na mão, a Regininha ali. Nós estamos descobrindo. Nós fazemos um discurso do Rafael amanhã de defesa do Neymar.
0: Tá difícil escrever esse texto, hein?
2: Eu já tô escrevendo o GPT aqui, ó.
1: Nós estamos mandando o Kleber Mata, ex-secretário de comunicação do Estado do Paraná, o Kleber Mata. Antes disso aí, ajuda nós com o discurso do Rafael pra defender o Neymar.
0: Como que eu defendo esse feio?

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2: Muito bom.
3: Informação?
0: Por favor.
3: A Universidade Federal do Paraná vai passar a aceitar a nota da prova Paraná Mais como forma de ingresso no ensino superior. A novidade vale para o processo seletivo deste ano e permite o ingresso de estudantes a partir do ano que vem. Cerca de 920 vagas com mais de 120 cursos presenciais serão ofertadas para alunos da rede estadual. A UFPR é a primeira universidade federal do país a aderir ao programa.
1: Tem fofoca.
2: Olha só, vamos falar dela que vai processar todo mundo, inclusive eu, o Zé e o Rafael.
0: Que o cansou?
2: Virgínia Fonseca decidiu tomar medidas judiciais contra alguns portais de notícias e rádios após divulgação de informações consideradas mentirosas. A influenciadora busca responsabilizar os responsáveis por publicações que combatem a disseminação de fake news nas redes sociais e através do rádio e da televisão. Então, Rafael, vai vir um processinho pra nós, então. Né? Vai vir um
0: processo. Por que vai vir um processo pra nós?
2: Porque a gente mentiu, assim, a gente tem as mentiras.
0: Você que traz notícias de fofoca.
2: Mas eu sou contratado da Rede Massa, da Massa
0: não
2: FM.
0: Interessa.
2: Então, assim,
0: não.
2: E é verdade, Virgínia, você tá muito chata.
0: O contrato tá lá bem claro, que a responsabilidade de tudo que fala é tua.
2: Você é muito chata, ela tá lá no Domingão do Hulk, tá afundando o Domingão do Hulk. A sorte que o nariz dele é grande, que ele tá respirando. Porque senão, olha, apareceu no parque lá, dançando, lá bem nada a ver, né? Então,
0: né, a Globo tá meio perdida nessa Copa,
2: né? Tá meio perdida. Eu não sei se a Globo tentou rotular ela lá e não deu muito certo, né?
0: Pois é.
2: Aí eu fiquei pensando nessa fofoca. Imagina se a Xuxa ouve nós, é.
1: Nossa.
2: Nós somos o único no Brasil
1: que falamos.
2: Nós somos o único que falamos da Xuxa e da Anitta. Nós somos dois no Brasil que tem coragem de falar. Ninguém mais
1: em casa. Falamos mesmo.
2: É. E nós vamos tocar aqui amanhã Hilariê de trás pra frente. Nós vamos
4: descobrir.
2: Você quando
4: tomar um cagado,
2: você já morreu do Covid, você já é uma assombração já, ô demônio.
5: Salve, salve, galerinha da massa. Maicon aqui de New St. Joseph, já que estamos internacional Michael. Hoje.
6: St. Joseph dos Pinhais.
5: São José. Palpite do jogo hoje, 2-0. 2-0 Brasil. Uhum. Bora torcer, galera. Por isso que o caboclo tá na Espanha lá, ó. Tá maluco, tem só um título, não tem nem por que parar de trabalhar. Na hora que eles tiverem cinco títulos, eles começam a prestar atenção.
0: Ah, viu só?
2: Na Espanha é bom.
7: Bom dia, galera da massa. Aqui é o Moreira, do Capão da Embuia. Meu palpite de hoje é 2-1 para o Brasil de virada. O primeiro da Escócia, isso, pra dar um susto. Antelote.
0: Não, faz isso não.
8: Bom dia, massa. É o Maicon aqui de Campo Largo. Hoje é 5-0 Brasil.
2: Nossa.
8: 2 gols do Neymar. Aí, hoje sim o Brasil vai mostrar para a Argentina e para a França.
0: Boa.
8: Ele se cuida.
2: É 5 gols nada. Você não consegue nem entrar no teu gol. BR vai conseguir ver jogo, partido de futebol. Para
0: com isso. Ender, para.
2: Não tem.
0: Vai
2: não
0: ser
2: tem.
0: Sim. Vai ser goleada.
1: Pode sim, ser 5-0, mas não vai ser do Neymar.
9: Bom dia, galera da massa.
0: Mas aí que vai dar sorte.
9: Beto do Fazendinha. Hoje vai dar 3-0 pro Furacão. Opa, o Furacão tá jogando.
0: É.
9: Brasil. Um abraço.
2: Falando isso, como é que tá o Atlético, Zé?
1: Tamo meio parado.

0: Bom dia, galera da massa. O Giovani aqui do Veizópolis. Hoje é 2-0 Brasil. Vai ter gol do homem mais fiel do mundo.
1: O Kaká vai jogar?
2: Bom, o Kaká não joga mais.
1: Não, não podia, né?
3: Só se for, ué, né?
1: Ele só tá com 44 anos, aí um tempinho nem conseguia jogar.
4: O Kaká tá novo, tá bonitão, Kaká. Mas ele é muito certinho, né? Daí perdeu a mulher.
1: A esposa dele largou por causa disso, né?
5: Cantadas do Zé Coió.
6: Ai, ai, ai, gata. Se chocolate não existisse, você seria a coisa mais gostosa desse mundo.
4: Aí a do Rafael deu 3 desculpas como defender o Neymar. Nós vamos escolher uma que ele vai pôr no ar amanhã.
1: Que
6: Rafael,
1: eu não vou precisar fazer
6: Rafael,
1: isso.
6: Rafael, 10 mil reais na nossa conta amanhã se o Neymar ganhar com um gol.
1: Só pra avisar a galera que tá nos ouvindo. O SBT também vai transmitir a Copa do Mundo, o jogo de hoje, né? É, está transmitindo a Copa do Mundo. Lembrando que lá tem Galvão Bueno, né?
4: E não tem delay.
1: E não tem delay. Na hora mesmo.
6: Caiu de novo.
1: Você não vai ser aquele cara que vai assistir o gol atrasado. Vai ser na hora. Então, assista pelo SBT. Vai ser bem bacana, bem legal.
7: Transmissão. É verdade.
1: Fantástica, tá bom? Vamos embora?
4: Bora.
1: Bom, então, até amanhã com o Vitória do Brasil e gol de Neymar.
6: Se quiser,
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9: Tô de volta com mais informações do trânsito e agora falo com quem passa pela BR-277 vindo de São José dos Pinhais para Curitiba. Tem bastante lentidão, desde o cruzamento com a Avenida Rui Barbosa até a região do bairro Cajuru. Motorista encontra fila pelo excesso de veículos, mas não tem uma alternativa de desvio, já que a Avenida das Torres, principalmente na região do Uberaba, está bem congestionada. 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
1: Linda, linda, hoje é aquela quarta-feira onde temos uma pelada no meio do dia, não, no final
0: teremos,
1: do dia.
0: Teremos uma pelada, e tomara que dê tudo certo, né?
1: É, Brasil e Escócia, hoje, 19 horas, o famoso 7 da noite, hoje o bicho vai pegar. E olha, pelo retrospecto, você passou o retrospecto,
0: nós fizemos,
1: né?
0: Fizemos ontem. Brasil e Escócia já se enfrentaram em 5 copas.
1: Tomamos na cabeça uma vez só, né? Se eu não me engano.
0: Ficou 0-0.
1: Ficou 0-0? Ah, então.
0: Nos outros 4 jogos a gente conseguiu ganhar.
1: Ganhamos.
0: Então não é possível que a gente vá perder dessa vez, né?
1: Então, meu querido, minha querida, vamos que vamos. Ontem um jornalista fez uma pergunta pro... Eu tava vendo lá, tal, né? O Ancelotti dando entrevista, aquela coisa errada toda. Aí ele falou assim, o jornalista perguntou, ele falou assim, mas como é que vai ser o esquema da seleção? Daí o Ancelotti falou, o mesmo esquema do jogo passado. Eu falei, então nós vamos sofrer.
0: Ai, meu Deus.
1: Então vai ser um sofrimento que eu vou te contar.
0: Ai, sempre sofrer.
1: Prepara o coração, meu querido. Enquanto você vai preparando o coração, vem pro show de prêmios amanhã da massa.
0: Se prepara, porque a gente tem um combo maravilhoso de presente pra você. Daqui a pouquinho a gente te passa os detalhes desse combo. Sorteio sexta-feira, hein?
1: Sexta-feira, 3297.
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1: Agora, ouvinte massa, não espere que as pessoas lutem as suas batalhas, não. E chorem as suas lágrimas ou caminhem pelos seus caminhos. Ninguém, por mais que ame você, consegue ocupar o seu lugar. Agora, peça ajuda quando precisar, mas não dependa do reconhecimento ou da aprovação dos outros. Muito pelo contrário. E também não se culpe tanto. Não se cobre além daquilo que é necessário. Agora, faça o melhor. Aquilo que você puder. Com as ferramentas que você tem hoje. E agradeça, meu lindo, minha linda, por cada experiência, pelo dia de hoje, pela nossa quarta-feira. Abençoe o seu passado e viva o presente e siga em frente. Ah, e deixe que a sua própria consciência seja o seu aplauso nesse dia.

0: siga em frente e acredite nos seus potenciais, Ariano. Só tenha cuidado para não acabar se perdendo com tanta empolgação, né? Cor preta número 36.
1: Touro.
0: Taurino, use o seu sexto sentido para virar páginas. Olha que importante isso, hein? É preciso estar atento ao ambiente para saber o que deve ou não permanecer na sua vida. Cor branca número 87.
1: Gêmeos.
0: Invista no diálogo, o dia pede mais equilíbrio para você trocar com as pessoas. Cor azul, número 29.
1: Câncer.
0: Canceriano, hoje é dia de concentrar-se. É hora de usar a sensibilidade para ser mais criativo no trabalho, estando junto com pessoas colaborativas também. Cor rosa, número 9.

0: Eduardo Costa, me apaixonei.
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0: Eu estou apaixonado por uma mulher maravilhosa, bem pequenininha, assim, bonitinha. Ontem eu fui no restaurante, achei que ia vê-la, não vi.
2: Ah, eu também, é
0: não
2: um amorzinho.
0: Não vi a Teodora ontem, pai dela e a mãe dela estavam lá. Regina, por que você não levou ela ontem, justamente para eu poder dar um...
2: Quando a Regininha traz ela aqui, gente...
0: Dar um cheirinho na Teodora.
2: É uma boneca.
3: Vou trazê-la.
0: Vou Vai trazer?
2: É, sim. Tá muito frio pra te dar de casa.
3: Ai, da dó, né? Hoje de ação.
0: É, vamos que vamos, é um show de prêmios. Manhã da Massa, que maravilha. Gente, valendo uma Air Fryer. É 12 litros, mas é uma Air Fryer última geração, ela já vem como em forma de forno.
2: Belíssima, é.
0: Linda,
2: tem,
0: né?
2: As prateleiras ali,
0: prateleira,
2: né?
0: Tudo certinho. Então você vai fazer pão de queijo, você vai fazer bolo, você vai fazer as frituras sem
2: Ai,
0: óleo ali,
2: delícia.
0: Tranquilo.
2: Tudo saudável aí na sua vida, né?
0: E mais.
2: E mais, claro, aquele cartão de crédito no valor de R$500. E detalhe, meus amores. Hoje tá rolando a terceira senha já, hein?
0: Então hoje...
2: Já dá pra se inscrever.
0: Dá pra fazer a inscrição que começou na segunda-feira.
2: Já se inscreve.
0: Agora, Alan Júnior e Lu, eu comecei ontem, não tem problema. Ontem foi a primeira, hoje é a segunda, amanhã é a terceira, amanhã você faz sua inscrição.
2: Exatamente.
0: Quer começar hoje? Dá tempo também. Por que que dá tempo também? Porque você começa hoje, tem amanhã e sexta-feira.
2: Sexta-feira.
0: Então, dá pra resolver a sua vida.
2: É, entendeu? Tem que ficar de ouvido colado aqui na massa.
0: É, coisa boa. Vamos que vamos. E o caminho é lá. 3297-3297. Daqui a pouquinho, um beijinho e abraço, né?
2: Daqui a pouco a gente manda aquele beijo pra você, de bom dia. Mas conta pra gente onde é que você tá acompanhando a massa aqui no WhatsApp, né?
0: Beleza? Então conta aí.
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0: 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E aí, passando frio, 7 graus a temperatura.
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2: Leão, você está com seu magnetismo ainda mais evidente, leonino. Aproveite esse astral para se inspirar. A cor é verde, o número 35.
3: Virgem,
2: atenção às pessoas mais íntimas e próximas. O momento pede mais proximidade com quem é realmente importante para você. Cor amarela, número 64. É hora de dizer o que pensa, mas tome cuidado para não querer impor as suas opiniões, né? Perceba o outro antes de falar demais. A cor é laranja e o número é o 57.
3: Escorpião.
2: Organize-se materialmente. O dia ajuda você a ter um dia mais produtivo, desde que saiba onde dedicar os seus recursos e os seus esforços. Cor marrom, número 12.

0: Massa FM, meu minha rádio. É Massa, Bruno, é Marrone, te amar. Foi ilusão, tem beijinho, né?
1: Tem beijo. Bora mandar beijo aqui, ó, pra essa turma que tá ligada. Neuci Terezinha do Atuba. Neuci, maravilhosa, um beijo pra você. Aninha Gontarek no Pinheirinho, sempre aí com a gente, né? A Antônia de Araucária também, indo pro trabalho, levando a gente de carona. E o Nilson Ortiz de Castro tá ligadíssimo aqui
0: na rádio. Olha só, Castro. E Castro pega massa legal lá, né? Em alguns pontos lá no Abapã, em outros lugares lá. Pega muito legal a massa. Gente, obrigado. Obrigado por amassar a gente todo dia.
1: Obrigada pela companhia, né?
0: Gente, a gente tava falando de Copa do Mundo, aquela coisarada toda. E tem aí um pessoal falando que hoje...
1: Hoje
0: os discos voadores estarão abduzindo torcedores com a teoria da conspiração. É. Aí eu tava falando do filme A Guerra do Amanhã, com o Chris Pratt, que realmente acontece. Ele tá lá no sofá da casa dele, com a filha, assistindo o jogo do... E por sinal...
1: Tá assistindo um jogo da seleção
0: brasileira. Tá todo mundo de amarelo. Aí vem a galera do futuro pra cá e aparece no meio do campo. Eu tava dando uma olhadinha aqui na agenda.
1: Essa pessoa que previu isso, então assistiu esse filme.
0: Não sei, e tem uma brasileira aí que tá prevendo o negócio. Aí eu fui aqui, ó, dia 24. Hoje é o Dia Mundial dos Discos Voadores.
1: Ah, tá de brincadeira.
0: Tá ali, tá escrito aqui, ó. Dia Mundial dos Discos Voadores. Olha, se não rolar alguma coisa hoje, não vai rolar mais.
1: Não vai.
0: Hoje o disco voador desce lá.
1: Pelo amor de Deus.
0: Hoje desce.
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0: Vamos lá, Talim. Fala, meu querido, bom dia.
5: Bom dia, Alan Júnior. Tô de volta aqui na Massa e agora eu falo sobre o contorno leste pra quem vai pra São José dos Pinhais. Tem um trecho mais congestionado, começando no cruzamento com a Nicola Pelanda e seguindo por 5 quilômetros, meia hora pro motorista conseguir passar por ali. Não tem uma alternativa de desvio no local, então o motorista vai precisar de mais paciência. Depois disso, o trânsito flui bem. 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
2: Sagitário. Use a intuição a seu favor, sagitariano. Aliás, aproveite também para cuidar melhor do seu corpo, da aparência. A cor é lilás e o número é 16.
3: Capricórnio.
2: Hora de olhar para si. O momento pede mais atenção à sua saúde mental e ao seu bem-estar também. Cor roxa, número 11.
3: Aquário.
2: Veja pessoas e invista nas amizades, aquariano. O dia pede para você cuidar das pessoas que incentivam os seus sonhos. Cor cinza, número 7.
3: Peixes.
2: Pense no longo prazo e esteja aberto às inovações. É preciso ser estratégico usando a sua criatividade, hein? A cor para hoje é bege e o número é 8.

0: Mexer com as cowgirl é problema.
1: Massa FM, a minha rádio é massa. É a Elis Just com cowgirl.
2: Que coisa boa, né? Ó, friozinho, friozinho. Pessoal ligado aqui na massa, curtindo música boa. A gente dá uma esquentada na manhã, né?
1: É, coisa boa.
2: A Inês, do que é isso?
1: Acho que é Sestchuki.
2: Sestchuki.
1: Pelo que eu tô vendo aqui.
2: Ai, Inês, tá mais lindo, hein? Um beijo pra você, lindona, tá ligada aqui na massa. Ela disse que tá friozinho, mas tá ligada na massa, né?
1: Que maravilha.
2: Deus abençoe nosso dia. Já mandou também aquele emoji com aquela carinha congelada. É da paróquia São Sebastião, a galera lá de Bateias, em Campo Largo. Tá ligada aqui na massa também, né? Um super beijo. Paloma, um beijo pra você, viu? Quem é aqui? É o Amauri. Não. A maioria é da tarde, né?
1: É. Mandaram algum recado
2: pra ele. Mas é a Paloma que
1: deve
2: tá
1: ser algum cobrador.
2: Será? E a gente tá
1: vamos ouvir o áudio daqui a pouquinho.
2: Ainda.
1: Vamos ouvir o áudio e vamos colocar o áudio ao vivo pra você também ouvir.
2: E pra Elisa Maria Cordeiro no Uberaba, sempre ligadíssima também.
1: Hoje
2: né,
1: nós
2: Maria
1: colocamos
2: Elisa?
1: A Maurinha em saia justa.
2: Eita, nós, hein?
1: Ah, é. Gente, lembra que daqui a pouquinho teremos a senha de hoje no show de prêmios da Manhã da Massa, que tá sensacional. Então já papel e caneta do ladinho do rádio pra você anotar a senha e levar tudo. Levar o vale de R$500 mais a Air Fryer.
2: A Air Fryer maravilhosa, então boa sorte pra você, tá? Fica ligado porque terceira senha já hoje, com três senhas você já pode se cadastrar.
1: Que legal, Copa do Mundo, a massa tá vivendo esse clima de jogos, da seleção, Copa. Ontem tivemos o jogo de Portugal.
2: Aham. Uhum.
1: Cristiano Ronaldo fez 2 gols. Tá faltando só 25 gols pra ele completar 1.000 gols na carreira.
2: Caramba, é muita coisa.
1: Agora, se hoje aparecer o disco voador que tá prometendo.
2: Já era.
1: Se o Cristiano Ronaldo fizer os 25 gols na Copa do Mundo agora. Então dizendo que Portugal é que vai ser campeão da Copa do Mundo, gente do céu, teoria da conspiração é que não acaba mais.
2: Ai, gente.
1: Hoje o bicho vai rolar, minha querida.
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1: Legal, vamos lá para as ruas de Curitiba e Grande Curitiba, dar um pulinho no Água Verde, vamos lá também.
5: Tô de volta com mais informações do trânsito e agora eu falo com o motorista que passa ali pela Avenida Presidente Getúlio Vargas, tem maior lentidão. O motorista encontra a fila desde a Lindolfo Pessoa até o cruzamento com a Rápida no sentido centro. 1 quilômetro de congestionamento, quase 10 minutos para conseguir passar. A Silva Jardim também está mais movimentada, mas o motorista consegue ganhar alguns minutos. 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

0: essa, teve Thiago. Ai, que dó. Ó, hoje eu não vou ter dó. Se
1: Brasil
0: não ganhar hoje, amanhã eu vou...
2: Você vai fazer o quê?
0: Amanhã eu vou falar mal pra Dedéu. Ah, falando nisso, eu já falei, jogos do Brasil. Nós aqui na massa fazemos como todos os jogos, pausa para hidratação.
2: Ah, sempre, né?
0: Temos a pausa para hidratação também, já estamos no clima da Copa.
2: Entendi.
0: Não tem jeito, precisamos fazer uma, eu vou fazer a minha agora.
2: Agora?
0: Vocês vão com mulher, vocês vão com mulher, entende? Mulher, eu vou fazer
2: a
0: minha pausa.
2: Mas você vai tomar água.
0: Não, eu vou tomar água que passarinho não bebe.
2: Eu sei, aham.
0: Gente, mulher entende mulher, daqui a pouco a gente vem com a senha de hoje, que é a terceira da semana, que já dá pra fazer a sua inscrição.
2: Ai, deixa eu te perguntar um negócio, as camisetas da seleção não saíram ainda.
0: Não, é essa semana agora, essa
2: gente,
0: semana.
2: Gente, ainda tem isso aqui,
0: você,
2: né?
0: Vai passar, ou melhor, vai torcer, eu ia falar passar raiva. Você vai torcer com camisa novinha, novinha, novinha.
2: Que legal.
0: Eu tava vendo o Instagram da Massa, e sim, tem você lá no programa do Salada Mista.
2: Salada Mista, é.
0: Com a cara toda branca, o que aconteceu?
2: Cheio de farinha. Era uma participação, a gincana lá que a gente tinha que participar, respondendo perguntas.
0: Eu vi ontem isso à noite, já tava
2: eu
0: no Instagram lá.
2: Eu muito esperta, bati no botão depois da outra participante, né? Inclusive, não sabia nem me botar a mão. Aí, levei farinhada.
0: Vai lá,
2: Rê. Levei farinhada. Que tristeza.
0: Eu vou ser bem sério contigo. Você sabe que televisão engorda, né?
2: Eu tava cheinha.
0: Ontem parece que comeu umas 4.
2: Ai, Alan, olha, vai pro intervalo.
0: Vambora, dentro, que eu apanho.
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1: Legal, Tarlin, vamos dar um pulinho no centro.
2: Agora eu falo com o motorista que passa pelo centro de Curitiba, na Avenida Marechal Floriano Peixoto, bastante lentidão, desde o cruzamento com a Getúlio Vargas até a região da Praça Tiradentes. 1,5 km de fila, mais de 15 minutos para o motorista passar. Não tem uma alternativa válida de desvio, fica apenas o alerta. 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
0: Muito bem, chegou aquela hora maravilhosa onde você participa, você é o nosso convidado especial e participa com a sua opinião, né? Nosso convidado, nossa Isso. convidada, né, Rê?
2: Pra falar com a gente aqui, né? Mandar sua mensagem de áudio. Gente, tem momentos na vida que fazem o coração acelerar, dar aquele friozinho na barriga. Pode ser antes de uma prova, pode ser antes de uma viagem, do primeiro encontro.
0: Isso, começo de uma relação, não é? Né?
2: Na hora de receber uma notícia importante, também. Ou uma situação de perigo, ou um teste de gravidez.
0: Enfim, são várias situações, né?
2: A pergunta de hoje é a seguinte. Qual situação já te deixou com frio na barriga?
0: Eita, bora trazer essas lembranças à tona e compartilhar com a gente aqui também, né, Rê?
2: Boa, manda mensagem de áudio no 41-3297-3297.
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0: FM, minha rádio é massa. Leandro e Leonardo, eu juro. Música pra você matar saudades, hein?
1: Essa é boa, hein?
0: Essa é boa.
1: Uma clássica.
0: Verdade. Gente, em qual situação, melhor dizendo, já te tirou, te deixou com frio na barriga, deu aquele gelo? Sabe aquelas borboletas no estômago que a gente fala? E aí?
2: Bom dia, Lu. Bom dia, Regina.
0: Bom dia.
2: Tudo bem com vocês?
0: Bem.
2: Aqui é Sandra, de São José dos Pinhais.
0: Oi,
2: Sandra. O maior frio na minha barriga deu quando eu fui encontrar o grande amor da minha vida. Um frio muito grande. E até hoje, quando eu penso nele, que já não existe mais, ainda continua me dando frio na barriga.
0: Ai, que bonito isso.
2: Minha rádio é massa. Um beijo para vocês.
0: É uma lembrança gostosa na vida dela, né? Que legal.
3: Bom dia, minhas amigas lindas do meu coração, Lu e Regininha.
0: Bom dia.
3: O dia que me deu um frio na barriga e quase infartei foi quando a minha filha começou a trabalhar. O primeiro dia de serviço, achei que ela estava num emprego, assim, num outro lugar, e ela foi pro outro. Eles mudaram ela pro outro lugar. Pensei o dia inteiro querendo falar com ela e nada, não me respondia. Fui saber isso 6 horas da tarde.
0: Ai,
3: meninos de Deus, quase morri.
0: Imagino.
3: Esse dia foi o mais difícil e o mais que deu frio no meu coração. Beijo, minhas lindonas.
0: Beijo, lindona. E você participa também, viu? Quando foi que você sentiu essas borboletas no estômago? Em que momento você teve esse frio na barriga?
1: Seja uma coisa boa, seja um susto
0: também, né? Você participa aí no 3297-3297, tá?
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0: Massa FM, minha rádio é massa, Marília Mendonça, de quem é a culpa?
1: E aí, ouvinte massa, pergunta de hoje, qual situação já te deixou com frio na barriga?
2: Então, meninas, eu tenho várias situações, assim, de frio na barriga, né, que eu sou meio, né, por mais que não pareça, mas eu sou meio envergonhada pra algumas coisas, né? Uma que eu tô perdendo medo é esse esse frio na barriga de gravar áudio. Começa a me dar um negócio no estômago, uma tremedeira, né?
0: Opa, e aí?
2: E eu tô perdendo medo.
0: Ai, que bom!
2: É isso aí. Elisa Maria, do bairro Uberaba, um abraço pra vocês. Beijo e a minha rádio é massa.
1: Obrigada, beijo, minha querida. Beijo, Elisa.
0: Fica nervosa só de pensar em gravar o áudio pra rádio,
1: mas quanto
0: né?
1: mais você grava, melhor fica, né?
0: Verdade. Oi, bom dia.
3: Bom dia, Massa FM. Aqui é a Rosemary de São José dos Pinhais. O dia que eu senti mais frio na minha barriga foi o dia que eu fui fazer meu exame prático no Detran. Fiquei com tanto frio na minha barriga, tanto desespero, que infelizmente eu reprovei.
0: Pois é.
3: Não consegui passar de tão nervosa que eu fiquei no Detran.
0: Puxa vida.
3: Já tenso lá.
0: E pior é que é justamente isso, a pessoa reprova por conta do nervoso,
1: Puxa
0: né?
1: Puxa vida, fica tão difícil, né?
0: O ruim
1: é quando você vê as outras pessoas reprovando antes da sua vez de praticar ali, de fazer o teste.
0: Aí já fica aquela tensão.
1: É terrível. Bom, Mulher Entende, Mulher fica por aqui, mas lembrando que amanhã tem mais.
0: É isso, gente. Beijo pra todo mundo, hein?
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0: E o governo do Paraná assinou o contrato do programa Mais Escolas Paraná, que prevê a construção de 40 novos colégios estaduais em 31 municípios. As unidades vão criar quase 30 mil novas vagas para estudantes do ensino fundamental e médio, com foco na educação em tempo integral. O investimento previsto é de mais de 6 bilhões de reais ao longo da concessão.
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0: O Corpo de Bombeiros do Paraná reforçou o alerta sobre os perigos de soltar balões durante as festas juninas. Além de ser crime ambiental, a prática pode provocar incêndios em áreas urbanas e florestais, além de causar acidentes graves. A orientação é que a população denuncie casos pelo telefone 193. Avistou algum balão por aí, já sabe, né? 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

0: duas camisetas oficiais da seleção brasileira. Você vai torcer muito e tem que torcer bastante mesmo, mas vai ganhar e vai torcer com a camisa oficial da seleção brasileira. São duas, uma para você e outra para a pessoa que realmente torce do seu lado, tá sempre junto contigo. Então, vai anotando as 10 músicas a partir de agora. Anotou as 10, 3297, com o nome completo e bairro. Vai, a primeira tá aqui, ó, Gustavo Lima e o Luiz Fonsi, Vagabundo, tá bom? Vai anotando e boa sorte!
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Mix FM, a minha rádio é massa. Vamos anotar, Henrique e Juliano, vidinha de balada. Então vamos lá, 3297-3297, com as 10 músicas dessa edição do Master 10, já pode participar. A gente tá sempre na torcida por você, tá bom? Isso, vamos que vamos! E a próxima música é Beth Guzzo, Chama da Paixão. E agora, por que que a galera tá participando? Para ganhar duas camisetas oficiais da seleção brasileira. São duas, uma mais linda que a outra, e você vai ganhar! Dá uma olhadinha, segue a Massa FM, arroba Massa FM Curitiba. Tem foto lá, tem vídeo meu com a Regina e com a Lobo Norino. A gente tá lá com as camisetas oficiais. Quase que a gente não devolve. Mas tá lá, você vai curtir, vai, e já vai sonhando ela aí pra você torcer rumo ao X.

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Então essa é a décima de hoje, a música de número 10. Cleiton, Romário, Zeneto e Cristiano, Não Namora. E você, tá namorando ou não tá? Não tá! No friozinho faz falta, né? Aquela pessoa, aquela... Eu vou colocar aquela música daqui a pouco. Aquela pessoa. Faz falta. Vamos lá, 3297, agora com as 10 músicas. Investe em você, meu querido, minha querida. São duas camisetas oficiais da Seleção Brasileira. Deixa eu dar uma olhadinha aqui, quando o resultado? Resultado agora, final de semana, dia 27, sabadão. Então participe à tarde com a Maurita em mais uma edição. E a gente tá aqui na torcida pra você. Boa sorte!

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0: 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Amazônia, Frederico, não vou mais chorar. Chega de chororô. Já mandou seu beijinho, seu abraço hoje aqui na massa? Não mandou? Tem um povo aqui que se não mandar entra em pânico. Vamos lá, bom dia.
1: Oi, Alan, manda beijo pra mim, pro Bob, pra Cíntia. Beijo, beijo, beijo. Bom trabalho. Carol, Bob e Cíntia.
0: Tá bom.
1: Manda beijo, manda beijo.
0: Carol, Bob e Cíntia. É, coisa boa, galera. Todo mundo ligado. A gente fica mega feliz, gente. Obrigado pelo carinho. Onde quer que você esteja, em casa, no carro, no trabalho, Curitiba, região metropolitana, onde a massa tá pegando. Gente, você que leva massa de carona até nos aplicativos do mundo inteiro. Obrigado pelo carinho. Vocês são demais, tá bom? Tamo junto, sempre junto.
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0: Agora o papo é contigo, que hoje tá soprando velhinha, bolo e guaraná, que coisa maravilhosa, gente. Olha, desejo pra você tudo de bom. Se você vai torcer pro Brasil, que o Brasil ganhe hoje de lavada. Alô, João Jair da Luz, Araucária, José Guarizo do Pinheirinho, Kátia Cristina Barros em Pinhais e a Joana Dark, lá de Campo de Santana. Mais um ninho de vida tá completando hoje. Deus te abençoe muito e parabéns. Parabéns!
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0: Agora a Universidade Federal do Paraná vai passar a aceitar a nota da prova Paraná, mas como uma forma de ingresso no ensino superior. A novidade vale para o processo seletivo deste ano e vai permitir o ingresso de estudantes a partir do ano que vem, 2027. Cerca de 920 vagas e mais de 120 cursos presenciais serão ofertadas para alunos da rede estadual. A Universidade Federal do Paraná é a primeira universidade federal do país que está aderindo a esse programa. Já a partir da próxima segunda-feira, atenção, agora dia 29, a vacina contra a gripe. Não tomou ainda? Estará disponível para toda a população com mais de 6 meses de idade em Curitiba. A imunização poderá ser feita em 109 unidades de saúde em toda a capital. A Secretaria Municipal da Saúde está reforçando, gente, que a vacina é a principal forma de prevenção contra casos graves da doença. Agora, 11 horas, aumenta o volume que daqui a pouquinho tem 5 estrelas. Tem, claro que tem.
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1: Então, gente, vamos dar um pulinho onde? No Batel. Fala aí, Talim.
2: Alan Júnior, e para encerrar minha participação por hoje aqui na Massa, eu falo com o motorista que passa pelo Batel. Tem lentidão ali na 7 de setembro, entre Alferes Poli e a Bento Viana, no sentido Praça do Japão. O motorista encontra 1 quilômetro de fila e precisa de 10 minutos para conseguir passar. Vale a pena fazer o desvio usando a Visconde Guarapuava ou então a Avenida Iguaçu. 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
2: Massa FM, agora 11:07. E aí, vamos participar? Lembrar que daqui a pouquinho, gente, claro que tem. Tem pra você. Ah, você vai votar, vai escolher a sua estrela preferida, tem presente, hoje um presente novinho, novinho, novinho, então pode preparar tudo que hoje vai dar certo. 3297, 3297, a hora é agora.

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1: Ei, Laia, tá chegando o dia, a hora, e hoje é a terceira senha, gente, a terceira senha hoje é um golaço, sabia? A terceira senha, já falei a senha de hoje, é golaço, golaço! Pode anotar que a terceira senha é um golaço. Então anote, golaço é a terceira senha. Hoje vamos torcer para muitos golaços do Brasil, né? Espero que dê tudo certo, que a gente passe em primeiro lugar, porque eu não sei bem se é em segundo, em terceiro lugar, se não passar em primeiro, passar em segundo ou terceiro, vai pro México. Vai jogar lá no México. Então vamos ficar nos Estados Unidos mesmo e vamos ganhar. 3297. Se é a sua terceira senha, olha agora, vai lá no WhatsApp da massa, investe você que vai dar tudo certo, tá bom? Golaço, pode anotar!

tem presente novinho, novinho. Valendo voucher de R$150 lá no Açaí Atacadista. Você vai garantir esse valor, 150? Vai fazer uma compra bacana, hein? Vai comprar lá iogurte, bolacha, as delícias que a molecada garotada gosta. Então é a chance perfeita mesmo de economizar lá no supermercado e ainda levar tudo que você precisa. Pode levar uma carne, mantimento, bebida, doces, item de limpeza e muito mais. Pra quem votar. Então tá aqui as estrelas. Conta qual é a sua. A de número 1, Ana Castela e o Péricles. Simplesmente acontece. A de número 2, João Paulo e Daniel, Minha Estrela Perdida. A terceira, Fred e Fabrício, Te Amar é Meu Talento. A de número 4, hoje vem ela, Marília Mendonça com Estranho. E a de número 5, Leonardo, Brincadeira Tem Hora. Então nada de brincar. Vamos levar a sério e vamos ganhar. Tá aqui, ó, 3, 2, 9, 7. 3, 2, 9, 7.

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Oba! Gente, valendo um mega presentão, você quer ganhar o voucher do Açaí Atacadista? É a chance bacana de economizar e ainda levar tudo o que você precisa. Carnes, mantimentos, bebida, doces, item de limpeza, que dá aquela força, né? R$150, hoje é o dia 24, já meio que fim de mês, já vai dar uma ajudaça que você não tem ideia. Então vamos votar, vou te passar mais uma vez as estrelas, fique à vontade. A de número 1, Simplesmente Acontece, Ana Castela e o Péricles. Minha Estrela Perdida, João Paulo e Daniel, essa é a de número 2. A terceira acabou de rolar, Fred e Fabrício, Te Amar é Meu Talento. É essa que você quer que ganhe? Então vota no 3297 com o nome completo e bairro. Marília Mendonça, Estranha, de número 4. E Leonardo, Brincadeira Tem Hora. 3297. 3297.

0: você vê. 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Voucher, R$150. 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É isso, bonitão, bonitona. Vamos lá, dá tempo ainda. Tá aqui, ó. Esse é o caminho. 3297-3297. A hora é agora.
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Vamos dar um pulinho onde? Alô, Boqueirão, final do telefone 6301. Samuel Cardoso, grande garoto, levou um voucher do Açaí Atacadista. Fique tranquilo, você vai lá e vai gastar tudo. Que maravilha, né? E agora...

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1: Legal, vou passar mais uma vez pra você a senha de hoje, a nossa quarta-feira, 24 de junho. E a senha é golaço. Então anota golaço. Se for a sua terceira senha, já vai mandando no WhatsApp agora com o nome completo e bairro, porque na sexta-feira eu vou ligar pra você. Falou em senha certinha da semana, leva tudo. Tem que acertar pelo menos três. Agora, Alan Júnior, é a minha primeira, não tem problema. Amanhã, quinta-feira, mais uma. Sexta-feira, mais uma. Você completa três e pode participar na sexta-feira mesmo. Se por acaso é a sua segunda hoje, amanhã mais uma, participa. O que importa é todo mundo tá lá ligado. E levar pra casa a fritadeira Air Fryer da Mundial e o cartão no valor de R$500. É o cartão de crédito bacanão pra você. Tá bom? 3297-3297. A hora é agora.

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0: É isso aí. Que bom que você está aqui nesse encontro marcado de todos os dias na Massa FM. Muito obrigado para você que escolheu a Massa FM. Vamos juntos, hein? Com muita alegria, muita informação, tem diversão. Hoje é quarta-feira, dia 24 de junho. Hoje é dia de São João.
2: São João, acende a fogueira do meu coração.
0: Isso aí.
1: Tem um cabra lá no Nordeste, foi soltar esse tal de, esse rojão, a espada. Ah. Aquela espada que pega fogo. Oh,
0: ah, espada.
1: Se lascou.
0: Meu Deus.
3: A espada de São João?
1: Ela, uma espada
0: se queimou todinha.
1: Se queimou todo.
0: Tem que tomar cuidado. Até no manuseio também dos fogos de artifício.
3: Muito perigoso,
0: né?
3: É verdade.
0: Toma muito cuidado. Hoje também, gente, é aniversário do meu filho Miguel.
3: Ah, parabéns, Miguelzinho.
0: 11 aninhos hoje, né, Miguel? Daqui a pouquinho ele vai estar ouvindo. Tá saindo do colégio agora, semana de prova, menina.
3: Eita, lalá.
0: Tá estudando pra caramba, né, Miguel? Mas assim, daqui a pouquinho eu vou mandar um abraço gostoso pra ele, viu? Já vai estar ligado.
1: Papai já contou que tá namorando de novo, Miguel?
0: É, né?
2: Chegou. Que fofoqueiro, Sombra.
0: Mas é fofoqueiro, né?
3: Mas é
0: linguarudo, né?
1: Ah, ele tem que saber, coitadinho, vai crescer enganado.
3: Mas ele já tá quase casando já, Sombra.
0: É, sabe de nada, inocente. Hoje é o dia da Polícia Militar.
3: É isso aí. Dia da PM.
0: Gente, hoje é o dia do disco voador.
3: É hoje. Vai levar o Neymar e o Vini Júnior e mais 700 torcedores.
1: É grande esse disco, então.
3: Que palhaçada, hein?
1: Pelo amor. 700 pessoas cabem no disco?
3: É, 700, na nave. 700 pessoas, mais o Neymar e o Vini Júnior. Sombra.
2: Pra onde será que eles vão?
3: Possível. Pra Marte.
2: Ah, pra Marte.
3: É.
4: Ontem ele falou isso aí, o custódio.
2: É. Falou o quê?
4: Quero a Marte.
3: Que graçinha.
4: Eu falei, vai a Marte, vai a Júpiter, vai a Saturno. Vai ao raio que o parta.
0: Tá bom, viu?
1: Custódio começa a fazer frio, ele dá um tesão nele que ele fica louco.
3: Que isso, Sombra?
2: Sombra tá sem filtro hoje.
0: É hoje, hein? É hoje.
3: Acho que o custódio chupa chibiu, né?
0: Meus amores, hoje é o Dia Internacional do Leite também. Olha só.
3: Parabéns pras vaquinhas.
0: Isso. Hoje é o dia do caboclo também. Do caboclo.
1: Caboclo. Brabo.
0: Muito bem, dia de você participar também do Bexigão. Temos o valor acumulado, bancada. Temos o valor de R$250. R$250. Então, para você que quer participar com a gente do nosso Bexigão, bora mandar sua mensagem 11-3509-9290. Milene, aceita desafio?
2: Aceito, Naldinho.
0: Manda sua charadinha pra gente também, o seu desafio. Olha, o programa tá legal demais, hein? Isso. Milena Ciribelli, daqui a pouquinho trazendo informações do maior torneio de futebol do mundo. Hoje teremos o segundo resultado da promoção Torcida Massa. Um presentaço. Tem camisa versão torcedor da seleção, mais um cartão com R$250. Essa rádio pensa em tudo pra te fazer feliz, hein? 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
0: É isso aí. Meu querido Sombra, tudo bem? Boa tarde, o seu destaque.
1: Boa tarde, Naldinho. Boa tarde, turma da massa em todo o Brasil. Olha, amanhã, quinta-feira, dia 25. O prazo dado pelo ministro Alexandre de Moraes do Supremo Tribunal Federal para a prisão domiciliar humanitária do ex-presidente Jair Bolsonaro.
0: Meu querido bailarino, tudo bem?
5: Tudo bem, boa tarde a todos. Hoje ou é primeiro do grupo no torneio das seleções ou é segundo, vamos ver.
6: Boa tarde.
2: Vai ser 2-0 hoje.
6: El placar, vamos fazer agora o placar.
0: Vamos lá, Ancelotti.
6: Mas nós temos que fazer o...
0: Oi? Ei!
6: Se eu andar em campo...
2: Isso!
0: Ancelotti. Neymar joga hoje?
6: Hoje joga, não sei se 15 minutos ou se o tempo todo. Se o tempo todo, eu também jogo se for andando.
0: Tá bom.
6: Obrigado.
0: Hendrick.
6: Quem é esse?
0: Queremos ele. Não, Hendrick.
6: É da Escócia este?
0: Não.
3: Vai tomar um drink.
6: É da Escócia?
0: Tá na lista.
6: Na lista da Escócia, adversário.
0: O senhor convocou ele.
6: Convocou.
0: Hendrick. Olha, Hendrick.
6: Não conheço.
0: Tá jogando demais.
6: Não sei quem é, não conheço. Perdão.
0: Tá bom. Ah, esse Ancelotti, vou te contar.
1: Com essa animação que você tava ontem, Ancelotti.
0: Seguinte.

0: Era.
1: Sou um baiano agora.
0: Sai pra lá.
1: Tem a avó baiana? A avó baiana que falou da ET. Agora a gente tem aqui o som baiano.
0: É. Muito bem. E nós temos uma ligação com a Escócia, não é verdade? Sabe o Charles Miller? Esse homem?
2: O Charles Miller.
0: Quem é ele, Sombra?
2: O Charles Miller era um inglês, não era?
0: Não, escocês.
2: Escocês, ele é ali no Reino Unido.
0: É, conhecido como o pai do futebol brasileiro.
2: Ele trouxe o futebol pro Brasil.
3: Obrigada, Charles.
1: Eu ia falar que é uma praça que tem perto da minha casa, Charles Miller.
0: Aliás, o vovô conheceu ele.
4: Olha, o Charles Miller, ele trouxe... Não, começou, nem comecei a falar. Aí já colocou a trilha. Ele veio com duas bolinhas de capotão. Negocinho de encher. E o primeiro jogo foi com a elite. Foi com a elite, com o pessoal rico. Um abraço pro nosso querido Frederache, que tá na seleção brasileira.
2: Charles Miller. Eram pessoas muito inteligentes.
4: E os amigos.
2: Sabe, gostavam do futebol. Mas pena que não existem mais pessoas assim, nem eles. É porque já morreram faz muito tempo.
4: Tô ouvindo. Eu tô ouvindo. Espírito aqui.
0: Sabe o que eu gostaria?
4: Espírito.
0: Sabe o que eu gostaria que hoje acontecesse? Que a CBF poderia organizar ou os jogadores, ou Ancelotti, ou a comissão técnica, os jogadores entrarem em campo, não sei se é possível, com uma faixa Força Parreira.
2: O Parreira tá passando por Parreira. Ele tá muito adoentado, Parreira.
0: Verdade. Ele tem mais de 80 anos, né? 84 anos, se eu não me engano. Tá enfrentando um problema de saúde. Se eu não me engano, ele voltou a respirar sem ajuda de aparelho.
1: Sim, graças a Deus.
0: Graças a Deus. Então, Parreira, força, meu querido! Essa energia positiva. Bete Guzzo.
1: Boa tarde, uma tarde extraordinária de bênçãos para todos nós. Hoje tem muito babado, muita bomba, muita confusão. E muita informação.
0: Por quê?
1: Porque eu não sou fofoqueira.
0: Não.
1: Eu sou bem informada.
0: E pensa numa mulher que gosta de uva.
3: Confunde uva com chibiu.
1: Isso já deu o que falar ontem.
2: Não, gente. Tem medo de espírito?
3: Ontem ela falou que chupou o chibiu, achando que tava falando uva.
1: Gente, achei que chibiu era uva.
0: Olha, o que deu de comentário.
1: Mas ó, eu chupei sim, chibiu.
2: É uma variedade.
1: É uma bala da Bahia.
3: Te salvaram, Beth.
1: Salvaram.
2: Ela pensou que fosse uma variedade de uva, né?
1: Gente, eu achei que foi. Gente, vocês não sabem. Eu chorei. Me deu até uma íngua na barriga. O Sombra também chorou de rir.
2: Mas engraçado.
1: Porque
2: demais.
1: A hora que eu entrei na internet e vi o que era chibiu, nossa senhora.
0: Misericórdia. Milenê!
3: Oi, Naldinho. Boa tarde, ouvintes da Massa FM. Com muita alegria. Hoje eu tô igual cartão de crédito.
0: Vai!
3: Errou três vezes, eu bloqueio. Ei. Não tô com muita paciência, não, viu? Mas nas minhas curiosidades, eu vou informar vocês que lá na Coreia do Sul tem eles estão oferecendo uma terapia chamada funeral simulado. Que é pra prevenir o suicídio. Muito interessante. Tem um homem, olha essa história, Beth. Um homem foi salvo pelo Tesla dele. O carro dele.
1: O carro salvou ele.
3: O carro levou ele pro hospital.
2: Ele anda sozinho, tranquilo.
3: Já eu vou explicar como foi isso.
0: Gente, impressionante.
1: Demais, né?
3: E você sabe qual é o país mais feliz do mundo? É a Finlândia, né? Onde mora o Papai Noel. E sabia que lá na Finlândia eles estão convidando pessoas pra passar uma semana com tudo pago pra mostrar porque lá é o país mais feliz do mundo.
1: Olha!
3: Ai, que delícia, gente.
1: Como a gente faz pra ganhar?
3: Então,
1: você vai explicar depois,
3: vou explicar já pra vocês. E um americano que, imagina, ele sofreu um acidente, ele bateu forte a cabeça quando ele mergulhou numa piscina. Quando ele acordou, ele era simplesmente um tocador de piano profissional.
1: Meu Deus!
3: Sem nunca ter aprendido a tocar piano.
0: Isso!
3: Que loucura!
2: Era a água que ele bebeu.
3: Eu já vi gente que começa a falar outra língua, né? É. Acorda falando outra,
0: impressionante.
3: Outro idioma.

0: Cada coisa,
1: meu
0: hein?
1: Deus.
0: Curiosidade daqui a pouquinho com a Milene. Ei. E agora tem pensamento da Pavorô.
1: Se a grama do vizinho parece mais verde que a sua, talvez você esteja olhando demais pra dele, esquecendo de regar a sua grama.
0: Isso aí. Boa. Boa. Cuida da sua grama.
2: Minha graminha.
0: Cuida. Zoiudo.
3: Coração, para que se apaixonou.
1: É uma grita, né? Tem que apaixonar.

0: aviões do forró.
1: Mas o amor às vezes só com pouca gente. 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
0: 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Eu adoro Chacrinha. Ai, ai, cadê o Bolinha? Cadê o Bolinha? Cadê o Bolinha?
3: É um sucesso do clube do Bolinha. Ai, daqui a pouco cantor mascarado.
0: Ai, sensacional.
3: Daqui a pouco Marquito.
0: Oi. Olha o Marquito aí, ó.
2: Cagando e andando. Era a música dele que ele tinha lançado.
4: É,
0: aliás, vamos atualizar a situação do Marquito, do Faxinildo.
2: Marquito já saiu do hospital, graças a Deus, mas ele está numa clínica de reabilitação, porque ele precisa fazer muita fisioterapia ainda para voltar aos movimentos completos do corpo dele. Agora, verdade. O Faxinildo também já saiu do hospital e tá recuperando lá em Santa Catarina, que ele, a família dele é de lá, né, Som?
0: Beleza.
5: Tá um beijo pro Faxi, um beijo pro Marquito.
6: Tá. Tá louco pra voltar pra trabalhar.
2: Tá sim.
0: Muito bem, Marquito e Faxinildo, aquele abraço.
4: Tá bem infantil,
0: né? Olha, eu quero aproveitar aqui pra mandar um abraço para o Rudieri Alves de Paula. Ele tá acompanhando a gente em União da Vitória e mandou aqui uma foto do fogão de lenha. Olha que beleza.
2: Que delícia.
0: Fogão de lenha. Gente, quero mandar um beijão. Meu filho tá acompanhando nesse exato momento o Miguel.
2: Parabéns, Miguel.
5: Beijo, Miguel. Deus abençoe. Falamos juntas.
0: Completando 11 anos hoje.
2: Olha.
0: Tá recebendo todo o nosso carinho. Filhão, pai te ama, que Deus te abençoe, que você seja muito feliz. Vou trazer ele aqui. Em julho, vou trazer ele aqui no estúdio, pra acompanhar o turma.
2: Ele tá de férias já?
0: Ainda não. Semana de prova, né, Miguel? Tá estudando bastante, né? Papai te ama muito, um beijo pra você, tá recebendo os parabéns da mamãe Luciana, do irmão Guilherme, aqui do paizão, de toda a família. Um beijo pra você.
4: É isso aí. E
0: papai te ama demais. Tá bom, Miguel?
6: Sabe que Miguel é o nome de mais um neto meu. É o terceiro,
0: né? Beleza.
2: É.
0: Miguel.
2: Uhum. Uma fruta também que tem filho.
7: Qual é a fruta que tem filho?
0: Qual que é
2: o mamão. Mamão papai.
5: Boa, Milena.
6: Olha, a chegada de uma frente fria acendeu o alerta para chuvas intensas e acumulados de até 100 milímetros em parte do Brasil nesta quarta-feira. O fenômeno climático provoca temporais e riscos de alagamentos no Distrito Federal e em 6 estados: São Paulo, Rio de Janeiro, Minas Gerais, Goiás, Mato Grosso e Mato Grosso do Sul. A previsão do Instituto Nacional de Meteorologia indica chuvas fortes, especialmente no Norte Paulista, no Triângulo Mineiro e no Sul Fluminense. Já na região sul, a frente fria derrubou as temperaturas, com mínimas previstas em apenas 3 graus em capitais como Curitiba e Porto Alegre. Mas o tempo firme e o sol predominam em toda a região.
0: Muito bem, charadinha agora para todo o Brasil.
2: Ontem eu falei sobre as freiras.
0: As freiras, falou.
2: Hoje vamos falar de santos.
0: Ah, é?
2: É especial da minha mãe, essas charadinhas. Qual é o santo que protege os gordinhos?
0: Ai, ai, ai, hein? Atenção.
6: Gordo.
0: 4, 3, 2, 1.
2: São do Ixi.
5: Ah!
2: E o santo que protege os banheiros?
0: É o São. Não sei.
2: São Unitário.
0: Tem mais.
2: E o santo que protege as senhas?
0: As senhas?
2: É.
0: Santo que protege as senhas. É o São.
2: São Login.
5: São Loginha.
0: Ai, santa.
2: Que tem uma irmã gêmea.
0: Meu Deus. Ela tá impossível.
6: Meu Deus.
2: É a Santa Efigêmia.
5: Essa é a Mimi.
2: Desafio.
0: Milene.
2: Meu Deus.
0: Qual O carro, qual carro?
2: Celta preta.
0: Tem cargo, cargo importante no governo exterior.
2: Carro.
0: Qual carro que tem cargo importante no governo exterior? 5, 4, 3,
2: nossa,
0: 2, 1. Aliás, eu sou apaixonado por esse carro.
2: Ah, é?
0: Posso falar?
2: Pode.
0: Diplomata.
2: Boa!
0: Diplomata.
2: Diplomata.
0: É isso aí.
2: Então eu falei do carro que se veste bem, né? O blazer.
0: É isso aí. Pra você que tem a sua charadinha, o seu desafio, pode mandar pra gente aí. Minha querida Beti.
5: Olha só, vamos falar dela linda novamente. A gente deu aqui essa semana, né? Que a Sabrina Sato está grávida do primeiro filho do com-marido Nicolas Prates. E na terça-feira, após ela contar a novidade, a apresentadora agradeceu as mensagens de carinho e revelou como está se sentindo nessa gestação. Ela, que já é mãe da Zoe, 7 anos, fruto do antigo relacionamento com Duda Nagli, ela diz que ela está passando por um período maravilhoso. Ela agradeceu todos pelo carinho, pelas mensagens, e mostrou a carinha dela, como ela está feliz. Ela está num momento plena e realizada. Por quê, Naldinho? Porque ela estava tentando há 2 anos, ela estava na luta tentando engravidar, é isso mesmo. Mas ela disse que ainda vai dar mais detalhes da gravidez, mas já adiantou a mudança, sabe aonde?
8: Onde?
5: Sabe, Milene?
2: Onde?
5: No apetite dela.
2: Apetite.
5: Ela disse que além da felicidade, que é imensa, ela tá se sentindo plena e maravilhosa, ela tá sentindo muita fome.
8: Imagino.
5: Uma fome que ela não tem como explicar. Ela disse que quer comer tudo.
0: Gente.
5: Ela diz assim, eu acho que eu tinha essa fome também na Zoe, mas não era tanto assim. Ela disse que ela tá comendo tudo. Ela levanta, ela já anda, ela já pensa em comida, ela já pensa em comer.
8: E o marido também.
5: Impressionante. Então ela disse que essa gravidez dela, ela tá sentindo muita fome. Ela tá comendo, assim, pratos.
2: Será que eu tô grávida?
5: Será que você tá grávida, Milene? Ai, meu Deus, será?
2: Sempre estive grávida.
5: Nossa, a Milene é uma gravidez eterna.
0: Eu fico imaginando a Milene grávida, então. Já pensou?
5: Já pensou, gente?
0: Não ia comer? Ai, ai. Agora a avó, tinha muito desejo?
9: Quando... Ah, eu tenho. Eu fico cutucando o custódio e falo, vamos.
0: Não, vó.
9: Não,
8: você quer engravidar também?
0: Não, quando a senhora ficou grávida, a senhora tinha desejo, vontade de comer assim... algo diferente.
9: Eu agora mesmo, eu vou ver se eu tenho mais um...
0: O quê?
9: Um filhinho, né? Eu tô com 86 anos.
0: Ô, vó.
8: Ah, dá tempo ainda.
9: Eu tô tomando...
2: Vó, a senhora não tem mais as regras.
9: Tô tomando anticoncepcional. Eu tomo.
0: A senhora tá sem regra.
9: É verdade, faz tempo que não
8: tá
9: me vem.
8: Tá sem controle.
0: Faz tempo verdade, que, vó?
9: Faz tempo que não me desce. É verdade. Olha, eu não tinha pensado, viu? É? Obrigado, viu, Errara?
5: Faz tempo que ela não desce a escada, ela falou.
9: Faz tempo que não me vem, viu?
5: Que isso?
9: Verdade.
0: Ai, meu Deus do céu.
9: Nossa.
8: Ai. Meu amigo aí, ó. Esse é seu amigo.
0: Já tem agenda. Agenda do Tim Maia com você.

0: e ao Pontal.
1: Ei! Cadê o retorno, hein? Retorno.
2: Au, au, o reverb. Au, au, o retorno.
1: Ele falava assim.
2: Au, ei!
0: Canta, meu Brasil. Ei! E aí, Beth? Do Leme a Pontal.
3: Só do Leme a Pontal.
4: Eu gosto do Guaraná, do suco de caju.
3: Igual.
4: Da goiabada para a vermelha.
3: Ah, lógico.
2: Olha a agenda aqui, ó.
1: Vai lá, agenda do Tim Maia.
2: Ó, escrevi agora.
1: Não, mas agenda do Tim Maia?
2: É, eu acho que tem, pô.
1: Não é possível, ó, vai.
2: Dia 26 ele vai estar em Nuvem de São Pedro.
1: Ah, meu Deus do céu.
2: Dia 31 vai estar na Cidade Angelical.
1: Olha.
2: Dia 4
1: vai estar onde?
2: Município de Reencarnação dos Perdões. E dia 8 ele vai estar na Vila da Vida Eterna.
1: Ai, meu Deus.
2: Eu já sei, hoje. Sombra, deixa eu falar.
5: Ah, você tá confirmando que ele já viajou.
2: É exatamente isso aí. Eu já fiz a piada admitindo que ele morreu.
1: Uhum.
2: Não precisa. Você. Você.
1: É.
2: Me reforçar isso.
5: Essa agenda. Não. Essa agenda aí tá.
2: Não.
5: Essa agenda tá furada. Ele só tá fazendo show no céu?
2: Não precisa.
1: Tá dando tique-tique
3: no isso?
1: Ai, gente,
3: só
1: demais.
3: Só pode ele não tomar remédio,
1: não
3: tem
1: Ai. Eu não aguento um negócio desse, não.
3: Isso.
1: Vamos de curiosidade.
3: Ele não tomou remédio hoje, gente.
1: É tudo doido.
5: A agenda do Tim Maia é só ali pertinho do céu. Só
1: nem o bailarino, e nem o vô tomaram remédio.
4: Olha só, gente, que a Coreia do Sul tá oferecendo uma terapia chamada funeral simulado.
1: Oh, meu Deus,
4: para não é
2: possível. Eu vou sair.
4: Cara, pusa serviu. É pra prevenir o suicídio, vô.
1: Ai, vô.
4: É realizado em centros de cura. A atividade dura de 2 a 3 horas. Durante essa sessão, que é supervisionada, os participantes vestem roupas funerárias, Sombra. Eles escrevem testamentos, cartas de despedida, além de tirar foto com seu próprio retrato de funeral.
3: Meu Deus. Fica
5: deitado no caixão também.
4: O momento principal ocorre quando eles se deitam dentro dos caixões, fechados por cerca de 10 minutos.
1: Ave Maria.
4: O programa surgiu após a crise econômica de 97 e busca incentivar valorização da vida e cuidado com a saúde mental por meio da reflexão sobre a morte.
1: Eu não pagaria nem
4: Deus
1: a pau.
4: Louco. Fico 10 minutos dentro do caixão fechado.
5: Essa crise realmente existiu, hein, pessoal? Lá suicidava em massa,
4: meu
5: na floresta.
4: Meu Deus.
5: Naquela época eles trabalham muito, sabe? Aí chegou a crise financeira e eles começaram a perder a noção e perderam o juízo. Ficavam muito desesperados e começaram a praticar o suicídio. Isso é muito bom. As pessoas se prevenirem.
4: Eles consideram uma terapia isso.
3: Nossa,
1: terapia. Impressionante.
3: Não, muito obrigada.
4: Medo.
1: Olha, tem beijo gostoso pra Andriele, é de Ituporanga. Tá ligada
4: beijo
1: com a gente? Quer participar do
4: Bexigão?
1: É isso aí. Quer participar do Bexigão? R$250 é o valor acumulado, hein? Pra rede.
5: Olha, uma professora e empresária entrou na justiça contra o Banco Central, alegando ser a criadora da ideia que deu origem ao Pix. A Nete Topan afirma que registrou em 2014 o projeto Tapago, com um sistema de transferência eletrônica instantânea, e pede indenização de pelo menos R$1 milhão, além do reconhecimento de direitos autorais. O Banco Central nega qualquer violação e diz que já existiam tecnologias semelhantes. O processo está em fase inicial na justiça.
1: Muito bem, charadinha para o Brasil.
4: Depois da charadinha dos Santos, agora dos super-heróis.
2: É bem infantil.
1: Vamos lá.
4: Qual é o super-herói das pessoas gordinhas?
3: Ela fala, olha pra mim e já ai, vi. Ai, ai,
6: ai. O Robson ainda não tomou a caneta.
0: Ai, gente. Meu Deus do céu.
3: Herói
0: vamos
3: das
0: lá.
3: Pessoas gordinhas.
0: 5, 4, 3, 2, 1.
3: Supermercado!
0: Ai, ai, ai. Essa foi boa. Tem uma pergunta aqui pra Milene, ó. Já que a Milene fica pensando muito antes de dormir, mandaram uma pergunta pra Vorô. Se a formiga dormir em cima do braço, ela fica com o braço formigando?
4: Fica! Eu já pensei sobre isso.
3: Não, Milene.
4: A formiga fica com o braço formigando.
0: Ela já pensou. Ai, ai.
4: E por que o Superman não congela?
0: Porque
2: o Superman não
0: porque
2: congela.
0: Por que não congela?
4: É.
0: 5, 4, 3, 2, 1.
4: Porque o Clark é quente.
0: Ai,
4: Clark
0: Beth
4: é quente.
0: Do céu.
3: Não, gente. Ela fica toda noite.
6: Eu vou internar essa
3: sua noite ontem foi de pensamentos, né?
4: Sempre, Beth.
3: Sempre. Pois é. Falando em pensamentos, vivendo uma fase mais discreta e super apaixonada, a atriz Débora Seco abriu seu coração sobre o relacionamento com o produtor musical Dudu Borges durante uma entrevista exclusiva concedida ao portal do Léo Dias. Eles estão noivos e os dois falaram sobre a vida longe dos holofotes e as mudanças pessoais que o relacionamento tem proporcionado aos dois. A Débora contou que tem descoberto o prazer de viver a parte da vida longe dos holofotes, que ela, que esses holofotes seguiram ela por épocas, né? A vida inteira da a carreira, a Débora começou muito jovem, né? Então a vida inteira ela ficou aí em ascensão, aparecendo. E segundo a Débora, essa mudança aconteceu de forma natural após o início do relacionamento com o Dudu Borges, que sempre manteve uma vida... O Dudu é mais reservado. Ele hoje é um grande produtor musical respeitado na música brasileira por ter produzido inúmeras canções de sucesso no meio sertanejo, pagode, no gospel. E durante essa conversa, o Dudu foi questionado sobre o que teria feito para que a Débora passasse a adotar um estilo de vida mais discreto. E o produtor, no entanto, atribuiu a mudança à própria personalidade da noiva e destacou a tranquilidade que encontrou na relação. Ele disse que não fez nada, que a Débora é assim, perfeita, olha que amor. E para mim, ela é a paz que eu precisava também. Eu acho que se ela está com essa paz, eu também estou. Por isso é tão normal não aparecer. Aparecer para quê? Para quem? É tão bom que a gente vive, que eu acho que essa paz é necessária pra gente, pra mim principalmente. O Dudu, que é muito recluso mesmo, ele é uma pessoa introspectiva, ele Sim. sempre foi, né? Ele vive lá no estúdio dele, fazendo as músicas dele, fazendo os arranjos, enfim. E aí, a única coisa que ele pediu pra Débora foi pra Débora não postar ele, não fazer post com ele.
0: Entendi.
3: E claro que a revelação arrancou, a Débora deu risada e explicou que a dinâmica do casal acontece de forma equilibrada e respeitosa. Segundo a Débora, algumas publicações ainda acontecem sim, mas sempre dentro de um acordo entre os dois. E é tudo negociado, tá? É, às vezes eu vou. Ela diz que às vezes ela vai postar uma música ou qualquer outra coisa, mas realmente é negociado com o Dudu.
0: Certo.
3: É, ela pergunta, tudo bem? É, posso postar? Enfim. E eles têm um acordo entre eles lá. E o Dudu também contou que sempre foi uma pessoa super reservada e admitiu que sua maior preocupação no início do relacionamento era justamente descobrir se Débora compartilhava da mesma visão sobre privacidade.
0: Entendi.
3: E disse que ela compartilha sim, os dois vivem um relacionamento deles sem aparecer muito e tá dando certo.
0: Que bom.
3: Tanto que eles vão casar, eles já estão noivo e vão casar. Mas é um casal muito diferente, viu? Dudu e Débora Seco é um casal diferente. Bem, mas tá dando
4: uma
3: certo.
4: Uma frase que eu gosto que fala assim: o que ninguém sabe, ninguém estraga.
3: É verdade. Isso é total verdade.
5: Já dizia o Silvio Santos, né?
0: É isso aí.
3: Verdade. Então a gente deseja aí felicidades ao casal. A Débora, que é uma querida, e o Dudu também. Que bom que eles
0: Parabéns.
3: Sejam felizes.
4: Eu queria falar com o Picareta agora.
3: Picareta?
4: Eu recebi um áudio aqui, eu queria que ele traduzisse pra mim.
0: Vai.
4: Eu tava fazendo uma compra.
7: Deixa eu pegar,
8: botão. Vai. Dudu, poderão não pegar essa aqui, tipo? Pela tia, eu não tenho 17, eu não tenho pra pessoa sem essa, entendeu? Mas piscina, quantidade de piscina.
4: Vocês entenderam alguma coisa? Não, absolutamente nada. Eu também não.
7: Então, primeiro,
4: ô, Picaleta, explica pra mim o que ela falou.
7: Primeiro, eu fui criado uma mulher, tem que ter respeito.
5: Tá, muito bem.
7: Não pode faltar respeito, ela tá chamando eu Picaleta.
5: O eletricista, vai lá.
7: Vai.
5: É pra traduzir. O que foi?
7: Quem não entendeu o que ela falou?
4: Entendi nada, o que ela falou?
5: Você entendeu alguma coisa?
7: É fácil?
5: É.
7: Pode ir de novo.
8: Pegar essa aqui, tipo, ela tia, eu não tenho rádio, eu sei, de 17, eu não tenho pra pessoa assim, sem reais, entendeu?
5: Misericórdia.
8: Ensina, quantidade ensina.
5: Oxim.
7: É fácil essa.
5: O que ataca a racha no muro falou?
7: Falou outro. Que você vai pegar seu punhão, pancada?
5: Picaleta!
4: Picareta!
5: Agora, meus amores, tem informações do Campeonato Global de Futebol.
9: Hoje tem Brasil e Escócia pela última rodada da fase de grupos. O técnico Carlo Ancelotti deu uma entrevista coletiva e abordou alguns temas relacionados ao confronto de logo mais. O treinador disse que o Brasil precisa tentar repetir o primeiro tempo que fez contra o Haiti, ter intensidade com a bola e evitar erros. Falou também que está satisfeito com o time, mas que a seleção tem um compromisso muito grande, que é brigar pelo título. Sobre a Escócia, Ancelotti afirmou que é uma equipe forte fisicamente, que joga com muita bola longa e cruzamentos na área. Disse que espera um jogo difícil, já que os escoceses têm muitos bons jogadores. Perguntado sobre quem entra na vaga de Rafinha, Ancelotti não confirmou o substituto, mas disse que Rayan pode ser um dos escolhidos, já que entrou contra o Haiti e fez um bom jogo. Claro que Neymar foi tema da coletiva. Ancelotti disse que o atacante trabalhou bem essa semana, com muita seriedade, e que está muito feliz com ele. Quando perguntado se alguém da comissão técnica ia ficar acompanhando outro jogo do grupo, o treinador afirmou que, obviamente, não vão focar no jogo de Marrocos, e sim no que o Brasil precisa fazer. É, e o que nós precisamos fazer? Vencer. Então, boa sorte, Ancelotti, capricha aí, boa sorte, Brasil! Não!

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0: De volta para todo o Brasil, mais de 90 emissoras espalhadas pelo território nacional e tem abraço para Campo Mourão, Massa FM 99.9 e também Castanheira 98.7. Legal demais. Ô, Antilote, passa um favor. Nós temos agora o nosso bexigão. Sabe quem tá chegando?
2: Quem tá chegando?
0: Estevão.
2: Não vale ter triste por não ser Estevão em plantel.
0: Chama ele.
2: Alô, Estevão.
3: Alô.
2: Como é, Estevão?
3: Eu vou bem, você?
2: Você está recuperado de lesão?
0: Não, é outro. Esse bate um bolão com a gente aqui.
2: Bate bolão,
0: é. Bolão, bolão. Aliás, você joga bola ou, Estevão?
2: Ele me cortou.
3: Não, não jogo nada, não.
0: Joga nada?
2: Eu estava falando. Foi cortado.
0: Antilote, desculpa, desculpa.
2: Mas agora eu vou fazer igual a avó. Não quero mais falar. Igual criancinha.
0: Cortaram o Antilote.
2: Não quero, obrigado.
0: Ah, Estevão.
3: Ô, Ronaldinho.
0: Oi.
3: Aqui tá chovendo, viu?
0: Meu Deus!
4: Olha
0: aí!
4: Os cabelinhos!
0: Nossa!
3: Olha, pelo amor de Deus, cara, tá caindo um mundo de chuva!
0: Nossa! Olha como a vó tá arrepiada!
5: É isso?
4: Ela tá feliz!
6: Eu só não gosto quando passa do limite, aí enche a cidade, aí o pessoal fica sem casa, aí eu não gosto, falando sério!
0: E Estevão, você fala da onde?
3: Eu falo de Monte Alto.
0: Monte Alto?
4: Monte Alto, Minas Gerais ou São Paulo?
3: São Paulo.
0: São Paulo. Boa.
4: Estevão.
3: Eu ia perguntar pra vó, Naldinho, o que é bom nesse frio debaixo do cobertor pra dar uma esquentada?
6: Debaixo do cobertor?
0: Bom,
4: vê lá que você vai falar,
0: a vó tá meio sem filtro, vó.
6: Se já tá no cobertor é porque ela tá esquentando.
5: Ela tá meio desorientada.
6: Desorientada tá show.
4: Vó, que isso, vó?
5: Tá louco, velho. Logo essa hora.
4: É muito bocudinha, vó. Eu quero saber qual é o palpite dele pro jogo de hoje.
0: Boa, Estevão.
3: Então, meu palpite hoje é 3-0.
4: Igual o Naldinho. 3-0. 3-0 também.
0: É isso aí, 3-0. Bora. Vamos pra cima da Escócia.
3: Ô, Naldinho.
0: Oi.
3: Eu quero mandar também, eu tava escutando, parabéns para o teu filho, viu?
0: Felicidade. Obrigado. Em nome do Miguel, eu agradeço de coração. 11 anos tá fazendo hoje. É o meu grude. É o meu capanguinha. É o herdeiro das dívidas.
4: Com certeza. Belezinha.
0: Beijo pro Miguel. Muito obrigado pela lembrança, tá bom, Estevão?
3: Tá, e um beijo pra Milene e pra... Esqueci o nome dela agora.
4: Beth,
3: eu amo suas músicas, Beth.
4: Obrigada, amor. Obrigada, um beijo, Estevão. Pra você também.
0: Só lembrando, Estevão, a Beth não é fofoqueira. É muito bem informada.
3: Ela foi informada.
4: Isso.
0: E pensa numa mulher que gosta de uva. Gosta.
3: Essa uva aí, ela tá meio estranha, hein? Ela gosta de futebol civil?
4: Olha, ele tá ligado, Estevão.
0: Ele tá atento.
4: Estevão, eu achei que Chibiu era uva.
3: Uhum. Então, na hora que você falou que já chupou o Chibiu, eu não acreditei.
4: Eu também não, Estevão. Estevão, pode não acreditar mesmo, porque eu chupei uva, não Chibiu.
0: E quando ela falou que chupou, mas ela falou com uma boca tão gostosa.
3: Ronaldinho, eu tava trabalhando, eu parei de trabalhar, porque eu sou pedreiro, né? Aí eu parei de trabalhar e eu me agachei e minha barriga até deu de tanto da risada.
4: A minha também, porque eu chupei uva, não chibiu.
0: Ai. Deu uma crise de riso em todo mundo.
3: Ela também gostou quando falou que ela chupou chibiu.
5: É, Estevão, mas parece que o sabor é o mesmo, deve ser.
6: Olha, por obséquio, eu, por favor, gostaria

0: personalizado da Brimex, Estevão.
1: Beleza.
2: Opa, obrigado.
1: Estevão, tá preparado?
3: É, Estevão.
2: Tô preparado.
1: Posso soltar o tempo aqui?
2: Pode soltar.
1: Valendo R$250. Boa sorte.
0: Boa sorte.
1: Um, dois, três, valendo. Qual é o país mais populoso do mundo?
2: Pula.
1: Que lei declarou livres os filhos de mulheres escravizadas?
2: Vixe, pula.
1: Como se chama a junção de duas vogais em sílabas diferentes?
2: Pula.
1: Qual estado brasileiro é o maior produtor de café?
2: Pula.
1: Qual é o país mais populoso do mundo?
2: A Índia.
1: Boa. Que lei declarou livres os filhos de mulheres escravizadas?
2: Pula.
1: Como se chama a junção... Vou te falar. Vou te falar que o retorno te atrapalhou aí.
0: É.
1: Eu acho que você.
0: O delay deu.
1: Tava com o rádio ligado lá. Atrapalhou um pouquinho. Por isso que a gente avisa.
2: Não é nada, é que eu acho que eu tava com. Eu fiquei emocionado com o chibio na cabeça.
0: Aê, Beth. Ai, meu Deus. E meu chibio te.
4: Esquece o chibio da Beth.
0: É, o meu chibio te atrapalhou, né?
1: Esquece.
2: Foi.
1: Esquece, Estevam.
4: Valeu, Estevam.
1: A gente agradece a sua participação. Um forte abraço pra você, viu?
2: Abraço. Minha rádio é massa. Amo vocês.
1: Valeu, Estevam. Tá aqui no coração da gente. E a galera da Construção Civil. Viu? A gente manda um abraço pra todo mundo aí.
0: Um beijo.
1: Valor agora, R$300. Passa Negra, meu Brasil.
0: Ah.

0: O Brasil canta no Turma da Massa, o melhor programa do seu horário de almoço. Sabe quem tá levando a gente de carona?
1: Quem?
0: É o Walter, motorista por aplicativo. Tá mandando os parabéns pelo programa. Um beijo pra Beth, pra Milene.
1: Beijo, Walter.
0: E parabéns pro filhão do Naldinho. Ah, em nome do Miguel, eu agradeço de coração, hein? O WhatsApp da Massa tá chamando. O Brasil fala, tem recado para Chiquinho Scarpa nesse exato momento, hein? Olá, meu Brasil.
2: Tarde, turma da massa.
0: Boa tarde.
2: Eu sou o Maico, sou o gerente do Chiquinho Scarpa aqui do banco.
1: Será
2: que teria como dar um recado pra ele fazer um depósito?
0: Um depósito, atenção.
2: De R$2 na conta dele.
0: R$2.
2: Ele me deixou um boleto aqui pra pagar pra
0: dois
2: ele.
0: R$2.
2: R$40, mas o saldo dele só tá com 38.
1: Ih, Chiquinho.
2: Se eu pagar hoje,
1: ai, que feio. Deu ruim, Chiquinho.
2: Obrigado.
0: Tem R$38 na conta, mais R$2 pra pagar o boleto.
3: Olha, boa tarde a todos vocês, colaboradores da Rádio Massa. Primeiro que eu sou educado. Uma pessoa educada, uma família boa.
0: Muito bem.
3: Isso me afeta.
0: Não te afeta.
3: Eu tenho contas eu tenho contas na Suíça.
0: Sim.
3: Eu tenho contas em paraíso fora do Brasil. Isso não me afeta nada.
0: Ai, muito bem.
3: Eu mantenho a compostura,
0: Muito bem, muito bem.
4: Isso. Ele sabe sair, porra! Como é que ele sabe da minha conta bancária, porra?
1: Não. Sensacional.
3: Calma, Chiquinho. Tá compostura. Não, eu sou calmo.
0: Tá calmo.
3: Tô tranquila,
0: vai, tá calmo, vai. Vamos pro intervalo pra rede.
3: Calma.

0: tranquilo.
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0: 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De volta para todo o Brasil e, é claro, abraçando Blumenau, Massa FM Blumenau 103.5 e também aquele abraço para Ivaiporã 100.7. Tá todo mundo curtindo a gente. Muito obrigado aí pelo carinho, hein? Meus amores, mais uma edição do nosso Bexigão é a segunda edição de hoje. O valor está em R$300.
1: Oh, tá subindo.
0: Uma bela grana.
1: Como é que vai sair?
0: Uma bela grana. Everton, boa tarde, tudo bem?
2: Boa tarde.
0: Boa tarde, Everton. Você fala da onde?
2: Maringá.
0: Oba, Maringá, no estado do Paraná.
1: Maringá.
0: Daço lindo desse Brasil, cidade que eu amo tanto, minha cidade natal.
1: Sua cidade natal, Maringá, Maringá é linda.
0: Linda cidade, com ruas e avenidas planejadas, bem planejadas. Um beijo para todo mundo de Maringá, todo o nosso carinho, obrigado pela grande audiência aí, 92.3. É isso, Everton?
2: Isso mesmo, isso mesmo.
0: Fechado, meu irmão, você mora em qual bairro aí?
2: Eu moro aqui no bairro Jardim Olímpico.
0: Ah, muito bem, Jardim Olímpico.
2: Perto
0: ótimo.
2: Catuaí, do shopping.
0: Perto do shopping Catuaí, saída aí pra Paranavaí, correto?
2: Isso mesmo.
0: Muito bem, ah, muito bem. Opa, chegou a vó no pedaço, ó, hein?
2: Eu queria falar pra vó que tá chovendo aqui.
1: Palavra mágica.
0: Coisa boa.
3: Ai, eu já até me emociono.
0: Olha como ela tá arrepiada, gente.
3: Não tô arrepiada porcaria nenhuma, tô emocionada. Seu bobão.
2: Fala pra vó que tá frio, fez 7 graus hoje aqui.
0: 7 graus?
4: Meus,
3: nossa,
4: caramba.
3: Aqueles edredom, meu Deus do céu, que ai, delícia. Ai, ai.
0: Já pensou, vó?
3: Se o custódio tivesse 15 anos a menos.
0: Eita, vó, já pensou? Aquele friozinho debaixo do edredom.
3: Você é casado, bem?
2: Eu sou casado, vó, mas deixa um espacinho pra você.
3: Ah! Ai, ai, tá vendo? Eu dou caldo ainda, eu dou caldo.
0: Ah, e as borrachadas, vó?
3: Borrachada eu ainda aguento bem. Se eu te contasse,
0: vó,
3: rapaz.
0: Não conta, vó. Para. Meu Deus do céu.
3: Ó, bem, a pergunta número 8 aqui, ó.
0: Ei, vó, não pode
3: quando
0: falar.
3: Quando o estado gasoso...
0: Ei, não pode, vó.
3: Vou ajudar.
0: O vó estraga a brincadeira, vó.
3: Ah, que se dane você. O importante é ouvir.
1: Não, a vó hoje tá de lascar, viu?
0: A vó quer estragar a brincadeira.
3: Vocês são quem?
0: Ai, quem é quem?
1: Fala pra
3: vó. Alô?
0: Ué?
2: Fala pra vó do Sonegão.
3: Oi, quem? Não, quem tá falando comigo no telefone?
0: Pera lá, vó, a senhora está na Massa FM.
3: É?
0: São mais de 90 emissoras espalhadas pelo Brasil. A senhora está no Bexigão, do lado da senhora o Sombra.
4: É eu mesmo.
0: Bete Guzzo.
1: Eu, vó.
0: O seu neto aqui, ó. Seu neto aqui, ó, Naldinho.
3: É.
0: E quem tá no telefone falando com a senhora
3: é o Marcelo Negrão, ele falou agora.
0: Não, é...
3: Do vôlei.
0: Não, é Everton.
3: Ele falou, eu sou o Marcelo Negrão.
0: Não.
3: Não é?
0: A vó não tá legal, não.
4: Tá ouvido muito, é.
1: Pera, eu vou pegar o remédio dela.
0: Pega
1: vó,
0: o remédio.
1: Vou pegar seu remédio. Não, a senhora não tomou hoje, né?
3: Quem são vocês?
0: É, isso.
3: Quem são vocês?
0: Oh, meu Deus do céu. Ai, ai.
3: Sim.
0: A vó não tá reconhecendo mais ninguém aqui, ó. Ah, Everton, tá preparado para o Bexigão?
2: Opa, tô sim.
0: Muito bem, o valor é de R$300 e pela sua participação, oi Bete, ele acaba de ganhar...
1: Um copo da Brimex personalizado. Delicioso, vai poder tomar... Sua cervejinha, seu café com leite quentinho.
0: Coisa
1: que delícia.
0: Boa. E quem tá com você aí, Everton?
2: Aí é minha esposa e meu filho.
0: Ah, qual o nome da esposa?
2: Franciele, Sabino.
0: A Franciele, um beijo para a Franciele. Quem mais?
4: O filho.
2: E o Davi.
0: O Davi tá aí também. Alô, Davi, aquele abraço. Preparado, preparado. Atenção, ele pode ganhar R$300. Posso soltar o tempo?
2: Pode.
0: 1, 2, 3, valendo. Qual estado brasileiro é o maior produtor de café? Se não sabe, pula.
1: Pula.
2: Minas.
0: Não entendi.
2: Minas.
0: Qual é o maior mar fechado do planeta Terra?
5: Maior? Qual
0: que é? Qual é o maior?
5: Qual
0: é o maior mar fechado do planeta Terra?
5: É o mar
2: Cássio.
0: Muito bem. Que lei declarou livres os filhos de mulheres? Acabou o tempo. A estratégia não foi muito boa, não.
6: Foi não.
0: Você tinha que pular. Foi,
2: mas a estratégia. Mas eu estou feliz de estar. Eu estou muito feliz aí de estar disponível aí, vocês terem alegria. Colocado eu aí para estar no Bixigão.
0: Alegria então, nossa.
2: Minha alegria. Vocês são nota 10.
0: Muito obrigado, Everton. Eu quero que você saiba que a alegria toda nossa em ter a sua participação, em ter a sua audiência. Mandamos um beijo aqui para toda a sua família e para a cidade de Maringá, no estado do Paraná. Participe mais vezes, tá bom, Everton?
2: Obrigado.

0: cafezinho arretado no melhor programa do seu horário de almoço. Tem aniversariante ligada com a gente.
1: Oba!
0: A Joana Alice Matias está completando mais um ano de vida. Ô, Joana, parabéns, felicidade, seja muito feliz e que o Papai do Céu continue abençoando você sempre.
1: Beijo, Jô.
0: Edi.
2: Olha, o INSS ampliou a exigência de biometria para novos pedidos de benefícios previdenciários e assistenciais, como a aposentadoria, auxílio por incapacidade, BPC. A medida busca reforçar a segurança e combater fraudes. Estão isentos da obrigatoriedade moradores de áreas remotas, pessoas com mais de 80 anos, indígenas, quilombolas e cidadãos com dificuldades de acesso aos serviços de identificação biométrica.
0: Muito bem, Sombra. Agora tem charadinha para esta bancada maravilhosa. Diga lá, meu Brasil.
3: Tem uma...
0: Oi.
3: Charadinha aí pra Milene.
0: Vamos lá.
3: Uma cantora...
0: Uma cantora.
3: Tocou uma pedra no Cebolinha e errou.
0: Sei.
3: Qual é o nome da cantora?
0: Vocês entenderam?
1: Ah, uma cantora jogou uma pedra no Cebolinha e errou, é isso?
0: Isso, atenção, atenção. Você
4: jogou a pedra,
0: querido,
4: Marcelo.
0: Meu querido, por favor, repita.
3: Uma cantora tocou uma pedra no Cebolinha e errou.
1: Tocou?
3: Qual é o nome da cantora?
0: Arremessou, jogou.
1: Jogou.
0: É. No Cebolinha.
4: Não sei, não sei.
1: Cebolinha.
0: Sabe, Gugu?
4: Não sei, né?
0: 5, 4, 3, 2, 1. Qual a resposta?
3: Ludmira.
4: Ludmira.
0: Ludmira. Ludmila.
4: Ludmila.
0: Boa!
1: É boa! Né?
0: É isso aí, meus amores. Muito bem.
1: Bonitinha,
0: eu gostei.
5: Cebolinha.
0: Eu gostei, minha gente, eu gostei.
5: Uai, sou eu, Chico Bento, que é isso agora?
0: Atenção, porque nós temos agora o segundo resultado da promoção Torcida Massa.
4: Opa,
0: tá na hora, hein? 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Lá tem uma pergunta para você responder. O que te faz o ouvinte camisa 10 da Massa FM e por quê? Entrou no site, respondeu a pergunta, já está concorrendo. Nós temos aqui o segundo resultado hoje. Uma camiseta versão torcedor da seleção e também um cartão de crédito no valor de R$250. Bancada, vamos agora para a resposta vencedora?
1: Vamos!
0: O que te faz o ouvinte camisa 10 da Massa FM por quê? Mereço ser o ouvinte camisa 10 da Massa FM porque estou sempre ligado na programação, participando das promoções e levo a alegria da rádio para onde eu vou. A Massa FM faz parte do meu dia a dia, seja no trabalho, em casa ou no carro. Sou fã da energia, das músicas e da companhia que a rádio proporciona. Por isso, acredito que represento muito bem a paixão e a fidelidade de um verdadeiro ouvinte camisa 10. Esta é a resposta vencedora. E quem leva uma camiseta versão torcedor da seleção, mais um cartão de crédito no valor de R$250, tem o final do telefone 2992. É de União da Vitória, no estado do Paraná, Jennifer Xavier. Parabéns pra você, Jennifer Xavier. Acaba faturando a camiseta versão torcedor da seleção e um cartão de crédito com R$250.
4: Parabéns.
0: É isso aí, Gerardo.
4: Parabéns.

0: Gerardo.
1: Ai, que emoção sempre falar minhas histórias, histórias reais.
0: É o nosso contador de histórias, Brasil.
1: Repita.
0: O nosso contador de histórias, meu Brasil.
1: Mais uma vez, por favor. Vai.
0: É o nosso contador de histórias. É,
1: olha que interessante, Zagallo, atenção, beijo pra família do Zagallo.
0: Vai lá.
1: 13:13.
0: 13:13.
1: 13:13 na Rádio Mais Humilde no Brasil.
0: Muito bem.
1: Daqui a pouco, se o ator deixar o estúdio todo molhado,
0: sim,
1: a Débora Seco. Pode deixar. Ela vai arrumar, deixou molhada a Débora Seco. Depois da Coruja Vesga.
0: Não.
1: Depois do Falcão Zarolho.
0: Não faça isso.
1: Nós vamos ter a história.
0: Qual?
1: Da Águia Estrábica. Não tem, coitada. E a Pulga Atrás da Orelha, essa é demais. A Pulga Atrás da Orelha que fica falando em cima do seu cotovelo. Balança aqui agora, histórias do Geraldo. Tá tudo escrito aqui, viu? O Robson fica escrevendo essas besteiras aqui, viu,
0: Roberto? Impressionante, o nosso contador de histórias.
1: É louco, é louco.
0: Agora tem histórias do futebol.
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3: Nem sempre existiram gandulas treinados ao redor do campo. Em jogos antigos, jogadores precisavam correr atrás da própria bola depois de chutes fortes para fora do estádio. Em alguns lugares, torcedores devolviam a bola arremessando de volta das arquibancadas. Era um futebol mais caótico, mais lento e cheio de interrupções curiosas que hoje pareceriam cenas de comédia.

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0: 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De volta, meu Brasil! E é claro, abraçando a Massa FM Santa Teresa, Espírito Santo, 105.3 e Massa FM Capinzal, Santa Catarina, 99.7. Que beleza! Olha quem está com a gente.
1: É aí.
0: Alvadi.
1: Olha que nome diferente.
0: Alvadi. O Alvadi. Alvadi.
1: Alvadi.
2: Alvadi.
0: Alvadi.
2: Alvadi!
0: Caiu a linha dele.
2: Alvadi!
0: Caiu.
1: Alvadi!
0: Não está na linha. Vamos tentar falar com ele novamente. Alvadi! Atende a gente aí, por favor. Notícia para a rede.
1: Olha, milhões de brasileiros que dependem do Bolsa Família receberam uma notícia importante. O governo confirmou o aumento nos repasses do programa, fazendo o benefício atingir um recorde histórico em 2026. A medida afeta diretamente famílias de baixa renda inscritas no Cade Único e pode ampliar o valor recebido já nos próximos pagamentos. O novo cenário reforça a importância do programa social e aumenta a expectativa de quem já recebe ou que quer entrar na lista de beneficiários. Para muitas famílias, essa mudança pode significar mais dinheiro no orçamento e mais segurança para despesas básicas.
0: Muito bem, Sombra. O Alvadi está na linha. Alvadi.
3: Opa.
0: Ô, meu irmão.
3: Boa tarde.
0: Boa tarde. Tá tudo bem com você?
3: Tudo tranquilo.
0: Muito bem, Alvadi. Você fala de qual região do Brasil?
3: Eu moro em Joinville, Santa Catarina, mas eu tô aqui em Chapecó.
0: Tá em Chapecó, tá? Tá trabalho em Chapecó, Alvadi?
3: Positivo, trabalho de caminhoneiro.
0: É caminhoneiro, e tá levando a Massa FM sempre com você, é isso?
3: Com certeza.
0: Que beleza, meu irmão, que beleza. Tem acompanhado o nosso Bexigão?
3: Tem.
0: Ok, tem anotado as perguntas, dá tempo de dar aquela pesquisada?
3: Acho que não dá, né? Eu tô dirigindo, não tem tempo, né?
0: Entendi, entendi. Porque o legal do Bexigão, Alvadi, Bete, Sombra, Bailarino e os personagens é que a gente acaba se divertindo e aprendendo, não é verdade?
2: É verdade,
0: aprende muita coisa. Esse programa também é cultura. Isso é importante. Alvadi, nós temos o valor de R$350. Mas lembrando que pela sua participação, Alvadi, você acaba de ganhar copo.
2: Um copo Brimex personalizado.
1: Lindo, lindo, lindo.
2: Lindo copo pra você tomar sua cervejinha geladinha, o seu café com leite. Ixi, Maria, tá chovendo.
4: Alô, alô.
2: Quentinho.
3: Alô. Com certeza.
4: Alô, Irani?
3: Oi.
4: Irani?
0: Não, vó.
3: Oi, vó.
0: Não, vó. É Alvadi.
4: Eu tomei minha cibalena, tô tinindo meus neurônios. Tô bem? Tá chovendo aí?
3: Aqui não tá chovendo, aqui não tá com o sol, ó.
2: Ah,
4: caramba, eu tava tão contente.
1: Triste. Ô, vó, fica triste, não. Tá demais.
4: Enrolar minha língua.
0: Vó, só tá enrolando a língua da vó. Imagina que não tá chovendo agora, vó. Mas daqui a pouquinho pode tá chovendo.
4: Vai rolar minha língua.
0: Aquele barulhinho gostoso de chuva caindo.
3: Amanhã depois já chove.
0: É isso.
4: Amanhã chove.
1: Espera que amanhã.
2: Amanhã chove.
0: Isso.
4: Ô, bem, você vai ganhar, viu, bem? Você vai ganhar.
0: Ele vai, ele
3: Valeu,
0: tem jeito.
3: Obrigado, vó.
0: Isso.
3: Obrigado, vó.
0: Fala assim, Alvadi, você vai ganhar.
4: Ô, bem, você vai ganhar, tá bom? Você vai ganhar.
2: Fala, vó, Alvadi, você vai ganhar. Fala, vó, Alvadi, você vai ganhar.
4: Ô, bem, hoje você ganha, hoje você vai ganhar. Viu, bem?
0: Bora lá, vamos soltar o tempo, R$350.
4: Você vai ganhar hoje, você
0: se,
4: ganha.
0: Ó, se não souber a resposta, ele tem que fazer o quê, vó?
4: Tem que pegar,
0: pegar
4: e
0: o quê?
4: Pular.
0: Isso, pula!
4: Pula.
0: Vamos pular, vamos pular, vamos pular, vamos pular. Atenção, soltando o tempo, 1, 2, 3, valendo. Qual bicho é conhecido por mudar de cor?
3: Pula.
0: Que lei declarou livres os filhos de mulheres escravizadas?
3: Pula.
0: Que deserto africano é considerado o mais antigo do mundo?
3: Pula, pula.
0: Qual substância dá cor à nossa pele?
5: Pula?
3: Pula, pula.
0: Qual bicho é conhecido por mudar de cor?
3: Pode pular, não é tem nenhuma. Eu quero ganhar tua copa, só.
0: Qual lady?
2: É o balangão.
0: Ele tá de olho no copo da massa.
2: Ele quer o copo da Brimex.
0: E ganhou. Vai receber personalizado em casa, tá bom, Alvadi?
3: Valeu, obrigado, viu?
0: Olha, muito obrigado pela sua participação, muito obrigado por levar a Massa FM junto com você aí nas viagens. Muito obrigado pela carona, tá bom, meu grande amigo? Que Deus acompanhe você e São Cristóvão também.
2: Amém.
3: Valeu, obraço.
0: Um abraço.
3: Tamo junto. Um
0: abraço
3: pra vocês aí também.
0: É,
3: tudo bom.
0: Valeu. Alvadi, tá aqui no coração da gente. É mais um maceiro de plantão.
1: E olha que Santa Catarina tá fazendo frio danado. É. Lá em Bom Jesus, Jardim da Serra.
0: Sim.
1: É considerado uma das cidades mais frias do Brasil.
0: Sim.
1: Sabe, hoje, 7 horas da manhã,
0: conta,
1: fez 9,1 graus abaixo de zero.
2: O quê? -9. Então.
0: Muito bem, tá aí o nosso menino do tempo, Sombra.
1: E eu que não quero estar lá no primeiro.
6: Ai, olha só, sou o menino do tempo, eu sou o menino das notícias.
0: É o Dudu?
2: É, o Dudu.
0: Ainda bem que ele parou de falar, né? Porque ele fala pra caramba.
2: Não vai fazer nada aqui não, tá?
6: Respeitei a música entrando, por favor.
0: Muito bem. Então, Dudu, qual o valor do bexigão?
6: R$400 pra quem acertar as quatro perguntas.
0: Tá bom.
6: E
0: lindo, Marco Castilho.
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0: Alô! Comigo. Ah, Barros de Alencar, hein?
1: Dona Barros de Alencar.

0: Tá Meu Brasil com Lindomar Castilho. Pensa numa programação diferenciada. É pra você matar a saudade com a gente. No melhor programa do seu horário de almoço. Em instantes, nós teremos informações com a Milena Ciribelli falando do maior torneio de futebol do mundo. Vamos colocar o Brasil pra falar com a gente?
1: Bora!
0: Fala, meu Brasil!
2: Tem uma...
0: E aí?
2: Charadinha aí pra Milene.
0: Já foi, você já foi. Quer falar
3: esse
0: de novo?
3: Foi,
0: diga lá.
3: Esse Marquito 2.
4: Imagina, feliz tarde a todos. Feliz quarta-feira, de muito frio. Parabéns, Miguel. Deus abençoe grandemente.
0: Olá.
4: Felicidades. Tchau, tchau.
0: Em nome do meu filhão Miguel, agradeço de coração. Um beijo pra você, menina.
1: Olha só, vou falar uma informação. Fica ruim, né? Fica feio falar assim.
0: É porque você não é fofoqueira.
1: Não, eu sou bem informada.
0: É isso aí.
1: E vocês vão rir no final e eu também vou. Mas vou dizer aqui pra vocês. A mulher do Leonardo, a Poliana Rocha.
0: Sim.
1: Aí apagou tudo aqui.
0: Eita.
1: Ela, por meio dos stories, ela falou que ela é uma pessoa muito intuitiva.
0: Sim.
1: Ela disse que ela sente as coisas. E desde muito pequena, ela sente as coisas. Mas ela disse que ela não gosta, não. Ela não gosta de ter esse sentimento aí. E ela pressente desde os 7 anos, Naldinho.
0: Sim.
1: E a Poliana, ao listar as características que poucos conhecem sobre ela, essa foi uma das características. E além dessa revelação sobre sua sensibilidade,
0: sim,
1: a mãe do Zé Felipe contou que também é apaixonada por um...
3: Olha, que bacana.
1: E que não consegue...
3: Idade que ela gosta.
0: Que me casquei tomando água aqui. Já me veio aquela danada daquela uva lá que a Beth chupou.
1: E que ela não consegue viver sem a uva.
0: Sim, a uva.
1: Então, é só pra dizer,
0: sim,
1: que a Poliana, na verdade, a uva não é o que é mais atrativo nesse post dela.
0: Sim.
1: Pra dizer que era uma pessoa com sensibilidade aguçada.
0: Muito bom.
1: Porém, a uva está no dia a dia dela, tá vendo?
0: Não pode faltar.
3: Muito bom.
1: Não pode faltar uva no dia a dia da Poliana Rocha.
0: Então, pode
1: ela
0: ser.
1: É uma mulher sensível, como eu.
0: Eu percebi.
1: Sou sensível e não pode faltar uva no meu dia a dia.
0: Pode ser da verdinha,
1: não, pode ser
0: da
1: roxa. Não, pode ser só da verde.
3: Ela gosta mais da verde.
1: Eu gosto da verde.
0: Você sempre traz aqui pra gente uva verde.
1: Tá vendo como é verdade?
0: É verdade, gente. É. Sempre
1: eu
0: ela
1: adoro
0: traz.
1: Uva verde.
0: Muito bem. Seja rubi, é rubi, não é? Rubi.
3: Aquela é a italiana, não?
1: É. Tem a italiana, tem a rubi, tem uma outra que acho que é que eu mais gosto, mas eu esqueci agora o nome dela. Mas gosto da rubi, da italiana.
5: É qualquer uva!
0: Uma delícia. Aliás, quero mandar um abraço pra Maria Alva, no estado do Paraná, capital da uva. Alô, Maria Alva, um beijo pra todo mundo aí, viu?
1: Beijo!
0: Meus amores, tá na hora de informações do Campeonato Global de Futebol.
6: Está chegando a hora. Às 7 da noite, horário de Brasília, o Brasil entra em campo para enfrentar a Escócia no último jogo da fase de grupos. Você sabia que essa vai ser a 5ª vez que vamos enfrentá-los nessa competição? E o retrospecto é muito bom. A primeira vez foi em 1974, na Alemanha. Naquele jogo, nada de gols. E placar final, 0-0. 8 anos depois, em 1982, na Espanha, goleada brasileira, 4-1. Detalhe, os escoceses saíram na frente, mas o Brasil virou o jogo e garantiu a vitória com gols de Zico, Oscar, Éder e Falcão. Em 1990, na competição na Itália, vitória magrinha e suada do time de Sebastião Lazzaroni, por 1-0, com um gol de Miller aos 37 minutos do segundo tempo. E em 1998, o último confronto, mais um jogo duro. Brasil e Escócia foi a partida de abertura daquele torneio, realizado na França. E a seleção começou bem. Logo aos 4 minutos, César Sampaio fez 1-0. A Escócia empatou ainda no primeiro tempo. E o Brasil só garantiu a vitória aos 29 do segundo tempo, com um gol contra dos escoceses. 28 anos depois, vamos enfrentá-los novamente. O retrospecto é bom, 3 vitórias e 1 empate, mas sempre com algum sofrimento. E hoje, como

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1: Beijo,
0: meu Brasil!
1: Beijos!
0: Beleza!
2: Beleza, massa! 13 horas, 43 minutos.
0: Ô, tristeza!
1: Aconteceu?
0: Gerardo!
2: 13h43.
1: Meu Deus!
0: O que tá acontecendo com você?
2: Tô com medo da Escócia.
0: Calma, Gerardo.
2: Esse torneio das seleções, é muito fraco o Brasil.
0: É.
2: Tô com medo, falando sério.
0: Vai lá, contador de histórias.
2: Daqui a pouco é a história do urubu vegetariano. Impressionante, urubu. A Mari me passou essa aqui.
0: Pera lá. Repete.
2: Foi da Mari,
0: Repete.
3: Urubu, ela conhece o urubu.
2: O urubu que fica circulando,
0: O quê?
2: Aí ele desce e come alface. Urubu vegetariano.
1: A história
2: da conjunção carnal, olha que delícia.
0: Meu Deus.
2: A conjunção carnal.
0: Sim.
2: Foi feita apenas por pensamento. Não percam. E o novo livro que eu estou lançando, não deixe de comprar.
0: Vamos lá.
2: É o livro Confrontos e Brigas.
0: Sei.
2: De uma Família Unida. O grande livro Confrontos e Brigas de uma Família Unida. Balança aqui agora. Urubu vegetariano.
0: Essa foi boa, Urubu.
2: Obrigado, Mari. Obrigado.
0: Essa foi sensacional.
4: Olha, o Superior Tribunal Militar julga hoje um recurso da defesa de Jair Bolsonaro para afastar o vice-presidente da corte, Brigadeiro Francisco Camelo, do processo que pode cassar sua patente. Os advogados alegam falta de imparcialidade do magistrado após declarações públicas sobre as investigações de suposta trama golpista. Se o tribunal decidir pela perda do posto de capitão reformado, o ex-presidente deixará de receber os vencimentos que serão revertidos em pensão para a família. Bolsonaro cumpre atualmente prisão domiciliar humanitária em Brasília.
5: E não houve vencedor. Ah, não, eu não vi.
0: O Chicão,
5: falo bem a verdade, rapaz.
0: O Chicão sempre gosta de trazer o resultado da Mega. Aliás, o pessoal tá perguntando cadê o Chicão. Gente, o Chicão não tá aqui, mas ele tá trabalhando lá em Maringá.
1: Ah, não para.
0: Foi pra lá.
5: Tomei um susto que o Sombra olhou pra mim. Vai pra lá, tá vivo, tá bem.
0: É isso aí. O Chicão tá preparando alguns vídeos para o programa do patrão. O Chicão não para,
1: ele
0: gente.
1: Ele não para, ele é nadinho, ele tem rodinha no pé.
0: Impressionante. Ô, Chicão, um abraço pra você, viu?
1: Beijo, Xixi.
0: Tamo junto sempre. Meus amores, tem charadinha para o Brasil. Atenção, bancada. Quando uma moça se torna senhora duas vezes.
2: Ah.
0: Essa é fácil, não é? 5, 4, 3, 2...
1: Você não pode responder, né? Que você tá vendo a resposta.
0: Eu não posso. Quando uma moça se torna senhora duas vezes. Alguém sabe?
2: Não sei.
1: Alguém chamando.
0: Alguém sabe?
1: Alguma coisa
0: assim. Algum Google sabe?
2: Não sei.
0: Aguinaldo?
2: Não sei, não.
0: Felipe Campos?
6: Gente, eu também não sei, me perdoa.
0: Pato Donald?
1: Não.
0: Sônia Abrão?
1: Olha, gente, por que eu sou obrigada a saber? Por favor.
0: Márcia Sensitiva?
7: Não tenho nenhuma noção. São Chibiu atrás da Pet. São Chibizento atrás da Pet. Tá lá parado de ponta cabeça. Com a perna aberta. Você é horrível, eu vi. Vamos fazer a oração agora aqui com a Ruda.
8: Com a Ruda, por favor. A Ruda funciona.
7: A Ruda molha no azeite.
0: O quê?
7: São Chibiu atrás da Bete.
0: O que que você viu atrás da Bete?
7: São Chibiu atrás da Bete, de ponta cabeça com a perna aberta.
8: De perna aberta ainda.
7: Põe a Ruda na água.
0: Ai, gente.
1: Ai, meu Deus.
7: Põe a Ruda na água.
0: Vai matar a gente da risada, pelo amor de Deus.
7: Por favor.
0: Vamos lá.
7: Chega o ratinho novo.
0: Quando uma moça se torna senhora duas vezes, a resposta quando casa, realmente se torna senhora.
1: Ai, meu Deus.
0: E não usa relógio.
8: Fica senhora no meia hora.
0: Fica senhora.
1: Fica senhora.
0: Ponto!
9: ponto para o time do Marcelo de Carvalho da Rede TV.
0: Ai, Beatriz.
1: Ai, gente, eu vou te falar, esse negócio do Chibiu vai render.
0: Vai.
1: Olha só, vamos falar de Margarete Serrão. Não é só filha dela que é contratada pela Globo. Você acredita que a Margarete Serrão agora é contratada, entrou para o elenco de um reality do GNT?
0: Sério?
1: Na Globo?
0: É,
1: é isso mesmo. E esse reality mostra o dia a dia de mulheres de sucesso da alta sociedade de Goiás. Chama Poderosas do Cerrado. É, e essa será a segunda temporada do programa e vai contar com um novo elenco. Recentemente, quando os netos foram para os Estados Unidos, se encontraram com a mãe Virgínia, a Margarete declarou que ia ficar no Brasil para trabalhar. E desde de então, todo mundo começou a suspeitar o que a Margarete vai fazer. Mas Margarete não está tão feliz com a filha. Sabe o que aconteceu?
0: O quê?
1: É, os internautas, claro, as redes sociais são do Peru, né? Tem hora que é muito bom e tem hora que é muito ruim. Até rimou, são do Peru. Tem hora que é muito bom, tem hora que é muito ruim. Mas, depois que a Virgínia levou os filhos pra Orlando e pegou o avião e foi pra Miami, alguns internautas começaram a descer o pau na Virgínia, dizendo que ela foi ver o outro ao invés de ficar com os filhos. E sabe o que aconteceu? A Margarete foi lá e curtiu essa mensagem de um internauta.
0: Curtiu?
1: Isso quer dizer que ela não está gostando dessa história, dessa possível volta com o Vini Júnior. Ah. E ela não está feliz com isso. A mãe não está feliz.
0: Beth, de repente ela não curtiu sem querer. Sabe?
1: Pode ser.
0: Passa o dedinho assim?
1: Pode ser que ela tenha curtido sem querer. Mas quando você passa o dedinho sem querer, sim, agora eu vou te falar o que acontece.
0: Ah.
1: Você pode passar o dedinho querendo e descurte.
0: Entendi.
1: Quando você curte, aparece coraçãozinho. Quando você toca no coraçãozinho, ele desaparece de novo.
0: E não desapareceu.
1: Não. Ela não descurtiu.
0: Não descurtiu.
1: É. Então ela vai fazer esse reality do GNT.
0: Sim.
1: Das mulheres poderosas, empresárias do Goiás.
0: Uhum.
1: Mas ela não está feliz com essa história. Porque a filha tá lá.
0: Sim.
1: Eu acho que de repente elas não estão conseguindo se falar por conta do fuso. Que não é tanto, mas de repente a Virgínia tá trabalhando muito agora com a criançada. Ela tá chateada com essa história. Parece que ela está chateada com essa história do Vini Júnior.
0: Entendi.
1: Ela não curtiu. Ela não curtiu o comentário do... Ela curtiu o comentário do internauta lá que colocou que a Virgínia foi ver o Vini Júnior ao invés de ficar com os filhos. Então, a gente vai saber, dá a entender que ela não tá curtindo essa história.
0: É. Muito bem, vamos acompanhar.
1: Vamos esperar cenas dos próximos capítulos.
0: Sim. Próximos capítulos. Girando informação para a rede.
4: Olha este que é o resultado, olha, a única aposta de Manaus levou sozinho o prêmio de 28 milhões de reais.
1: Que maravilha.
4: Na Mega Sena. As dezenas sorteadas pela Caixa Econômica Federal foram 02, 03, 08, 11, 17 e 22. Outros 102 bilhetes acertaram a quina e vão receber quase 9 mil reais cada um. O próximo sorteio acontece nesta quinta-feira, com transmissão ao vivo pelas redes sociais. Para apostar, acesse o aplicativo oficial ou vá até uma casa lotérica credenciada. As apostas simples custam apenas 6 contos.
5: E que faça bom proveito para o bem, a verdade e a paz.
0: Muito bem, meus amores. Ah, pelo menos um pedacinho dá. Dá.
1: Eba, Chama da Paixão.
7: Mas foi bom.
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0: Betiguzo!
1: Acabou, meus amores. Bete, beijo, menina.
2: Beijo, até amanhã, se Deus quiser.
1: Valeu, Sombra.
3: Um abraço, até amanhã.
1: Bailarino.
4: Beijo, até amanhã.
1: Valeu, bom. Brasil, muito obrigado pela grande audiência. Amanhã tem mais. Encontro marcadíssimo a partir do meio-dia.

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2: Ai, boa tarde. Tudo bem com vocês aí nesta quarta-feira congelante, meus queridos? 11 graus neste momento. Tá frio pra caramba, né? Mas nós vamos esquentar essa tarde aí, vamos. Porque tem muito presente pra você. Tem muita coisa boa, muita música, participação, seu recado lá. Fica aí. Você manda energia boa e quentinha pra cá que eu mando pra lá, tá bom? Combinado? Então tá tudo certo. Fechou. Ó, tá valendo pra vocês, não esquece não, hein? Aquela Hexa Eco Show maravilhosa. Já pensou? Você ganhar um dispositivo, assim, completo, que une inteligência, praticidade e tecnologia. Então participa da massa, porque o resultado sai no dia 3, hein, minha gente? Participa direitinho aí, tá bom? Temos também aquele voucher maravilhoso da Dina Pizza pra você ir com mais alguém especial. Comer pizza doce, salgada, pratos quentes, sobremesa e até sorvete. Coisa boa demais. E pra participar, você já sabe, né? 3297-3297 é o WhatsApp mais comunicativo do Rádio Paranaense. Tá no ar a tarde mais gostosa de Curitiba, a Tarde da Massa. E a gente começa com Maiara e Maraíza.
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0: Classe FM, Henrique Castro com o grupo Menos é Mais, nem pagando. E aqui você não precisa pagar nada não, aqui é tudo de graça. O carinho, a amizade e claro, os prêmios também. E como eu disse, tem muito prêmio pra rolar, né? Você tem que mandar aí, qual que você quer? Você gostaria de ir na Dina Pizza? Escreve pizza pra gente, ou Dina, ah? Quer concorrer aí a de repente a Alexia, escreve Alexia, vai participando que a gente vai identificando e ó, 16h já sai o resultado pra você de quem é que vai nesse voucher maravilhoso curtir aí, sabe o quê? O quê? O quê? Dina Pizza. Ó, o Pinho falou, ih, nem tá frio, não tá, né, Pinho? Aham, tô vendo que não tá mesmo.
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0: Márcia Fiene, Ed Brito e Samuel e o Romance Rosa rolando aqui nessa tarde gostosa da Márcia FM. Ô, Jesus, ó o povo ligado comigo aqui, boa tarde.
1: Boa tarde, Amauri, Alessandra Rodrigues aqui do Caiuá, sempre ligadinha aí com você e é isso aí.
0: Boa.
1: Com frio, com chuva, faça sol, aí, faça o que for.
0: Ah.
1: Tô ligada na Márcia.
0: Ah, beijo. Que bonitinha, beijo. Aí eu gostei, hein? Gostei, fico feliz, fico orgulhoso. É.
2: Boa tarde, Rede Massa. Boa tarde, Amauri. Vamos que vamos, trabalhando nesse friozão aí, né? Vamos produzindo umas cozinhas de mármore e granito aqui.
0: Ó.
2: Na marmoraria aqui na Fazenda Rio Grande. Estamos firme e forte, curtindo a Rede Massa. Animadão nesse friozão, se preparando para curtir o jogo da Seleção Brasileira de noite. Um abraço para todo mundo.
0: Tá bom, meu querido. Um abraço para você aí. Aliás, será que hoje dá boa, gente? Vou falar para vocês. Eu tô bem cabreirão, viu? Sei não. Ih, rapaz. Se bem que tem dado mais zebra aí, né?
3: Boa tarde, Amauri. É a Carol aqui do Santa Felicidade. Tô passando para te desejar um bom trabalho.
0: Ah, obrigado.
3: E eu quero ganhar a Alexa. A minha rádio é massa. Tô aqui com o Bob e com a Cíntia. Beijo.
0: Valeu, um abraço pra vocês aí.
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0: Classe FM, tá aí ela, Simone Mendes, de direitos iguais. E a gente tem direitos iguais mesmo aqui, né? 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Você tá?
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0: Márcia FM Edson Wilson, foi você quem trouxe, foi você, Márcia, quem trouxe esses ouvintes maravilhosos para a minha vida. Sim, depois que eu vim para cá, vou dizer para vocês, eu mudei o meu jeito de pensar em rádio. Verdade, vocês são muito gente boa demais, rapaz, todo mundo com a gente, ligado, sempre tem um carinho, né? Aqui, ó, Maurizão, tamo aí na escuta, rapaz, por cá, meu palpite pro jogo é 1-1, credo, 1-1, cara. Ah, você é doido, Cachoeira. Boa tarde, Amorim, tô ligadinho aqui, viu? É a Irene Aparecida Rodrigues. Muito bem, é lá do Xaxim. Quem mais que é a Márcia Vasconcelos com a gente? Amorim, eu quero ganhar o cara a cara com o Edson Wilson, tá? É a Maria Alves, Maciel do Xaxim, todo mundo quer, né, Maria? Mas tá concorrendo, tá bom? Ô, Maurizão, beleza? Manda um abraço pra nós aqui, cara. Maurício, Gustavo, Edson e Pedrão. Todo mundo dando uma geral no carro, porque nós vamos fazer entrega da Shopee daqui a pouco. Ah, essa correria da Shopee também não é fácil, né? Mas ainda bem que tem, né? Ainda bem que a gente pede bastante coisa online, minha mulher mesmo. Cada 3 minutos já Shopee, Mercado Livre, né? É, meu, pagamento, velho. Meu Deus, que me até desanimei agora.
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0: FM, Sam Rico e Zezé de Camargo e a Estrada da Vida.
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0: E vamos ficar bem informado também, né, gente, que é importante. Olha, a noite desta quarta-feira será do quê? Adivinha, adivinha? Frio, claro. Frio, frio intenso em Curitiba, meu Deus. Os termômetros devem ficar entre 6 e 9 graus, sem previsão de chuva, graças a Deus. Agora, a quinta-feira começa gelada, com mínimas de 5 graus e a máxima de 15. O tempo segue assim, com muitas nuvens, mas sem chuvas ao longo do dia. Pelo menos isso, né? E olha, uma aposta simples, feita em Manaus, no Amazonas, acertou sozinha as 6 dezenas da Mega Sena e faturou R$2.800.000. O próximo concurso vai ser realizado amanhã e o prêmio estimado é em 3.500.000 reais. Os números sorteados foram, olha que difícil, hein? 2, 3, 8, 11, 17 e 22. Quando é passeio da pessoa, eu vou falar, hein? Ah, ô sortuda, velho.
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0: FM, Natan e Zé Vaqueiro. Aproveita que eu tô obrigado, nada, tô de boa. Fala aí, ó, tem áudio?
1: Fala, Mori, beleza? Boa tarde, bom, muito frio pros lados da Massa.
0: Nossa, FM, demais.
1: Passando aí, preciso falar um abraço pra nós, hein? E pra o Rogério, meu pai, o Ezequiel, o Felipe, todos aqui do Pátio de Obras. E mandar também um abraço especial aí pra nós, aí pra nosso prefeito Genésio Ferreira, que é de Agudos.
0: Beleza? Bacana, abraço pra Agudos.
1: E também pro nosso amigo Pombo Ney aí. Valeu, nossa rádio é massa.
0: Valeu, garoto, um abraço pra vocês aí, obrigado pelo carinho de sempre.
2: Boa tarde, Maurinho.
0: Oi.
2: Como é bom ter sua companhia nas tardes da massa.
0: Ô,
2: tudo pra ficar mais leve.
0: Ah, obrigado. É que eu sou magro.
2: Daniel Rocha da Tina Pizza. Ed Araújo do bairro Portão em Curitiba.
0: Valeu, querido. Massa. Comigo tudo fica mais leve. Também o peso, né?
3: Boa tarde, Maurício.
0: Oi.
3: Tudo bem? Tô aqui passando pra registrar.
0: Minha entendi assando, tá passando. Ô, obrigado.
3: FM, massa.
0: Ô, meu irmão.
3: Melhor do Brasil.
0: Ah.
3: Então.
0: Ah.
3: Quero participar aí dos prêmios.
0: Claro.
3: Caiu aí, pra participar.
0: Tá bom. Tá participando sim, meu irmão. Um abraço enorme pra você. Bom trabalho aí, viu? Obrigado.
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0: Classe FM, tá aí Zenete Cristiane, a cadeira cativa rolando por aqui. Bom, gente, quero lembrar vocês do seguinte, hein? Ó, todos os programas da Massa são maravilhosos. 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

0: Classe FM, Zezé de Camargo. Inimigo 1. Não, é irmão mesmo. Irmão da Lua, amigo da tristeza. Ó, o cara falou assim, inimigo do jogo sou eu, porque eu acho que o Brasil vai perder de 3-1. Você tá louco, mano? Ô, Gustavo, aí não, né, Gustavão? Porra, aí você me judiou, mano. Tá doido? Ô, Gustavo, aí não, aí, ó. Eu não sou nem, não vou nem ler teu recado, Gustavo. Ele falou, ah, não, com essa seleção, ele falou, só xingou, gente. Pelo amor de Deus,
1: tá. Ô, boa tarde, Amaury.
0: Oi.
1: Aqui é o André Tatuquara. Bora marcar presença nesse fim de tarde, bora.
0: Bora, os caras já fizeram até a torcida aqui, escreveram. Ei, Gustavo, não vou pôr jamais.
2: Boa tarde, Maurício.
0: Oi.
2: Aqui é a Sônia Maria Rimbaud, São José dos Pinhais, passando só para mostrar que estou te ouvindo.
0: Ah, obrigado.
2: Todos os dias, como todos os dias, né? A minha rádio é massa, um beijo para você e quero participar do sorteio do voucher da pizza.
0: Tá bom, querida, um beijo enorme para você, boa sorte, está na concorrência da galera aí já.
3: Boa tarde, Amaury, passando aí para mandar um beijo para todo mundo da massa. Aqui é Virgínia Vilas Boas de São José dos Pinhais, minha
0: muito
3: rádio
0: bem.
3: É massa.
0: Ah, vocês estão loucos, ó. O Pinho também falou, ih, eu também sou dos contra, eu acho que vai dar uns 2-1. Ah, pelo amor de Deus, Pinho, não vai ganhar, Pinho. Eu ia sortear, você não vai ganhar, só de raiva. Ah, tomar,
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0: Brás FM, Nando Moreno e Rio Negro e Solimões e o Chapeludo. Ei, o Chapeludo, é o Saci Pererê. Chega um pouquinho. Muito bem, meus queridos, é o seguinte, no próximo bloco já vou falar quem é que se deu bem, quem é que vai levar esse voucher da Dina Pizza para ir se deliciar lá na Dina Pizza. 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Pronto, simplesinho.
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0: Márcia FM, Felipe Rodrigo, ignora. Tá na hora, sabe do quê, minha gente? De ver quem é que se deu bem na tarde da massa e vai curtir aquela dina maravilhosa, aquele buffet maravilhoso por conta da Márcia FM. Bora! Quem se deu bem foi ele, foi ela, foi homem, foi mulher, foi ele. É o Andrei, Andrei de Campo Largo, final do telefone 2459, Andrei, parabéns! A produção vai entrar em contato com você, você vai lá na Dina, saborear pizza doce, salgada, pratos quentes, sobremesa e até sorvete, garotão! Vamos pro intervalo, gente, já já, sabe o que tem? Massa da de 10.
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0: Deixa eu dar um oi pro meu amigo Will por aqui, vamos saber como é que tá o trânsito hoje. Alô!
3: Oi, oi, Amori, boa tarde pra você, boa tarde pro ouvinte da Massa. Quartou com o jogo do Brasil e olha, tem cartão vermelho pro motorista que passa pela BR-277, tanto em direção a Curitiba quanto no sentido São José dos Pinhais. Obras ali entre o Parque da Fonte até o Parque Olímpico do Cajuru, pro motorista marcar aquele golaço para ele desviar pela Avenida das Torres. 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

rádio é massa, tá no ar. É, e a promoção Massa 33 especial rumo ao Hexa continua, minha gente. Torcendo pelo jogo de hoje, claro, torcendo pra gente se classificar. E é o seguinte, né? Bom, dizendo pra você que sábado agora rola o resultado de mais duas camisetas oficiais da seleção brasileira pra você torcer em dose dupla, hein? Sabadão agora, dia 27, depois do Massa da de 10, edição da tarde, tá bom? Olha, vamos rolar muita coisa por aqui. A gente vai começar, sabe com quem? Com Bruno e Marrone. E a ligação urbana. Ah, não, essa vai ser a segunda. A primeira vai ser a Maiara e a Maraísa. Quem sente saudade sou eu. 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

Vai ficar olhando, vai levar essa joia pra sua casa. Ah. Olha, você tá ouvindo um sim de quem disse não pra tantos caras. Jorge Mateus.

Classe FM, Cleiton Romário com Zé Neto e Cristiano não namora. Eu tô namorando esse prêmio aqui, mas não posso ganhar. Quem pode ganhar é você. Então, anote direitinho e manda pra cá, em 3297-3297, duas camisetas oficiais da Seleção Brasileira. Uma pra você, outra pra quem você quiser dar de presente. O resultado sai sábado agora, depois do Massa da de 10 edição da tarde, tá bom? Vamos anotar mais uma chegando? Simone Mendes, me ama ou me larga?

0: contar o direitinho aí, o Fernando e Fabiano com Panda. Não é só terminar, não é mesmo? Não é só terminar, é terminar e mandar pra cá. 3297-3297, boa sorte pra vocês aí. Resultado sábado agora dessas duas camisetas maravilhosas oficiais da seleção brasileira. Você quer ganhar? Então manda a sequência pra cá. Você tem até sábado, ó. Tem amanhã, de manhã, de tarde, tem sexta. Enfim, tem mais várias edições pra você mandar. Boa sorte aí.
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0: Ai, o tempo tá gelando cada vez mais e ele está me informando como é que está o trânsito agora com esse tempo, hein, Will?
4: Bora lá, Mauri, com informações da Regis Bittencourt para quem segue em direção a Curitiba. Atenção e paciência redobrada, porque tem obras na altura do quilômetro 35. Uma faixa bloqueada por ali, são 6 quilômetros de fila, 40 minutos parado. Não tem uma alternativa de desvio, mas a boa notícia é que depois o movimento fica massa até o trevo do Atuba. 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
0: Massa FM, 15 para as 5.

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0: Mas FM, Sabrina Seligin, só fase. A gente vai pro intervalo rapidinho, sabe o que vai acontecer? Nós vamos voltar com um programaço e a sua participação ajudando a fazer a programação aqui da Massa FM. Vem aí, as mais pedidas. Segura que eu já volto.
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0: Lá vou eu chamar ele mais uma vez, alô eu.
4: Bora lá, Mauri, agora com informações do contorno norte, trânsito mais lento ali em direção à região metropolitana, desde a Justo Monfrão até a rodovia dos minérios, devido ali às obras de ampliação do próprio contorno norte. Vale sim desviar pela Fridolin Wolf, que o motorista economiza alguns minutos em direção à rodovia do café, fluxo positivo. 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
0: Massa FM, agora 5 e 4.

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0: É, e a partir de agora rolando as mais pedidas, é o desfile musical da sua preferida. O que você tem que fazer? Manda nome, bairro, a música que você quer ouvir e pra cá, ó, 3297-3297. Vamos começar o nosso programa As Mais Pedidas com Clássico, bora? Topa? Também. 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Zezé de Camargo Luciano é o amor.

0: Hits FM, Ana Castela com Péricles, simplesmente acontece, linda, boa, esse clima bacana, né? Todo mundo animado, com bastante frio, porém otimistas para o jogo de hoje do Brasil. Vamos ver o que vai dar, né? Não sei, mas estou com medo, falar bem a verdade pra vocês. Sei lá, hein? Vocês acham que não é o primeiro mata-mata, o Brasil já volta, o Brasil vai que vai, hã? Olha, os caras estão falando aqui, ih, rapaz, primeiro mata-mata, já voltamos mortos. Não sei não, vamos esperar, né, meu? Mas vamos torcer também, né? Vamos animar.
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1: Vou chamar o Will. Fala, garoto. Você quer arriscar o placar ou vai falar de trânsito, hã?
2: A Mauri, mas nem dia de jogo da seleção, o trânsito melhora na linha verde para quem segue em direção ao Pinheirinho. Trânsito bastante complicado ali no cruzamento com a Vítor Ferreira do Amaral. Isso porque segue em obras. Quase 2 quilômetros de lentidão, pelo menos 15 minutos parado. Não tem uma alternativa de desvio para quem tá na linha verde. Mas depois o fluxo fica massa. 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
0: Massa FM, agora 5h23.
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4: Vocês precisam admitir alguma coisa.

0: Tá aí o Leonardo, pega eu e leva pra você. Agora, 5 horas 28 minutos, é hora de a gente mandar um abraço muito especial aqui pro Eliel, tá ligado com a gente, e pediu Beijei a Cura, de Diego e Vitor Hugo. Eliel, tá rolando, meu garoto.
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0: aí, gostou? Linda, linda, linda, né, Marília Mendonça? Eu sei de cor. Eu também sei de cor que você tá ligado e adora a Massa FM, que nem a gente adora você. Então vamos fazer o seguinte: intervalo e a gente volta já já com as mais pedidas.
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0: E agora é hora da gente perguntar pra ele como é que tá o centro ali, Brigadeiro Franco, essa região, hein?
4: Simbora, Mauri, com informações da rua Brigadeiro Franco, trânsito bastante lento desde a Avenida Iguaçu até a Martim Afonso, 2,5 km de lentidão, 25 minutos para passar pelo trecho congestionado. Uma alternativa para quem tá pelo centro e vai para as Mercês é desviar pela Visconde do Rio Branco. 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
0: Massa FM 18 para as 6. Gostou?

0: Márcia FM, tá aí, Daniel. É, fechando. Hoje eu sei. Bom, eu já não sei de nada. Nós vamos saber daqui a pouquinho que vai começar. Já, já o giro, quero saber deles. Será que vai dar Brasil ou não, hein?
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0: Vamos lá chamar o Will agora, já está preparado para o jogo, meu garoto.
3: A Mauri de volta por aqui com informações da Via Rápida que liga o centro até o Pinheirinho. Via Rápida que não tá nada rápida ali desde a Visconde de Guarapuava. 3 quilômetros de fila, 25 minutos parado. Duas opções. A primeira é desviar pela Rua Bororós e a segunda alternativa é pela República Argentina. 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

0: Muito bem, senhoras e senhores, chegamos! Olá, chegamos. Meus queridos! Como é que você tá, Marinho?
1: Tudo ótimo, graças a Deus!
0: Graças a Deus, que bom!
1: Boa!
0: Ender Love!
1: Muito boa tarde, coisas ricas do Ender Love, meiuca de semana!
0: Meu
1: e como
0: Deus
1: a gente
0: do
1: tá
0: céu.
1: Trabalhando, bem
0: Sim,
1: gostoso,
0: normal.
1: E fofocando, falando da vida dos outros.
0: Fala, Noronha!
2: Como é que você tá, meu amigo?
0: Eu
2: tudo
0: tô
2: certo?
0: Bem, graças a Deus!
2: Bom, que bom!
0: Maravilha! Bom, tá no ar o Giro Massa. E o que falaremos hoje, se não de futebol? Não tem muita coisa pra falar, né?
1: Nós temos que perguntar qual que é a expectativa dos nossos ouvintes com o Brasil, né? Quantos gols, quantos
0: tem que ir por aí.
1: Eu cheguei à conclusão que o brasileiro, ele não torce pro Brasil. Ele torce pro horário do jogo, se no horário do trabalho, ele não vai trabalhar. Se cair segunda-feira, 10 da noite, você vai ver o brasileiro já.
0: Não, se for assim, aqui o povo já começa no pré-jogo, já não vem.
3: Não, aqui a turma da... Aqui tem uma chuva lá no Chile, a turma já para de trabalhar. Vai chover, vou fazer home office hoje.
0: Isso, é verdade.
2: E segundo a contagem do SBT ali, 58 minutos pro início do jogo do Brasil.
0: Meu Deus. Quais os destaques de hoje, minha gente?
3: Olha só, minha gente, governo do Paraná assina contrato para construção de 40 escolas.
1: Olha só, Cata, essa famoso pede para tomar banho na casa de fã após maratonas de shows e fez um pix pra ela ainda, hein?
0: Ah, é?
1: É.
3: E ela fez um
2: sobre a seleção brasileira, saiu a escalação, tem aqui em primeira mão.
0: Ah, eu quero saber.
2: Já tá escalada a seleção canarinha.
3: Noronha é bom,
0: não,
3: né,
0: bicho,
3: cara?
0: É ligeiro, rapaz, ligeiro.
1: Fala de Titico Léo Dias, não sei quem tá pegando o quê.
0: Qual vai ser o nosso desenrolation de hoje? Não tem o que fazer, placar.
3: Placar do jogo, palpite.
0: Bom, se você pudesse substituir alguém, Marinho, se você pudesse substituir um jogador, você trocava o time ou deixava o
3: jogo? Dá pra ser os 11? Não, o goleiro. Esse goleiro aí tem que ser o Everton. Não adianta, tem que ser o Everton. Aquele goleiro, como diria o Noronha, aquele goleiro soca fofo ali, não dá, não.
0: Não dá, né?
2: Goleiro chama gol.
3: O goleiro ele tem que ter cara de marginal no time, cara. Os caras ficam com medo. O goleiro e zagueiro, ele tem que ter cara de marginal. Ele não pode ter cara de bonzinho.
0: É, porque se o cara vem na bola, fala bem,
3: tem que ser do tipo do cara assim que o atacante fala assim: rapaz, eu não vou dividir com esse louco aí, não.
0: Lembra do Dunga? Os caras olhavam pra ele e falavam: não vou.
3: De preferência, o cabo tem que entrar em campo com um tornozeleira eletrônica. Os caras olhavam e falavam: com esse eu não vou mexer.
0: Em vez de caneleira, duas tornozeleiras.
3: É tipo os namorados do Ender Love.
1: Assim. Ah, eu gosto.
3: Só mexe a
1: tornozeleira eletrônica e tatuagem. Nossa.
0: Jesus, é o kit.
3: Tatuagem de carpa é com o Ender Love. É.
0: Kit Love. Começou. Ai, ai.
4: Essa vai pra todos os corações.

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1: 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Muito bem, senhoras e senhores. Voltamos e olha, só estamos falando mal.
2: Tá, o homem veio aí, gravou áudio pra nós hoje aí.
1: Não, não tem, nem hoje nem amanhã. Ele já avisou ontem que não
2: viu.
1: Não, ele falou que tava com problema no...
2: Problema no quê?
1: No equipamento lá.
2: Ah, tá.
3: Ele não tá na transmissão do jogo.
2: Tá bom, vai,
1: eu
2: vai, Enderlove, vai.
1: Não.
2: Vai, fofoca, Enderlove, vai.
1: Vai acreditando, né, Marinho?
2: Vai. Meu Deus do céu.
4: A rotina do artistas.
2: Os caras vão me matar, meu Deus. Vai.
1: E o Rivardo?
4: Ah. Olha só, a rotina dos artistas de São João... Nem sempre é fácil. Uma sequência incessante de show, Léo Foguete surpreendeu ao fazer um pedido inusitado para uma fã perguntando se podia tomar banho na casa dela antes de seguir viagem. A fã aceitou o pedido e recebeu o cantor com carinho na sua casa e ganhou um agradecimento em especial à hostilidade dela, a hospitalidade, ter recebido ela lá, ele tomou banho, tudo, aí ele deu um pix pra ela de R$1.000 pra ajudar na
2: casa. Ah, mas tomou banho, não, não, pix, não, tudo, beleza.
4: Ele ficou, fez dois shows, precisava tomar um banho, ela abriu a casa dela, mas será que não é meio que combinado?
2: Às vezes pode ser, né, pra virar notícia. Agora, claro. Uma coisa é importante, né, ainda bem que a mulher tava com o chuveiro funcionando, né? Se calcule se o Lorenzetti, velho, tá funcionando lá, bem no dia que o cantor vai na casa da mulher.
1: Verdade.
2: Tá só aquele pinguinho assim, ó.
1: Aquele do meio lazarinho que sai gelado.
2: Ei, Enderlove.
1: Deus que me perdoe, o Marinho hoje tá inspirado.
3: Hoje?
1: O quê? Hoje tá meio pior.
2: Ou naquele invernão lascado, que a água tá caindo quentinha ali, mas sempre tem um pingo.
1: Filha da mãe, aquele que se desliga. Aí, meu querido Noronha, fala com a gente.
2: Abre só um pouquinho pra esquentar.
3: Foi?
1: Por favor.
3: Obviamente, estão falando da seleção.

0: Ele já tinha um particular, faz ele alugar. Ela aluga casas para os familiares, para os pais.
1: O então tem vários. Ela também foi caríssimo.
0: Então tem coisas assim que é interessante você fazer uma analogia de que 10 milhões não banca, não.
1: É verdade.
2: Viu, Marinho?
3: Olha que tal, gente. Daqui a pouco, daqui uns dias tá aí.
1: E falando então do jogo daqui a pouco, Brasil e Escócia, né? Um jogo que promete ser difícil para a seleção brasileira. Verdade, aí, a Escócia promete uma defesa fechada, o ônibus lá atrás, o Brasil precisando do saldo de gols, né? Lembrando que a Escócia, se empatar o jogo, pode conseguir fazer história, se classificar pela primeira vez aí para a próxima fase de uma Copa do Mundo. Então é um jogo que tende a ser complicado pro Brasil. Se fizer 1-0, eu creio que abre a porteira, deve ficar mais tranquilo, mas se vai passando o tempo, 0-0, a Escócia
2: mas fechada. Mas esse jogo não é retranca, né?
1: Retranca. Promete ser uma retranca. Quem tem que desfazer isso é a seleção brasileira. Deve entrar, que nem o Ender comentou, o Neymar no segundo tempo.
0: Ai, que loucura.
1: Acertar 20 o calcanhar minutos dele, ali no segundo tempo, ele deve ganhar um ritmo hoje, mas a escolha aí pro lugar do Rafinha foi o Rayan.
2: Tá.
1: Era ali o Endrick, que também tava concorrendo com essa vaga, junto com o Rayan.
2: O Endrick, não sei, vem embora.
1: Foi escolhido o Rayan, e a seleção brasileira, que na última vez que encarou a Escócia, foi lá em 2011, dois gols do Neymar, a seleção brasileira venceu por 2-0, e hoje encara novamente aí agora pela Copa do Mundo, buscando a vaga. Vale lembrar, é segunda-feira o confronto do Brasil, passando em primeiro ou segundo, só muda se ficar em terceiro, com uma derrota para a Escócia. Aí pode passar em terceiro, daí não vai jogar na segunda-feira. Mas passando em primeiro ou segundo, é na segunda-feira, só muda daí o horário. Ou 14 horas ou às 10 da noite, passando em primeiro ou segundo. A vitória garante o Brasil em primeiro.
3: O Paraguai jogou contra quem?
1: O Paraguai joga ainda amanhã, né? Vai finalizar amanhã a sua participação.
3: Mas
1: nessa
3: você viu
1: primeira
3: que é
1: fase.
3: Raro, foram colocar o hino do Paraguai e colocaram o galopeira lá.
2: Não.
3: O estádio inteiro cantou. Vocês não viram isso aí? Essa internet?
2: Eu não vi, cara. É verdade mesmo?
3: Sim. Fora lá, hino do Paraguai. Joga lá no Instagram lá pra
2: eu
3: vocês.
2: Eu vou procurar
1: mesmo. E o teu palpite, Marinho? O que você acha daqui a pouco?
3: 3-1. O Brasil, pelo menos um golzinho ele vai tomar, é porque tá muito saliente essa zaga.
1: Você não gosta do Alisson?
3: Não, 3-1. 3-1
0: pro Brasil. 2-1.
1: 2-1 pro Brasil.
2: Empate, 1-1.
1: Você acha que vai ficar no empate? Daí vamos passar em segundo, então.
2: Eu acho.
0: Aí o jogo que hora que é?
1: Daí é 10 da noite.
0: Ah, que bom. Aí não tem desculpa, não faltar trabalho, pra sair mais cedo.
2: Pode me trampar.
1: E como que vai ser aqui segunda-feira a gente passando em primeiro? Trabalho
0: aí tem
1: normal?
0: Que ver as regras.
1: Vamos assistir aqui o jogo.
2: Mas o jogo nem começou, os caras
0: não querem. Isso é uma questão de utilidade pública. Depende do que a empresa faz. Do meio-dia. O jogo vai começar às 2, termina às 4. Aí tem lugares que trabalham até o meio-dia e liberam o pessoal à tarde.
3: O Lancelotti te convocou pra esse jogo?
2: Não, não.
3: Então temos que trabalhar normal.
0: Mas já muda nada. Já começar o jogo, aí, não é nada.
2: Vocês estão forgados demais.
1: Vamos lá.

0: 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Bruno Marrone, já não sei mais nada. Nós também não sabemos mais nada, é por isso que nós estamos querendo perguntar pra vocês. Qual é o placar daqui a pouco? Eu vou pôr o áudio dele só pra inspirar, galera.
1: Vai lá.
0: Só pra ver, ó. Só pra vocês verem qual é a pergunta de hoje, ó. Ó, esse é do nosso time.
2: Senhores, muito boa tarde. Aqui você fala, Gabriel Pianato.
0: Opa.
2: Rapaziada, 2-1 pra Escócia.
0: Aí, ó.
2: Realista. Não dá pra hoje. A gente precisa voltar a trabalhar, a produzir, que esse país tá quebrado. Bora trabalhar. Vamos esquecer a Copa. 2-1 pra Escócia. É o bolão que eu postei na empresa, hein? Vou ganhar sozinho.
0: É aquilo que a gente falou, não é que a gente seja pessimista, é mais realista, né?
1: Um abraço pro Gabriel Pianaro aí, nosso grande parceiro, e também ele é colunista, né, do massa.com.br.
0: Viu?
1: É, na última Copa do Mundo, no bolão que teve dentro da Rede Massa, eu apostei que o Brasil ia cair pra Croácia, né, que foi que caiu, né? Eu aposto, acho que fui o único que apostei lá, ganhei o bolão, ganhei uma grana, né?
0: É? Nem pra...
1: Aí a turma na época assim, nossa, que pessimista, que não sei que lá, a hora que terminou o jogo, só eu dando risada, né?
0: E falei, aí, rapaziada, viu? É bem assim que funciona mesmo, viu?
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0: Deixa eu bater um papo com ele, saber como é que tá o trânsito. Ele que não vai palpitar, acho, creio eu.
4: Bora lá, Mauri, você que vai até mais tarde comigo hoje, nessa quarta-feira mais gelada aqui em Curitiba. Falo com quem passa ali pela BR-277 em direção a São José dos Pinhais, trânsito mais lento desde o Jardim Botânico até a região do Cajuru devido a obras na rodovia. Vale sim desviar pela Avenida das Torres ou então pela Senador Salgado Filho. 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

0: 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Opa, perdão, pedalei. Deu de Neymar aqui agora.
1: Isso é pressa de ir embora?
0: Claro que não, eu errei o microfone, porque é a sequência que eu errei.
1: Meu Deus do céu. O governo do Paraná assinou o contrato do programa Mais Escolas Paraná, que prevê a construção de 40 novos colégios estaduais em 31 municípios. As unidades vão criar quase 30 mil novas vagas para estudantes do ensino fundamental e médio, com foco na educação em tempo integral. O investimento é previsto com mais de 6 bilhões de reais ao longo da concessão. Olha só que coisa boa, né?
0: Viu? Coisa boa mesmo. Agora, meu querido Ender Lopes.
2: Olha só, Cata, essa. Band iniciou uma conversa com Luciana Gimenez para ela que ela assuma de vez um comando de um novo programa de entrevista na emissora. A apresentadora teria recebido a proposta de forma positiva, gostou do formato que está sendo desenvolvido pelo canal. As negociações ainda não, elas não fecharam-se ainda. Mas, com certeza, ela vai querer voltar para a televisão. Ela quer um programa estilo o Super Pop, que ela não devia ter saído, né? Vou falar bem a verdade. Não deveria ter dispensado ela para colocar a Cariúcha. Acha a Cariúcha legal para um perfil do programa, mas quando você vai para colocar um perfil...
0: Não é para ela, né?
2: Você vai colocar um programa maior, aí você tem que tomar mais cuidado. Quando você só faz parte de um elenco, é diferente.
0: Sim. Cosme da Luciana Gimenez. Ela para jurada é ótimo.
1: Wonder Love, mas ela não era casada com o dono da televisão lá?
2: Era. É com o Marcelo de Carvalho, né? Ela era casada, mas ela se divorciou um bom tempo. Daí, a cobertura dela que estava para vender há 11 anos por 78 milhões, quem comprou foi o pai do Neymar.
1: O pai do Neymar?
2: O pai do Neymar comprou. A cobertura dela estava 11 anos para vender.
1: Tá, entendi. Mas será que o fato dela ter saído da televisão não foi, de repente, alguma desavença com o ex-marido?
2: Fazia anos já que eles estavam separados já. É. E ela dava bom retorno para a empresa. Então foi
1: Mas é que às vezes a atual do marido começa. Né? E aquela mulher, você vai encontrar aquela biscate de novo?
0: Você não vai mandar aquela
1: mulher
0: embora?
1: Você vai encontrar aquela umazinha de novo lá?
0: Quando que você vai mandar
1: ela embora? Quando que você vai mandar ela embora? Já passou da hora, né?
0: Tem essa.
1: A gente sabe como que é que acontece o negócio.
2: É verdade. Agora tá, agora só tem um dono só, né,
0: Tá bom. Vamos ouvir o povo um pouco pra ver o que que estão mandando o placar aí. Vamos ver se o povo tá com botando fé.
3: Se a Virgínia encontrou o Vini Júnior lá nos Estados Unidos, meu amigo, nós estamos lascados. O Brasil não faz gol hoje.
0: Ué, por quê?
2: Não, mas ele sempre fez gol e fez coração quase pra ela. Então nós temos que torcer que o Vini Júnior jogue e faça gol.
0: Então eles vão jogar animado.
2: A roupa, olha só, enquanto nós estamos aqui trabalhando, são 6h27, ela tá indo com uma bolsa de 160 mil reais só pra torcer pro Brasil.
0: Não,
2: hoje.
0: De crochê.
2: De crochê.
0: Pensa.
2: Você viu só? Enquanto...
0: Mulher boa pra fazer crochê é 160 mil.
1: É da Louis Vuitton?
2: Louis Vuitton?
1: Lu.
0: A minha é lá em casa, do Louis Vuitton.
1: É.
0: De crochê, pô. Louis Vuitton. Olá.
4: Boa noite, meninos.
0: Oi.
4: Então, dizem que a gente não entende nada de futebol, mas eu vou chutar no 2-1 Brasil. Beijos. Tchau, tchau.
1: Quem é essa aí?
0: Quê?
1: Quem que é essa mulher?
0: Deixa eu ver aqui, deixa eu ver. Fala aí,
1: Beijo pra você, minha querida. É. Muito simpática, viu?
2: Na realidade é assim, ó. É. Nós que não entendemos de futebol é igual o Masterchef. A gente tem os ingredientes, mas não sabe fazer nada, né?
0: É bem por aí.
2: Você tem os ingredientes, mas o que você vai fazer, você não sabe.
0: Você vai desenvolver.
1: A gente tá com a TV ligada no SBT aqui, ó. Tá polacada ali, os torcedores da Escócia ali, tudo ali esquentando pra assistir o jogo. Já deve estar numa cachaça polacada, né? Porque eu nunca vi uma turma pra beber tanto igual o polaco, cara.
2: Ótica,
1: é uma desgraça pra beber, cara. Essa turma.
0: Gosta.
1: Meu Deus do céu. Que não tem fim.
0: Tem eggs,
1: imagina a cachaça que não tá essa turma aí. Meu Deus do céu.
0: Ai, Maria, você é uma praga mesmo, cara. Deus que me perdoe, viu? Ai, Massa FM, a minha rádio é massa. Ó, que tá chegando. Maiara e Marisdê, Riga, eu vou embora.
1: Agora vai tirar a rádio do
0: ar. Não, tirei o meu. Não, isso aí é pra você não reclamar que eu tirei o teu microfone. Se eu desliguei o meu, imagina os outros.

0: Let's go, girl. 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
1: FM, a minha rádio é massa, eles just Cowgirl, fechando por aqui mais um bloco e nós já estamos aqui preparados quase para o jogo. Meu querido Marinho vai encarar já o trânsito já pra...
2: Vou encarar, daqui a pouco tô em casa, né, tomar aquele vinhozinho, aproveitar esse frio. Já tá com a vuvuzela pronta ainda, Erlon?
3: Não, vou chegar na minha casa, me preparar, amanhã tem gravação do Salada Mista às 16 horas. Amanhã, 6 da manhã, tem microfone aberto.
2: Muito isso bem. É um homem comprometido não, com o progresso trabalha. Do nosso país. Esse tá pensando nesse negócio de futebol?
3: Não, vou dormir aí. Hoje, deu 7h20, já tô dormindo já.
1: É, né? Se acordar com foguete, nem...
3: Não.
1: Nada?
3: Aí eu chamo a polícia.
2: E você, Mauri, já tá com a tua cueca da sorte do
1: eu
2: jogo?
1: Tô, cara. Desde a Copa passada, é a mesma cueca sem lavar. Vamos ver se vai dar sorte. Vai. Se não der dessa vez, eu jogo fora, Marinho. Prometo.
2: Beleza.
1: Um abraço, meus queridos. Beijo. Daqui
2: tchau,
1: a pouquinho.
2: Gente.
1: Daqui a pouquinho. Valeu. Daqui a pouquinho eu volto. Segura. Tchau, Marinho. Tchau.
2: Tchau.

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2: Deixa eu bater um papo com ele, Will, meu garoto, a última de hoje.
3: Bora lá, Mauri, pra fechar minha participação aqui na Massa, falo mais uma vez sobre a Rua Brigadeiro Franco. O trânsito ainda é bastante complicado, desde a Brasília de Tiberê até a Martim Afonso. 3 quilômetros de fila, meia hora parado. Até a região central, vale desviar ali pela Alferes Poli. E a partir da região central, vale desviar pela Visconde do Rio Branco. 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
5: Massa FM, faltando 20 para as 7.
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Ma se firmi a minha rádio é massa, tá aí, João Neto e Frederico, saudade bandida. Fechando por aqui o giro também, galera, obrigado pelo carinho, pela audiência, pela paciência, boa sorte pra nós brasileiros que já estamos torcendo, mas é o seguinte, amanhã a gente se encontra às 14h, tá bom? Já também tentamos junto e misturado, fiquem com Deus, um beijo no coração pra quem quiser me seguir, a maurisantos.oficial, viu?

0: João Neto e Frederico Hugo e Guilherme.
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3: 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Hora de torcer pelo Brasil. Mas se sua onda não é futebol, pode ficar por aqui também. Isso é verdade, porque é toda hora, sábado, domingo, dia santo e feriado. Batalha.

0: Afinal, nada impede que você esteja com o rádio ligado e com o olho na tela. Ou então, acompanhando os resultados e também se divertindo bastante com a nossa brincadeira, tá? Hoje é dia 24 de junho de 2026, marchando rumo ao Hexa.
1: Brasil
0: e Escócia, daqui a pouquinho na televisão. Você pode assistir onde você quiser, mas de preferência no SBT com Galvão Bueno e grande companhia Alexandre Pato. O Pato tá comentando também. E daqui a pouco vai jogo na Massa FM com Milena Ciribelli e Wilson Gomes.
1: Brasil!
0: E toda a nossa equipe extraordinária trazendo pra você muita emoção. Obrigado, viu, Cleiton Arlindinho? Aproveita que tá, que o negócio tá bom aí. Gente, olha, vamos lá. Hoje não temos o stop, mas não é por nada, não. Eu prometo pra você que todo mundo que participar hoje vai estar concorrendo amanhã a receber uma ligação e participar do stop. Mas como tá tendo o jogo do Brasil e tal, até chato você ocupar a pessoa, né? Fazendo uma ligação telefônica e fazendo com que ela, enfim, tenha aí que desenvolver raciocínio pra poder aí ganhar essa grana que já tá em R$5.700. Então o stop fica pra amanhã, mas aqui continua um tema rolando pra você poder ter essa chance amanhã de receber a ligação e faturar essa grana. Então vamos pro tema de hoje do Tamo Junto Misturado, hein? O barraco. Sim! Quero ficar um pouco sozinha. A gente vai falar hoje da Domênica Silveira. Ela já é uma adulta, é casada. E sabe o que ela vai comentar aqui com a gente? Ela vai trazer aqui, né, essas diferenças do casal. Por que que você acha que os opostos acabam se casando? Como é que tem gente que é tão diferente, mas que ao mesmo tempo se dá bem na questão afetiva? Ou não se dá bem, mas tem uma afeição tão grande que ficam juntos e agarrados, hein? Daqui a pouquinho eu trago pra você esse tema completamente. Olha, essa época que toda hora tem jogo do Brasil, tá muito difícil, porque ele arruma um bando de gente pra fazer festa e eu raramente tenho tempo pra ficar de boa. Pois é. Você acha que os opostos acabam se casando? É errado as pessoas casadas saírem sozinhas, mesmo que seja pra ver o jogo do Brasil? Agora tá na tua mão. Traz pra cá que amanhã você pode receber a ligação do Stop, podendo ganhar R$5.700.
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1: Brasil!
2: Todo Brasil! Foi Vini Júnior aí, alguém me fala.
1: Brasil!
2: Zero, 7 minutos e 11 segundos do primeiro tempo.
1: Brasil!
2: Se liga no placar da massa, meu irmão.
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2: Em cima do lance. Foi gol, foi gol, foi gol, foi gol, foi gol, foi gol do Brasil.
4: Olha o gol, gol!
2: Nesse momento, pelo Campeonato de Seleções, Escócia e Brasil, Brasil e Escócia, quem foi? Vini Júnior marcou, e aí o Brasil está em vantagem nesse momento no torneio de seleções mundial. Então fica ligado aqui na Massa FM que você vai saber o resultado do jogo também, ao mesmo tempo que se diverte brincando com a gente.
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2: Vamos contar agora a história da nossa queridíssima, o nome da nossa amada. Ela chama-se Domênica. Ela tem 32 anos e é casada com o Emmanuel. Não é aquele do espiritismo, não, né? Pelo amor de Deus, hein? É a gente. Pois é, amo meu marido, ele realmente é um cara incrível, só que a gente é bem diferente em um aspecto. Ele é totalmente sociável e falante, eu gosto de ficar mais na minha. Acho fofo da parte dele sempre querer me envolver em todos os compromissos. Mas desde que casamos, ele não vai mais pro futebol. Não sai com os amigos e às vezes tudo que eu quero é que ele vá fazer algo na rua. Só pra ficar quietinha fazendo as coisas em silêncio. Essa época em que toda hora tem que ter jogo do Brasil tá muito difícil pra mim, porque ele sempre arruma um bando de gente pra fazer festa e eu raramente tenho tempo de ficar de boa. Aí, para hoje, eu disse que ele poderia ir assistir com o pessoal do trabalho e porque eu precisava descansar. Ele não quis me deixar sozinha, mas aceitou. Pois é. Fala aí, pessoal. Eu tô errada em querer tirar um tempo pra mim? Eu não sei como falar isso pra ele, sem ele achar que eu estou de saco cheio dele. Então, a gente pergunta aqui no Tamo Junto e Misturado. Por que você acha que os opostos sempre acabam se casando, hein? Você acha errado pessoas casadas saírem sozinhas? 11-3509-9290, hoje não vai ter o stop, mas amanhã vai ter. E quem participou hoje tem prioridade na ligação amanhã, hein? É, chega junto, 11-3509-9290. Sabe o que tá valendo? Tá valendo R$ 5.700.

0: Isso,
1: salve-se. E os opostos se atraem, né? Como já diz o ditado, os opostos se atraem, um completa o outro. É por isso que muitas pessoas que são diferentes umas das outras acabam se atraindo e dando certo, né? Minha rádio é massa.
0: Tá certo, meu amigão. Pois é, cara, eu acho que a pessoa que tem a personalidade igual, é assim, aí eu vou estar complicando, né? Mas eu vou aproveitar que o povo tá ouvindo o jogo, vou começar a falar umas loucuras aqui. É o que eu chamo de oposto complementar. Como assim? Não é que a pessoa seja igual à outra. Ela é parecida em alguns aspectos e o que falta na pessoa, a outra tem. Então, por isso, tem mais chance de dar certo. Eles chamam de oposto complementar. Sacou?
2: Boa noite, massa. Boa noite, Puxaba. Sobre o tema hoje do stop.
0: Pode falar, querida.
2: Eu acho que não vejo, não há problema mesmo sendo casado, sair sozinho.
0: Sim.
2: Tem que ter sua privacidade, né?
0: Entendi,
2: agora,
0: claro.
2: Tem que curtir junto. Se o casal não curtir junto, deixa cada um curtir o que gosta.
0: Ok.
2: E não tem nada a ver querer sair sozinho. Porque, como minha avó dizia, quando tu faz algo errado, não adianta fazer nada escondido, porque um ou outro vê, uma hora você sabe. Então, não pode ficar pressionando muito, não. Senão no casamento não dá certo.
0: Tá certo.
2: Beijão, Cássio do Floripa, quero participar do stop.
0: Muito
2: amanhã.
0: Bem. Tá certo! Então chega junto. O jogo tá rolando. Brasil 1.
3: Brasil!
0: Escócia 0. O pau tá torando no torneio de seleções. Mas você continua aqui de ouvido ligado na Massa FM em todo o Brasil.
3: 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Lutando.

0: Classe FM 716, hein? Tamo ao vivo. Eu tô com o olho no jogo e com a boca no microfone.
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0: Kiss FM, chão de avião com o Rick e Juliano, não é o lugar, é a pessoa.
1: A pessoa.
0: É 7h21, Brasil 1, Escócia 0 até então.
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0: A Domênica tá doida pra ficar sozinha em casa, mas será que ela quer ficar sozinha mesmo?
3: Epa!
0: Será que ela não quer quem tome conta dela, hein?
4: Tu é safado mesmo, né, velho?
0: Pelo sim ou pelo não. A gente pergunta, você acha que os opostos sempre acabam se casando, hein? Você acha que é errado as pessoas casadas saírem sozinhas? Porque ele leva um monte de macho.
5: Ai, pai, para. Ai.
0: Um monte de fêmea. Sério.
5: Rapaz.
0: Negócio sério. Então a nossa pergunta é a respeito disso aqui no Tamo Junto Misturado, certo? Isabela Silva tá com a gente, minha amiga Sebastiana Dória, Lenita Patrícia, Marilda Lopes estão por aqui. E eu quero saber o que o povo do barraco tá pensando, hein?
6: Boa noite, massa. Aqui é Aparecida Jordão Santos, Parque da Fonte, São José dos Pinhais. Me metendo no barraco de hoje.
0: Uh-huh.
6: A minha opinião é o seguinte. O casal tem que participar junto.
0: Pausa que teve gol! Mais um gol!
2: Olha o gol! Gol!
0: Mais um de Vini Júnior pelo torneio de seleções, o maior campeonato de seleções do mundo. Nesse momento tá rolando Brasil e Escócia. Gol, gol, gol, rola gol.
2: Olha o gol, gol, gol.
0: Então, mais um gol de Vini Júnior e a torcida vibra, a torcida aplaude. É gol no torneio de seleções. A camisa 7 de Vini Júnior, ele rebola, ele balança, o quadril vai pra lá, o quadril vai pra cá. Ah, Virgínia, não gostava de ti, mas agora te amo.
2: Brasil!
0: Oxabonha!
7: Não é! Olha, gente, vamos respeitar.
0: Mais um gol no torneio de seleções, então você fica ligado que na Massa FM sempre a gente traz o resultado, hein? Ok, vamos lá de voltar pro barraco.
6: Boa noite, massa. Aqui é Aparecida Jordão Santos,
0: Aparecida.
6: Parque da Fonte.
0: Pode
6: Sim,
0: falar,
6: Melinha. Me metendo no barraco de hoje. A minha opinião é o seguinte. O casal tem que participar junto na decisão também da Copa do Mundo. Nada
0: claro.
6: De rádio separado, não.
0: Sim.
6: A minha rádio é massa, quero participar do Stop.
0: Tá certo, minha linda. Deu uma ótima opinião pra gente. O povo continua falando aqui na Massa FM. Pode falar, 11-3509-9290. Oi!
8: Boa noite, galera da massa.
0: Boa noite!
8: Tamo Misturado. Eu sou a Neide Moraes,
0: diga,
8: aqui
0: Neide.
8: Do Taboão da Serra.
0: Certo, menina.
8: Eu não vejo problema nenhum em os casais assistirem jogos separados. Porque normalmente os caras gostam de assistir no bar, tomando uma cerveja.
0: É mesmo.
8: Tem aquele pessoal que xinga, que fala muito palavrão. Então eu não vejo problema. Acho que independente de ser casal ou não, acho que cada um tem que ter a sua individualidade.
0: Claro, com certeza.
8: Se assistir junto, bem. Se tiver que ser separado, também não faz muita diferença.
0: Sim.
8: O importante é o respeito que exista entre eles. Me coloca aí nesse sorteio que eu quero ganhar essa grana.
0: Tá certo, olha, amanhã vai ter um stop, hein? Quem tá participando hoje tem prioridade. Alô, alô?
9: Boa noite, pessoal da massa. Aqui é a Gisele. Sobre o assunto dos casais aí, na minha opinião, casal tem que sair junto.
0: Claro.
9: Sempre junto, fazer programa de casais com outros casais, ter um grupo de amigos de casais.
0: Uh-huh.
9: Porque acho que quando envolve pessoas solteiras aí e cada um sai pra um lado, eu acho que não dá muito certo, não. Começa
0: tá
9: a influenciar.
0: Certo.
9: E tem pessoas que se deixam influenciar, né? Então
0: Entendi.
9: Um acaba não dando certo.
0: Uh-huh.
9: E a rádio é massa, quero participar do Stop.
0: Tá ok. Daqui a pouquinho a gente fala mais desse assunto, hein?
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0: 11-3509-9290. Olho no futebol, ouvindo na Massa FM.

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0: E esse juiz desgraçado, hein?

0: Massa FM, a minha rádio massa, Wesley Safadão com ar-condicionado no 15, hein? Você tá acompanhando as emoções do futebol ou não? Mas a Massa FM continua com a programação ao vivo, a gente informa você de tudo que tá rolando, tá bom? Inclusive, o Torcida Massa traz os critérios de desempate. Milena Ciribelli daqui a pouco tá ao vivo aqui, mas também trouxe informações no Torcida Massa.
1: A fase vai chegando ao fim e uma das perguntas que ficam é: e se uma ou mais seleções terminarem empatadas, quem se classifica? Eu vou explicar tudinho para você, porque este ano tivemos algumas mudanças, a começar pelo primeiro critério de desempate, que passou a ser o confronto direto. Portanto, se duas seleções terminarem com o mesmo número de pontos no grupo, vai avançar aquela que venceu o duelo entre elas. O próximo critério é o saldo de gols das equipes dentro do grupo, considerando as três partidas disputadas por cada um. Persistindo o empate, o critério seguinte é quem marcou mais gols e depois quem tomou menos cartões vermelhos e amarelos. Olha a importância de ser uma seleção disciplinada, hein? Você pode perder uma classificação por causa de um cartão amarelo. Se todos esses critérios forem usados e ainda assim permanecer um empate entre duas ou mais seleções, aí avança aquela que tiver a melhor colocação no ranking da entidade máxima do futebol. Deu para entender tudo? Lembrando que, para a próxima fase, se classificam os dois primeiros de cada grupo, além dos oito melhores terceiros colocados. Vão ter que fazer muita conta depois de acabar essa fase, né? Para descobrir quem avança.

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0: Pois é, o último gol não tinha valido, agora valeu, via do Vini Júnior.
2: Olha o gol, gol!
0: 2-0, resultado justo, porque o juiz ladrão, vagabundo, tinha roubado da gente, pelo amor de Deus! Eu tô pé da vida, o Galvão Bueno também, já era pra ser 3-0 e 3 do Vini Júnior!
2: Olha o gol, gol!
0: Então, gente, olha, saiu o gol da seleção brasileira, Vini Júnior. Já marcou 3, mas só valeu 2. Brasil 2, Escócia 0. É isso aí, teve gol! E daqui a pouco tem torcida massa.
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0: Brasil! Pois é, a Domênica, ela tava falando que os casamentos, assim, tem esse problema. Às vezes você enfrenta alguém diferente e acaba tendo que conciliar os gostos. Por exemplo, dia de jogo como hoje, tá cheio de macho lá na casa dela. E ela tá doida pra se livrar dessa galera e ficar um tempo sozinha. Mas o que você acha, hein? Meus ouvintes queridos, o aposto se atrai, hein? Olá, pode falar?
4: Boa noite, turma da massa.
0: Boa noite.
4: O casal tem que sair junto. Não tem que ser o marido ou sua mulher aí pra cada um pouco um lado assistir o jogo, não. O que casou? O casal tem que andar junto.
0: É verdade, tem razão.
4: Participar do stop.
0: Muito bem, meu amigão. Cadê o povo falando na Massa FM? Pode falar, meu amigão.
5: Boa noite, Rádio Marcel.
0: Batata.
5: Vigilando do Leonardo. Eu acho que essa mulher aí, acho que esse cara aí só tomou um chazinho de setor, porque ela já tem outro na parada. Igual essa mulher querer ficar sozinha, o marido, ela insistir pro marido ir pros barzinhos pra lanchar. Pô, jogo de bola de futebol, posso saber que já tem outro batendo bola com ela ali e ele nem se tocou.
2: Uepa!
0: Batata, você sempre vai logo no popular, né? Tolerância zero, Batata. Já vai logo pro esculacho. Abraço, meu amigo Batata, grande ouvinte da madrugada, que tá ligado na Massa FM nesse momento, tá bom?
6: Boa noite, Rádio Massa.
0: Boa
6: Regina,
0: noite.
6: Que é cedo, Cangaíba, Zona
0: Diga,
6: Leste.
0: Diga, meu bem, fala, meu amor.
6: Claro que os opostos se atraem,
0: Você
6: né?
0: Acha, minha linda?
6: E sobre assistir o jogo, claro que é gostoso assistir juntinho, cada gol dado, aquele beijo, aquele abraço gostoso, não é? Mas nada impede também de combinar. Também um vai assistir com os amigos e a mulher também vai assistir com as amigas. O que importa é a pessoa ter lealdade, ter confiança, né? Confiar no taco. E assim vai.
0: Tá bom. Eu acho que você tem toda a razão.
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0: 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Convite pra você continuar daqui a pouquinho, depois do Jogo do Brasil. Tem, sabe o quê? Torcida Massa, Milena Ciribelli, Wilson Gomes, Danilo Quixaba, Dilson Campos, equipe completa. E o calor das ruas é daqui a pouquinho, viu? 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R$5.700. Quem participou hoje tá concorrendo amanhã.
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2: O Brasil está enfrentando a Escócia neste momento. Mas eu não vou falar sobre o desempenho da seleção nesse primeiro tempo. Eu quero falar de um outro assunto e te fazer uma pergunta. O que você achou dessa combinação do uniforme da seleção? Com shorts e meias brancas. Você gostou? Não é uma combinação muito comum, mas também não é inédita. Essa é a 11ª partida que a seleção joga assim. A última vez foi em 2014, aqui no Brasil, que a lembrança não é das melhores. Derrota de 3-0 para a Holanda na disputa pelo terceiro lugar da competição. Aliás, aquele campeonato reúne o maior número de jogos que a seleção brasileira entrou em campo assim. Das 7 partidas, 4 foram com meias e shorts na cor branca. Além de 2014, o Brasil usou essa combinação nos torneios de 1962, 1974, 78, 86 e 2006. E será que ela traz sorte? Bom, dos 10 jogos foram 5 vitórias, 3 empates e 2 derrotas. Um desempenho de médio para bom, né? E aí, o que você tá achando do modelito? Gostou ou prefere a tradicional com shorts azuis?

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0: Está no ar a Voz do Brasil. As notícias do governo federal que movimentaram o país no dia de hoje.
1: Olá, boa noite.
2: Boa noite para você que nos acompanha em todo o país.
1: Quarta-feira, 24 de junho de 2026.
2: Vamos ao destaque do dia: emprego.
1: Dados do Ministério do Trabalho apontam que em fevereiro o Brasil ultrapassou a marca de 62 milhões de empregos formais ativos.
2: O número representa mais de 2 milhões de postos de trabalho com carteira assinada a mais que no mesmo mês do ano passado.
1: Participação feminina no mercado de trabalho cresceu 4,74%. Pablo Mundim.
3: Entre os jovens de 18 a 24 anos, o aumento foi ainda mais expressivo, quase 19% em relação ao mesmo mês do ano anterior.
2: E ainda, recorde no turismo doméstico.
1: De janeiro a maio desse ano, o número de passageiros voando dentro do país chegou a 42 milhões, um recorde. Graziela Mendonça.
4: O número de passageiros internacionais voando no Brasil também aumentou no período de janeiro a maio. Foram 12 milhões e 800 mil estrangeiros viajando aqui no país, 10% a mais que o registrado no mesmo período do ano passado.
2: Você vai ouvir também saúde.
1: O programa Agora Tem Especialistas vai levar atendimento médico a indígenas em comunidades de difícil acesso.
2: E profissionais do SUS vão ensinar pais e cuidadores a estimularem o desenvolvimento de crianças de até 6 anos. Cleide Lopes.
5: A ideia é fortalecer o vínculo familiar, contribuindo assim para o desenvolvimento saudável das crianças.
1: Hoje na apresentação da Voz do Brasil, Mariana Jungmann e Luciano Seixas.
2: E acompanhe a gente, acesse radiogov.ebc.com.br ou canal Gov na sua TV aberta.
1: O mercado de trabalho brasileiro continua em expansão.
2: Em fevereiro, o crescimento foi de 3,6% em relação ao mesmo mês de 2025.
1: Os dados revelam ainda um crescimento na participação feminina. Mais da metade das vagas criadas no mês foram ocupadas por mulheres.
2: Os números são da RAIS, a Relação Anual de Informações Sociais do Ministério do Trabalho e Emprego, que agora passa a ser divulgada mensalmente.
1: Os dados complementam as informações do Cadastro Geral de Empregados e Desempregados, o CAGED.
3: O mercado de trabalho brasileiro segue em expansão. Dados divulgados nesta quarta-feira da Relação Anual de Informações Sociais, a RAIS mensalizada, que complementam as informações do novo CAGED, mostram crescimento na geração de empregos. O país alcançou em fevereiro deste ano a marca de 62 milhões e 200 mil vínculos formais ativos entre trabalhadores da iniciativa privada e do serviço público. O número representa crescimento de 2 milhões e 170 mil empregos formais na comparação com fevereiro do ano passado. O avanço foi registrado em todas as regiões do país, com destaque para o Norte e o Nordeste. Os dados também mostram o crescimento da participação feminina no mercado formal, que chegou a quase 29 milhões de vínculos, como destaca o ministro do Trabalho e Emprego, Luiz Marinho.
6: Ampliando a parcela de mulheres do mercado formal, ou seja, enquanto cresceu mulher 1 milhão 990, homens cresceu 879 mil novos vínculos, um crescimento de 2,7 para homens, 4,7 para mulheres. As mulheres vão para mais

0: no mercado de trabalho. Mas ainda há espaço aqui para crescer. Aumento de creche, por exemplo, os municípios favorece para que as mulheres ocupem mais posições no mercado de trabalho.
1: Entre os jovens de 18 a 24 anos, o aumento foi ainda mais expressivo, quase 19% em relação ao mesmo mês do ano anterior. Os números também apontam o avanço na inclusão de diferentes grupos sociais. Os maiores crescimentos proporcionais foram registrados entre trabalhadores indígenas, pretos e pardos, demonstrando uma ampliação do acesso ao emprego formal no país. Reportagem Pablo Mundim.
2: O brasileiro está viajando mais pelo país.
3: Pela primeira vez na história, o número de passageiros domésticos passou de 42 milhões, um recorde.
2: O turismo de negócios também está crescendo e teve faturamento histórico de 6 bilhões de reais.
4: A analista corporativa Verônica Brito mora em Brasília e costuma viajar bastante pelo Brasil. Do ano passado para cá, já foram 9 viagens para diferentes roteiros, mas ela tem um destino preferido.
5: Eu costumo viajar mais pelo Nordeste. Minha preferência é pelas praias, e para mim as praias do Nordeste são as melhores. A comida, a receptividade, as pessoas do Nordeste são calorosas, né?
4: E como Verônica, cada vez mais brasileiros decidem viajar dentro do país. Foram 42 milhões de passageiros voando de norte a sul entre janeiro e maio deste ano. Um recorde no volume de passageiros domésticos, segundo o Ministério do Turismo. O número é 6% maior que os 39 milhões e 800 mil passageiros registrados no mesmo período do ano passado. Analisando somente o mês de maio, o volume também foi recorde, com 8 milhões e 300 mil passageiros domésticos, a maior movimentação para o mês da série histórica. O ministro do Turismo, Gustavo Feliciano, disse que os bons resultados do setor têm movimentado a economia do país.
6: Estamos registrando recordes atrás de recordes. Graças ao desenvolvimento do Brasil e às políticas adotadas pelo governo federal, estamos conseguindo manter os bons resultados. Isso tudo reflete na geração de emprego e renda para a população. Estamos com o maior saldo de empregos da história no setor do turismo, com mais de 2,4 milhões de empregos com carteira assinada. Continuaremos trabalhando para promover ainda mais o turismo interno e também a atração de turistas estrangeiros, gerando dignidade para a nossa população.
4: O número de passageiros internacionais voando no Brasil também aumentou no período de janeiro a maio. Foram 12 milhões e 800 mil estrangeiros viajando aqui no país, 10% a mais que o registrado no mesmo período do ano passado. Outro resultado positivo foi observado no turismo corporativo, que envolve eventos empresariais e negócios. Entre janeiro e maio, o faturamento nesse segmento foi recorde, 6 bilhões de reais, maior valor da série histórica iniciada em 2022. Reportagem Graziela Mendonça.
3: Um novo aporte de 140 bilhões de reais foi anunciado esta semana para a Nova Indústria Brasil, a política de modernização industrial do governo federal.
2: Os recursos vão ser direcionados para as 6 missões que fazem parte dessa política. São elas: agroindústria, saúde, infraestrutura, transformação digital, bioeconomia e tecnologias para soberania e defesa nacionais.
3: Lançada em 2024, a NIB tem como objetivo impulsionar a indústria nacional até 2033. A partir da modernização do parque industrial e da adaptação às novas tecnologias.
2: A NIB também tem como meta aumentar a exportação de produtos brasileiros utilizando práticas de produção sustentáveis e menos poluentes.
3: Hoje, durante o programa Bom Dia Ministro, o titular do Ministério do Desenvolvimento, Indústria, Comércio e Serviços, Márcio Elias Rosa, afirmou que o investimento no setor contribui para o desenvolvimento social do país.
7: Quer promover, desde inovação, sobretudo inovação, a incorporação de novas tecnologias, promover a transição digital, né, para que nós tenhamos a chamada indústria 4.0, como também aumentar a nossa capacidade exportadora, para que o Brasil possa estar na cena internacional com, não apenas com commodities, o que é muito bom e funciona muito bem, mas também com produtos com valor agregado. Não há desenvolvimento social se não tiver desenvolvimento econômico. É preciso que um esteja ligado ao outro.
2: E ainda falando de desenvolvimento, taxistas e motoristas de aplicativos que tiveram o cadastro aprovado pelo programa Move Brasil já podem procurar as concessionárias de automóveis indicadas para financiar novos veículos.
3: A linha de crédito de até 30 bilhões de reais é voltada para a renovação da frota desses profissionais.
2: O Move Brasil garante juros mais baixos, prazo de financiamento de até 72 meses e mais 6 meses de carência.
3: E abrange também compra de equipamentos de segurança, no caso das mulheres.
2: Podem participar profissionais com pelo menos 12 meses de atuação que tenham realizado no mínimo 100 corridas e também taxistas registrados.
3: Os interessados em aderir ao programa podem realizar o cadastro na página gov.br/movebrasil.
2: Mais saúde para a população indígena.
3: O programa agora tem especialistas do Ministério da Saúde e espera realizar mais de 13 mil atendimentos até o fim de junho em territórios do Ceará, Pernambuco, Amapá e Pará.
2: A iniciativa leva consultas, exames e cirurgias para áreas de difícil acesso, garantindo assistência médica diretamente para as comunidades.
3: Somente nos mutirões oftalmológicos, a expectativa é realizar cerca de 1.600 consultas especializadas, 8 mil exames e mais de 340 cirurgias.
8: A indígena Creuza Nunes, do Amapá, aprovou o atendimento oferecido pelos profissionais do Sistema Único de Saúde no mutirão realizado na comunidade.
9: Gostei muito que eles vieram, eles fizeram todas as consultas, conversaram bem com a gente. Todos os indígenas que queriam fazer consulta, ultrassom, todo tipo de exame eles fizeram aqui.
8: Até o final de junho, indígenas de territórios localizados no Ceará, Pernambuco, Amapá e Pará vão receber cuidados médicos por meio do programa Agora Tem Especialistas. A expectativa é de que sejam realizados mais de 13 mil atendimentos, entre consultas, exames e procedimentos. A secretária de Saúde Indígena do Ministério da Saúde, Lucinha Tremembé, destacou os serviços oferecidos.
10: Nossa meta é superar 15 mil procedimentos, ofertando consultas, exames, avaliações cirúrgicas e procedimentos especializados. Também estamos levando equipes especializadas para regiões de difícil acesso, incluindo a terra indígena Tumucumac e a terra indígena Zoé.
8: A enfermeira Raquel Lira Pinheiro, coordenadora da Casa de Apoio à Saúde Indígena do Amapá, afirma que ficou surpresa com a procura por atendimentos durante o mutirão.
11: Nunca tivemos uma ação com tanta procura, né? Com tanto número de atendimentos e com tantas altas, né? Dos indígenas para seus territórios. No segundo dia, nós já tivemos um número muito elevado, com esses indígenas voltando para o seu território, com essas demandas reprimidas sanadas.
8: Desde o início da estratégia, em agosto de 2025, já foram realizados 14 mutirões em diferentes regiões do país, contemplando territórios do Alto Rio Solimões, Médio Rio Solimões, Vale do Javari, Chavante, Yanomami e Ecauana, Alto Rio Negro, Guamá Tocantins, Altamira e Rio Tapajós. Em 2025, foram registrados mais de 9.500 procedimentos especializados. Em 2026, o número já ultrapassa 17 mil atendimentos, entre consultas, exames e procedimentos. Reportagem Luana Karen.
2: E pais e responsáveis por crianças de até 4 anos devem ficar atentos ao calendário de vacinação.
3: O Ministério da Saúde incluiu hoje uma segunda dose de reforço contra a poliomielite para ampliar a proteção contra a paralisia infantil.
2: A segunda dose é recomendada para crianças que já completaram o esquema primário e receberam o primeiro reforço.
3: Com a atualização, o esquema completo passa a ter 5 doses. A vacina está disponível gratuitamente em todas as unidades básicas de saúde do país.
2: O Brasil não registra casos do vírus desde 1989. Com o reforço, o Ministério da Saúde espera prolongar o tempo de imunidade e garantir a erradicação da doença.
3: Para mais informações, acesse saude.gov.br ou procure a unidade de saúde mais próxima.
2: E para estimular ainda mais o desenvolvimento saudável das crianças, profissionais do SUS estão recebendo uma capacitação especial.
3: Eles estão sendo formados para ensinar os pais e responsáveis a estimular os filhos na primeira infância.
2: A ideia é que eles estejam aptos a oferecer orientações sobre brincadeiras, jogos e estímulos que ajudem a fortalecer o vínculo familiar.
12: Mais de 2.500 profissionais do Sistema Único de Saúde já estão preparados para apoiar o desenvolvimento infantil da atenção primária. Eles foram capacitados na abordagem Cuidados para o Desenvolvimento da Criança, que tem como meta habilitar os profissionais a desenvolver atividades com cuidadores para fortalecer o vínculo com crianças e assim promover o desenvolvimento nos primeiros anos de vida. A enfermeira Sheila Los Vernetti foi uma das profissionais capacitadas. Ela trabalha em uma unidade básica de saúde em Ponta Grossa, no Rio Grande do Sul. Ela fala sobre como essa capacitação tem ajudado no atendimento mais humanizado às crianças.
13: Eu consigo sim ver pelos meus atendimentos antes do curso e depois do curso, como eu consegui dar muito mais informação e parece que até o vínculo com essas mães melhoraram muito, sim. Eu sempre procurei ser mais acolhedora, assim, tudo, mas acho que algumas ideias, incentivar mais essas mães, assim, era meio muito técnico. E depois, assim, no curso, assim, me abriu um leque de mais possibilidades, de ideias, situações simples, como ensinar a brincar com a criança, incentivar a brincar, como isso ajuda no desenvolvimento dessa criança, né, no futuro.
12: O curso qualifica profissionais de saúde que atuam no cuidado às crianças e famílias. A formação habilita equipes das unidades básicas de saúde para orientar famílias sobre brincadeiras e estímulos às crianças nos primeiros anos de vida. A ideia é fortalecer o vínculo familiar, contribuindo assim para o desenvolvimento saudável das crianças. Como explica a coordenadora geral de atenção à saúde das crianças, adolescentes e jovens do Ministério da Saúde, Sônia Venâncio.
14: A gente sabe que o desenvolvimento, ele é fortemente influenciado por essas interações nos primeiros anos de vida. Essas interações, elas são responsáveis pelo desenvolvimento do cérebro, pelo estabelecimento das sinapses, né, o cérebro. E quanto mais então, né, o cuidador pratica atividades muito simples, como por exemplo, conversar com a criança, cantar, contar histórias, brincar, todas essas atividades, né, têm um papel fundamental no desenvolvimento dessas habilidades, do desenvolvimento infantil.
12: O curso Cuidados para o Desenvolvimento da Criança na Atenção Primária à Saúde é de graça e está disponível para profissionais do SUS, como médicos, enfermeiros, psicólogos e fisioterapeutas. A capacitação é oferecida na modalidade online com carga horária de 30 horas e está disponível no site unasus.gov.br. Reportagem Cleide Lopes.
3: O ministro da Saúde, Alexandre Padilha, inaugurou hoje em Cubatão, São Paulo, a 10ª unidade móvel de saúde do programa Agora Tem Especialistas, Caminhoneiro e Caminhoneira.
2: A iniciativa que leva serviços do SUS, a iniciativa leva serviços do SUS diretamente a pontos de parada e descanso nas estradas.
3: A estrutura oferece consultas médicas e de enfermagem, vacinação, testes rápidos, exames laboratoriais básicos, eletrocardiograma e teleconsultas.
2: O ministro Alexandre Padilha destacou que as unidades móveis de saúde como esta ajudam os caminhoneiros a fazerem um acompanhamento de saúde que eles não costumam fazer em suas cidades de origem.
15: A gente tem quase 400 mil caminhoneiros cadastrados nas unidades básicas de saúde de origem pelas equipes de saúde da família, mas de cada 10, 4 nunca sequer foram uma vez nas unidades básicas de saúde de origem. A gente está aproveitando que no meio do trabalho, nesse momento de descanso, faz a vacinação, faz os exames, está vendo muita gente que estava com a medicação incorreta, então ajusta a medicação para doenças crônicas, como hipertensão, diabetes, problemas relacionados à obesidade, muitos problemas no campo da saúde mental.
3: Na tarde de hoje, o ministro também lançou a Política Nacional de Atenção Integral à Saúde da População em Situação de Rua.
2: Ela também prevê a criação de unidades móveis de rua.
3: Serão 400 veículos que ampliarão a capacidade de atuação nas cidades e devem contemplar todas as equipes cofinanciadas pelo Ministério da Saúde.
2: 300 milhões de reais para estimular o desenvolvimento científico e a inovação no Brasil.
3: Está aberta mais uma chamada universal do CNPq, que tem o objetivo de apoiar pesquisas em todas as áreas do conhecimento.
2: As inscrições vão até 3 de agosto.
16: Na Universidade de Brasília, o professor Fábio Pitella lidera uma equipe de pesquisadores em busca de novas formas de tratamento contra o câncer. A pesquisa consiste em editar o genoma de células cancerígenas para bloquear o avanço da doença. O trabalho da equipe foi contemplado por um edital do CNPq de 2024, que destinou cerca de R$140 mil para a pesquisa. O professor explica que o dinheiro é essencial para a continuidade do trabalho.
17: As pesquisas são relativamente caras, nós usamos insumos que não são tão triviais, então sem o fomento do CNPq é praticamente impossível a gente conduzir uma pesquisa dentro de uma instituição pública. O edital universal, ele nos ajuda a manter o laboratório funcionando, mas também a formar pessoas e capacitar recursos humanos, né?
16: Agora, em 2026, uma nova chance está disponível para pesquisadores que buscam apoio financeiro para seus trabalhos. A chamada universal deste ano vai investir R$300 milhões em inovação científica. Este é o terceiro edital lançado nos últimos 4 anos. De acordo com o presidente do CNPq, Conselho Nacional de Desenvolvimento Científico e Tecnológico, Olival Freire, a iniciativa garante previsibilidade para as pesquisas.
18: Elas têm que ser como desfile de escola de samba, jogo de Copa do Mundo. Você tem que saber que ela vai acontecer em qual época do ano, porque a ciência é uma atividade que depende de previsibilidade. Você tem que preparar projetos de pesquisa, você tem que mobilizar colegas, mobilizar alunos.
16: A chamada é dividida em 3 grupos. Faixa A, voltada para jovens doutores com projetos de até 24 meses. Faixa B, destinada a pesquisadores com vínculo formal na instituição de pesquisa e projetos de até 36 meses. E faixa C, que compreende pesquisadores mais experientes, com equipes maiores e cooperação entre instituições. Pelo menos R$90 milhões serão destinados para fomentar projetos desenvolvidos nas regiões Norte, Nordeste ou Centro-Oeste. As inscrições vão até 3 de agosto e o edital completo está disponível em gov.br/CNPq. Reportagem Graziele Bezerra.
3: Também esta semana foram anunciados outros R$300 milhões pelo Ministério da Ciência, Tecnologia e Inovação para iniciativas de popularização da ciência no país.
2: Nesse caso, os recursos serão destinados a apoiar projetos como Olimpíadas Científicas, Feiras de Ciências e programas de formação de jovens cientistas.
3: O programa também contempla investimentos em museus, centros de ciência, planetários e outras estruturas dedicadas à difusão do conhecimento científico.
2: A Prova Nacional Docente foi criada pelo Ministério da Educação para apoiar a seleção de professores da educação básica pública em todo o país.
3: Ela testa se os candidatos possuem as competências essenciais para a docência.
2: Os resultados de cada exame têm validade de 3 anos e podem ser utilizados em múltiplos processos seletivos ao longo desse período.
3: Além disso, a prova também corresponde à avaliação teórica do ENAD, o Exame Nacional de Desempenho de Estudantes para os cursos de licenciatura.
2: No ano passado, mais de 500 mil professores alcançaram o padrão de proficiência na prova. E esse ano, as inscrições para ela já estão abertas.
19: O Ministério da Educação abriu as inscrições para a Prova Nacional Docente, a PND. Os professores interessados têm até o dia 3 de julho para se inscrever no exame por meio do endereço pnd.inep.gov.br. Os participantes que tiveram o pedido de isenção da taxa de inscrição aprovado devem acompanhar as próximas etapas do cronograma e efetivar a inscrição dentro do prazo estabelecido. Já aqueles que tiveram a solicitação negada precisam pagar a taxa de R$ 85. A PND vai ser aplicada no dia 20 de setembro. O resultado final está previsto para ser divulgado no dia 15 de dezembro. O ministro da Educação, Leonardo Leonardo Barchini destacou que a prova é uma grande oportunidade para os professores do país.
20: Mais de 2.000 redes vão utilizar a sua nota. A nota da prova que você faz hoje vale para os 3 anos seguintes. No ano passado, mais de 10.000 professores ingressaram ou na rede estadual ou na rede municipal com a nota da PND.
19: A Prova Nacional Docente faz parte do programa Mais Professores para o Brasil, que reúne ações de reconhecimento e qualificação do magistério da educação básica e de incentivo à docência no país. Neste ano, a PND registrou adesão de 2.031 entes federativos. O número representa a participação de 96% das capitais e de 85% dos estados brasileiros, um crescimento superior a 30% em relação a 2025. Para mais informações, acesse as redes sociais do Ministério da Educação ou portalgov.br/MEC. Reportagem Júlio César de Oliveira.
3: E essas foram as notícias do Governo do Brasil.
2: Uma realização da Secretaria de Comunicação Social da Presidência da República.
3: Com produção da empresa Brasil de Comunicação.
2: Fique agora com o Minuto do TCU. Em seguida, as notícias do Poder Judiciário e do Congresso Nacional. Boa noite.
3: Boa noite para você. Até amanhã.
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22: Minuto do TCU.
23: O Tribunal de Contas da União avaliou o Compromisso Nacional Criança Alfabetizada, programa do governo federal voltado a garantir a alfabetização de todas as crianças até o segundo ano do ensino fundamental. A auditoria teve foco na formação continuada de professores, coordenadores pedagógicos, diretores e outros profissionais da educação. O programa prevê apoio técnico e financeiro a estados e municípios, além do acompanhamento dos resultados. A fiscalização apontou avanços na política, mas identificou desafios que podem comprometer o alcance das metas. Um exemplo é a dificuldade de coordenação entre estados e municípios. O tribunal também destacou que o monitoramento das ações é frágil e determinou ao Ministério da Educação que crie plano de ação para corrigir os erros. Saiba mais em tcu.gov.br.
22: 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Você vai ouvir agora notícias do Poder Judiciário.
24: STF valida a criação de feriada de Corpus Christi no estado do Rio de Janeiro.
25: CNJ aprova novas regras para o sepultamento de corpos não identificados e para a emissão das certidões de óbito.
24: Empresa de segurança deve incluir todos os carros no cálculo de cota de aprendiz.
25: Boa noite, eu sou Marcela Luiz.
24: E eu sou Walter Lima.
25: O Supremo Tribunal Federal mantém validade de lei do Rio de Janeiro que transformou o dia de Corpus Christi em feriado estadual.
24: A decisão unânime foi tomada em sessão plenária virtual. Marcelo Della Libera.
26: A ação foi apresentada pela Confederação Nacional do Comércio de Bens, Serviços e Turismo, a CNC, que alegava invasão da competência privativa da União para legislar sobre direito do trabalho. Mas a relatora do caso no Supremo Tribunal Federal, ministra Carmen Lúcia, entendeu que a lei estadual questionada protege um patrimônio cultural e material, sendo de competência legislativa concorrente da União, dos estados e dos municípios, conforme prevê a Constituição Federal. Ainda segundo a ministra, o processo destaca que a celebração de Corpus Christi.
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27: Comissão autoriza a venda fracionada de medicamentos pelas farmácias.
28: Avança a proposta que pune quem expuser crianças à violência doméstica.
27: Parlamentares aprovam inclusão de deficiências ocultas em documentos.
29: Boa noite. Projeto que institui documento com QR Code para identificar deficiências ocultas pode seguir para o Senado. A repórter Maria Neves tem os detalhes dessa nova identidade.
30: A Comissão de Constituição e Justiça da Câmara aprovou o projeto do deputado Capitão Alberto Neto, do PL do Amazonas, que institui a identificação civil nacional da pessoa com deficiência. O novo documento deverá adotar tecnologia de QR Code dinâmico com informações atualizadas sobre deficiências, inclusive as ocultas. Com a aprovação, o texto pode seguir para o Senado. De acordo com a proposta, o sistema permitirá que o beneficiário ou responsável atualize os dados sobre a condição de saúde da pessoa em tempo real. O objetivo da medida é garantir prioridade e segurança às pessoas com deficiência em atendimentos e situações de emergência. Na opinião da relatora na Comissão de Defesa dos Direitos das Pessoas com Deficiência, deputada Andréia Siqueira, do PSB do Pará, a utilização do QR Code dinâmico representa um instrumento eficaz para combater a invisibilidade social enfrentada por pessoas com deficiências ocultas.
0: Ao contrário de deficiências físicas evidentes, essas condições muitas das vezes não são reconhecidas ou compreendidas pela sociedade. Isso resulta em uma série de obstáculos no acesso a direitos e serviços. Em situações que exigem comprovação de condição especial, atendimento prioritário ou simples empatia no trato do cotidiano.
30: Deficiências ocultas ou invisíveis são condições de saúde que não são percebidas visualmente, como transtorno do espectro autista, deficiências intelectuais, doenças renais crônicas ou surdez parcial. A falta de sinais físicos óbvios frequentemente gera barreiras no acesso a atendimentos prioritários já garantidos por lei. Pelo texto aprovado, a identificação civil nacional da pessoa com deficiência não substitui a carteira de identificação nacional. A função do novo documento é facilitar o acesso a direitos e serviços específicos sem a necessidade de emissão de novos cartões físicos a cada mudança no quadro clínico do paciente. Da Rádio Câmara de Brasília, Maria Neves.
1: Saúde.
4: Comissão aprova a venda fracionada de remédios por farmácias e drogarias. A repórter Sofia Peçanha nos traz o debate sobre o tema.
5: A Comissão de Defesa do Consumidor aprovou o projeto que determina a venda de forma fracionada de medicamentos por farmácias e drogarias. O texto aprovado é resultado de 5 propostas analisadas em conjunto. A mais antiga delas, apresentada pelo deputado Jorge Sola, do PT da Bahia, em 2015. Elas alteram a legislação sobre o comércio de medicamentos. Atualmente, a fração de remédio já é permitida, mas não é obrigatória, o que faz com que a maioria dos consumidores ainda precise comprar caixas completas, mesmo quando utiliza apenas parte do conteúdo. O texto aprovado estabelece o fracionamento como uma exigência legal para medicamentos como antibióticos, analgésicos, anti-inflamatórios e antieméticos, que são remédios para náuseas e vômitos. O relator da proposta na comissão, o deputado Celso Russomano, do Republicanos de São Paulo, destacou que a medida visa reduzir o desperdício, evitar a automedicação e diminuir os custos para os pacientes.
6: Tal medida contribui para proteger a saúde e segurança da coletividade. A automedicação, o consumo de remédios fora da validade e ainda a potencial intoxicação de crianças no ambiente doméstico.
5: Além disso, o projeto prevê que o preço dos medicamentos fracionados siga regras específicas da Câmara de Regulação do Mercado de Medicamentos, para garantir que o consumidor não pague mais caro proporcionalmente por quantidades menores.
6: Entendemos que essa medida também beneficia sobremaneira os consumidores, pois evita que as farmácias aumentem indevidamente seus lucros na subdivisão de medicamentos.
5: Em caso de descumprimento, o infrator estará sujeito à penalidade de suspensão de vendas ou fabricação de produto, cancelamento de registro do produto ou cancelamento de autorização para funcionamento da empresa. O projeto gerou debate entre os parlamentares, principalmente sobre os desafios na adaptação das embalagens, no controle sanitário e nos custos operacionais para viabilizar a venda fracionada em larga escala. O deputado Gilson Marques, do Novo de Santa Catarina, chegou a apresentar um parecer alternativo para evitar o fracionamento.
7: Assim, acreditamos que a melhor solução para o referido problema seria adequar a posologia ao tempo de tratamento, sendo função das indústrias farmacêuticas produzir as embalagens e dispensá-las com a quantidade correta.
5: Mas a proposta que estabelece a venda fracionada de medicamentos foi aprovada pela Comissão de Defesa do Consumidor e seguiu para análise na Comissão de Saúde. Da Rádio Câmara de Brasília, Sofia Peçanha.
1: Segurança Pública.
29: Comissão de Constituição e Justiça aprova penas para quem expor crianças à violência doméstica. A repórter Paula Bittar acompanhou a votação.
1: Uma proposta aprovada pela Comissão de Constituição e Justiça da Câmara prevê penas para quem expuser crianças e adolescentes a atos de violência doméstica. De acordo com o texto aprovado, o crime de violência doméstica praticada na frente de criança ou adolescente tem punição de 6 meses a 2 anos de detenção. E essa penalidade é aumentada em mais metade se o crime é praticado de forma reiterada ou se a criança ou adolescente estiver sob autoridade, guarda ou vigilância do agente ou da vítima. A relatora na comissão, deputada Cris Tonietto, do PL do Rio de Janeiro, ressaltou que a proposta reconhece que a violência doméstica tem um impacto grande sobre a criança, mesmo quando ela não é a vítima direta.
8: Ao conviverem com situações constantes de agressões físicas, verbais ou psicológicas, as crianças não apenas testemunham o sofrimento dos envolvidos, mas também internalizam esses comportamentos como modelos de relação interpessoal. Essa vivência traumática compromete o bem-estar emocional, afeta o desempenho escolar e pode desencadear transtornos psicológicos de longo prazo.
1: A proposta que prevê penas para quem expuser crianças e adolescentes a atos de violência doméstica ainda precisa ser analisada pelo plenário da Câmara antes de seguir ao Senado. Da Rádio Câmara de Brasília, Paula Bittar.
22: Justiça.
27: Comissão aprova a proposta que aumenta penas de crimes financeiros contra fundos de pensão. A repórter Silvia Munhato tem os detalhes.
0: A Comissão de Finanças e Tributação da Câmara aprovou o projeto que aumenta as punições para crimes financeiros que causem prejuízo a fundos previdenciários ou de pensão. As investigações da Polícia Federal relativas ao Banco Master têm apontado investimentos de fundos de servidores públicos estaduais em aplicações do Master em períodos em que elas já eram consideradas de alto risco pelo mercado. O autor da proposta, deputado Wellington Prado, do PSD de Minas Gerais, batizou a proposta de Lei Faria Lima, em uma referência à Avenida de São Paulo, onde estão sediadas várias instituições financeiras. Pelo texto, quem cometer esses crimes estará sujeito a penas de reclusão de 20 a 40 anos. A proposta também define que os crimes serão insuscetíveis de fiança, livramento condicional, anistia, graça e indulto. O relator, deputado Kim Kataguiri, do Missão de São Paulo, recomendou a aprovação do texto, lembrando que a legislação atual prevê penas de 2 a 12 anos para crimes contra o sistema financeiro.
9: O crime cometido por um agente público, aí que deixa de cumprir a sua obrigação para preservar o sistema financeiro e também a ordem econômico-financeira, né? E aí a gente está endurecendo bastante as penas em relação a esse crime e também nós estamos endurecendo as condições de progressão de regime também.
0: A proposta determina que a progressão de regime, que é a transferência para regime menos rigoroso, como semiaberto, será mais dura para os crimes financeiros. Por exemplo, se o réu for primário, terá que cumprir pelo menos 70% da pena para ter direito. O projeto que aumenta a pena de reclusão para quem comete crimes financeiros contra fundos de pensão ainda será analisado pela Comissão de Constituição e Justiça. Depois seguirá para o plenário. Da Rádio Câmara de Brasília, Silvia Munhato.
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22: Transportes.
29: O relator das mudanças no Código de Trânsito Brasileiro apresentou o projeto reunindo sugestões de mais de 270 propostas sobre o tema.
27: Entre as alterações, o deputado Áureo Ribeiro sugeriu que adolescentes tenham permissão para dirigir a partir dos 16 anos. Confira os detalhes com o repórter Murilo Souza.
2: A Comissão Especial da Câmara dos Deputados, que analisa mudanças no Código de Trânsito Brasileiro, poderá votar no próximo dia 7 de julho o parecer do relator, deputado Áureo Ribeiro, do Solidariedade do Rio de Janeiro. O texto consolida mais de 270 projetos de lei em um substitutivo. Entre os pontos mais relevantes do novo texto está a permissão para que jovens a partir de 16 anos possam dirigir. Pela proposta, os menores de 18 anos poderão obter habilitação na categoria B para dirigir carros em perímetros urbanos, das 5 horas da manhã até a meia-noite, desde que acompanhados por um adulto habilitado há pelo menos 2 anos. Para motos pequenas, de até 150 cilindradas, o jovem pode dirigir desacompanhado, mantendo as mesmas restrições de horário e local. A idade mínima para habilitação nas categorias profissionais D e E também cai de 21 para 20 anos. Segundo o relator, a medida busca reduzir a falta de motoristas no transporte de cargas e passageiros.
11: A medida visa ampliar o acesso dos jovens à habilitação, proporcionar maior autonomia para deslocamentos relacionados ao estudo e ao trabalho e permitir a formação gradual de condutores, inspirando-se em modelos adotados em outros países que admitem a condução por menores de idade mediante as restrições e acompanhamento.
2: A CNH definitiva aos 18 anos será emitida de forma automática e gratuita, caso o condutor não tenha cometido infrações graves ou gravíssimas ou não seja reincidente em infração média. O texto cria um teto nacional para as taxas cobradas no processo de habilitação. R$ 30,00 para abertura e emissão da permissão para dirigir, em qualquer categoria, e R$ 50,00 para cada exame realizado, seja escrito ou de direção. Outra inovação é a possibilidade de o candidato optar por realizar o exame em veículos com câmbio automático. O projeto também estabelece regras para outros temas, como pedágios free flow, registro e autorização para patinetes e bicicletas elétricas, normas para veículos autônomos e proibição de radares ocultos sem sinalização ou estudos técnicos. A Comissão Especial da Câmara sobre Mudanças no Código de Trânsito Brasileiro retoma a análise da matéria no dia 7 de julho, às 2 horas da tarde. A expectativa é que a votação no plenário da Câmara seja no dia 8 de julho. Da Rádio Câmara de Brasília, Murilo Souza.
12: Trabalho.
29: A Câmara aprovou projeto que estabelece piso salarial para biólogos. A repórter Maria Neves tem mais informações sobre o tema.
30: Em análise na Câmara desde 2013, o projeto que institui um piso salarial e condições de trabalho para biólogos do setor privado foi aprovado pela Comissão de Constituição e Justiça e pode seguir para o Senado. Pela proposta, o salário base da categoria será de R$ 4.685 para uma jornada de 40 horas semanais. O piso será corrigido pela inflação desde setembro de 2016 até a publicação da lei. Depois disso, o valor continuará sendo reajustado anualmente pela inflação. Segundo o relator, deputado José Rocha, do União da Bahia, com a correção, esse valor chegaria a R$ 6.749 em 2024. Na opinião do relator, a medida vai melhorar as condições de trabalho e conferir mais dignidade à profissão de biólogo.
13: Eu, como médico, sei bem avaliar o que representa o biólogo nas suas atividades, precisando de melhores condições de trabalho, precisando de melhores salários, e chegou a oportunidade. O PL deu a oportunidade para que essa classe tão importante na nossa vida possa realmente resgatar essa dignidade com um piso, com boas condições de trabalho e sempre estar prestando esses grandes e relevantes serviços à ciência brasileira.
30: O texto original do deputado Danley Hinterholz, do PSD do Rio Grande do Sul, abrangia também os biólogos que atuam no setor público. No entanto, o relator na Comissão de Finanças e Tributação, deputado Duarte Júnior, do Avante do Maranhão, alterou a proposta. Ele argumentou que um projeto de lei do Congresso não pode estabelecer regras para servidores públicos. Pela Constituição, essa atribuição é do chefe do executivo, seja federal, estadual ou municipal. Assim, a medida aprovada vai valer apenas para biólogos de empresas privadas ou públicas contratados por meio do regime da consolidação das leis do trabalho, com carteira assinada. Quanto às condições gerais de trabalho, o projeto aprovado determina que o regime de plantão da categoria será de, no máximo, 12 horas diárias. Desse período, uma hora será destinada ao repouso e à alimentação. O trabalho noturno será a jornada realizada entre 22 horas e as 5 horas do dia seguinte. A remuneração nesse período será pelo menos 20% maior. A proposta estabelece ainda que as horas extras terão 50% de acréscimo e o adicional de insalubridade será gradual. O grau mínimo terá um aumento de 10% sobre o piso, o médio de 20% e o grau máximo de 40%. Já o adicional de periculosidade será de 30%. No entanto, o texto prevê que os adicionais de insalubridade e de periculosidade não podem ser pagos simultaneamente. O biólogo terá de fazer a opção por um dos dois. Da Rádio Câmara de Brasília, Maria Neves.
3: 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Meio Ambiente.
12: Câmara analisa a proposta que amplia incentivos fiscais e tributários para a cadeia de reciclagem. Saiba mais com o repórter José Carlos Oliveira.
14: O setor de reciclagem poderá ganhar incentivos fiscais não contemplados na reforma tributária de 2023. O tema é analisado na Câmara dos Deputados por meio de proposta de emenda à Constituição já aprovada na Comissão de Constituição e Justiça e com futura análise em comissão especial. O relator, deputado Alex Manente, do Cidadania de São Paulo, explica que a intenção é estabelecer um regime fiscal que beneficie operações com resíduos e materiais destinados à reciclagem, reutilização e logística reversa.
15: O efeito da reforma tributária no material reciclado é muito perverso. São 300% de aumento, o que inviabiliza a reciclagem no país. E o governo, o poder público, tem obrigação de estimular com que a sustentabilidade, a reciclagem seja uma realidade para poder minimizarmos os efeitos ambientais tão danosos para toda a população. Por isso, estamos trabalhando essa PEC para que o imposto seja revisto do material reciclável e, consequentemente, teremos sustentabilidade no nosso país.
14: Na prática, a proposta busca garantir que a tributação sobre material reciclado seja menor do que a aplicada ao material original, dando assim um diferencial competitivo para o setor. O texto tem o apoio da Associação Brasileira de Resíduos e Meio Ambiente. Dados da ABREMA mostram que em 2024, cerca de 7 milhões de toneladas de resíduos secos foram destinados à reciclagem no Brasil, equivalentes a 8,7% dos resíduos gerados no período, um percentual ainda bem abaixo em relação às metas da Política Nacional de Resíduos Sólidos. O texto original da proposta é do deputado Arnaldo Jardim, do Cidadania de São Paulo, que prevê benefícios para toda a cadeia da economia circular, incluindo catadores de materiais recicláveis e empresas recicladoras e de logística reversa, responsáveis pelo retorno dos materiais ao consumo da população. Da Rádio Câmara de Brasília, José Carlos Oliveira.
29: Termina agora o Jornal Câmara dos Deputados, produzido pela Rádio Câmara, com trabalhos técnicos de Alan de Souza e apresentação de Val Monteiro e Márcio Aquilissardi. Uma boa noite para você.
12: A Voz do Brasil volta amanhã. Boa noite.
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